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0: Instagram para quem quiser conferir. O Cruzeiro, quando divulgou a escalação do Internacional, o confronto, divulgou na cor azul, André. Falta de tato ou provocação, né?
1: É, uma das duas, né? Exatamente isso. Você falou no Vasco, aí a Rua do Vasco já jogou, tá jogando pela Sul-Americana?
2: Terminou há poucos instantes, André, lá no estádio Atanásio Girardot, completamente vazio. Repescagem da Copa Sul-Americana, o Vasco da Gama arrancou empate nos instantes finais, 2-2 com o Independiente Medellín. O Spinelli fez o gol do empate da equipe carioca. Estádio vazio por conta das manifestações violentas do clube com o Flamengo naquele jogo, na verdade, manifestação contra o próprio clube. Mas o jogo contra o Flamengo que foi cancelado, W.O. na Libertadores da América.
1: 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A bola está no centro do gramado, a saída será do Cruzeiro. Sinal das 21h30, você já ouviu no eletrônico da Gaúcha. Chove ainda em Porto Alegre, o torcedor vai se fazendo presente, vai chegando. Claro que não vai ser naquele número de 20 mil, né? E a gente tem toda essa compreensão, né? Porque com toda essa chuva também, fazer o quê, né? É uma dificuldade a mais. Autoriza Flávio Rodrigues de Souza. A bola está rolando no estádio Beira Rio. É o último jogo do primeiro turno para o Inter e para o Cruzeiro do Campeonato Brasileiro. A saída foi da equipe mineira. Jonathan Jesus tenta o passe para Matheus Pereira, para Gerson errado. Chance para o Inter. O Vitinho arriscou de longe, ela foi por cima do gol.
3: E pede desculpas aos companheiros, mas aproveitou, né? A possibilidade.
1: Né?
3: Era o Alejandro. Ele levanta os braços, pede desculpas aos companheiros, poderia ter tentado o passe, mas foi um erro de passe do Cruzeiro, e ele viu que a defesa estava bagunçada e tentou o chute de longe, pegou com força, mas a bola acabou subindo demais. 0-0 o placar, informação Tumeleiro.
1: É, e o Inter marcou ali a saída de novo com o Vitinho, com o Carboneiro, com o Alejandro e também com o Bernabé. E já retoma mais uma vez a bola. No bate-rebate, a bola fica dominada pela zaga do Inter com o Maripan. Sai jogando para Bernabé. Bernabé dominou, limpou, botou grande bola aqui na esquerda para o garoto Luiz Felipe. Tentou o cruzamento. Alejandro no pivô, brigou com a zaga, tira a defesa, sobra de bola para o Vijagra. Ele bate por cima do gol, Leonardo.
3: O André, um minuto de jogo. Duas chegadas do Inter. Participação agora do garoto Luiz Felipe pela esquerda. Ele colocou para a área. O Alejandro fez o de pivô ali. Ele deu uma segurada, esperou a chegada do Vijagra, que bateu de novo de fora. De novo a bola é do Cruzeiro, mas só o Inter que chegou na área adversária.
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0: André.
1: O Dás pro Cruzeiro sai jogando. Diga lá, Simon.
0: Certamente, tu ou o Munari já usaram uma japona. É isso que tá utilizando o técnico
1: Paulo Pezzolano. Lançamento pra frente. Olha o Cruzeiro. Chegou Antony pra fazer a defesa. A sobra Antony de novo. Olha a chance do Cruzeiro. Matheus Pereira bate no goleiro do Inter. Bate e rebate. E tudo começou num chutão do goleiro Otávio. Quase que tirou a tua japona daí, Simon.
0: É, mas grande lançamento. Ganhou na velocidade o Peck. Cara a cara com o Antony, chutou, defesaça do Antony, voltou para cima do Caio Jorge, ele chutou, ultrapassou o arqueiro do Internacional, quase na pequena área, afastou o sistema defensivo do Inter, jogo movimentado, 0-0, Trilegal.
1: E vem Cruzeiro de novo, lançamento é feito na esquerda, Caio Jorge sai da grande área, briga com a zaga do Internacional, fica com um arremesso lateral, só 2 minutos e meio, 2 arremates do Inter. E eu vou dizer, no mesmo lance, 2 chances de gol para o Cruzeiro. 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Já vou ouvir o Cristiano Munari, porque vem Cruzeiro, caiu Sinisterra, pediu falta, o Arthur nada marcou. Ela sai na linha de fundo.
0: Começou. Ô André, hein, rapidinho o relato, tá à beira do campo. Viu o Vitinho colocando a mão na posterior da coxa esquerda. Não sei se é aquecimento, alguma coisa assim, mas vou ficar atento em relação ao ponta direita do Inter.
1: É, vamos cuidar ele. Diga aí, Munari.
4: É, o começo de jogo é eletrizante porque o Inter subiu para pressionar, né? 2 bolas ali roubadas, a primeira já é uma chance com o Alejandro. Só que esse subir para pressionar deixa no mano a mano aqui atrás. O Cruzeiro percebeu, no segundo tiro de meta, o goleiro Otávio bateu essa bola longa às costas da zaga. E aí o Peck teve a chance. É uma postura arriscada do Inter, né? O Inter vai adiantando a marcação no começo do jogo.
1: E vem Inter mais uma vez. Bola cai para Bernabé aqui na esquerda. Ele encara a marcação do Fagner. Lá vai o Bernabé. Levou no fundo. Fagner fecha a porta para ele. Com o auxílio do Peck, a bola fica dominada pela equipe do Cruzeiro. Peck domina, gira atrás para Fagner com o pé direito. Ele tenta o chutão, fica para Luiz Felipe. Domina Luiz Felipe, trabalha o Internacional. O Inter tenta girar a bola com Vijagra. Vijagra bate no campo de defesa para o chileno Maripan. O estreante da noite, Maripan recua a bola.
5: Começou
1: para
5: o
4: goleiro Anthony de Garruda.
2: Tem bola rolando os outros dois jogos da faixa horária na Arena Condá, Chapecoense contra o Flamengo, no estádio Cícero de Souza Marques, São Paulo e Atlético Paranaense, tudo 0-0, Unimed Porto Alegre.
1: Vem o Inter, a tentativa de bola pela direita, caiu no peito do Carboneiro, fez boa abertura, lá vai o Internacional, bola com Vitinho, dominou, escapou da marcação, girou, veio pelo meio, troca passes o time do Internacional, corta a defesa da equipe do Cruzeiro, e agora com o Sinisterra, tenta partir para o contra-ataque, ele está jogando para Matheus Pereira, ele carimba a marcação do jogador do Internacional, a bola sai pela linha de lado, favorável à equipe do Cruzeiro, onde tem você, tem Claro Multi, vá até uma loja ou assine pelo site, são só 4 minutos de jogo aqui no estádio Beira Rio, sem pressa, Rojas para fazer a cobrança do lateral pela equipe do Cruzeiro, ele que estreou naquele amistoso lá em Brasília contra o Grêmio, Rojas para fazer a cobrança, substituiu o Kaique Bruno, que foi jogar na Europa, né, depois de boas temporadas pela equipe mineira, bola para Matheus Pereira, errado o passe do Matheus Pereira, direto pela linha de lado, praticamente devolvendo o lateral para o time do Inter. 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Já tá aqui na parte interna do Beira-Rio, Nani.
5: Sim, já tô por aqui, Andrezinho, eu tô aqui com o Daniel. Daniel, o jogo começou eletrizante, tá gostando?
6: Tá bom o jogo, acho que a gente começou bem, né, uma volta da Copa aí. Vamos ver o que a gente espera hoje, né? A gente não sabe muito o que esperar do Colorado. Nossa luta é contra o rebaixamento. Vamos ver se a gente vai adiante. Só gostaria de mandar um beijo para minha esposa, Priscila Friedrich de Frances. E o meu filho de 3 meses, Joaquim Friedrich de Frances, estão em casa e o pai está no jogo. Amo vocês. Beijo.
5: Tá aí o Daniel romântico com a sua esposa, com seu filho, para Pão de Alho Santa Massa.
2: Terminou.
1: Peck ganhou uma jogada, cavou um escanteio aqui na direita de Garruda.
2: Fim de papo no estádio Couto Pereira, o primeiro jogo desta noite encerrado. 1 para o Curitiba, Paulo Roberto. 3 para o líder Palmeiras, Maurício. 2 vezes ex-Inter e Sossa, Unimed Porto Alegre.
1: E o Peck deixou a bola para o Matheus.
7: De 2025. 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

0: goleiro. Bola saiu muito perto. Foram duas chances do Inter em uma só jogada.
1: Bola aqui no chutão de novo pro Peck. Ele contra o Luiz Felipe. Dominou. Luiz Felipe veio por trás. Deu um tranco ali no Peck. Pediu a falta. O árbitro mandou o jogo seguir porque ela ficou com o Fabrício Bruno. Tem reclamação nas duas casas matas. Acho que o Inter queria um escanteio e agora o Cruzeiro queria a falta. E agora sim, falta em cima do Gerson. Falta cometida pelo Alejandro, marcado pelo árbitro. 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Jogue com responsabilidade. 8h40 aqui no Beira-Rio. Placar é de 0 para o Inter, 0 para o Cruzeiro. Mas o jogo é movimentado. Gerson cobra a falta, vem atrás para Fabrício Bruno. Dá um chutão na mesma posição pro Peck, cai o Jorge Antony, saiu, pegou num segundo momento, mas essa bola tá entrando aí, Simon.
2: É, de novo ali pelo lado esquerdo defensivo do Inter, entre o Maripan e o Luiz Felipe. O zagueiro chileno esperou a saída do Antony, que defendeu em dois tempos. Depois o Maripan já deu uma bronca no Antony, que era para ter demonstrado mais ênfase na saída.
1: É, e muito mais ênfase. Mas de novo, né, Munari, e tá sendo bem claro, né, o Cruzeiro pega a bola e dá um chutão aqui pro lado direito, né?
3: É, o jogo, as duas propostas claras, o Inter pressiona a marcação lá em cima, teve quase que saiu o gol do erro do Otávio, do chute em cima do Alejandro, criou uma outra chance que o Alejandro finalizou, só que o Cruzeiro, quando vê que não consegue sair, tá usando essa bola longa aqui no setor em cima do Maripan e do Bicilipe, duas vezes essa bola já caiu. Não pode, né? O balão longo do goleiro adversário, não pode essa bola ser dominada por um atacante do Cruzeiro.
1: E agora uma falta, o Inter ia tentar jogar no campo de ataque, falta cometida em cima do Vijagra, falta marcada pela arbitragem, o placar de 0-0 no estádio Beira-Rio. O Inter vai somando um ponto, por enquanto, neste jogo aqui contra a equipe de Minas Gerais. Maripan tá ali para fazer a cobrança da falta. Agora batemos nos 10 minutos, ele cobra a falta, ela vem para Bruno Gomes. Bruno Gomes aqui na esquerda para Luiz Felipe, volta para Bernabé, olhou para a grande área, fez o cruzamento, era para o Alejandro, antes dele tem um toque de cabeça do Jonathan Jesus. Ela vai cair lá do lado direito para Vitinho, dominou, girou, vem o Inter tentando a pressão, ainda Vitinho ajeitou para o pé canhoto, no meio, Bernabé buscou a combinação, Carboneiro tira a zaga, Vijagra busca, sobra na frente da grande área, sobra de bola da equipe do Cruzeiro com o Matheus Pereira. Matheus Pereira deixou para Matheus Henrique, ele erra o lançamento, mas no retruque fica para o Matheus Pereira, já ia de novo. O negócio é enfiar a bola no Gabriel Peck. Está muito claro, né, esta tática da equipe do Cruzeiro é jogar aqui com o Gabriel Peck. O Inter troca passes, bola com o Maripan. Lá vai o Maripan, passadas largas, vai progredindo, sobe a marcação em cima dele. Ele acha que na esquerda o Vijagra, ele erra o passe e olha a bola nas costas do Maripan. Caio Jorge invadiu a área, bateu o gol! Cruzeiro a 11 minutos do primeiro tempo, jogada em velocidade às costas do Maripan, mais um erro no bate-rebate, aí ficou pro artilheiro Caio Jorge, ele não perdoa, saída do Antony, bate rasteiro para abrir o placar cedo aqui no Beira-Rio, 1 pro Cruzeiro, 0 para o Inter. Simon Bianchini,
2: o cenário, André Silva, estava bem descrito na transmissão da Gaúcha, sempre a mesma jogada às costas do Maripan. E também onde está o jovem Luiz Felipe. Agora é bem verdade, não foi uma jogada trabalhada, rebatida. Um lançamento quase sem querer. E ali estava o centroavante muito veloz, Caio Jorge. Cara a cara com o Antony, agora ele não perdoou, tocando o canto direito do goleiro do Internacional, que nada pode... Tocou no canto direito do goleiro do Internacional, que nada pode fazer. Maripan levanta os braços, pede impedimento. Por enquanto 1-0, teve o K feito pelo Caio Jorge e dança em frente à torcida do Internacional, Cruzeiro 1-0, Munari.
3: É, uma jogada desenhada, né? O Inter correu risco, arriscou subir a marcação, pressionar, e o Cruzeiro rapidamente entendeu que essa bola às costas da zaga do Inter era uma ocasião de gol. O Peck perdeu, o Caio Jorge não perde, né? A defesa do Inter falhou, não pode permitir esse espaço todo para um centroavante de tanta qualidade como o Caio Jorge, Arruda.
4: 23º gol sofrido pelo Inter neste Campeonato Brasileiro em apenas 19 jogos. Caio Jorge, quinto dele no Brasileirão, 13º na temporada, terceira derrota consecutiva do Inter na competição, 14º colocado com 21 pontos. O Inter tem apenas um a mais que o Vasco, primeiro time dentro da zona de rebaixamento. O Cruzeiro dá o salto, 7º colocado com 27.
1: E agora o Bruno Gomes cobrou uma falta, o Félix Torres cabeceou direto pela linha de fundo. mundo tumeleiro, ninguém facilita tanto. Nani Quemelo, 11 minutos, a zaga bobeou e o Cruzeiro guardou, Nani.
5: Pois é, Andrezinho, vou falar aqui com o Rafael. Rafael, bobeira do novo reforço do Inter Maripan, né?
6: Não sei o que tá fazendo aqui, porque é Maripan, Marquespan, não sei. Não conseguiu ver o Caio Jorge passando lá no fundo. Deixou a bola passar como quisesse pro atacante fazer o gol na cara do gol. Tem que tentar defender um pouco, né?
5: Tá aí o Rafael revoltado com o novo reforço. Guilherme Maripan para Pão de Alho, Santa Massa.
1: É, tava desenhado. O Munari tava desenhando desde ali quando chamei o Munari pela primeira vez, logo depois daquele chutão feito pelo Otávio naquele lance que o Peck chutou e o Anthony salvou ali com 3, 4 minutos,
4: André,
1: do primeiro tempo. Diga.
4: E é uma situação inédita do Inter na temporada. 3 derrotas consecutivas em todas as competições. Mesmo na reta final do último Brasileirão, isso não tinha acontecido. A última vez foi quando perdeu para o próprio Cruzeiro fora de casa e 2 jogos para o Flamengo na Libertadores, mais um de Brasileirão, todos eles consecutivos, ou seja, o Inter não perdia 3 desde agosto de 2025.
1: Agora mais um chutão, tirou por ali o Maripan, mas vem o Cruzeiro aqui na direita, é o Fagner, Pezzolano desesperado pedindo marcação, Fagner dominou, cruzou, bateu no Bernabéu, e aí escanteio, Simon.
7: É, de novo, mas mais uma vez, André, Matheus Henrique tentou meter em profundidade agora pelo lado direito, essa bola não entrou, foi rebatida, sobrou pro Fagner, teve muita liberdade, chegou ali de fundo, fez o cruzamento, pegou no peitoral do Bernabéu, escanteio, ponta direita, Matheus Pereira, o capitão, faixa e camisa 10 do Cruzeiro na cobrança.
1: É, lá vem ele, do lado ali da Neuza Bach e também do Fagner, que encostou para fazer a cobrança curtinha. Isso que acontece, bola para Fagner, pé direito, procurante lá na esquerda, pintou a chance, caiu pro Matheus Henrique, carimbo a marcação. E ela vai na linha de fundo, é mais um escanteio pro Cruzeiro.
7: Acho que é lateral,
1: viu? Ou é lateral, é lateral, lateral, mas é lá do lado.
7: É lateral. Mas jogada ensaiada e o Matheus Henrique não quis bater de primeira, teve muita liberdade. Depois encostaram 2 jogadores do Inter, conseguiram salvar o escanteio.
1: É, lateral, Matheus Henrique cobre, vai jogar pra área. Jogou pra área, o desvio, Caio Jorge brigou com a zaga, caiu, ficou caído na área. E é contra-ataque do Inter. Lá vai o Carboneiro em velocidade, ele contra o Fagner. Carboneiro dominou, chegou Gerson por trás no combate. O Arthur tá marcando a falta e pode dar até cartão.
8: Amarelo, amarelo pro Gerson, camisa 8 do Cruzeiro. Ele fez a falta e aí aquela interpretação, né? Claro que tinha outros jogadores longe de ser só o Gerson entre o Carboneiro e a área. Tinha uns que corriam pelo lado. Cartão amarelo apresentado para o jogador do Cruzeiro.
7: Caio Jorge com a mão no rosto pedindo pênalti.
1: O lance do Caio Jorge de hora e também o cartão do Gerson.
9: Pois é, o cartão do Gerson é bem aplicado porque ele impede o ataque promissor e o lance na área, a gente já tem um momento da queda do jogador do Cruzeiro. Não me pareceu ter tido um golpe ou uma conduta ali faltosa, o defensor do Internacional, pela imagem que a gente teve à disposição, lance normal.
1: Então vamos à falta, Carboneiro preparado, Bernabéu também, né? Tá ali nas proximidades da bola, são os dois. Ou é o argentino ou é o colombiano para cobrança. Tem uma relativa distância.
7: Bernabéu e Carboneiro.
1: É, o Bernabéu vai ali conversar com o Carboneiro. Pé canhoto seria melhor para bater no gol dali, né? Chega o Bruno Gomes também nas proximidades da jogada. Carboneiro conversa alguma coisa com ele. Também dá uma distância ali um pouco maior até que o próprio Bernabéu. Carboneiro, pé direito por baixo. Otávio no canto dele. Firme defesa, Leonardo.
8: É, o Carboneiro tentou surpreender o goleiro, né? Tá todo mundo esperando o cruzamento. Aí ele manda por fora da barreira. Um chute rasteiro. Acho que até a tentativa dele foi que ela, deslizando no gramado, ganhasse velocidade. Mas acabou ficando fácil para a defesa do goleiro do Cruzeiro, Otávio. Cruzeiro 1-0.
1: São 9 horas mais 47 minutos. É hora de conferir o tempo e o placar do futebol da Gaúcha no Brasileirão. Estádio Beira Rio, 17 minutos mais 10 segundos do primeiro tempo. O placar é de 1 para o Cruzeiro, 0 para o Inter. Arruda.
4: Encerrado há poucos instantes no estádio Couto Pereira, o líder Palmeiras venceu Curitiba por 3-1 com 2 gols marcados por Maurício, ex-internacional. Nesse momento, com a derrota, o Inter é 14º colocado com 21 pontos, um a mais que o Vasco, primeiro time dentro da zona de rebaixamento.
1: Falta e mais um cartão para o Cruzeiro, Leonardo.
8: E mais uma falta boa para o Inter. Cruzeiro errou na saída de bola. bola, o Inter roubou e o Carbonero avançou na outra, foi pela direita, agora era pela esquerda, quem estava na marcação era o Fagner, chegou com uma falta dura e recebeu o cartão amarelo.
1: É muita discussão aqui, né, as casas matas ali com a assistente.
9: E muita roda, né, André?
1: É, muita roda.
9: Olha...
1: Aqui na lateral do campo, de hora, tem quatro caras do Cruzeiro em torno da Neuza Bach e quatro do Inter em torno do quarto árbitro.
9: É por isso que é tão melhor apitar em Copa do Mundo, por isso que o Wilton é melhor na Copa, André.
1: Ah, pode
9: porque
1: ser
9: apitar
1: também.
9: O Brasil, olha, é um padrão de guerra.
1: Penso que não precisa falar
9: que
1: inglês.
9: Que troço,
1: né?
9: Insuportável.
1: O Wilton só não pode falar inglês.
9: É, já. I'm sorry, né?
1: I'm sorry. 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Falta para o Inter, de novo os dois ali, Carbonero e Bernabé. Quem vai fazer essa cobrança? Quem vai cobrar a falta? Carbonero ou Bernabé? A outra foi o Carbonero, bateu no cantinho. E ali é muito mais para ele. Pé direito, ergueu o segundo à trave. Ele deu um presente para o goleiro, Leonardo.
8: É, de novo, todo mundo espera uma coisa agora. Parecia até que ele ia pintar para um chute direto. E aí ele levantou, mas levantou uma bola que ficou... Chegou muito lenta, fácil pro goleiro Otávio.
1: 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Agora o Bernabé ali atropelou o Matheus Pereira e o Arthur Jorge vai lá pedir pro Arthur o cartão amarelo. Levanta mais um auxiliar, dois auxiliares do Cruzeiro levantam. E assim a gente tá de volta, Cristiano Munari. Estava com saudade, está aí o Campeonato Brasileiro.
3: É, não, eu estava com saudade até dos jogos do Brasileirão, mas não dessa reclamação, dessa coisa da arbitragem.
1: Mais um erro do Cruzeiro, Gerson perdeu, Carbonero para Bernabé, e foi travado na hora do chute, o Fabrício Bruno estava por aí, Leonardo.
8: E acompanhou toda a jogada, e na hora que o Bernabé, ele enquadrou o corpo para colocar para a área, para colocar para o meio, o Fabrício Bruno estava ali, abrindo a perna para evitar o cruzamento, e dar o escanteio ao Inter, lado esquerdo, Carbonero cobra.
1: É, o colombiano Carbonero, Johan Carbonero para cobrança do escanteio, lado esquerdo, lá vem ele, jogou curtinho, Bernabé, bico da grande área, devolveu para o Carbonero, Fagner fechou a porta, muito mal ensaiada essa cobrança, e vai ter um cartão no banco do Cruzeiro, alguém está lá sentadinho reclamando. O Arthur largou tudo e veio aqui para dar o cartão, para um dos auxiliares, né? Ó, chamou o cara ali, vamos lá.
3: Ah, que saudade da Copa. Eu não lembro de uma vez ter visto isso na Copa do Mundo.
1: Mas tá, chamou pra... Ô, Diori, se chamou pra dar cartão, não pra bater papo, marcar janta, né?
9: Ah, não. Tem que dar cartão, né? Senão não precisa ir ali, né?
1: Pô, ainda é o auxiliar? Tirou o auxiliar lá do banco pra bater um papinho?
9: O cara tomou chuva.
1: É, aí é brincadeira.
9: Tem gol.
1: Bruno Gomes, já o gol na esquerda, pra Carbonero, cruzou, carimba a marcação, voltou no Bernabé, ergueu mal, a bola atravessou toda a extensão da grande área, passou pelo Vitinho, vai cair pro Félix Torres, domina Torres, joga na área pra Bruno Gomes, ele contra Jonathan Jesus, a bola sai na linha de fundo, em escanteio para o Inter, Leonardo.
8: Acabou sendo um bom negócio ali pro Bruno Gomes, que... Viu que o jogador do Cruzeiro foi o último a bater, esperou a bola sair e já foi correndo para ele mesmo cobrar o escanteio pelo lado direito.
1: Ele ajeita, segue chovendo em Porto Alegre. Bruno Gomes vem para a cobrança do escanteio, 21 minutos, 1-0 Cruzeiro, gol do Caio Jorge. Bruno Gomes ergueu na área, passou pelo mercado, tira a zaga da equipe cruzeirense. A sobra é colorada, Vijagra tenta erguer em direção à grande área. O corte de cabeça do Caio Jorge caiu para Bernabé aqui na esquerda, ele contra Matheus Pereira. Lá vai Bernabé, levou no fundo. Cruzou a bola, atravessou toda a extensão da área, caiu pro Vitinho lá na direita, domina Vitinho, encosta Carbonero, recebe, tem Bruno Gomes atrás, volta pra Vitinho, agora no Bruno, Bruno domina, tem Mercado mais atrás, a bola vai pro capitão colorado Gabriel Mercado, abre a bola pra Vijagra, domina Vijagra, Maripã pede, recebe aqui na esquerda, mais aberto Luiz Felipe, vai por dentro com Bernabé. Bernabé, a mesma força que ele colocou nos dois cruzamentos que foram ruins, ele colocou agora neste passe para o Luiz Felipe. 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O gol foi onde, Lucas Arruda?
4: No estádio Cícero de Souza Marques, 22 minutos da etapa inicial, gol marcado pelo São Paulo. Arthur Vitor, de falta, faz 1 para o São Paulo, 0 para o Atlético Paranaense. 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
1: É, o São Paulo jogando fora de São Paulo, né? Não jogando no Morumbi, mas ganhando da equipe do Atlético Paranaense, próximo adversário do Inter no sábado. 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Tem lateral o Cruzeiro. O Fagner faz a movimentação da bola. Vai pro Caio Jorge. Briga contra dois marcadores. A sobra do Inter. Matheus Pereira ganhou do Vijagra. Peck buscou a combinação. Tira por ali Gabriel Mercado. Ela fica pra Maripan. Maripan dá um chutão. A bola vai lá na frente em direção ao Carboneiro. Tem a dividida com o Matheus Henrique. E ela vai cair para Vitinho. Vitinho domina pelo lado direito. Vem o Inter em busca do gol do empate aqui no Beira-Rio. Cai pra Vijagra. Vijagra domina. Gira Vijagra. Vem um pouco mais atrás. Quase na linha divisória do gramado com o Carboneiro. Carboneiro faz abertura para Félix Torres. O Félix Torres, a bola vai para Bruno Gomes mais uma vez, cercado por três. Então ele recua para Mercado. Mercado abre aqui na esquerda para Maripan. Maripan domina, observa a movimentação de seus companheiros com o pé direito, faz o passe. O passe com muita força, ela passa pelo Bernabé e chega no Luiz Felipe, que erra. E a sobra de bola é do Cruzeiro. Caiu no Peck de novo na direita. Olha o Peck contra o Maripan. Pedalou, botou na frente. Maripan usou o corpanzil e depois sofreu a falta do Peck. Foi bem agora o chileno, hein, Simon?
7: Tomou a dianteira e não deu brecha para o Peck recuperar a bola. Mostrando pelo menos em posição física, Maripan, o estreante da noite aqui no Beira-Rio, 1-0 Cruzeiro Trilegal.
1: 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E a galera colorada, Nani?
5: Vamos falar aqui com o teu xará, com o André. André, o Inter saiu atrás, tá roubando umas bolas lá na frente, mas tem que ter mais qualidade, né, pra fazer o gol.
10: Ah, é verdade. Dá medo de ver, né? Não dá mais pra ser feliz vendo futebol. A gente vai ver a seleção brasileira. Torce para voltar a ver o Inter. Daí volta a ver o Inter e torce para ver a seleção brasileira. Acho que o único prazer é secar a Argentina e o Grêmio, né?
5: Tá aí o André com saudade da Copa para Pão de Alho Santa Massa.
1: Vitinho enfiou uma bola na esquerda para Luiz Felipe, cruzou na área. Chegou por ali o Bernabé, dividido com a zaga. Fabrício Bruno se antecipou de novo, Leonardo.
8: É uma boa jogada do garoto, né? Luiz Felipe, ele foi até não chegou à linha de fundo, mas quando estava ao lado da área, ele percebeu a chegada do Bernabé, que vinha dividindo com o Fabrício Bruno. Fabrício Bruno levou a melhor, esticou a perna antes, mandou para escanteio, lado esquerdo, Carboneiro.
1: Carboneiro bate na bola, jogou, primeira trave, tira a zaga do Cruzeiro, sobra de novo do Bernabé. Bernabé dominou, ergueu, carimba, a marcação do Matheus Pereira, sobra de bola. Aqui atrás para Luiz Felipe, meteu uma bola em curva, vai cair lá na direita para Félix Torres. O dominou Torres junto da grande área, deu uma pedalada, não fez o cruzamento, recuou para Bruno Gomes, encarou a marcação, ainda ele ganhou do Sinisterra, levou no fundo, bateu cruzado, sai Otávio, se atrapalha no gol, tira a zaga do Cruzeiro, oportunidade de empate do Inter com o Alejandro Leonardo.
8: Agora era o gol de empate se desenhando. O Bruno Gomes insistiu, foi ao fundo pela direita e botou no meio. A zaga não tirou e o Alejandro conseguiu a conclusão. Mas aí de novo, Fabrício Bruno acabou afastando o escanteio.
1: Cobrado o escanteio, tira a zaga do Cruzeiro. Bruno Gomes prefere que ela saia pela linha de lado. 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Félix Torres, Bruno Gomes, Félix, cruzamento para a área, se enrola a zaga, tira Fabrício Bruno. Mas está marcado o impedimento do ataque do Internacional no Jardim, no campo. 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Cristiano Munari, 25 minutos no jogo dos erros, ainda está dando Cruzeiro.
3: É, mas o Alejandro perdeu um gol, não pode errar, né? Pelo amor de Deus, o goleiro falhou e a bola sobrou pra ele. Era só olhar direito, tava vindo o zagueiro na cobertura e tirar a bola do zagueiro, né? É um gol perdido, assim, incrível, pra lembrar, assim, dos piores momentos do Borré pelo Beira-Rio. O Inter conseguiu reduzir um pouco aquele risco da bola longa do Cruzeiro, porque o Vijagra começou a ficar um pouco mais. Então o Cruzeiro antes era 4 contra 4, né? Era no mano a mano. Agora com o Vijagra recuando, tá 5 contra 4. Mas falta o Inter um pouco mais de qualidade para criar a jogada. E quando ela vem no erro do goleiro, não pode errar um gol desse, Alejandro.
1: Otávio dá um chutão, já busca aqui o ataque. Bola dominada pelo Inter com o Vijagra na dividida. Ele ganhou de um, ganhou de dois. Chega Bruno Gomes rasgando, queria o lateral. Arthur da para a equipe do Cruzeiro, lateral. 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Sem pressa o Cruzeiro, claro, né? Rojas cobra o lateral. A bola vai pro Gerson, domina, pisa na bola, caiu na esquerda, é pra Rojas, tem cruzamento fechado, passa pelo Antony, não saiu, caiu pra Fagner aqui na direita, ele dominou, fez o recuo, buscou a tabela, combinação com Sinisterra, pedalou, passou pelo primeiro, fica na marcação do Luiz Felipe, era o Matheus Pereira, e agora é contra-ataque do Internacional, mas aí foi fechado o caminho pro Vijagra. Vijagra também, ele tá desarmando e ele tá saindo pra armar o ataque do Internacional, ele tá sendo essa peça de maior movimentação para fazer essa ligação. Lateral cobrado pelo Fagner, de Fagner para Fabrício Bruno, desse para Jonathan Jesus. De Jonathan Jesus a bola vai chegar para Rojas lá na esquerda, ele vai passando o pé sobre a bola, vai avançando contra ele o Carboneiro, então ele joga de novo de lado para Fabrício Bruno, que com o pé direito busca Gabriel Peck. Luiz Felipe sobe, mas a Neuza Bach está marcando o impedimento do ataque.
4: Tem
1: do
4: gol.
1: Cruzeiro. Onde?
4: Na Arena Condá, André Silva, a Lanterna Chapecoense em casa enfrenta o Flamengo e ao Flamengo quem abre o marcador. Pedro, sempre ele, 11 gols no campeonato, artilheiro junto com o Viveiros, 0 para a Chapecoense, 1 para o Flamengo. André, não preciso nem te explicar como é que foi o gol a lá Pedro. 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
1: 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Quando ele disse assim, a lanterna, se fala que a Chape tá ganhando, vem o Inter, Alejandro, grande bola na direita, cruzamento, mas aí não, nas mãos do goleiro Otávio, Leonardo.
8: É quase que um recuo, né, foi Vitinho lá da direita, ele tentou, não sei se ele tentou colocar direto pro gol mesmo, ou errou um cruzamento, porque a bola vem nas mãos do Otávio. Cruzeiro segue vencendo 1-0 na informação, claro.
1: É, agora o Otávio tentou fazer mais uma ligação direta, não deu certo mesmo, assim a bola é do Cruzeiro. Trabalha Gerson, curtinho com o Matheus Henrique, volta para Gerson. Gerson domina, Alejandro espia a movimentação, ainda Gerson tem liberdade, ninguém encosta, ele vai trabalhando, vai avançando, pé canhoto, atrás para Matheus Henrique domina, gira, sai do primeiro, vai sair também do segundo, ainda ele, vai carregando com ele a marcação do Bruno Gomes, a bola vai lá no lado esquerdo, o lançamento é feito, o toque de cabeça do Sinisterra, a bola vai cair ali para tirar de qualquer maneira pelo time do Internacional, Gabriel Mercado, a bola é girada para frente, o Cruzeiro se defende, Matheus Henrique cai no gramado e o árbitro marca a falta para o Cruzeiro. 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
4: Cícero de Souza Marques, 30 minutos da etapa inicial, 1 para o São Paulo, 0 para o Atlético Paranaense, gol de falta marcado pelo Arthur. O outro jogo em andamento, ainda nesta rodada, André, restando para fechar o primeiro turno, na teoria pelo menos, amanhã, Corinthians contra o Remo, às 7h30 na Neoquímica Arena.
1: Caio Jorge limpou, bateu de canhota, jogou por cima do gol, mas teve liberdade para dominar, ajeitar e bater, hein, Simon?
7: E para criar com o Matheus Pereira pela meia esquerda, fez chegar na meia pela direita, onde estava o Caio Jorge, tranquilidade para ajeitar, virar o corpo, enquadrar e tentar o chute. A finalização não foi boa longe do gol do Antony, mas chegou o Cruzeiro de novo.
1: É, e chegou e vem Cruzeiro de novo. A bola é trabalhada lá pelo Matheus Henrique, que vai recuar para o campo de defesa de Fabrício Bruno. Vai mais atrás ainda para o goleiro Otávio. Otávio para Fabrício Bruno. Quase que ele erra na frente do Carboneiro. O Cruzeiro tenta sair, o Inter avança, corta, Mercado, vem Inter. Caiu aqui na esquerda, Bernabé. O Carboneiro dominou, girou na área, tira a zaga, sobra do Bernabé de canhota, carimba a marcação do Gerson e a bola vai ficar dominada pelo time do Cruzeiro lá no campo de defesa. A bola é recuada para o Jonathan Jesus, ele tenta o passe na frente, Sinisterra cai no gramado, sobra para Bruno Gomes, vem Inter, ele investe contra a marcação, cai no gramado, Arthur nada marca, sobra do Matheus Pereira, erra e volta para Bernabé e recupera pelo Inter, abre na esquerda para Luiz Felipe, olhou para a grande área, fez o cruzamento completamente equivocado, a bola vai sair pela linha de lado, o Rojas vai fazendo a proteção e vai ficando com o arremesso lateral. São exatamente 10 horas, mais um minuto, é hora de conferir o tempo e o placar do futebol da Gaúcha no Campeonato Brasileiro. 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
4: 30 minutos da etapa inicial na Arena Condá, a Chapecoense, lanterna do campeonato, está perdendo para o Flamengo, vice-líder da competição. 1 a 0, gol marcado pelo centroavante Pedro. 32 do primeiro tempo no estádio Cícero de Souza Marques. 1 para o São Paulo, 0 para o Atlético Paranaense.
1: Bate, rebate, ela caiu no Matheus Pereira, que olhou aqui na direita para o Fagner. E lá vem o Fagner correndo e chegando. Chegou Fagner, Fagner dominou, devolveu para o Matheus, voltou para Fagner. Tapa de primeira na frente para Peck. Tira Maripã pelo time do Internacional, chutando a bola contra as pernas do Gabriel Peck. 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Bom, Munari, o Inter conseguiu dar uma... De vez em quando o Cruzeiro ainda aparece numa outra jogada, mas o Inter precisa demais para chegar no empate, né?
3: É que os erros iniciais de posicionamento da defesa foram erros básicos, assim, né? O Cruzeiro dava balão para frente e saiu um jogador na cara do gol. Acabou levando o gol por isso, né, numa bola do Caio Jorge mal cuidado. O Inter vai melhorando, ele soltou o Félix Torres, faz aquela função que normalmente era do Bruno Gomes, né? O Inter sempre defende com linha de 5, então ele é zagueiro na fase defensiva. Mas quando ataca, ele vira lateral. Isso libera um pouco mais o Vitinho, o Inter consegue preencher mais o ataque. Mas falta qualidade, porque daí o Félix Torres vira lateral, ele não tem a qualidade de lateral para jogar. O Vitinho vira ponta, ele erra o cruzamento, ele erra a definição, né? Tem muito erro técnico do Inter.
1: E vem Inter de novo, Carboneiro erra o passe, a bola sobra para ele. Domina ainda Carboneiro ali pelo meio, buscou a combinação. Alejandro saiu da grande área, dominou, tentou girar, marcado pelo Fagner, cai no gramado desarmado. Fagner ganha uma, ganha duas divididas e o pé que vem na corrida. Mas mesmo assim ele não leva vantagem porque o Vijagra foi mais ágil e mais rápido. Faz o passe no meio para Bruno Gomes, domina Bruno Gomes e gira Bruno Gomes, abre na esquerda. Luiz Felipe na dividida com o Fagner, é lateral para o Cruzeiro, diga Simon.
7: Acertou a arbitragem, a bandeirinha estava marcando lateral para o Internacional. Amarelo para o Matheus Pereira por retardar a pouco o recomeço do jogo. Terceiro amarelo, todos para o time mineiro. 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
1: 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Vem Cruzeiro. Matheus Pereira, Caio Jorge, Peck invadiu a grande área. Luiz Felipe tomou a frente dele. Foi bem o lateral colorado. Tirou, a bola voltou para a equipe do Cruzeiro. Ficou dominada pelo Fagner. De Fagner para Matheus Henrique. Dá para sentir já uma impaciência na arquibancada aqui no Beira-Rio. A bola vem para Gerson. E Gerson faz o passe para Fabrício Bruno, projetado todo no campo ofensivo, time cruzeirense. A bola fica para Caio Jorge, devolução para Fabrício Bruno. Fabrício Bruno domina, volta para Caio Jorge. Caio Jorge recebe o combate do Bernabé. E o Bernabé vai no corpo dele, ele ganha, gira. Deixa o Caio Jorge na saudade. Aí o Bernabé agarrou pelo calção e vai tomar cartão, Simon.
7: É, tem cartão amarelo pro Bernabé, né?
1: Isso.
7: Voltando hoje, suspensão de sido expulso contra o Vitória. Cumpriu contra o Bragantino, volta hoje e vai pendurado para enfrentar o Atlético Paranaense no sábado, André.
1: É, não precisa nem comentar, né, Johnny?
9: Não, esse daí é de concurso, né, André?
1: É, exato, ele queria ficar com o calção do Caio Jorge, né?
9: Exatamente.
1: Pede depois do jogo, fica melhor, né? Caio Jorge dividiu e ganhou. E o Arthur disse que tá tudo valendo. Ficou reclamando por ali o jogador do Inter, o Alejandro. Ela caiu lá no meio para Gerson. Matheus Pereira buscou Sinisterra na dividida com o Torres. Cai, o Arthur manda o jogo seguir. Lançamento é para Carboneiro. Carboneiro domina, vem o Rogas para cima dele. Atropela o Carboneiro, bate, rebate, tira Félix Torres. Erra o Inter mais uma vez. Ela fica para Matheus Henrique. Dominou Matheus Henrique, limpou a área. Jogou aqui na direita, bola para Fagner. Fagner dá uma pisada, volta para Matheus Henrique naquele jogo que a gente conhece, né, do Matheus Henrique, que vai girando pelo campo, dando uma pisada na bola e tentando abrir espaços. A bola na dividida, Gerson leva vantagem ele contra Félix Torres, meteu na esquerda pro Rojas, acabou desarmado, depois cometeu a falta marcada pela arbitragem. Eu sinto já um pouco mais de impaciência, ao menos no som ambiente, é isso, Nani?
5: Vamos falar aqui com a Giovana para ver se é isso mesmo. Querida, o torcedor já parece um pouco mais impaciente. Tu tá impaciente ou ainda tá acreditando na virada?
11: Então, eu tô um pouco impaciente já. Acho que, né, podia estar um pouquinho melhor do que tá, do jeito que tá. Tá errando muita coisa, errando muito passe, errando coisa básica. Nem parece que, assim, ó... Quer dizer, na verdade parece, né? O mesmo Inter do que começou o ano. Então acho que a gente não esperava muito diferente. Esperança é a última que morre, mas acho que a minha tá morrendo já.
5: Tá aí a torcedora... Com a esperança acabando por aqui, André, para Pão de Alho Santa Massa.
1: Vem Cruzeiro. Obrigado, Nani, falando para Pão de Alho Santa Massa. É, tá complicada a coisa. Bola para Bernabé e agora, quem sabe, lançamento para Carboneiro. Dominou, deu um tempo para passagem na frente do Alejandro, mas aí apareceu o Jonathan Jesus para cortar e descolar um bom passe para Matheus Pereira. Ele tentou girar, Félix Torres apareceu no meio do caminho. 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
7: Para Grupo IESA, tô vendo por aqui o Gabriel Vinícius, o Alex, o Alan Rodrigues, Brian Aguirre, Fabrício Prado e Matheus Bahia, os seis jogadores destacados para o trabalho de aquecimento pelo Pesolano.
1: 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Não sei se serão esses, mas são os primeiros a aquecer, hein, Munari?
3: É, isso mostra o banco do Inter, né? A dificuldade que tem para o treinador mexer também, né? Não tem muita opção no banco, né? E aí vai ficando muito, talvez o Alex, que está mais acostumado a jogar, para entrar já na volta do segundo tempo. Mas é um time que erra demais. A gente vê que o Inter repete aquilo que a gente falava no primeiro semestre. Tem organização, tem alguns padrões de movimentação dos jogadores para fazer as jogadas. Só que na hora de fazer o passe, erra o passe. na hora do cruzamento erra o cruzamento, o Alejandro perdeu um gol sem goleiro, é muito erro técnico do Inter, é difícil criar situação de gol.
1: O Bernabé correu algum risco agora, ô Diori?
9: Ah, eu até vou te dizer que não correu, André. Bom, assim, sempre que o cara tem amarelo, o cara tá correndo risco. Ainda mais quando o adversário tenta valorizar e fazer que um braço no peito seja uma cotovelada no nariz. E não foi bem isso. Então o Bernabé tem que estar atento. Agora, o Bernabé coloca o braço no peito do Matheus Henrique, que faz uma cena ali como se tivesse tomado um golpe de MMA.
1: É, caiu o Matheus Henrique, já está de pé o Cruzeirense. 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Matheus Henrique para Matheus Pereira. Ele ia passando pelo Bruno Gomes, foi puxado e fica reclamando, pedindo um cartão amarelo que não vai sair, né, Simon?
2: Gesticulou, mas o juiz não foi na dele. Falta quase no círculo central. Cruzeiro ganha alguns segundos. 1 a 0 Mineiro.
1: 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Troca passes o Cruzeiro, a bola vem aqui na direita, mais uma falta cometida em cima do Caio Jorge, caído no gramado, Simon Bianchini.
2: Pé esquerda, Vijagra chegou no calcanhar do centroavante cruzeirense, agora o Maripã dá uma encostada, diz para de cera, levanta, mais ou menos isso, uma boa falta para quem tem o Matheus Pereira e o Fagner para tentar alçar essa bola na área do Anthony. Te liga, Anthony. O Inter vai perdendo por 1 a 0. 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
1: Antes da falta, como é que tá indo o Maripã até agora?
2: Olha a bronca, olha a bronca. De novo.
1: As comissões técnicas batendo boca. Bom, agora levantou reservas do Inter. Com os reservas do Cruzeiro ali estão alguns já de pé também. E vem o Flávio Rodrigues aqui, Simon.
2: É, mas assim, ó. Primeiro tempo, 40 minutos praticamente, André. É o terceiro ou quarto episódio de estranhamento entre os reservados.
12: Tem gol.
1: Diga, Rudá.
12: Na Arena Condá, André Silva, mais um gol do Flamengo. Que fase da Chapecoense. 38 minutos da etapa inicial, 0 para a Chape, 2 para o Flamengo. Cruzamento do Emerson Royal da direita, Rafael Thierry contra, de cabeça, faz o segundo gol da equipe carioca, vice-líder do campeonato, Unimed Porto Alegre.
2: Tem alguma reclamação em relação, acho que é o Bernabé. Os jogadores do Cruzeiro foram para cima do quarto árbitro, do árbitro central e também da bandeirinha. Não sei qual é.
1: Agora o árbitro vai nele, ó. Chama o Bernabé.
2: Se é posicionamento, daqui a pouco aquela questão de falar com a mão na boca, o Bernabé sai da barreira e vai pra marcação. Mas não tem ainda critério, obviamente, pro VAR sugerir algum tipo de revisão.
1: Agora, o Diori, a cena era uns 10 caras na lateral do campo conversando com o árbitro há cerca de 30 segundos. Volta lá o Pezzolano no quarto árbitro.
9: Olha a salada que tá o jogo, André.
3: É muita confusão, né?
9: Meu Deus, cara.
1: As comissões técnicas, assim, elas também não colaboram em nada.
9: Não, né? Ninguém colabora, André. A gente pode chegar aqui e dizer que a arbitragem do Flávio Rodrigues tá um horror, mas quem é que consegue apitar desse jeito? Ninguém, não, cara, não tem como.
1: E o Pezzolano tá ali de novo, vai e ele buzina. Não sei nem quem é o quarto árbitro, mas coitado do quarto árbitro.
2: E o juiz tenta orientar todo mundo ali, os jogadores do Cruzeiro seguem reclamando, ele parece que tá ganhando tempo, mandou cobrar.
1: O carequinha ali, o quarto árbitro, tá sofrendo, porque ele ouve de um lado e ouve do outro. Matheus Pereira pra cobrança da falta, dois na barreira, é o Fagner, na verdade, que vai cobrar aqui. O outro platinado do Cruzeiro, vai a da torcida. Pezzolano bate com o braço.
2: Dois ali, minutos, André, só nisso.
1: É, um minuto foi com as comissões. Tem um outro cara de pé aqui do lado de fora também. Lá vem o Fagner. Jogou na área o toque do pé, que ela fica fácil para a defesa do Anthony Simon.
2: Cobrança fraca, toque também que só deu elevação na bola. Lá vai o Inter.
1: Vai o Inter. Anthony lançou o Bernabé e tentou a combinação ali do lado esquerdo com o Alejandro. Voltou para Bernabé e lá na direita para Vitinho. Ele com o Carboneiro, melhor para Rojas. E aí depois ela toca nas pernas do Félix Torres e sai pela linha de lado. São 10 horas mais 11 minutos. É hora de conferir o tempo e o placar do futebol da Gaúcha no Campeonato Brasileiro. Primeiro tempo aqui no Beira-Rio, 41 e 15. O placar é de 1 para o Cruzeiro. Quem marcou foi o Caio Jorge. 0 para o time do Internacional, Arruda.
12: Pela repescagem da Copa Sul-Americana, jogo de ida, o Vasco fora de casa ficou no empate por 2-2 com o Independiente Medellín no estádio Atanásio Girardot, completamente vazio. Spinelli fez o gol de empate para o Vasco aos 40 do segundo tempo. Tem bola rolando para Sporting Cristal 0, Bragantino também 0, também pela repescagem da Sula.
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2: Troca
1: na partida. Diga.
2: Troca na turma no aquecimento, tá? Agora jogadores mais experientes. Alan Patrick, Juninho, Paulinho, Vitor Gabriel e Bruno Henrique. Tem um torcedor apontando pro Bruno Henrique, deu uma encarada. Mais raça, vamos jogar. E o Bruno Henrique segue olhando fixamente no olho. E o cara aponta como se fosse, ó,
7: Dedo em riste pro Bruno Henrique, o negócio tá feio aqui.
1: É, falta vai ser cobrado pelo Bruno Gomes. Partiu pra bola, jogou na área, Maripã jogou de cabeça, ela foi na linha de fundo, Leonardo.
8: Ele até conseguiu subir mais que os zagueiros do Cruzeiro, mas colocou a cabeça na bola já sem direção, a bola desviou na cabeça dele, caiu à direita do gol, apenas tiro de meta para o Cruzeiro, que vence por 1 a 0 na Informação Tumeleiro.
1: 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Vai amarrando o jogo Cruzeiro. Goleiro Otávio sem pressa nenhuma para fazer a cobrança do tiro de meta. Agora sim ele vai bater com o pé direito na bola. Ela viaja, vai lá para o Sinisterra, ele dá um toque de cabeça, vai ficar para Mercado. Recua para o goleiro Antony, o Caio Jorge cresceu. Antony deu um chutão na frente, foi para Carboneiro, dominou, tentou o passe para Bernabé, que fez a abertura aqui na esquerda para Luiz Felipe. Luiz Felipe para Bernabé na devolução, no meio para Alejandro, dominou, girou, Vitinho pintou o empate, ele chutou em cima da marcação. A sobra é do Carboneiro. Carboneiro dominou, saiu do interior da grande área, limpou o espaço, fintou, pé canhoto, bateu, tocou na zaga, pintou o empate, Luiz Felipe na trave. Carboneiro na linha de fundo, Leonardo.
8: Agora foi uma blitz do Inter. Começou lá com o Vitinho no lado direito, mas a principal chance foi Carboneiro. Depois de muita insistência do Inter, chuta para a defesa do goleiro Otávio. E aí o Luiz Felipe aparece com muita velocidade pelo lado esquerdo. Ele se estica, ele no ar consegue alcançar a bola com o pé esquerdo, tentando o gol. A bola bate na trave à direita do goleiro. E olha, o Inter mais uma vez perde a chance de empatar. Agora o goleiro vai ter todo o tempo, vai tentar ter todo o tempo do mundo. Teve uma lesão ali, vai fazer aquela ser 1-0 Cruzeiro.
1: 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Será que esse lance precisaria sair se o gol de uma análise de óleo? O Cruzeiro estava pedindo impedimento, né?
9: Pois é, André. Eu confesso que não tive a convicção da infração, mas acho que o impedimento foi marcado, né? É um lance ajustado, mas foi, pareceu foi à frente o jogador do Internacional, mas é um lance que passaria pelo VAR sem nenhuma dúvida.
1: É, o Flávio ergueu o braço bom, né? O Inter perdeu a oportunidade, né? Ao menos criou alguma coisa, né?
3: É, acho que o impedimento... Olha o goleiro.
1: Olha o goleiro, bateu o tiro de meta, caiu deitado.
3: Olha
1: no chão.
3: Não, o Otávio... Olha, é preocupante, porque o Otávio joga essa bola... O Otávio tá louco pra entregar o jogo, né? E o Matheus Cunha, que veio pro Inter, era a reserva dele.
1: Perdeu pra ele a posição. Carboneiro dominou, foi no fundo, girou... Tira a zaga, tirou Gerson, que estava dando uma de zagueiro. O lançamento, Matheus Pereira dominou, girou com muita habilidade para Gerson. Tapa na frente para o Sinisterra. Acho que a condição era irregular para Caio Jorge. E dominou Caio Jorge, ajeitou o jogo, seguiu frente da grande área. O Inter fecha o caminho. A bola vai então para o Sinisterra lá na esquerda. Me pareceu que estava impedido o jogador. A bola voltou para Matheus Pereira, jogou no meio para Caio Jorge, jogou de novo na esquerda. Sinisterra, Caio Jorge. Jorge, vem o Cruzeiro. Bom, só vai ter VAR agora se evidentemente sai um gol, né? Senão o jogo vai prosseguir. A bola para Matheus Henrique. Ele domina, trabalha, fura o caminho, abriu para Matheus Pereira. Tirou a zaga do Inter. Apareceu por ali fechando o Luiz Felipe. Ele deu um chutão, não tinha ninguém. Ela ficou então para o goleiro Otávio sair jogando pela equipe do Cruzeiro. Daqui a pouco o Diori vem com a bola parada e daqui a pouco a gente vai saber também o tempo de acréscimo.
8: Cinco,
1: vamos então a 50. 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Troca passes, o Cruzeiro tenta gastar o relógio neste final de primeiro tempo. Jonathan Jesus, a bola vai para Matheus Henrique vai girar para o goleiro Otávio, aí sempre pode ter emoção. Otávio com o pé direito faz o lançamento à frente, ela vai para Matheus Pereira, ele sai do Maripã, cai no gramado, a falta está marcada. 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
5: Vamos falar então aqui com o Norton. Norton, o Inter tem chances e não faz o gol, né? Que coisa incrível.
13: Ah, hoje tá difícil, olha, não sei se é porque tá molhado o gramado, o pessoal tá perdido, não estamos jogando bem na zaga e estamos errando muito no ataque, muito passe errado, muita coisa fora do esquema, eu acho. Ele tá muito perdido. Não sei se tá faltando também um pouco mais de vontade aí.
5: Aí o torcedor para Pão de Alho, Santa Massa.
1: Chegou o Cruzeiro, Matheus Pereira, Fagner cruzou, carimbou a marcação, voltou pro Fagner, ergueu, segunda trave, o toque de cabeça, ela vai cair aqui na esquerda. para Luiz Felipe tirar o perigo. Ele tenta ligar lá na frente com o Alejandro. Ele contra Fabrício Bruno. Carboneiro brigou, ganhou do Jonathan Jesus. Pediu falta. Todos os reservas do Inter levantam agora pedindo falta e cartão para o jogador do Cruzeiro.
8: Jonathan.
1: E com um delay desgraçado, mas ele deu a falta e o cartão, né, o Leonardo?
8: Nossa, com uma preguiça, André. Levou meia hora. Parecia que... ele parecia olhar assim meio que para o quarto árbitro, para a bandeira, para entender o que aconteceu, e estava longe da jogada. Era um contra-ataque do Inter, na verdade, mas foi um chutão do Luiz Felipe, que o Carboneiro conseguiu o domínio e colocou na frente. E aí, pouco além da linha do meio-campo, foi derrubado pelo Jonathan Jesus, que recebeu o cartão amarelo meia hora depois.
1: Ele, no primeiro momento, ele não deu a falta, ele mandou seguir. Alguém avisou para ele? O que aconteceu aí, Diori?
9: É que o jogador do Cruzeiro erra o bote com a perna direita e depois puxa o Carboneiro. Talvez essa demora tenha sido por isso. Mas a falta aconteceu, a falta é para cartão amarelo. E de novo, né? É uma arbitragem que não consegue apitar. Né, por problemas do Flávio, mas por problemas dos jogadores também. O mercado foi para cima, é uma várzea o jogo.
1: É
9: coisa de várzea.
1: O Inter queria a expulsão, né?
9: Ficou isso aí. Claro isso, né? Mas não foi lance para expulsão, né? Porque o Jonathan Jesus, ele faz a falta e tem o outro defensor do

0: Mas o árbitro tá marcando o tiro de meta, é isso, Leonardo?
1: É. Uma bola meio que dividida ali entre o Carbonero e o Fagner. E aí os dois no grito tentaram levar. O juiz acabou confirmando apenas o tiro de meta. Carbonero, último a tocar na bola. Tiro de meta, Cruzeiro que vence 1-0 na informação, claro.
0: 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Goleiro Otávio para fazer a cobrança do tiro de meta para a equipe de Belo Horizonte sem nenhuma pressa. 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Cruzeiro tentava jogar, o Inter fez o corte. Bruno Gomes na frente para Bernabé e Fabrício. Bruno rebate pela equipe do Cruzeiro. Tem chuva e tem vento aqui no Beira-Rio. Olha a rosca do Félix Torres. A padaria tá funcionando às 10h20 da noite, é isso, Simon?
2: 24 horas até às 11h30. Coisa horrorosa. Tentou dar um chutão com a perna esquerda, deu para trás. A legítima rosca lateral pro Cruzeiro.
0: Félix Torres, tubeleiro, ninguém facilita tanto.
2: Jogador de Copa do Mundo.
0: É, ela até tava na última Copa do Mundo. E agora o Flávio Rodrigues de Souza termina o primeiro tempo. Tem vaias aqui no estádio Beira-Rio. Diori Vasconcelos e o Bola Parada.
3: 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Daqui a pouco tem a análise do primeiro tempo, daqui a pouco tem a galera, tudo o que aconteceu nos primeiros 45 minutos. Vamos conferir a saída de campo na noite chuvosa no estádio Beira-Rio, Simon e Leonardo.
2: Aquele clima um pouco mais de disputa entre comissões técnicas e jogadores foi esquecido na saída de campo. Nenhum tipo de confusão, nenhum tipo de bolinho em relação à arbitragem, apenas os jogadores que foram destacados para as entrevistas. Pelo lado do Inter, parece a distância de Ori. Tem muita gente encapuzada na frente, mas parece ser Carbonero. Carbonero. É isso. E o Caio Jorge, né, Léo? Falará pelo Cruzeiro.
4: Primeiro tempo que precisa melhorar para o Inter conquistar o resultado.
5: Não, creio que depois do gol melhoramos um pouco. Creio que fomos um pouco mais à frente. Pusimos um pouco mais de intensidade. Com isso não vai ser suficiente. Temos que dar um pouco mais. Esperemos falar agora e tratar de melhorar para o segundo tempo.
6: Aí, Diori, a manifestação do Carbonero na carona com o Premier, a repórter Mari Dionísio. Um pouco mais de intensidade e não foi suficiente, destacou o Carbonero na sua saída de campo. Em instantes, o Caio Jorge, autor do gol do jogo, agora sim, o centroavante do Cruzeiro também, em entrevista com o Premier, falando aqui no Futebol da Gaúcha.
7: Muito feliz por ter feito mais um gol. A gente está fazendo um bom primeiro tempo, acho que dá pra gente ficar com um pouco mais com a posse de bola se a gente quiser fazer mais gols. E tá claro também que meu estilo de jogo é num contra-ataque ali, não fui artilheiro ano passado à toa. A partir do momento que a equipe começou a fazer um jogo de transição, meu jogo é outro. Mas estou feliz pelo resultado e espero voltar para o segundo tempo e matar a partida.
6: Caio Jorge, autor do gol do jogo, na carona com o Premier, 5 gols no Brasileirão.
3: 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Bom, Arruda, com esse resultado o Inter pode ficar ameaçado pelo Z4 do Campeonato Brasileiro?
6: Para a próxima rodada, sim, Diori. A atenção do Inter antes da virada para o segundo turno está com o Remo amanhã. O Remo enfrenta o Corinthians fora de casa em São Paulo, fechando o primeiro turno, pelo menos na teoria. E se o Remo vencer o jogo, ele também se soma ao grupo dos 21. Inter, Santos e Grêmio têm 21 pontos, 14º, 15º e 16º, respectivamente. O Remo pode chegar também à mesma pontuação, mas o Inter, Diori, ele não entra na zona de rebaixamento mais nessa rodada, porque todos os outros times que já jogaram perderam na 19ª rodada do Brasileirão.
3: É a situação do Campeonato Brasileiro nessa retomada para o Internacional, onde tem você, tem Claro Multi. 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Bom, Cristiano Munari,

0: primeiro tempo, 45 minutos, em que o Internacional não está conseguindo mais uma vez fazer valer o fator local.
1: É, vence o melhor time, né? Vence quem tem os melhores jogadores. É, a escalação do Pezzolano, né? Inicia com Félix Torres, Mercado e Maripan. É, o Vitinho faz ali, né? Um jogador que volta como um ala quando o Inter defende com uma marcação mais baixa, defende com uma linha de 5. É, mas quando tem a bola, o Vitinho joga como ponta e algumas vezes o Félix Torres até vira lateral, como o Bruno Gomes fazia, né? Só que o Inter começou o jogo pressionando lá em cima a marcação do Cruzeiro. E assim até rouba uma bola e com menos de um minuto o Alejandro tem uma finalização para fora. Depois tem uma chegada que o Vijagra chuta. Só que o Cruzeiro rapidamente entendeu que o Inter, para pressionar, subia com muita gente e deixava mano a mano aqui atrás. Então o Vitinho subia, o Vitinho adiantava pela direita, ficava atrás. Félix Torres, Mercado, Maripan e o Luiz Felipe, contra os quatro da frente do Cruzeiro. A primeira bola longa do Otávio, o Peck já ganhou do garoto, do Luiz Felipe, saiu cara a cara com o Anthony, que fez a defesa. Na segunda bola esticada às costas da defesa, aí caiu no pé do Caio Jorge, ele não errou, fez o gol 1-0 pro Cruzeiro. Depois do gol, aí até o Pezzolano trouxe um pouco mais o Vijagra para trás, o Inter deixou de marcar mano a mano essa jogada. E aí não sofreu quase mais nessa bola longa. Aí teve uma grande chance, a grande chance do empate nos pés do Alejandro, né? O Alejandro perde um gol assim inacreditável aos 24 minutos num erro do Otávio. Sobra para ele sem goleiro e o Fabrício Bruno vem e chuta em cima do zagueiro, né? Ele tinha que tirar a bola do zagueiro ali, não tirou. Depois o Luiz Felipe até teve uma bola na trave no lance que acabou sendo anulado por impedimento, né? O Bandeira acabou salvando ele porque ele tava perdendo um gol sem goleiro. Só que o Inter comete muitos erros técnicos, Jory. Esse é o problema do jogo. Quando a bola cai no pé do Gerson, ela sai redonda. Quando ela cai do Matheus Pereira, ela sai redonda. O Caio Jorge tem a qualidade para definir, para fazer o pivô. É, o Matheus Henrique, também consegue fazer uma saída de bola boa. Mas no Inter, não. No Inter é sempre muito na força, é muito na vontade. Não falta vontade, tá? Isso não falta mesmo. Mas falta qualidade técnica. O Vitinho teve 2-3 chances de cruzamento, errou. O Bernabé errou. É, os zagueiros, o Maripan não faz uma boa estreia, tá faltando. O problema dele, ele não tem velocidade, o Cruzeiro tá explorando bem isso. O Félix Torres, quando sobe ali na função quase como lateral, ele não tem qualidade para isso. Depois terminou no primeiro tempo, dando uma rosca na bola. O garoto, acho que vale todo o desconto do mundo do Luiz Felipe, né? 20 anos, primeiro jogo como titular no Brasileirão, mas não faz um bom jogo. Sofre defensivamente contra o PEC. E lá na frente também não consegue perder um gol incrível. O Ganso tava parado por impedimento, mas ia ir pro VAR se entrasse, né? Ele perdeu. É um time que sofre muito pelos erros técnicos, né? O Pezzolano pode mexer, tem o Alan Patrick, tem o Alex, mas tem jogadores que ele não vai conseguir tirar mais do que tira e é difícil. Do outro lado, tem muito mais qualidade. É por isso que o Cruzeiro tá na frente, Jory.
0: É, a situação não é boa. O Internacional tá perdendo o jogo dentro de casa e precisa encontrar uma solução para buscar a virada, buscar a vitória nessa retomada do Campeonato Brasileiro. 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O que não tá Trilegal é o resultado. E a galera aí, Nani?
2: Vamos ver o que a galera tá pensando. Eu vou conversar com o Matheus. Matheus, o Inter voltou. E parece que voltou como estava, já, né? Tendo várias oportunidades de gol, desperdiçando, cede poucas, mas toma o gol.
3: Pois é, fez um primeiro tempo bom, essa pressão alta no início do jogo foi boa. Mas como desde o início do trabalho do Pezzolano, foram as falhas individuais que comprometeram no gol e vem comprometendo no jogo.
2: E agora, pro segundo tempo, tu faria alguma substituição ou tu voltaria com o mesmo time? Acha que tem alguém ali no banco que possa ajudar?
3: Olha, o Alejandro tá fazendo uma má partida, mas não tem quem botar no lugar dele. Mas eu acho que como ele tá utilizando muito da questão da pressão alta, eu tiraria o Vitinho e colocaria o Kaique pra ter mais poder ofensivo.
2: O Kaique não, tá machucado.
3: Ah, então não tem.
2: Valeu, Matheus. Tá confiante, pelo menos, pra gente virar?
3: Tô. O Inter fez um primeiro tempo melhor que o do Cruzeiro, mas o Cruzeiro acabou aproveitando melhor as oportunidades.
2: Tá bom, muito obrigada. Tá aí o Matheus Diori, ainda confiante numa virada.
0: Ah, mas aí é ruim, né, Nani? O Kaique tá machucado, então não tem. Putz.
2: É, aí.
0: Aí o cara se entregou, cara. Olha, o torcedor, eu vou dizer um negócio, cara. A gente passou, Munari, 45 dias acompanhando Copa do Mundo. O Grêmio voltou a jogar sexta, o Inter tá voltando a jogar hoje. E eu quero aqui me solidarizar com o torcedor da dupla Grenal. Eu quero muito chegar aqui e manifestar uma mensagem de esperança para o torcedor, manifestar uma ideia de otimismo, uma ideia de que as coisas podem mudar, as coisas podem melhorar. Eu quero muito dizer que talvez seja o começo de um novo ciclo que no ano que vem possa ser melhor. Eu quero muito ser o cara que traga essa mensagem assim de uma bandeira verde, da esperança. Mas eu não consigo mentir, Munari.
1: Não, não tem. E a gente olha pro banco, né? O que ele pode fazer? Ele tem o Alan Patrick, tá? Mas assim, o Alan Patrick até agora, nesse ano, tá sofrendo muito, né? Aí tem os garotos, mas vai colocar os garotos nessa fria, assim, pra um jogo desse, nessa dificuldade, perdendo. O Borré que saiu, todo mundo concordou que o Borré tinha que sair, o Inter tinha que fazer o negócio, era um salário muito alto, o River ainda pagou pra levar o Borré, só que agora o Inter não tem essa opção no banco. Né? E o Borré entrou lá contra o Curitiba, por exemplo, fez o gol, o Inter não perdeu o jogo, né? Aquele ponto tá fazendo a diferença hoje. E aí o Alejandro perdeu um gol assim que lembrou os piores momentos do Borré, os piores momentos do Valência. É um gol que o goleiro do Cruzeiro, o Otávio, que tá louco pra entregar, tá? Talvez a esperança do Inter esteja aí. O goleiro do Cruzeiro tá louco pra entregar o Otávio. E aí o Otávio solta a bola nos pés do Alejandro. Ele tá sozinho pra fazer o gol, ele demora, espera e chuta em cima do Fabrício Bruno. Então é difícil, Pesolano, olha, é difícil a situação, mesmo olhando para o banco. Eu acho que ele pode tirar um dos zagueiros, trazer o Bruno Gomes para a lateral, pode colocar o Alan Patrick, não tem, o Vitinho também não dá nada, né? Se trocar o Vitinho pelo Avex, pode ser que ganhe até o chute de fora da área do Avex. Mas assim, não tem nenhum jogador no banco que a gente diga assim, bah, o Pesolano errou por deixar no banco. Não tem, sabe? Não tem. Talvez ele não precisava ter iniciado o jogo com os três zagueiros, pode ser. Mas assim, não tem nada no banco que a gente olha assim, tem um grande
4: erro. Matheus Bahia e Vitor Gabriel já voltaram sem colete.
1: Olha só, bom, é isso aí. O resumo, as opções, Matheus Bahia e Vitor Gabriel. Deve tirar talvez o Maripã, né, que tá sentindo ali, sofrendo as costas dele, o garoto não tá bem, o Luiz Felipe. Mas aí o Matheus Bahia não servia pro Bahia, sabe? Era a quarta opção do Bahia, jogou o Brasileirão pelo Ceará e caiu ano passado. É uma opção para entrar num jogo que o Inter tá perdendo no Beira-Rio. Olha o nível do elenco do Inter, gente. O nível do elenco do Inter. O time tá perdendo o jogo e uma opção para entrar no time é o Matheus Bahia.
0: É duro.
1: Cara, é duríssimo, gente. É duríssimo. É duro.
0: Mas é isso, né? O Inter vai ter que lutar com as armas que tem para fazer um resultado que é decisivo, que é importante em casa. O Inter tá fechando o primeiro turno, por enquanto, Munari, com 21 pontos. É menos da metade dos 45, né?
1: Não é, campanha de rebaixamento, né? Aproveitamento de rebaixado. É um jogo contra um adversário que nem fez um grande jogo, tá, o Cruzeiro, mas ainda assim tem muitos jogadores melhores que o Inter em campo, né? E olha só, pra gente comparar, então, vamos falar do banco do Cruzeiro, tá? Tem o Villarreal, né, que é um jogador de qualidade que a gente conhece. Tem o Bruno Rodrigues, que o Inter tentou contratar e não conseguiu. Tem o Wanderson, que olha, o Wanderson saiu daqui criticado. O Wanderson joga muito mais que o Vitinho, gente.
4: Tá pra negócio pelo Cruzeiro.
1: Não, isso. E exatamente, o Wanderson, que saiu daqui criticado, que é reserva do Cruzeiro, que nem o Cruzeiro quer, ele é muito melhor do que o Vitinho. Mas é muito melhor do que o Vitinho, tá? E o Vitinho é titular absoluto do Inter. Então, assim, é difícil essa situação. Mas pode ser, daqui a pouco o Alan Patrick teve tempo aí, intertemporada, pode recuperar um pouco, né, fisicamente, poder ajudar, porque qualidade não falta pro Alan Patrick, né, falta a questão física. Ele pode ser uma opção, e daí ou os garotos, né, quando vê o Fabrício Prado consegue, né, é muito novo ainda, não pode colocar nos ombros dele essa responsabilidade, mas é assim, é esperar de quem? De quem a gente não viu ainda, né, porque quem a gente já viu, a gente já sabe que não entrega. O Matheus Bahia vai entrar e vai dar o cruzamento pro gol, óbvio, até pode acontecer, mas quantas assistências tem o Matheus Bahia com a camisa do Inter? Pra imaginar que vai entrar o lateral e vai dar o cruzamento pro gol. É, pode acontecer, mas não é o natural que aconteça.
0: 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São parceiros aqui do Bola Parada que confere agora destaques do jornalismo geral. Ayrton Lemos: chove sem parar há vários dias no Rio Grande do Sul e os transtornos começam a trazer preocupação. Ayrton, boa noite.
5: Exatamente, Diori. A gente traz uma atualização do trânsito também. Um homem de 44 anos morreu após um acidente no quilômetro 102 da RS-530 em São Pedro do Sul, na região central do estado. O motorista de um Voyage seguia em direção a Dilermando de Aguiar quando perdeu o controle do veículo, saiu da pista e caiu em uma vala. Ele foi socorrido pelo SAMU, mas morreu no hospital. Em relação aos impactos das chuvas, de hora, uma ponte reinaugurada há 4 meses teve as duas cabeceiras levadas pela água em Feliz, no Vale do Caí. A travessia entre Arroio Feliz e Picada Cará estava interditada e ninguém ficou ferido. Em Eldorado do Sul, a Defesa Civil acionou o plano de contingência diante da elevação dos rios. 4 bases avançadas foram ativadas e um ginásio está preparado para receber famílias caso sejam necessárias retiradas. O Rio Grande do Sul tem, no momento, 728 pessoas desabrigadas, principalmente no Vale do Taquari. Já em Porto Alegre, Diori, o Guaíba pode atingir a cota de alerta entre sexta-feira e sábado.
0: Olha só a situação que a gente está em. De novo, esse pesadelo assombrando a vida dos gaúchos. Vamos torcer que pare o quanto antes de chover, até porque tem muita água para descer, né? Muita água para descer nessas águas que caem aqui no Guaíba, e essa preocupação de cota de inundação aqui, quarta de alerta, ou melhor dizendo, aqui no Guaíba. 300, parceira do produtor, do planejamento até a comercialização, oferecendo um ecossistema completo de grãos, insumos e indústria. Qual é a informação aí, Simon?
4: Já deu para ver que o mercado fica no banco nesse segundo tempo. Maripã de volta e a outra placa já deu para ver, não subiu ainda, mas é a saída do Luiz Felipe para a entrada do Matheus Bahia.
0: Perfeito, são as mudanças no Internacional. 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
4: Tem gol.
0: Tem gol, Arruda.
4: Tem gol de empate, Diori. Recém começou o segundo tempo no estádio Cícero de Souza Marques e o Atlético Paranaense está igualando. 1-1, Leozinho, aquele que veio do futsal. 1 para o São Paulo, 1 para o Atlético Paranaense. 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
0: Bom, a troca está acontecendo no Internacional. 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A troca no Internacional, ou melhor, as trocas no Internacional, saindo o Mercado, saindo o Luiz Felipe, entrando Matheus Bahia e Vitor Gabriel. Vai começar o segundo tempo, André Silva.
6: É isso aí, Diori Vasconcelos comandou bola parada e a bola já está rolando aqui no estádio Beira Rio para o segundo tempo. E o Inter tenta a primeira chegada. Bruno Gomes foi desarmado, a sobra de bola é colorada mais uma vez. Atrás para Maripã, vem jogar agora aqui pela direita do Maripã. A bola vai para Carboneiro, de Carboneiro para Vitinho, de Vitinho para Félix Torres. Na verdade foi jogar pelo centro agora, né? Virou o homem da sobra, digamos assim, naqueles 3 zagueiros posicionados por dentro. Agora o Maripã, Vitor Gabriel na esquerda e o Félix Torres aqui pelo lado direito. É o Torres que vai fazer a cobrança do lateral. 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Trilegal, Cruzeiro não mudou, né, Leonardo?
7: Não, mesmo time.
6: 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Ainda não cobrou o lateral Inter, agora sim. Félix Torres joga a bola na frente em direção a Vitinho para receber o cruzamento direto nas mãos. O toboleiro Otávio, Grupo IESA BYD, a sua concessionária BYD no Rio Grande do Sul.
4: Começou.
6: Diga, Arruda.
4: Bola rolando também, André, no segundo tempo na Arena Condá. Lanterna Chapecoense, apenas 9 pontos no campeonato, enfrenta o Flamengo. 2-0 para a equipe carioca, 3 nesse momento, Lohan, 0 para Chapecoense, 3 para o Flamengo. Recém começou o segundo tempo, Unimed Porto Alegre.
6: Troca passes o time do Inter, o Cruzeiro avança a marcação. Então a bola do Bahia é recuada para Vitor Gabriel. Apertou.
7: A chuva, a garoa tá quase virando uma chuva, viu, André?
1: quase virando uma chuva.
4: Era uma era névoa praticamente, agora é uma apertadinha.
6: Eu vejo aqui com o vento, né? Bernabé dominou de frente pro crime, não fez o chute. Jogou na esquerda, Matheus Bahia cruzou por baixo e ela foi fácil pro Otávio Simon.
4: Bernabé viu a infiltração pela ponta do Matheus Bahia, cruzamento rasteiro. Estava tentando um carrinho chegar por ali para conferir o Alejandro, mas passou do centroavante do Inter, 1-0 Cruzeiro Trilegal.
6: 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Completamos 2 minutos deste segundo tempo aqui no Beira-Rio. O placar é de Cruzeiro 1, Inter 0, ainda lá no primeiro tempo, construído pelo Caio Jorge. Troca passes o time colorado, tenta sair com o Vitor Gabriel lá do campo de defesa, peito estufado, progride, chega na divisória do gramado, empurra a bola para Bernabé, ela volta então para Vitor Gabriel, que gira para Vijagra. Vijagra faz abertura para Félix Torres. Torres domina, recebe o combate do Sinisterra, acha o passe para Vitinho. Vitinho devolve para Torres. Torres tenta o passe na frente para Bruno Gomes, para Carboneiro, para Vitinho mais uma vez, lança lançamento para Bruno Gomes pela direita, condição legal, invadiu a grande área, dominou, levou para o fundo, caminho fechado, ninguém encosta para ajudar o Bruno Gomes, ainda ele, domina Bruno Gomes, 2 da marcação, aí vem o Félix Torres e carimba as pernas do Sinisterra. 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então para Vitor Gabriel, fez a finta em cima do Caio Jorge, deixou a bola para Maripã, faz a abertura aqui na direita, ela vem para Vitinho, Vitinho domina, dá uma cavada, busca o Bruno Gomes, tira a defesa cruzeirense e tá marcada a falta. A falta marcada em cima do zagueiro da equipe do Cruzeiro. 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Goleiro Otávio bate na bola, joga aqui na esquerda para Sinisterra. Ele busca Caio Jorge por dentro, tem Vijagra para fazer o desarme pelo time do Inter. Faz o passe para Carboneiro, tentou devolução de letra, tira por ali Rojas. Briga 2, 3 vezes, ganha Rojas. Ela vai para Gerson, Gerson para Matheus Pereira, volta para Gerson. Ele é atropelado, o Arthur marca a falta cometida pelo Vijagra. É favorável à equipe do Cruzeiro. Tumeleiro, ninguém facilita tanto, vai bater na bola o time do Cruzeiro, a bola do Matheus Henrique dominando aqui no campo de defesa para Fabrício Bruno, Fabrício Bruno domina, progride, busca o passe um pouco mais à frente para trabalhar com o pé, que volta então para Fabrício Bruno, que vai recuar a bola para o goleiro Otávio.
7: Tem gol.
6: Otávio com o pé direito despacha lá para o campo ofensivo. Diga, Ruda.
7: Mais um gol no estádio Cícero de Souza Marques André. 5 minutos do segundo tempo. Foi o tempo que o Atlético precisou para virar contra o São Paulo. Leozinho de novo. 1 para o São Paulo, 2 para o Atlético Paranaense. 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
6: Vai Cruzeiro. Bola na direita. Fagner brigou. Melhor para o Bahia. O Inter tenta sair, mas recuperação é cruzeirense. Já está no pé do Fagner. Para Matheus Pereira. No meio para Caio Jorge. Para Sinisterra. Antony para salvar o Internacional, Leonardo.
8: Agora o Cruzeiro foi trocando passes até chegar na área do Inter. Sinisterra de frente para o gol e demorou um pouquinho. E aí deu tempo de o Antony fechar a porta para ele, conseguir fazer o bloqueio e evitar aquele que seria o segundo gol do Cruzeiro. Cruzeiro segue no ataque, tem a bola lá pelo lado direito e vai ganhar o escanteio que será cobrado pelo Matheus Pereira.
6: 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Escanteio para Matheus Pereira fazer a cobrança para o Cruzeiro, que vai dominando o jogo. Escanteio cobrado, Fabrício Bruno jogou para o meio, tira a zaga do Internacional, ela vai sair pela linha de lado. Mas o Cruzeiro está com facilidade para trocar passes e investindo, Monari.
1: Não, o Cruzeiro chegou com uma facilidade enorme. Agora tem que agradecer ao Sinisterra, né? Porque ele perdeu. Foi uma grande defesa do Antony, foi. Mas ele tinha todo o tempo e espaço para decidir melhor a jogada, né? E aí a qualidade técnica. O Cruzeiro chegou trocando passes. O Inter não consegue fazer uma jogada desse jeito o jogo todo até aqui.
6: Rojas cobra o lateral, vai para Gerson, sai do primeiro, sai do segundo, é o Sinisterra, na verdade, faz o cruzamento, toca no Maripã, escanteio para o Cruzeiro, Leonardo.
8: E na queda, depois, numa disputa, a bola já estava saindo para a linha de fundo. Está sentindo bastante aqui na minha frente o Vijagra, viu? Numa dividida ali com o Sinisterra, ele cai sobre o jogador do Cruzeiro, está com a mão no joelho direito, sentindo bastante o Vijagra nesse momento. O jogo está parado, o volante do Inter será atendido.
1: Na queda, a perna direita do jogador do Cruzeiro atinge o joelho por trás, né, do jogador do Internacional. E aí, evidentemente, dói bastante, por isso está caído. O Inter tem que torcer para o Vijagra continuar em campo, né? Matheus Pereira cobra o escanteio.
4: Vai mexer, Bruno Henrique. Vijagra já teve problema no joelho.
1: Matheus Pereira cobra o escanteio. Sobe o Maripã para dar um toque de cabeça. Voltou para Matheus Pereira, na esquerda para Rojas. Para Sinisterra, para Matheus Pereira, pé direito, ajeitou, pintou a chance do Cruzeiro. A bola foi fora do gol, pé que concluiu. Teve desvio, tem mais um escanteio, Leonardo.
8: De perna canhota, Gabriel Peck, ele tentou o canto direito do Anthony. E a bola raspou no jogador do Inter e correu para a linha de fundo, escanteio. De novo, Matheus Pereira vai cobrar agora pelo lado esquerdo. E tudo certo com o Vijagra, o Inter já com 11 em campo novamente. Só que agora quem tá caído é o Anthony.
4: O Henrique estava próximo de entrar, agora ficou esperando um pouquinho uma reavaliação do Vijagra em campo. Tá no banco ali ainda sem o colete.
1: É, a queda do Anthony, acho que foi aquela queda, né, que os goleiros dão de Miguel, né, para quando tem que recompor o time. E é exatamente isso que está acontecendo, ele está caído no gramado. 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Agora, perdeu o Vijagra é um problema, né, Munari, se perder.
9: Não, o Riviel é do melhor do Inter em campo, tá? Porque deve ainda sair algum passe pra frente e tal, e tá marcando ali. É que a atuação do Inter hoje, ela é terrível, assim, é terrível. E a facilidade que o Cruzeiro teve a chance com o Sinisterra ali trocando passes, é difícil, tá? O Inter consegue no máximo chegar pelos lados e erra os cruzamentos.
1: Matheus Pereira cobra o escanteio, tira a zaga do Internacional, briga na frente da grande área. Matheus Henrique sobra, é colorada. Ela cai aqui na frente para Alejandro, brigou entre dois marcadores, ficou com um arremesso lateral. 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Eu vi certo aqui de cima ou eu vi errado, Leonardo Acosta? A braçadeira de capitão está com o goleiro Anthony.
8: Ele mesmo, no braço esquerdo.
1: É porque era do Gabriel Mercado no primeiro tempo. Então o Anthony ficou com a capitania colorada. Bola para Bernabé, se livrou bonito do marcador, limpou o espaço de canhoto. Então o Otávio ficou espiando e ela foi na linha de fundo, Simon.
4: Tomou limpo na bola, apesar da reclamação do Fagner de ter sido atingido no rosto. Progrediu o Bernabé e tentou uma bomba. Passou perto do poste esquerdo, por pouco o Inter não empatou o marcador com o Bernabé. 1 a 0 Cruzeiro, Sicredi.
1: Fagner reclamou de um lance violento, sabe que ele não gosta desse tipo de jogada, né, Jori?
0: Não, ele é um cara da paz, né?
1: Isso, exatamente.
0: É um cara do fair play, né?
1: Mas não foi nada, né?
0: Não, tudo certo.
1: Olha o Otávio, bate na bola o goleirão para Fabrício Bruno. Marcação em cima dele, Fabrício Bruno dá um chutão, a bola toma altura e sai pela linha de lado. 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Já temos 9 minutos e meio do segundo tempo e por enquanto o Munari, o quadro do jogo não mudou muita coisa. Acho que até piorou em relação ao primeiro tempo, né?
9: Não, tá pior porque o Cruzeiro agora consegue botar mais a bola no chão e consegue chegar trocando passes, né? O lance do Bernabé ali foi um lance... É, isolado, ele tem muita dificuldade para construir jogada, é muito difícil.
1: Matheus Henrique, Gerson, Matheus Pereira, Sinisterra, em velocidade, arriscou cruzado, bateu na zaga, voltou pro próprio Sinisterra, ele cai dentro da área, se enrola e depois tem um toque marcado pela arbitragem. 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Só agora é que vai valer a cobrança, o Inter tentou sair com pressa, mas não valeu, né, Leonardo?
8: É, teve reclamação, daí ele fez o sinal, assim, não, tô ouvindo, né? Ficou claro que não foi nada ali, não teve falta do jogador do Inter, tanto que ele marcou o contrário. Mas, final de contas, era a jogada dentro da área, ele esperou o VAR dar ok.
1: Bernabé contra Fagner, melhora pro lateral do Cruzeiro, a bola vai para Matheus Henrique, gira, sai do primeiro, sai também do segundo, progride aqui pela esquerda, combinação com Matheus Pereira para Sinisterra, para Gerson, é muito fácil pro Cruzeiro quando ele bota a bola no chão, como disse o Munari, e ela já tá lá na ponta direita, trabalhada pelo Peck, volta para Gerson para Matheus Pereira, se desloca por todas as partes do campo, vem para Gabriel Peck, Peck busca a combinação com Gerson para Matheus Pereira, tá marcado o impedimento do ataque do Cruzeiro. 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
7: Duas outras partidas em andamento na Arena Condá. Chapecoense Lanterna está perdendo para o Flamengo, vice-líder, com 3 gols marcados. Pedro, destaque para um dos artilheiros da competição, e o Lohan marcaram para a equipe carioca. No estádio Cícero de Souza Marques, 12 do segundo tempo, São Paulo estava vencendo até o intervalo e em 5 minutos sofreu a virada, 2 gols do Leozinho para o Atlético Paranaense.
6: Félix Torres recuou para Anthony, Anthony fez o passe, chega lá na frente do Vitor Gabriel para o Bernabé, Bernabé para Alejandro, desarmado, atropelado pelo Jonathan Jesus, na saúde, chegou na frente da área, tentou cavar a falta, o Arthur nada marcou, escapa o Inter com o Vijagra, vem Vijagra lá pela meia esquerda, ele domina, o torcedor perde pressa no lance, Vijagra tenta a inversão, coloca aqui na direita, ela vem para Vitinho, ele domina e já vai progredindo Vitinho, chega no bico da grande área, no meio pintou a chance para Carbonero, ergueu, passou pelo Alejandro, vai Bernabé pegar a sobra dentro da área, tentou o cruzamento, carimbo, marcação, volta para ele, para Vijagra, de frente pro gol, arriscou, carimbou a marcação, tira por ali de qualquer maneira, auxiliando o campo de defesa, o Sinisterra jogando pela linha de lado, lateral já cobrado pelo Félix Torres, dele para Carbonero, o Inter tem pressa e vem para Bruno Gomes, dominou para Carbonero, no fundo cruzou, ficou com um escanteio, Simon.
4: Boa jogada do Inter, Bruno Gomes pro Carbonero, explodiu na marcação, escanteio, ponta direita, Carbonero na cobrança.
6: 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Carbonero cobrou o escanteio, toque de cabeça do Vitor Gabriel, fraquinho, ela ficou fácil para o Otávio, Simon.
4: É, ali estava o centroavante Alejandro, acabou desviando, a bola sobrou limpa, tranquila, absoluta pro Otávio. Cruzeiro vence 1-0.
6: Já sai jogando errado, ela ficou então para Félix Torres, para Carbonero, abertura para Bernabé na frente da área, na hora do último passe ele foi errado, e agora o Vitor Gabriel deu uma levantada no jogador do Cruzeiro, ela ficou para Caio Jorge, o pé que tá caído no gramado, lá vai o Caio Jorge, deve ter cartão pro Vitor Gabriel.
4: Preocupação,
6: opa,
4: jogador do Cruzeiro tá caído, vermelho.
1: Preocupação vermelho, vermelho pelo direto, lance. Né?
4: É.
1: Vermelho
4: fratura.
1: Direto. Fratura no,
0: nossa
1: no
0: senhora.
1: Gabriel Peck.
0: A perna tá quebrada e tá sangrando ali.
1: É, agora a gente vê a imagem no monitor aqui na cabine também.
0: Tem sangue na perna do jogador do Cruzeiro ali, ó. Não sei se quebrou a perna, mas tá. Tá um rasgo na perna do jogador do Cruzeiro.
1: Na canela, né?
0: É, nossa, né? Na canela, senhora. Né? Não quebrou, mas ele pegou com as travas na canela, André. É meu direto, Deus do, né, céu. Já... Que lance, olha que lance maldoso, hein? O Vitor Gabriel furou a canela do jogador do Cruzeiro com as travas da chuteira. Que troço absurdo.
1: Subiu o cartão, né?
4: Isso, subiu, deu vermelho. O juiz deixou seguir, deu a vantagem para depois eventualmente dar o amarelo. E depois que ficou sabendo da gravidade, parou o lance e deu vermelho. Direto, André.
0: É, ele parou o jogo e olha que coisa feia esse lance, hein? Que coisa... horrorosa.
1: É, não, a gente vê ali o Peck caído ainda no gramado, né? Vai sair o Peck, evidentemente. O Cruzeiro já prepara um jogador aí para substituí-lo, inclusive.
9: É, agora fica ainda mais difícil a entrada do Vitor Gabriel. Não tem nenhum sentido, né? Mas é isso, o Vitor Gabriel não tem a mínima condição de jogar no Inter, gente. Ano passado...
0: entrada maldosa, cara. Meu Deus do céu, né?
9: Ano passado...
0: É daquelas imagens que dói de assistir, assim.
9: Uma falta de noção, né? Não é jogador de Série A dessa entrada. E ele não é jogador de Série A, né? Ano passado ficou muito claro isso. O Vitor Gabriel comprometia. E agora ele dá uma entrada violenta pra quebrar. Assim, ó, olha, o Peck escapou, tá? Porque tava com a perna erguida. Mas é de uma violência, assim, absurda. Uma jogada que não precisava. Podia ter feito a cobertura de outro jeito, ficado em pé. E é uma jogada que começa também no erro do Bernabé, né? O Bernabé tenta o passe pro Bruno Gomes, erra o passe, aí é o contra-ataque, o Vitor Gabriel entra desesperado, faz a falta, mas assim, totalmente fora de tom. É uma expulsão absolutamente justa e assim, agora é só um milagre pro Inter empatar esse jogo, né?
8: É o camisa 9, Bruno Rodrigues, que vai entrar no time do Cruzeiro.
1: É, o Bruno Rodrigues teve algumas lesões, né, que acabaram, o pé que tá caído ainda, tá chorando, a impressão que a gente tem é essa, né, saindo no gramado e a maca ainda, isso, carrinho maca pra retirá-lo. E agora o Fabrício Bruno consola o Vitor Gabriel. Esta é a cena aqui no Beira-Rio.
4: É verdade, sai amparado pelo zagueiro adversário, né? Agora o Maripan também dá um abraço no jovem Vitor Gabriel. E o Peck, que ficou muito conhecido não só por jogar no Vasco, mas pelo menino Gui, né? Antes de transferir para o futebol, para a Liga Estadunidense, né, André?
1: Isso.
4: O garoto Gui, que tem uma doença rara, e ele sempre foi muito solícito, chorou na coletiva de apresentação, investimento de 13 milhões de dólares, vai passar aqui no carrinho, marca sem condições. Bruno Rodrigues é aquele que o Inter tentou no começo do ano, indicação do Pezzolano, foi treinado pelo Pezzolano na Série B do Cruzeiro lá em 2022. E no Palmeiras ele não deslanchou por duas lesões ligamentares.
10: Sai chorando, acho que também o Vitor Gabriel, tá? E o Pezzolano agora foi consolar ali o zagueiro, que toma algumas vaias do torcedor do Internacional. Bruno Rodrigues vai entrar em campo. Bom, Munari. Com intenção...
4: Pezzolano foi lá, passou a mão na cabeça no PEC também.
10: E eu vou dizer assim, espero que não tenha sido, né? E que tenha exagerado e tal, né? Mas o Inter, bem na verdade, vai ficar com o jogador a menos. Um jogo que já estava difícil, piorou mais, né?
9: É. Não, o Vitor Gabriel, ele não é nem maldoso, é que ele é ruim mesmo. Jogador ruim em campo, ele é um perigo. E ele perdeu totalmente o tempo da jogada, entrou com excesso de força. É, agora o Inter fica com a menos, né? O Pezzolano não tem nem como fazer mais uma mudança ofensiva. Daqui a pouco, por exemplo, tirar um volante, colocar o Alan Patrick, algo assim, fica difícil, né? Porque daí pode ser uma goleada. Se ele abrir demais o time, vai ser uma goleada. Só que assim, o Vitor Gabriel, o Inter tem que repensar se ele pode jogar no Inter, né? Porque ano passado ele quase ajudou a rebaixar o Inter, e de novo hoje, é assim, ó, é coisa de várzea essa entrada.
10: Carregado pro vestiário ali, pro pessoal da comissão técnica do Cruzeiro, o PEC. Rojas tentou o cruzamento, carimba a marcação. O Inter tenta escapar com Vitinho para Bruno Gomes, desarmado pelo Gerson. Volta para Rojas, derrubado pelo Carboneiro, falta marcada. São 22 horas mais 54 minutos e meio. É hora de conferir o tempo e o placar no futebol da Gaúcha no Campeonato Brasileiro. 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
7: Pela primeira vez na temporada, o Inter está colocando 3 derrotas consecutivas, algo que não acontecia desde agosto do ano passado entre Brasileirão e Copa Libertadores da América. 14º colocado com 21 pontos, o Cruzeiro com a vitória é 7º com 27.
10: Troca passes o Cruzeiro, bola do Gerson, para o Jonathan Jesus. Jonathan Jesus para o Matheus Henrique. Matheus Henrique para Gerson. E Gerson com o pé canhoto levanta, dá uma cavada, ela cai na esquerda para Gabriel Rojas. Rojas chega no fundo, divide contra a marcação do Vitinho, ela sai em lateral. Tumeleiro, ninguém facilita tanto. Daqui a pouco eu vou conversar com a Nani para saber o que pensa o torcedor do Inter. A situação tá complicada no jogo diante do Cruzeiro. Lateral cobrado pelo Rojas, a bola vai para Sinisterra, recua para Gerson, domina, faz abertura de novo para Rojas na esquerda, espia a grande área, faz o cruzamento meia altura, tira Torres de cabeça, sobra do Matheus Henrique, ele briga, ganha do Bernabé na frente da grande área, ainda Matheus Henrique, abertura para Fagner por baixo, rasante, Matheus Pereira dominou na grande área, pé direito, cruzado, gol do Cruzeiro. Matheus Pereira teve toda a liberdade do mundo para dominar dentro da grande área, trocar de perna e com aquela que não é a boa, hein? A direita, bater cruzado fora do alcance do Anthony. 19 minutos jogados do segundo tempo. Matheus Pereira, 2 para o Cruzeiro, 0 para o Inter. Leonardo Acosta.
8: A qualidade do Cruzeiro e a fragilidade do Inter se encontraram nessa jogada. O Cruzeiro foi trocando passes de pé em pé e o Inter dando espaços, incapaz de conseguir fazer com que a bola chegasse primeiro nos pés do Fagner, que pela direita chegou à linha de fundo. Ele já tinha recebido antes do Matheus Henrique e aí ele devolve para o outro Matheus, o Pereira, o 10, dentro da área. Aí teve muito espaço, o Inter agora com menos um zagueiro, o Matheus Pereira, ele parou a bola, ele orou, olhou para o Anthony, se tivesse relógio ele teria visto as horas, e aí colocou no cantinho direito, rasteiro, não tinha como alcançar, gol do Cruzeiro, 2-0 Munari.
9: É, e o lance começa de novo com uma bola perdida pelo Bernabé, né? Como no lance da expulsão do Vitor Gabriel, que errou um passe, agora ele perde uma dividida na entrada da área, o Cruzeiro retoma a bola. Mas aí depois, mesmo com 10 homens, não pode um jogador como o Matheus Pereira ter tanto espaço na área, né? O Inter tá completamente bagunçado. E olha, pinta aí uma goleada do Cruzeiro daqui pra frente, Arruda.
7: 24º gol sofrido pelo Inter em 19 jogos no Brasileirão. 3ª derrota consecutiva. O Inter fecha o turno com 21 pontos. 3 a menos na comparação com 2025, quando quase foi rebaixado. 14º colocado com 21 pontos. É o quarto gol do Matheus Pereira nesta edição do Brasileiro.
6: Matheus Bahia no fundo cruzou para a área. A bola vai na linha de fundo e vai pintar um cartão por uma falta no lance anterior em cima do Bernabé, né, Simon?
4: Matheus Henrique é o quinto jogador do Cruzeiro com cartão amarelo na partida. E agora o Vitinho tentou cabecear a bola sem direção. 2 a 0 Cruzeiro, Grupo IESA.
6: 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Cartão correto, né, Jory?
0: É, correto, né? Uma pegada fora da bola ali do Matheus Henrique. É o quinto cartão amarelo para o Cruzeiro, um jogo bastante acidentado. E com a expulsão do Vitor Gabriel.
6: E mais um cartão ainda para o Bernabé, né? Vários cartões no jogo. Olha o Cruzeiro, olha a liberdade. Matheus Pereira na frente, Caio Jorge invadiu a grande área contra dois, tentou o passe, ele errou o passe e a bola ficou para o goleiro Anthony Leonardo.
8: É, agora o Félix Torres, ele conseguiu ali uma reação e chegar antes, pelo menos para interceptar ou para atrapalhar o jogador do Cruzeiro que não tivesse domínio perfeito. Essa o Inter conseguiu afastar. 2 a 0 Cruzeiro na informação Tumeleiro.
9: Mas ele tem que mexer. Se o Pesolano não mexer, tem muito espaço agora com o zagueiro a menos do Vitinho, virou lateral, né? E o meio-campo tem muito espaço ali pro Bruno Gomes e pro Vijagra. O jogo tá com uma cara assim de goleada do Cruzeiro, tá? Tem que mexer logo o Pesolano.
4: E desde os 2 a 0 os jogadores que estão no trabalho de aquecimento aqui mal se mexem.
6: 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Olha o Cruzeiro, Fagner cruzou, Bruno Rodrigues perdeu o terceiro, Leonardo.
8: E de novo no cruzamento do Fagner, né? O Bruno Rodrigues, ele tenta pegar de primeira na marca do pênalti, ele se joga na bola e a bola mais bate nele do que ele nela e ganhou altura. O Inter se escapa de levar o terceiro gol, que o Antônio não teria nada a fazer ali a queima-roupa.
6: Nani Quemelo, torcedor colorado, Nani.
2: Alguns torcedores deixaram o Beira-Rio após sofrer o segundo gol. Eu vou conversar aqui com o Lourenço. Lourenço, Inter não tem que fechar a casinha um pouquinho mais agora para evitar uma goleada?
11: É, evitar o quanto antes, né, Nani, de entrar no Z4, postergar. Esse é o campeonato do Inter. Dá para entender o torcedor que está saindo. Quarta-feira que vem, também o próximo jogo aqui no Beira-Rio contra o Flamengo, vai ser mais uma peleia. A gente sempre pensa duas vezes antes de vir, a gente acaba vindo e parece que nada mudou, mesmo com a parada da Copa.
2: Tá aí o Lourenço para Pão de Alho Santa Massa.
6: Olha o recuo de bola do Maripã para o goleiro Anthony, é para Pão de Alho Santa Massa. 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Goleiro Anthony faz o lançamento na frente. Carboneiro, Alejandro, ninguém foi. A bola ficou com o Cruzeiro. Mais uma vez trabalhada do Rojas para o Sinisterra, de volta para o Rojas, deste para Fabrício Bruno. Do Fabrício Bruno lá no meio com toda a liberdade, o Bruno Henrique armando. Fez o passe na ponta direita para Matheus Pereira. Dominou Matheus Pereira, Bruno Rodrigues. Tira por ali pela defesa do Internacional, o Matheus Bahia. O Inter tenta sair com o Vijagra. Vijagra que energia para Carboneiro, fez a finta no Rojas, mas perdeu a dividida para o Matheus Henrique. Dominou Matheus Henrique aqui pelo setor esquerdo. Ele domina com tranquilidade, rola a bola para Gerson. E Gerson dá um tempo na bola, pé canhoto, joga para Fabrício Bruno. Ele ultrapassa a linha divisória do gramado. 2 a 0 para o Cruzeiro. São 24 deste segundo tempo. Chegou para Matheus Pereira, deixou para Fagner lá pela direita. O Cruzeiro não tem nenhuma pressa. Vai girando, vai trabalhando, trocando passes. Bola do Bruno Rodrigues, vem para o zagueiro Fabrício Bruno. Fabrício Bruno para Gerson. Gerson domina, dá uma pisadinha na bola, busca Jonathan Jesus para Matheus Henrique, aqui pela meia esquerda de ataque, lado defensivo da equipe do Cruzeiro, apenas ultrapassando ali a divisória do gramado uns 4 ou 5 metros. Lá na direita para Fabrício Bruno. O Inter não aperta a marcação e o Cruzeiro troca passes. Bola do Gerson para Matheus Pereira, tentou o Sinisterra, errou o passe, cortou Vitinho. Ela cai no Carboneiro, agora vai tentar apostar na velocidade, mas tem 3 do Cruzeiro, 4 agora a cercá-lo. Ele busca a combinação na frente para Alejandro. Alejandro é inteligente, para, sofre a falta do Jonathan Jesus. 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Inter tem que jogar essa bola área, né? Tem que tentar uma bola aérea, quem sabe, já que tá com muita dificuldade, especialmente com um jogador a menos em campo. 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É Bruno Gomes quem está preparado para fazer a cobrança. É isso que o Inter vai fazer, jogar a bola na área. Bruno Henrique é a próxima atração na equipe colorada, informou Simon Bianchini. Bruno Gomes autorizado, ele joga curtinho para Bernabé, disparou de longe. Ela passou à esquerda do goleiro Otávio, Simon.
4: Na minha frente, o explodiu na placa de publicidade, mas sempre no arremate do Bernabéu, a média distância passa muito próxima do poste esquerdo. 2 a 0, Cruzeiro Trilegal.
10: 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Bruno Henrique, deve ser para reforçar, evidentemente, esse sistema de meio campo, né, Munari?
9: É, deve ser. Talvez ele tire o Vitinho e coloque o Bruno Gomes na lateral. Porque, assim, a situação agora é que o Inter não consegue ficar com a bola. Tá tendo que correr para trás com o Carboneiro pela direita, com o Bernabéu pela esquerda. Eles não conseguem correr. E o meio campo tá abrindo muito espaço. O Cruzeiro troca passes como quer, né? O Inter só ameaça esses chutes de fora da área do Bernabéu aí, mas os lances isolados.
4: Acho que é o Alejandro, tá?
10: Gerson, Sinisterra, Rojas caiu. O árbitro mandou o jogo seguir. O Rojas ficou na bronca. E o Arthur Jorge também, Leonardo.
8: Era o Vitinho na jogada. O Vitinho para e o Rojas meio que tropeça nas pernas do jogador do Inter. Olha o Inter.
10: Bernabéu dividida com Matheus Henrique, cai no gramado, o árbitro manda o jogo seguir. Erra o passe Matheus Pereira, bola do Inter com Bruno Gomes, segue estirado no gramado Bernabéu. O Inter vem com Vijagre, domina Vijagre, faz abertura de bola para Carboneiro. Carboneiro aqui na direita para Vitinho, e o Vitinho deixa a bola sair pela linha de lado para que o Bernabéu seja atendido. Os jogadores do Inter e a torcida querem um cartão para o Matheus Henrique, que não vai sair, né? E é o Alejandro que vai embora, hein?
4: Para Grupo IESA.
10: Vaias para quem? Essas vaias são para o Alejandro ou para a alteração? Isso a Nani já vai dizer pra gente, mas antes o Munari fala sobre a troca.
9: É, ele preserva assim o Carboneiro, né? Vai ficar o Carboneiro mais adiantado, o Inter vai continuar se defendendo com duas linhas de quatro. Ou vai o Vitinho pra frente? Não, vai o Vitinho pra... Ah, não, mas aí também não se ajuda, né? Ele tá puxando o Vitinho.
4: Treinou assim, né?
9: É, mas
4: temporada
9: é
4: que... inteira.
9: Mas é que daí o Carboneiro vai ter que marcar pelo lado direito pro Vitinho ficar por dentro. Aí não tem condição, né? Porque o Carboneiro já marca pouco. Ele não vai resolver o problema que ele tem agora, que é que tá faltando gente pra marcar. Se ele colocasse o Carboneiro pra frente, ele teria o Bruno Henrique marcando e teria o Vitinho pelo lado. Só que não, o Bruno Gomes virou lateral agora. Tá, então Bruno Gomes é lateral. Aí a dupla de volantes, Bruno Henrique e Vijagra. E o Vitinho virou centroavante. Só que ele vai continuar tendo o Carboneiro pela direita e o Bernabéu pela esquerda já cansados tentando marcar. Vai continuar o espaço, né? Não resolve nada defensivamente.
10: Sinisterra tentou jogar, reclamou de um braço ali do Torres, mas o Arthur mandou o jogo seguir. 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E aí, Nani, a vaia era pra quem?
2: A vaia era pro Alejandro. Lucas, eu vi que tu vaiou ali o Alejandro quando anunciaram o nome dele na saída. Péssima partida, né?
4: Péssima partida, Nani, do Alejandro. Péssima partida de todo o time do Inter. Eu vou te confessar que eu fazia 67 dias que eu não vinha ao Beira-Rio. E eu esperava vir hoje aqui com alguma coisa diferente depois de 40 dias, não é? E a gente tá vendo uma coisa muito pior do que a lembrança que a gente tem daquele Inter e Vasco, que foi a última vez que a gente esteve aqui no Beira-Rio. Assim, ó, não tem jogada, o Inter não joga pelo meio de campo, joga nas laterais, teve 6 bolas de cruzamento que foram parar nas mãos do goleiro. Então, não teve nenhuma mudança. E se teve alguma mudança, é para pior.
2: Então... Tá aí o Lucas para Pão de Alho Santa Massa e revoltado com razão, André.
10: É, a torcida tá na bronca.
8: É o 16 ali, André?
10: É, o 16.
8: Lucas Silva é quem vai entrar no Cruzeiro.
10: Ex-volante do Grêmio, né? Fez muito mais história na equipe do Cruzeiro. Também foi volante do Real Madrid. Bola para Jonathan Jesus. Tu rimo, né? Mas foi, né?
9: A gente acha que nossos clubes erram, o Real Madrid também erra, né?
10: É, um amigo meu disse assim, dá para sair em Madrid no dia que contrataram o Lucas Silva, né? Bola com Jonathan Jesus. A bola vai para Gerson abre na direita, bola para Fabrício Bruno, recua então para o goleiro Otávio. Otávio marcado pelo agora centroavante. Vitinho começou no meio, virou lateral e agora vai terminar o jogo de centroavante. Isso explica muita coisa. Maripan recuando para Anthony. Bola caiu no Maripan. Maripan lá na esquerda para Bahia. Dominou, girou, sai o Inter. Tenta progredir a equipe colorada. Vijagra para Carboneiro. Carboneiro recebe o combate do Rojas bem no círculo central do gramado. Leva vantagem. Investe, ganha do segundo. E vai contra o terceiro por baixo. Toque do Gerson na bola. A sobra do Matheus Bahia cai para Bruno Henrique. Dominou, aliás, o Vijagra. Nossa senhora. Eu com o tornozelo, passe, a bola caiu aqui na direita, dominada pelo Vitinho, e o Vitinho domina, aliás o Bruno Gomes domina, olha o Matheus Pereira, roubou a bola do Carboneiro, do Bernabéu. Eu me atrapalhei aqui com os erros do Inter. Ela voltou para Bruno Gomes. Bruno Gomes dominou pela direita, tentou cruzamento por baixo. Errado ficou para Jonathan Jesus, sai jogando com o Sinisterra. De Taquito para Matheus Pereira na frente para Caio Jorge. Fez a finta em cima da marcação do Bernabéu e buscou o Matheus Pereira. Voltou para Caio Jorge. Dominou Caio Jorge, viu a progressão do Fagner livre lá pela direita. A bola chega então no lateral de Copa do Mundo da seleção brasileira. É, Fagner enfrentou a Bélgica. A bola está com o Matheus Henrique. De Matheus Henrique vem para Fabrício Bruno. De Fabrício Bruno ela cai para Sinisterra com ampla liberdade ali pelo meio. Ele faz a devolução de bola para Matheus Henrique. Ele domina, ninguém chega na marcação. Então ele gira, recua para Fabrício Bruno, que abre o passe para Jonathan Jesus. A bola vem para Gerson. Gerson abre aqui na esquerda para Rojas. Domina Gabriel Rojas. Olha para a grande área. Vai fazer o cruzamento. Não, preferiu a combinação para Matheus Pereira. Chegou na linha de fundo. Ele chutou cruzado. Ela deu na rede pelo lado de fora, Leonardo.
8: É porque a bola quando chegou no Matheus Pereira, ele já foi perdendo o ângulo, ela fugindo pela linha de fundo, acabou chutando na rede pelo lado de fora, está saindo o Sinisterra para a entrada de Lucas Silva, 16 no Cruzeiro, e pintou a informação do público, peguei geral, 12.266 o André, total.
12: Oi. São 32 no segundo tempo, né?
10: É.
12: E nada de alterações em quem está aquecendo. O Alan Patrick não veio para o aquecimento ainda na segunda etapa. Juninho, Brian Aguirre, Paulinho e Alex fazem o trabalho aqui atrás do gol.
10: São 11 horas mais 9 minutos. É hora de conferir o tempo e o placar do futebol da Gaúcha no Campeonato Brasileiro. 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
7: 34 minutos do segundo tempo, na Arena Condá, a Lanterna Chapecoense está perdendo para o Flamengo por 3-0. Também 34 do segundo tempo no Cícero de Souza Marques, 1 para o São Paulo, 2 para o Atlético Paranaense. A rodada termina somente amanhã, 7:30 em São Paulo, Corinthians contra o Remo.
10: Bruno Henrique arriscou um chute de longe, ela foi por cima do gol, né, Simon?
12: Mas quase foi no ângulo. Viu? Quem sabe o melhor chute do Inter na segunda etapa, tentou fazer algo diferente o Bruno Henrique, quase surpreendeu o Otávio, 2-0 Cruzeiro Sicred.
9: Esse foi o melhor chute do Inter, Manarino?
1: É, teve um do Bernabéu que passou até mais perto, o Simon tá até lá atrás do gol, vê melhor do que a gente daqui, mas sim, chutes pra fora, são chutes de fora da área, é só isso que o Inter consegue. Foram dois com o Bernabéu e agora um com o Bruno Henrique. É, o Simon falava do banco, né? O único que pode entrar disso aí é o Alex, porque tem intensidade. Se tu coloca o Alan Patrick nesse jogo aí, do jeito que tá, ele não vai conseguir marcar o Cruzeiro com o espaço que tem. Eu até acho que o Arthur Jorge é uma força, tá? Colocar o Lucas Silva pelo Sinisterra, porque se ele coloca um jogador mais incisivo ali no ataque, o jogo tá muito mais pro terceiro do Cruzeiro do que pro Inter descontar, tá?
10: Troca passes o time do Cruzeiro. A bola tá no campo de defesa com o Jonathan Jesus, dele para o Lucas Silva, kto.bet.br. 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Eu li todo esse texto e o Cruzeiro trocou morosamente alguns passes. Diga, Simon.
12: Acho que foi a Ruda.
7: Eu aqui, André. Ruda. Eu aqui. Se esse terceiro gol.
10: Olha o lance na frente. Pintou Bruno Rodrigues. Chegou na área para marcar o terceiro. A bola vinha pro Rojas. Ele foi desarmado na hora que ele ia pro arremate. Apareceu para tirar por ali o Bruno Henrique, Leonardo.
8: Entrou agora, né? Tá com saúde. Bruno Henrique. Com velocidade. Agora ele foi muito bem no desarme, porque ele veio por trás do jogador do Cruzeiro para não só impedir o arremate, mas sair com a bola dominada. Segue 2-0 Cruzeiro na informação, Tumeleiro.
10: Tumeleiro, ninguém facilita tanto. Mais um lançamento na frente. Antonilha fez uma grande defesa, tá? É que a bola ia escapar pelo lado dele, o jogador do Cruzeiro ia tomar a frente, né, Leonardo?
8: Exatamente, ele foi escorregando, né, e conseguiu fazer a defesa. Agora, André, para piorar a vida do torcedor, além de lembrar que o próximo adversário do Inter é o Atlético Paranaense em Curitiba, a informação de que a chuva apertou e vai ficar pior bem na hora que o torcedor tem que fazer o deslocamento.
10: E vem o Cruzeiro, Matheus Pereira cavou na área pro Gerson, se atrapalha a zaga do Inter, Félix Torres, mas está marcado o impedimento. 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Agora vai dar para concluir a rodada.
7: Pois é, eu dizia, André, que se esse terceiro gol do Cruzeiro sair no estádio Beira-Rio, 3-0, hipotético, O Inter perde a posição para o Santos no critério dos gols marcados. 27 para o Santos, 21 para o Inter. E o 3-0 hipotético significa o seguinte: Inter e Grêmio rigorosamente iguais em todos os critérios possíveis. O cartão vermelho seria o diferencial, 4 cartões para o Grêmio no campeonato, 2 para o Inter, já contando com o do Vitor Gabriel.
10: E aí quais seriam as posições?
7: O Internacional 15º com 21 e o Grêmio 16º também com 21.
10: É, Jesus, será um grande ano para a dupla Grenal, um grande final de ano. Bola na direita para Vitinho, Vitinho para Bruno Gomes. Bruno Gomes domina, faz o passe aqui na direita na devolução para o Vitinho. Vitinho tenta o toque mais à frente para Carboneiro, para Vitinho, tira por ali Jonathan Jesus, cai para Matheus Pereira. Matheus Pereira tentou a combinação, escorregou o Caio Jorge e aí o Inter ficou com a posse de bola. Bora para Bruno Henrique, Bruno Henrique para Matheus Bahia, Matheus Bahia para Bernabé, Bernabé domina, recebe o combate, recebe a marcação do Fabrício Bruno. Ele mesmo assim fica com a posse da bola lá pelo lado esquerdo, lá vem Bernabé, traz para o pé direito, recua então, a bola vem mais atrás, o Inter tenta girar, Vijagra para Bruno Henrique, o Bruno Henrique domina, tem o Bruno Gomes, volta para Vijagra, Maripan tá projetado também no campo ofensivo, e bola na esquerda, Bernabé cruzou, tirou a zaga do Cruzeiro com Fabrício Bruno, sobra de bola aqui na direita, girada pelo Vijagra, caiu para Bruno Henrique, ajeitou atrás, Maripan dominou, ajeitou para Matheus Bahia, botou lá na esquerda a bola para Bernabé. Bernabé dominou, pedalou, levou no fundo, tem cruzamento, segunda trave para o Carboneiro, passou por ele, caiu para o Vidiagra na grande área, ajeitou Bruno Gomes, pega mal na bola, tira a zaga do Cruzeiro e pode dar contra-ataque, ficou para Lucas Silva, deste para Bruno Rodrigues, Bruno Rodrigues para Matheus Pereira, ele erra o passe, o Matheus Pereira displicente, ela fica no Bruno Gomes, que joga para o Félix Torres, do Félix Torres para o Vidiagra, o Inter tenta ao menos descontar, até gol aqui, descontar é importante nessa hora dos critérios, caiu para Bernabé, dominou, ajeitou, foi no fundo, pé canhoto, marcado, cruzamento por baixo para o Carboneiro, a sobra, Carboneiro vai marcar, cavou no goleiro, gol! O Carboneiro para o Inter! Na insistência, não teve muito jogo, não teve muita qualidade, mas na insistência ela caiu na área, aí sim, alta qualidade de definição de Carboneiro, goleiro caído à sua frente, deu uma cavadinha, 37-50, o Inter diminui, volta pro jogo, Simon.
4: O Inter, da forma que dá, com um a menos, tentava uma infiltração na área. Troca de passes até que sobrou na pequena área para o Carboneiro. Como se fosse um falso 9, cara a cara com o Otávio, que ficou de joelho com muita tranquilidade. Uma cavadinha, estufando as redes, recolocando o Inter na partida. 2-1, Munari!
1: É, o Inter está no jogo por esses dois jogadores que são os que podem salvar o Inter, né? Bernabé e Carboneiro. Bela jogada do argentino. O Carboneiro finalizou muito bem, né? Perto do gol, né? Tem que ser ele perto do gol e não o Vitinho, né? O Inter está vivo no jogo, Arruda.
7: Carboneiro marca o 5º gol nesta temporada, o 5º dele no Campeonato Brasileiro, 13º com a camisa do Inter em 2 anos, 60 jogos disputados. Segue a situação, Inter 14º colocado com 21 pontos, um a mais que o Vasco, primeiro time dentro do Z4.
4: As últimas trocas do Inter, Aguirre e Paulinho.
10: Aguirre e Paulinho.
4: Isso mesmo, pra Sicred.
1: Aí não quer empatar então, peraí, né? Então esquece. Tá bom o 2-1, é isso? Não, não faz nenhum sentido, gente. Tá acabando o jogo, tem menos de 10 minutos.
4: Não tinha nenhum atacante no aquecimento, Munari.
1: Não, mas bota sem aquecer, é melhor do que o Aguirre.
10: Bruno Henrique para cobrar a falta pela direita. Pé direito, jogou na área, tira a zaga do Cruzeiro. Torcedor faz a sua parte. Caiu na área para o Félix Torres, brigou contra a marcação, proteção da defesa. Não saiu essa bola ainda. Olha a confusão lá na área. E finalmente o Gerson toma a frente pelo Cruzeiro e aí cava uma falta. Fabrício Bruno dá uma bronca na Inês Bach. E você descreve tudo aí, Simon.
4: É, mas o Félix Torres recebeu a bola. Zaga do Cruzeiro de novo ficou pedindo impedimento. O Gerson tomou a frente, não deixou que essa bola saísse para escanteio e na malandragem cavou a falta, escapando pelo lado direito, ganha alguns segundos e agora muitas trocas. O Inter nas duas alterações que a gente já adiantou,
12: Sai Bruno Gomes com a 15, para a entrada do 35, Aguirre. O Beira-Rio sente. Os 10 mil torcedores que ainda estão presentes apoiam muito o Inter. A outra modificação é a saída do Vijagra com a 5, para a entrada do 27, Paulinho.
10: Com as duas trocas no Inter, Bruno Gomes e Vijagra saíram. Brian Aguirre e também o Paulinho já estão em campo. Será que vai mexer o Cruzeiro agora também? Acho que sim, né?
8: Também. Vamos junto aí, André.
10: Gerson.
12: Entra o Wanderson.
10: Tá, o Gerson tá indo embora para entrar o Wanderson. É isso, é. O William tá por ali, que é o 12. E vai entrar o 22 no lugar do Caio Jorge.
8: Neyzer 22.
10: É o Villarreal, né? Neyzer Villarreal. Neyzer Villarreal. É. E o... tá aí, estamos enrolados na placa também, né? E agora sai o Fagner para entrar o William, Leonardo. Então são cinco, deixaram as cinco trocas para agora também. Bom, Munari, começa pelo Inter.
9: É, o Inter, assim, não faz nenhum sentido, né? Aí era hora de colocar o Alan Patrick, o Fabrício Prado, o garoto, tá acabando o jogo, tá perdendo o jogo. Acabou de fazer o 2x1, né? Porque tava 2x0 se encaminhando para 3x0. Conseguiu achar um gol. Aí a troca é entrar o Aguirre na lateral e trocar um volante por outro. Pode até empatar o jogo, tá? Mas o Pesolano não tá fazendo o mínimo esforço pra isso.
10: O que que pensou o Arthur Jorge?
9: O Arthur Jorge troca, né? Coloca jogadores descansados. E assim, ó, que bom que ele não colocou o Villarreal e o Wanderson antes, tá? Aquela troca que ele fez ali de colocar o Lucas Silva pelo Sinisterra, ela deu uma segurada no Cruzeiro, tá? Ele ajudou o Inter ali.
10: E vem Inter, Carboneiro contra a marcação, tá marcado um impedimento. No confronto.

0: Bruno Rodrigues para Lucas Silva, para Matheus Henrique. O Cruzeiro vai recuar. Diga lá, Ruda.
1: Tem mais um gol do Flamengo. Reta final na Arena Condá. A lanterna chapecoense está sendo goleada. 4-0 para o Flamengo. Mais um do Pedro. 12º dele é o artilheiro do Brasileirão.
0: É, a Chape só tem que saber qual é a rodada que ela assina com a Série B, o contrato mais uma vez, né? Mas o ano que vem vai jogar a Série B. Lá vem o Bernabé. Foi atropelado, agarrado e vai pintar cartão para o Lucas Silva.
2: Mais um pro Cruzeiro, né? Vários cartões amarelos no jogo, mas cartão vermelho só para Vitor Gabriel do Inter.
3: Outra vez o Bernabé, né? Sendo o cara que provoca o cartão, um puxão por trás do Lucas Silva, cartão amarelo bem aplicado.
0: Coincidência ou não, Munari, que piorou o Cruzeiro quando entrou o Lucas Silva?
4: Não, piorou, porque daí ele tirou o Gerson, ele adiantou o Gerson, né, naquele momento. E aí ele tirou o Gerson da saída de bola, que estava acertando os passes. É, e aí logo depois o Inter fez o gol, né? Mas assim, o Arthur Jorge deu uma mão pro Inter.
0: Rojas pra Vija Real, condição legal, invadiu a área, fintou Anthony, pênalti. Não, marcou o impedimento, é. O impedimento salva o Inter de ter um pênalti, é isso, Leonardo?
2: É, e o impedimento salvou ali o gesto do juiz também, porque ele primeiro convicto, ele aponta o pênalti que aconteceria, né? Do Anthony. Ele se joga nas pernas do jogador do Cruzeiro que entrava de frente pro gol. Mas aí o juiz já faz aquele sinal de troca. Troca minha marcação, que o Bandeira lá já estava marcando o impedimento.
3: O impedimento foi bem marcado, o pênalti seria bem marcado também, mas o impedimento é anterior ao pênalti.
0: Nem precisa ouvir o VAR, né, Jorge?
3: Não.
0: Não precisava, né, esperar pelo VAR, né? Tava nítido a condição do impedimento. 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O Inter tenta chegar, Jonathan Jesus dá um bico, a bola vai lá para o Villarreal, ele briga contra o Félix Torres. A bola é do Inter, Matheus Bahia, por baixo o carrinho do William atropelando o Bahia. E a bola ficou para o Cruzeiro, Matheus Pereira para o William, dominou, chegou na ponta direita, girou atrás para o Pereira com o pé canhoto, fez o passe na frente da área para Bruno Rodrigues, tentou jogar, não conseguiu e a bola é do Inter, subiu a placa com mais 7. Lá vem o Inter, aqui na direita ela caiu para Vitinho, Vitinho dominou, vamos a 52, deu uma escorregada, tentou o passe, tocou no Matheus Henrique. 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O Inter busca um gol de empate, ainda há esperança colorada aqui no Beira-Rio. Aguirre conseguiu dominar aí, Simon, esse passe?
5: Olha, pra mim veio uma boa, mas pro Vitinho nem tanto. Vitinho correu tanto, nessa aí não buscaria. Aguirre solução aos 42 para tentar empatar essa partida contra o milionário Cruzeiro. 2-1 para os mineiros.
4: É, esse erro aí, esse lance simboliza a terrível noite do Pesolano, né? Se no primeiro tempo dava para colocar na conta, bah, o time do Cruzeiro é muito melhor tecnicamente, só que no segundo tempo as trocas que ele foi fazendo, e aí quando tu tem a chance, né, de tentar de empatar o jogo, logo depois de fazer o gol, coloca o Aguirre, não vai, não tem como, né? Esse passe aí, pelo amor de Deus.
0: É, aí na nossa live ali, dei uma olhada agora, uma espiada breve, rápida aqui. Torcedor do Inter tá metendo corneta no tempo parado e sem nada. Olha o Villarreal, dominou, progrediu, sofreu falta do Maripan. Mas não vai ter cartão, né, Leonardo? Só conversa, né?
2: Não, só conversa. Tá tirando alguma coisa do bolso ali, mas era o spray pra cobrança da falta. Caído o torcedor do Cruzeiro, não tem pressa, afinal de contas, Cruzeiro está vencendo 2-1 na informação, claro.
0: Maripã jura de Ori Vasconcelos que ele não cometeu a falta.
3: É, ele cometeu uma falta de jogo, André, foi uma trombada ali, ele pega por baixo o jogador, uma falta no lado da área ali, um lance muito mais ocasional da disputa do que propriamente uma atitude proposital do jogador.
0: 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Falta pro Cruzeiro, claro que não tem nenhuma pressa e a chuva tá apertando cada vez mais aqui em Porto Alegre, já relataram o Simon e também o Leonardo Acosta. Matheus Pereira com o pé canhoto para fazer a cobrança da falta, William com o pé direito. São 47. Matheus Pereira para William, jogada combinada, chegou no fundo, ex-jogador do Inter contra o Matheus Bahia, ainda ele ganhou um arremesso lateral. 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William vai ficar com a cobrança do lateral para a equipe do Cruzeiro sem nenhuma pressa lá pela direita. Ele caminha com a bola de um lado para outro. Ergue sobre a sua cabeça, faz a cobrança. Vai tentar fazer o cruzamento, investe contra a marcação. Melhor para o Matheus Bahia. William contra ele e a arbitragem marca um escanteio.

0: isso, Leonardo?
1: Isso, isso. É, parece que até o Matheus Baez, certo, William, numa tentativa de roubar a bola, mas com ela já fora. A bola já tinha passado a linha e por isso o escanteio está marcado.
0: É, ele errou em bola o Matheus Baía, né? Por isso deu o escanteio, que vai ser cobrado lá pelo setor direito. O Pereira e também o William, curtinho de um para outro. O William dominou para Matheus Pereira. Ainda ele, o Cruzeiro vai gastando tempo com as jogadas ali pelo lado direito. O William e Matheus Pereira, combinação. Aí o erro do passe do William, ela vai direto pela linha de fundo. 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Cruzeiro vem de novo, a bola caiu aqui na esquerda para Bruno Rodrigues, ele ganhou a dividida do Vitinho, vai investindo pelo lado esquerdo, corre, corre, corre atrás dele o jogador do Internacional, o Aguirre, e a bola sai na linha de fundo, Leonardo.
1: É, sem nenhuma pressa agora, o Cruzeiro vai ter, o Bruno tá ali pegando a bola para fazer a cobrança, pelo lado esquerdo, escanteio Cruzeiro, Matheus Pereira pede calma, diz que não tem que ter pressa, eu que vou aí cobrar. E o Cruzeiro vai ganhar um tempinho ali perto da bandeira, André.
0: 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Pereira para Bruno Rodrigues. Mais um escanteio, Cruzeiro malandro. 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O time mineiro são 49, nós vamos a 52. 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Agora cobra o escanteio, volta para o Bruno Rodrigues. Agora ele carimba o Aguirre e fica com um arremesso lateral. 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Sem nenhuma pressa, ainda não fez a cobrança o Bruno Rodrigues do lateral. E demora, cobra. Ele bate o lateral. Olha, o que ele fez com esse lateral, ele conseguiu a reversão, né? Ele jogou a bola para baixo nas pernas do Aguirre. Lateral para o Inter. Depois o Rojas joga de novo pela linha de lado. 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Lançamento do Bruno Henrique para Bernabé e Fabrício. Bruno gira na frente da grande área. O Otávio saía do gol e a bola vai pela linha de lado. 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O Inter ainda tem 2 minutos para buscar o empate. A bola é girada aqui na direita para Aguirre. Subiu, cortou de cabeça Bruno Rodrigues. Matheus Pereira vai brigar contra a marcação. A bola é recuada então para o goleiro do Internacional, Anthony, que sai da grande área. Ele joga lá na frente, ela cai para Carboneiro. Do Carboneiro ela fica para Maripã. Tenta o passe na frente para Vitinho. Erra e toma a vaia da torcida do Internacional. E agora quem vem é o Cruzeiro. Na briga do Wanderson contra 2 ali pelo meio. A bola é recuada então para Anthony. Anthony sai jogando do lado esquerdo. Bahia tenta o lançamento na frente. No desespero, Félix Torres virou atacante. Ele contra o Fabrício Bruno. Melhor pro Bruno, que joga pela linha de lado. 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Lançamento para a grande área. Tira com a coxa o Rojas pela equipe do Cruzeiro. Matheus Henrique joga para Matheus Pereira. Rebate Maripã. Ela cai para o ponta esquerda, Félix Torres. Domina Torres. Fica com o arremesso lateral. A bola tocou no William. 51 e 15. O Inter ainda tem 45 segundos. Vai jogar esse arremesso lateral em direção à grande área. É a possibilidade colorada. Todo mundo de pé na arquibancada do Beira-Rio buscando esse empate. Lá vem Bernabé. Lateral cobrado. Tira de cabeça por ali a zaga do Cruzeiro. A sobra do Paulinho. Caiu na esquerda. Bernabé jogou na área. Golpe de cabeça do Vitinho. Tirou de novo a defesa cruzeirense com Fabrício Bruno. Caiu mais uma vez para Paulinho. Dominou contra Matheus Pereira. Ajeitou no meio. Bruno Rodrigues corta pelo Cruzeiro. 51 e 50.
2: Caiu
0: contra
2: Maripã.
0: Ataque cruzeirense, Maripã caído na área e depois o Paulinho comete uma falta. O jogo vai terminar aqui no Beira-Rio. Já pediu a bola o Flávio Rodrigues de Souza. Vai esperar o VAR falar se aconteceu alguma coisa ou não lá na área no ataque do Inter. Encerra a partida, o árbitro termina o jogo no Beira-Rio. 2 a 1 para o Cruzeiro e tem vaias aqui no Beira-Rio. Simon e Leonardo.
2: Vaias, depois de mais um sucesso do Inter no Campeonato Brasileiro, a terceira derrota consecutiva. Os jogadores ficam agora no gramado, cumprimentando os atletas cruzeirenses. Alguns atletas cabisbaixos, outros observando o cenário. Mas nada de rivalidade, como a gente presenciou no primeiro tempo, né, Leonardo?
1: É, e aquele sentimento, né? O torcedor, ele vaia, mas aí já vira as costas, vai embora, aquele misto depois... obviamente a Nani vai perceber isso melhor, mas é aquele misto de vaia sem tanta força para indignação e muito mais a tristeza pela situação, pelo momento vivido pelo time na tabela do Campeonato Brasileiro.
0: Qual é a situação do Inter agora, Ruda?
3: 21 pontos, segue a mesma pontuação, André, 14º colocado, a mesma situação do Santos, 15º, e do Grêmio, 16º. Apenas um ponto a mais que o Vasco da Gama, 17º, o primeiro time dentro da zona de rebaixamento. O Inter chega a 3 derrotas consecutivas, algo que não aconteceu nem na reta final do último Brasileirão, e vira o turno, André, com menos pontos do que tinha no ano passado na campanha de quase rebaixamento à Série B do campeonato.
2: E, André, agora começou o cântico da organizada, time sem vergonha, ó.
0: É, os jogadores vão ali fazer aquela saudação, tomaram alguma vaia. Bom, deixa eu aproveitar para a Nani ouvir 2, 3 torcedores do Inter, né, porque os jogadores estão deixando o campo neste exato momento, Nani.
4: Eu vou conversar aqui com o Emiliano. Emiliano, é difícil a situação do Inter. O Inter é o mesmo do primeiro semestre.
5: É, primeiramente, quero desejar aí boa noite, pessoal da Gaúcha. É difícil a situação que a gente está enfrentando aí, mas eu queria pedir pro torcedor colorado, de todo o meu coração, que a situação do Inter, ela é muito, muito difícil. É, não adianta nós agora querer criticar os jogadores. O Inter está fazendo o que pode com o que tem. O treinador ter botado o Aguirre, não adianta a gente querer pegar no pé do Pezzolano. A gente está com todo mundo aqui, o Abel, tudo que a gente queria ter. E não é esse o problema do Inter. A gente precisa de todo o apoio possível do torcedor para sair dessa situação. Porque a situação é pior que a do ano passado. O responsável é outro. É um cara que não tem hombridade como homem. Ele resolveu a vida dele como presidente da liga lá. Porque se ele sai, ele não é presidente. Ele deveria ter pedido para sair, mas não tem hombridade de sair. E aqui não é um cara que está pedindo por política no clube, por apoiar a gestão, quem for o que seja. Eu estou pedindo compreensão, torcedor. Porque o Internacional tá correndo um risco muito pior que o ano passado. Então, torcedor, vamos ajudar esse grupo, vamos ajudar esse treinador, que é o que a gente tem. Garra, raça, não faltou. A situação é bem mais acima do que a gente está querendo achar. Então, vamos ajudar esse grupo, torcedor. Vamos sair dessa junto.
4: Tá aí, o Emiliano, só mais uma perguntinha então, pra te deixar embora nessa noite chuvosa aqui, né? E essa sequência que vem pela frente com Atlético, Flamengo e Palmeiras, o risco de o Inter entrar na zona de rebaixamento é muito grande.
5: É o que eu tava falando antes, Nani, o risco é muito grande do Inter se abraçar os Z4, e esse grupo aqui não tem força, então ele precisa do apoio do torcedor. A gente precisa cobrar dos verdadeiros culpados. Que hoje é o que a gente vai até o final do ano com esse elenco aqui. Ou a gente vai ter que contratar. E a gente foi contratar quem? Você sabe quem a gente foi contratar? O Vaguinha. Ô, Vaguinha, tu tava comigo no final do ano. E o que que o torcedor te pediu, Vaguinha? Tu tem muita força. Tu tá com o microfone da maior rádio de comunicação que tem, que é a Gaúcha, e tem teu canal, Vaguinha. Tu é muito forte. Ajuda nós, Vaguinha. Tu tem uma força gigante. A Nani também tem. Vocês têm tudo. Tem o maior canal que tá aqui, que eu tô falando que é a Gaúcha. A gente se criou ouvindo vocês e a gente precisa agora do apoio de vocês. Vaguinha, tu prometeu que não ia deixar o Inter nessa situação, cara. E hoje tu é uma das vozes mais importantes que tem. Muito maior que o Baldasso. Tu é muito maior, ô Vaguinha, tu é muito maior que o Baldasso. Mas muito. Aqui tá falando um cara que te admira, que tem muito colorado, que te admira, cara. Então, assim, ó, ajuda nós, Vaguinha. Ajuda nós, tu tem muita força com esse teu microfone na mão. E tu também, Nani. Vamos tirar o Inter dessa, cara.
4: Estamos tentando, Emiliano. Estamos tentando. A gente vai sempre pedir pro torcedor vir pro Beira-Rio apoiar. Valeu, Emiliano, valeu, André. Daqui a pouquinho eu volto aí pro segmento da nossa jornada.
0: Segura aí que eu quero que tu vote no craque. Vamos começar, vou começar com os repórteres lá do campo para liberar os dois, o Simon e também o Leonardo Acosta.
1: Vou no Matheus Pereira, muita qualidade no meio-campo do Cruzeiro, né? E ainda fez um gol, o segundo foi dele.
6: Acompanho a chefia.
0: Munari.
7: Não, Matheus Pereira é um jogador diferente, né? É um jogador que tem uma qualidade muito grande. E ainda jogou, o Inter deu muito espaço para ele, não pode. É um jogador diferente, é um jogador que o Inter não tem, assim, nada que passe perto do Matheus Pereira. E, assim, vai sofrer muito.
6: 3 milhões por mês, tá?
7: É.
6: É o custo mensal pro Cruzeiro.
7: É, mas o Alan Patrick custa 1.800 e não serve nem para entrar no jogo, né? Então, também, o Inter não é por falta de dinheiro também. Falta dinheiro. Falta dinheiro porque foi mal administrado, né? Mas ainda faltando dinheiro, gastou 4 milhões de dólares no Alan Rodrigues, que não jogou hoje. Gastou 13,5 de euros por 50% do Thiago Maia, que não jogou hoje. E paga 1.800 para o Alan Patrick, que não consegue jogar.
8: E quase uma milha para o Vitinho, né?
0: Ô, Nani, teu craque?
4: É, Matheus Pereira também.
0: Matheus Pereira Arruda, quem é que a galera votou?
3: Bom, a galera salvou dois nomes, André, mas pela questão do percentual, o Anthony, pelas defesas, foi eleito craque da galera através do nosso aplicativo de GZH.
0: O craque da galera, então, foi o Anthony pelo aplicativo. Eu também vou votar com a equipe, vou votar no Matheus Pereira, eleito craque do jogo, Rádio Gaúcha, Calçados Pegada, neste Dia dos Pais. 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Bom, o Arruda já falou aí da situação do Inter, os outros jogos também acabaram, Arruda?
3: Sim, encerradas as duas partidas, o Flamengo atropelou a Chapecoense fora de casa, 4-0, dois gols marcados pelo Pedro, que chega a 12 no campeonato, é o artilheiro máximo e isolado da competição. E o Atlético Paranaense, atenção André, o Atlético Paranaense virou contra o São Paulo em 5 minutos no segundo tempo, venceu fora de casa por 2-1 e é o terceiro colocado do Brasileirão. Não perde mais esta colocação, é o terceiro com 33 e é o próximo adversário do Inter no próximo domingo em Curitiba.
0: Vamos lá, G6.
3: Palmeiras, líder com 44, Flamengo segundo com 37, Atlético Paranaense com 33, Fluminense quarto com 32. Bragantino quinto com 30 e também com 30 pontos, o Bahia na sexta posição, o G6 do Campeonato Brasileiro.
0: Z4 e a situação da dupla.
3: Bom, já vou emendar tudo, André, porque é tudo muito próximo. O Inter é 14º colocado com 21, o Santos é 15º com 21 e o Grêmio é 16º com 21. A diferença está no saldo de gols e também nos gols pró. Dentro da zona de rebaixamento, Vasco 17º com 20, Mirassol 18º com 19, Remo 19º com 18, Chapecoense lanterna com 9 pontos. Ou seja, André, o Remo vice-lanterna tem 3 pontos a menos que o Grêmio e que o Internacional.
0: Antes de eu ouvir o Munari, uma palhinha do Munari que depois vai detalhar mais no balanço final com o Diori, quero ouvir o Diori sobre a arbitragem e também o teu craque, né, Diori? Matheus Pereira está eleito, mas também tem o teu voto aí.
8: É, o meu voto poderia ser para o Matheus Pereira, André, mas eu vou acompanhar a torcida que votou no Anthony, porque a gente tem ouvido um debate muito grande sobre os goleiros do Internacional. Boa. E o Anthony hoje não teve culpa nos gols e fez algumas defesas, assim, olha, importantíssimas para que o Inter não fosse goleado. E se o Inter fosse goleado na situação que está, poderia ser pior.
0: E a arbitragem?
8: A arbitragem foi tranquila, né? Sem grandes problemas técnicos, mas com muitas dificuldades disciplinares de controle do jogo, né? Se foi tranquila nas decisões acertadas, ela foi uma arbitragem que teve muitas dificuldades para controlar a partida, um pouco por conta da fragilidade do árbitro, um pouco por conta do futebol brasileiro, né? Que praticamente desafia qualquer um a conseguir apitar um jogo de futebol.
0: É, o cara tem que ser forte para apitar um jogo. Bom, o Diori já vai chegar com o balanço final, mas antes, Cristiano Munari, uma palhinha aí sobre este Inter 1, Cruzeiro 2.
7: É, acabou a Copa do Mundo e a realidade do Inter é essa aí. O torcedor do Inter viu hoje um jogo que mostrou, assim, a dificuldade enorme técnica do time. Cada vez que a bola caía no Cruzeiro, a gente via o Gerson, o Matheus Pereira, mesmo o Peck não fez um grande jogo. É, o Matheus Henrique, tá, que tá longe de ser aquele Matheus Henrique que o Tite lá atrás convocou para a seleção brasileira, mas todos eles são melhores que os jogadores do Inter tecnicamente. Assim, o Vijagra até fez um jogo bom, mas também no lance do gol ele vira as costas pro Matheus Pereira, ali no gol. O volante não pode entrar daquele jeito que ele entrou. O Bernabé tentou muito, errou bastante. O Carbonero fez um gol de qualidade, mas também o resto do jogo é muito mais caminhando do que correndo, né? E o resto, todos eles com dificuldade técnica. O Inter sofre demais com a bola, impressionante. O Vitinho teve muita chance para cruzar a bola, não consegue. Então, assim, a realidade é dura. O Inter vai depender muito, assim, do Pezzolano acertar. E hoje ele errou bastante. Hoje também vai muito na conta do treinador, André.
0: Valeu, Cristiano Munari, Simon Benchini, Leonardo Acosta, Nani Quemelo, Lucas Arrudo, Diori Vasconcelos, que vai seguir agora para comandar com toda essa galera o balanço final. E eu vou deixar, Diori, uma pergunta que eu tô lendo aqui na nossa live, lá no Gaúcho Esportes, né? E fica o convite pessoal também se inscrever conosco no canal de esportes da Gaúcha no YouTube. A pergunta é do Guilherme Ackerman Melo. Grenal na Série B? Joguei para ti, tô indo. Tchau, Diori!
8: Valeu, André Silva, que contou a derrota do Inter para o Cruzeiro no estádio Beira-Rio. Aliás, hein? Sinal de alerta máximo ligado no estádio Beira-Rio. 45 dias se passaram e um choque de realidade para o torcedor colorado. Os 12 mil que foram ao Beira-Rio nesta quarta-feira chuvosa na capital. Viu o Inter repetindo os mesmos problemas os mesmos defeitos, as mesmas fragilidades e viu o Inter, mais uma vez, 45 dias depois, sofrendo dentro de casa. O resultado, Arruda, é que o Inter não entra no Z4 nessa rodada, mas com essa campanha dentro de casa, é questão de tempo para ingressar entre os quatro últimos.
3: É verdade, Diori Vasconcelos. Quase um ano depois, o Inter volta a enfileirar 3 derrotas consecutivas, algo que não acontecia desde agosto de 2025 e não aconteceu na reta final dramática do último Brasileirão. O Inter é 14º colocado com 21 pontos, um a mais que o primeiro time dentro do Z4 e o mais impressionante, Diori, apenas 3 pontos a mais que o vice-lanterna Remo, que ainda joga nesta rodada.
8: E agora, de onde tirar forças para reagir no Campeonato Brasileiro? Para conseguir uma campanha melhor no segundo turno em relação ao primeiro? É o desafio que o Internacional de Paulo Pezzolano tem pela frente. A dura sequência de jogos que vem por aí. E o próximo adversário, o Atlético Paranaense, nas cabeças do campeonato e treinado por Odair Hellmann. Destaques que você confere a partir de agora no Balanço Final.
9: 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Diori Vasconcelos.
8: 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Bom, o Munari está na área para analisar o jogo do Internacional, a derrota para o Cruzeiro. A Nani Quemelo está se aproximando também da área de zona mista para ajudar a trazer um pouco do sentimento do torcedor colorado depois de mais essa derrota no campeonato. O Inter fechando o primeiro turno com 21 pontos no Campeonato Brasileiro. E nós temos também a nossa reportagem mobilizada para as coletivas do técnico Paulo Pezzolano e na zona mista do estádio Beira-Rio. Qual é a situação por aí, Simon, Leonardo?
10: Aqui na sala, no auditório do estádio Beira-Rio, já posicionado, no aguardo, o sistema de som já foi testado, no aguardo o técnico do Inter, Paulo Pezzolano, mas nenhum sinal ainda, viu, Diori? Nenhum sinal ainda de perspectiva de quanto tempo vai levar para o treinador uruguaio depois dessa derrota do Inter na reabertura da temporada 2-1 para o Cruzeiro.
1: É, na zona mista certamente vai demorar um pouco mais para que a gente tenha algum tipo de movimentação e até a curiosidade de saber o tamanho da movimentação, né? Quantos passarão por aqui depois.
8: Munari, diga. Eu tô me lembrando aqui, tá? E olha, tem que buscar pela memória aqui, depois de 45 dias de Copa do Mundo, em que a gente parece que esquece de muita coisa que passou. É um negócio assim que eu confesso pra ti que é um exercício. Mas eu tô me lembrando aqui de... E eu não vou me limitar ao Internacional, eu sei que a gente tá falando do jogo do Inter. Eu sei que é uma derrota do Internacional dentro de casa mais uma vez. Eu sei que o torcedor do Inter quer saber do Inter e o torcedor do Grêmio não quer... que as coisas sejam misturadas, mas eu vou colocar o Grêmio na discussão aqui também pelo seguinte. Quando o campeonato começou e a dupla Grenal arrancou patinando, eu lembro de um debate que eu tive com o Vaguinha, que hoje tá de folga aí, tá de descanso, que foi um debate logo que o Inter jogou contra o Palmeiras, depois de perder para o Atlético Paranaense na primeira rodada, dentro do Beira-Rio. E foi um debate de que eu estava apavorado com a dupla Grenal. E quando o Inter joga contra o Palmeiras e perde no Beira-Rio, eu debati com o Vaguinha que eu estava apavorado com a situação do Inter. E se passaram 18 rodadas, 17, 18 rodadas, e eu sigo apavorado, Munari. Faz 5 meses que eu estou apavorado com a dupla Grenal. E hoje o Inter mais uma vez me deixou extremamente preocupado. Eu confesso que eu queria estar aqui passando aquela mensagem de positividade, porque afinal de contas a gente quer contar coisas boas da dupla Grenal, a gente quer ver a evolução, quer ver as coisas avançando, mas eu tô temendo pelo ano, eu tô temendo por 2026 e eu não sei o que dizer para quem tá nos ouvindo.
7: Não, tu tem total razão, o meu sentimento é o mesmo, tá? Porque no jogo assim ficou muito claro que o Cruzeiro tem uma superioridade sobre o Inter, assim, desde o primeiro tempo. O Inter começou o jogo tentando marcar alto, e até roubou uma bola, teve uma chance ali com o Alejandro, mas no segundo, terceiro tiro de meta, o Cruzeiro entendeu, mas vem cá, se o Inter tá colocando um monte de gente aqui na frente, eu vou dar um bico lá pra frente. E no primeiro balão do goleiro, o Peck já saiu cara a cara com o Antony, e o Antony salvou. Na segunda bola, nas costas da zaga, veio o gol do Caio Jorge. Aí o que o Inter fez? Parou de marcar alto. Só que parou de marcar alto, não conseguiu mais roubar a bola. E aí, sem roubar a bola, com a bola no pé, quando o Inter tinha a bola e tinha que tentar construir, não construía nada. Então a única chance do Inter criar alguma jogada seria pressionando o Cruzeiro. Só que aí a defesa atrás não pode ficar desprotegida. É uma coisa assim, ó, horrorosa. Eu fui fazer um levantamento aqui, dando uma olhada, ô Diori. Vocês vêm comigo. O Arruda até vai me ajudar, mas é que não é a mesma rodada, né? Ano passado o Brasileirão parou mais cedo pro Mundial de clubes, né?
8: Isso.
7: Mas olha só o time do Inter que na volta, na
11: segunda rodada. Segunda, né?
7: Isso, é.
8: Sim.
7: Mas olha só, o Inter que volta, primeiro jogo depois da Copa do Mundo de clubes, o Inter ganha do Vitória. É um jogo horroroso. O Inter não joga nada e faz um gol com o Tabata no final. Mas a escalação daquele dia, Rocher, Aguirre que tá aí, Cleiton Sampaio que tá aí, Vitão não tá mais, Vitor Gabriel que tá aí, Bruno Henrique e Thiago Maia que estão aí, Avan Patrick, Carboneiro, Wesley e Borré. Os três jogadores que saíram, Vitão, Wesley e mesmo o Borré, o Inter não trouxe o jogador melhor. Então, assim, o Inter, e ali na frente depois o Wesley saiu, né? O Wesley não terminou aquele Brasileirão. Então, o Inter que sofreu ano passado no Brasileirão, dependendo da vitória do Palmeiras reserva em cima do Ceará, o Inter que volta agora para a Copa do Mundo com o Brasileirão já mais adiantado, ele é pior que o time do ano passado. É pior. Sabe, hoje estreou o Maripan, o Maripan é menos que o Vitão, o Maripan até não é, eu não acho ele pior que os zagueiros que o Inter tem, mas ele não é nem perto, ele não passa perto do Vitão, né? O Inter tem aí o Vitinho jogando, não dá pra comparar com o Wesley, e o Borré que a gente tanto criticou, hoje o Inter não tinha atacante pra entrar, quando o Alejandro, que se apresentou fora de forma, jogou hoje, teve que sair, o Inter precisando fazer gol tirou porque ele não tá em forma, aí o treinador botou o Vitinho de centroavante. Olha, é muito difícil dar certo. Hoje o Pesolano tem muito erro. Eu até tô curioso para ele explicar a escolha do lateral, tá? Porque entrou o Luiz Felipe e o garoto, claramente, não vou colocar a culpa no garoto, tá? Mas foi mal. Falhou defensivamente, perdeu um gol ali cara a cara com o goleiro, quase sem goleiro, na verdade. Por que ele optou pelo Luiz Felipe e mudou o que vinha fazendo com o Matheus Bahia? É uma resposta. E a outra, depois de fazer o gol, o jogo tá 2-0, o Cruzeiro tava perto de fazer o terceiro. O Inter acha um gol aos 37 do segundo tempo com o Carboneiro. E aí a gente pensa, bom, agora tem 10, 15 minutos aí com acréscimos para buscar o empate. Ele coloca o Paulinho e o Aguirre. Então assim, com um time com tanta dificuldade, com um elenco tão fraco, coloca jogadores ofensivos, né? Ah, mas é o Prado, o garoto, o Fabrício, que tem 16 anos. Bom, mas ele é atacante, né? Qual é a chance maior de fazer o gol? O garoto do 16 anos centroavante ou o Aguirre? O Alan Patrick, bota o Alan Patrick. Daqui a pouco dá uma falta, um escanteio. Não o Paulinho. Faltava 10 minutos pra acabar o jogo. Tu acabou de fazer um gol 2-1 no teu estádio. Tua torcida empurrando. Então, assim, a noite hoje, os jogadores é muita fragilidade, tá? O time é pior que o do ano passado. A direção errou muito. Mas hoje o Pesolano não ajudou também.
8: Bom, tem uma questão aí também, Arruda, que o adversário imediato do Inter é o Atlético Paranaense.
12: Isso.
8: E o Inter, casualmente, a gente precisa também buscar pela memória que o Inter estreia no Brasileiro contra o Atlético, né? A gente tá indo para a primeira rodada do retorno, depois de um Grenal que o Inter joga com a corda esticada e não tem, por exemplo, Carboneiro para jogar contra o Atlético Paranaense.
12: Isso.
8: O Inter tem alguns jogadores ali que não conseguem atuar nessa partida.
12: É.
8: E o Inter perde em casa pro Atlético Paranaense. E esse Atlético Paranaense que ganhou do Inter no Beira-Rio, que veio da Série B, que é treinado pelo Odair Hellmann, já tem 12 pontos a mais que o Inter no campeonato. E eu vou dizer aqui pro torcedor que tá nos ouvindo, o Atlético Paranaense não é inimigo do Inter mais, porque não vai cair.
12: Não, campeonatos distintos.
8: Acabou.
12: É.
3: O Inter que estreou no Brasileirão, até numa circunstância parecida com o pré-jogo de hoje. Se falava sobre o jogo mais possível de ser vencido, lembra? Depois tinha Flamengo, tinha o Palmeiras, tinha o Atlético Mineiro, o Remo fora de casa. E o Inter estreou com a derrota por 1-0, gol do Mendoza logo no começo da partida, com falha do Vitor Gabriel. Na ocasião, lembro bem, Diori, o Paulinho foi preservado, o Carbonero ficou no banco de reservas, entrou no segundo tempo, e o Vijagra não era nenhum jogador consolidado ainda. O Inter perdeu por 1-0 naquela ocasião. Bom, corta para esse final de semana. Sábado, na Arena da Baixada, 6:30, tem Atlético Paranaense contra o Inter na abertura do retorno. O Atlético é terceiro colocado com 33 pontos. O Atlético tem 3 vitórias consecutivas na competição. Só tem menos pontos que Flamengo e Palmeiras. Não perde mais a posição nesta rodada. Enquanto o Internacional é 14º colocado com 21. Se falava muito de um Atlético hegemônico, vencedor dentro de casa, no gramado sintético. Mas o Inter, na comparação dentro do estádio Beira-Rio, por exemplo, é muito menos que o Atlético jogando nos seus domínios. O Inter é Z4 como mandante do Campeonato Brasileiro e o Atlético Paranaense está entre as melhores campanhas como o time anfitrião da competição.
8: Bom, o Atlético Paranaense ganhou do São Paulo essa noite.
3: Sim, virada no segundo tempo, Diori, o Atlético volta com 1-0. Perdendo por 1-0, e em 5 minutos ele vira a partida e vence. Os dois gols marcados pelo Leozinho, jogador que veio do futsal. 33 pontos, repito, o Atlético Paranaense por enquanto pegando vaga de Libertadores, 4 a menos que o Flamengo, o vice-líder da competição.
8: Bom, essa é a realidade do Atlético Paranaense, e a sequência imediata é aquela mesma do primeiro turno, com Atlético, Palmeiras, Flamengo e Palmeiras.
3: E o jogo mais tranquilo depois disso tudo lá em agosto, o Remo no estádio Beira-Rio. Mas
8: com uma semana de intervalo também,
10: na primeira parte, no primeiro turno, o Inter fez um ponto nesses 3 jogos.
3: Isso, um empate com o Flamengo no estádio Maracanã. Ah, não, dois. Contra o Remo também, não sei se...
8: Eu não tava contando o Remo, tô contando esses 3 primeiros.
3: Então,
8: né,
3: um ponto apenas.
8: Atlético, Flamengo e Palmeiras.
3: Isso.
8: E aí agora, Munari, Simon e Leonardo, quando a Nani tiver ok aí, me avisem, por favor. O Inter aposta nesse momento numa ideia que em algum momento no primeiro turno se estabeleceu, que foi a seguinte: quando o Inter sofria em casa, e a gente se questionava assim, bom, se o Inter não tá conseguindo ganhar em casa, imagina fora de casa. Aí o Inter ia lá e conseguia a campanha melhor fora de casa do que em casa. Então é nisso que o torcedor tem que se agarrar.
1: Mas, Diori...
8: Sabe?
1: Até diferente, Diori, do primeiro turno, tem um agravante aí nessa sequência. Tá? Independente, entendi essa tua colocação quando o Inter ia melhor fora. Invertem-se os mandos, é verdade. Mas o que, que não tinha lá? Jogo da Copa do Brasil no meio de tudo isso. A gente tem que lembrar que tem isso também. Ó. E não é um jogo, são dois. É um confronto que se define entre dois jogos do Campeonato Brasileiro. Mudou esse ano. O Inter joga com o Corinthians aqui no Beira-Rio e depois vai jogar em São Paulo. Tudo isso entre os jogos com Flamengo e Palmeiras pelo Brasileiro.
8: Puxa vida, e aí não é Inter e... Contra quem que o Inter jogou na primeira fase da Copa do Brasil mesmo?
7: O Atlético.
8: É, não é Inter e Atlético, né? É Inter e Corinthians daí, né?
7: Não,
8: um pouquinho mais difícil, né?
7: É, ainda mais que... Não, o Inter... O Inter vai ter que pensar, né, esse calendário aí. Porque, beleza, a Copa do Brasil, eles são dois jogos seguidos, né? Mas assim, quando for jogar o jogo contra o Corinthians, o jogo de volta... Dia 6 de agosto, né? E dia 9 tem o Palmeiras.
3: Isso.
7: E aí vale a pena tu te matar o teu elenco pra jogar contra o Corinthians lá, uma volta e tal, e chegar cansado contra o Palmeiras, porque o que, que vai acontecer até lá? O Inter joga contra o Atlético Paranaense fora. Vamos combinar. O normal é perder, tá? O Atlético Paranaense lá é perder. Flamengo no Beira-Rio, o normal é perder. O normal, normal, dentro do que esse time jogou. Do que vinha jogando.
8: Não, a lógica indica 0 pontos nos próximos 3 jogos.
7: E aí vai entrar no Z4.
8: É.
7: E aí tu vai priorizar a Copa do Brasil tendo
8: no Z4. Por isso que eu disse, o Inter tem que se agarrar numa coisa que aconteceu no primeiro turno, que foi assim, olha, o Inter conseguiu jogar melhor fora do que em casa. E aí é o modo Deus nos acuda, né?
7: É, mas ainda assim jogou o melhor fora foi porque jogava muito mal em casa, né? Em termos de resultados, porque antes da parada pra Copa, o Inter perde pro Vitória e perde pro Bragantino fora, né?
3: O Inter é o time que mais vezes Diori e Munari perdeu dentro de casa na competição. Só ele e a Chapecoense, né, juntos, perderam mais do que todos os outros times nessa comparação. 5 derrotas para cada um em 10 jogos disputados como mandante.
8: 10 jogos, 11 pontos. Aí eu vou dizer, não tem como. O Inter, que historicamente era um time que apavorava os adversários no Beira-Rio, se continuar apavorando o torcedor, não tem como, a conta não vai fechar.
7: É muito difícil escapar, né? Se não vai escapar, se não ganhar os jogos em casa... E o próximo em casa é o Flamengo. O próximo em casa é o jogo que é normal qualquer um perder, né? Até o Palmeiras, daqui a pouco recebe o Palmeiras, o Flamengo vai em São Paulo e perde, né? Porque o Flamengo é o melhor time do Brasil. E aí num jogo como hoje, que também o Cruzeiro é melhor que o Inter, tá? Não vou nem debater isso, é óbvio que o Cruzeiro não é. Se a gente for fazer um mano a mano dos que entraram em campo hoje, acho que o Inter não ganha nenhum mano a mano, tá? Nenhum mano a mano. Talvez o Vijagra com o Matheus Henrique, porque o Matheus Henrique não é primeiro volante, mas assim, forçando. Só que aí tem muitos erros, os gols que o Inter toma, a facilidade que o adversário entra, a quantidade de erros que o Inter tem. Teve ali, a Nani ouviu um torcedor que falou dos cruzamentos, né? O Inter no começo do segundo tempo, ele solta os dois laterais, os dois alas ali, para tentar atacar. O Vitinho e o Matheus Bahia, as duas primeiras jogadas, eles erram o cruzamento. Eles erram. E assim, chegar na linha de fundo e errar o cruzamento, o Vitinho veio cruzar a bola nas mãos do goleiro. Então é muito erro técnico, é um time assim que tem muita dificuldade. Bom, jogada pelo chão para criar trocando passe não existe, né? O Inter não criou uma jogada. O Inter ficou no segundo tempo, o Inter só atacou antes do gol. O gol foi aos 37 do Carbonero. Antes disso, todos os chutes foram de fora da área. Ou o dois do Bernabei e um do Bruno Henrique, de fora da área. Não conseguiu entrar na área. O centroavante, que se apresentou fora do peso, né? Então aí também mostra falta de compromisso. Porque por mais que fosse um período de férias, o Alejandro se apresentar como se apresentou tão fora de forma, não pode. Ele teve uma chance sem goleiro para fazer o gol e errou. Como é que tu vai ganhar o jogo se o teu centroavante erra gol sem goleiro? Né? E aí quando ele sai, até o Vitinho vira centroavante. É terrível a situação. O torcedor do Inter vai ter que abraçar o time agora. É a hora já da direção fazer promoção de ingresso, de começar a campanha. É hora do Abel aparecer e pedir ajuda. É melhor fazer isso em julho, em agosto, e garantir os pontos do que fazer isso em novembro, hein? Novembro no desespero é mais difícil.
8: Bom, e reforço já era, né, Simon? O que veio, ou tem mais alguma coisa que pode chegar? Tem um centroavante?
10: Centroavante, né, que o Inter deve investir e monta uma engenharia financeira para vender o Alan Rodrigues.
8: Né, tem centroavante por chegar, né?
10: O Inter deve ter novidade somente na próxima semana pelo Alex Arce, jogador paraguaio do Independiente Rivadavia da Argentina, ex-LDU também da seleção nacional do seu país. O Inter ainda vasculha o mercado, daqui a pouco um meia, não descarta uma liberação do próprio Alan Patrick, que hoje nem sequer entrou em campo. Na entrevista para os colegas do Globo Esporte, o Pezolano disse que ainda está tentando achar um lugar para o Alan Patrick. Enfim, e negócio de ocasião, né? Se pintar alguma coisa, mas o Inter tem uma meta, reduzir o gasto em pleno segundo semestre com a folha salarial. O Caleb já tá aqui, tá, o Diário? Importante, chegou ontem de noite, trouxemos a informação, já tava no hotel hoje, deve ser anunciado nos próximos dias.
8: Que também é um reforço pro meio campo.
10: É reposição ao Tabata.
8: Custa jogador,
10: menos que o Tabata.
8: E é um jogador daquele estilo operário, né, Munari? Um jogador daquele estilo, assim, aposta para tentar recuperar. É um jogador de 26 anos, que teve bom momento no Fortaleza, mas que faz tempo também, né?
7: Faz tempo, né? E não faz gol, faz mais de um ano, né, que não faz gol. Ele vem para aquela vaga que era do Tabata ali, nesse elenco tão precário do Inter, pode até ajudar, né, ser útil.
8: Se bobear, vira titular, né?
7: Vira, mas assim, também não vai resolver os problemas, né? Aí o Inter tem um goleiro que o Inter contratou, e hoje a gente viu o jogo, né? O Otávio, o goleiro do Cruzeiro, é fraquíssimo. O lance que o Alejandro perde sem goleiro, ele acontece porque o Otávio dá um rebote para ele, né? O Otávio erra e aí o Alejandro perde o gol. E depois outros lances, o Otávio tem uma bola que ele estoura em cima do Alejandro. Então assim, esse goleiro fraquíssimo do Cruzeiro que jogou hoje, o Otávio, ele tá na frente do Matheus Cunha. Ou seja, o Inter contratou um goleiro que é pior que esse goleiro que jogou hoje aí, o Otávio. Então eu não espero que o Matheus Cunha vá dar pontos pro Inter, né? O Inter tem que torcer para recuperar o Rocher. Aí o Inter tem o Caleb, que ok, vai entrar aí... E tem que achar o centroavante urgente, né? Tem que achar o centroavante urgente. Foi o que o Pesolano falou naquela entrevista que a gente citou no pré-jornada pro GE. Um cara que faça gols. né? Porque da dificuldade que o Inter tem para criar e técnica, daqui a pouco é o cara que vai estar lá na área, tu vai cruzar a bola nele, vai trombar e vai fazer o gol. Do jeito dele, vai achar os gols. O Arce até tem esse perfil, né? A gente não sabe como é que o Arce vai agir num ambiente como o do Inter, de pressão, né? Vai chegar aqui o Inter numa situação difícil, cobrado para entregar rápido, é o jogador que o Inter quer. Mas eu tô cada vez mais convencido de que o Alejandro não vai resolver os problemas do Inter, tá? Não vai ser o Alejandro. E aí vai ter que chegar algum atacante que faça gols, que ajude mais. E os cruzamentos vão ter que acertar também, né? Porque se vai ter o centroavante na área, o cara que vai no fundo tem que cruzar certo também, né? Porque o Vitinho vai no fundo e erra todos os cruzamentos. Aí teve um momento que o Vitinho ficou mais ofensivo no primeiro tempo e o Félix Torres virou um lateral por ali, se soltando. Mas aí, tu esperar que o Félix Torres vai resolver teu problema na lateral também é difícil, né? Então, eu tô tentando encontrar os caminhos pro Pezzolano, mas tá difícil, sabe? É difícil.
8: Não, é difícil. Eu vou te dizer que eu tô até me solidarizando com o Pezzolano nesse momento, porque... No lugar dele, muito técnico já tinha saído correndo, hein?
7: É, que pode acontecer, né? Daqui a pouco, sei lá, se o Inter tiver essa sequência que a gente tá projetando aí, que é uma sequência ruim.
8: A sorte do Inter, Munari, é que o Forlan assumiu o Uruguai interinamente.
7: É, pois é.
8: Se o Pezzolano resolve ser convidado, o Inter ia ficar pior ainda, né?
7: É, mas será que o Inter daqui a pouco, se o Pezzolano não conseguir os resultados aí, Atlético Paranaense, Flamengo... E cair na Copa do Brasil, a direção mantém?
8: Mas vai contratar quem?
7: Não, eu também não acho que tem que demitir, tá? Mas a gente sabe como é que é o futebol brasileiro, né? Começa a pressão, tem que te cortar alguma cabeça. E não tem mais nem o cargo do vice de futebol aquele, né? Que derruba o vice de futebol que não faz nada, mas pelo menos entrega a cabeça pra alguém.
8: O Inter não tem vice de futebol,
7: não,
8: né?
7: Não tem. Não vai cair o Abel, não vai cair o Fabinho. Sobra o treinador, né?
10: Daqui a pouco
7: não...
10: coloca um vice também pra aliviar a pressão.
7: É, pode ser isso também.
10: É isso. Né? Já viu isso?
7: É, pode ser.
8: E o patrocínio master do Inter, a propósito, sabe?
10: Nada,
8: o cara da bola nas costas.
10: Nada,
8: hein?
10: Nenhuma
8: nada?
10: Declaração também do vice de marketing do Inter sobre o assunto nas últimas semanas. O Inter alega uma recessão no mercado, né? A bolha das bets explodiu, não são os mesmos valores. E também uma recessão por conta da Copa do Mundo. Né? O investimento ele foi feito em outras áreas, né? E não em times de futebol, até porque o futebol brasileiro ficou quase 2 meses paralisado, sem exposição das marcas. Então são os motivos que o Inter coloca para não ter conseguido avançar nesses últimos meses. Mas desde janeiro o Inter está sem patrocinador master.
8: Bom, é o balanço final que traz também a palavra do torcedor, o recado do torcedor aqui no balanço, que é de Grupo IESA, também de Claro, Sicredi, KTO, Tumeleiro e Trilegal. 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Para a nossa audiência que está acompanhando pelo mundo inteiro aí, ô Arruda, mandar um abraço para o Reinaldo Carlos, colorado, que acompanha lá em Los Angeles. Preocupado com a retomada do futebol e a situação do Internacional. O que está chegando de mensagem por aí, hein?
11: Sabe, Diori, que... Eu não estive nas transmissões dos últimos jogos do Inter antes da pausa, então me parece ser uma novidade, tá? Mas o técnico Paulo Pezzolano, ele é o principal alvo de críticas dos torcedores no nosso WhatsApp da Rádio Gaúcha. E vi também algo parecido no chat do YouTube de @gaúchaesportes. Mensagens no seguinte tom: Pezzolano precisa ser demitido urgentemente. Mensagem do Antônio Schirman. Hoje não tem como. O nome da derrota é Pezzolano. Tem que cair hoje. Mensagem do Sarmento, da Confraria Colorada de Sapucaia. O Giancarlo Rubin já vem no tom da ironia. Pelos comentários, o Inter nem vai ao Paraná jogar. Parece que já mandou um ofício perdendo por W.O. Então, Diori, tem reclamações do técnico, reclamações sobre alguns jogadores e até algumas discordâncias daquilo que foi falado no nosso balanço
8: Pezzolano.
11: Final.
8: Bom, tá chegando o Paulo Pezzolano, técnico do Internacional. O repórter Simon Bianchini acompanha a entrevista do treinador.
10: Trocou de camisa, botou uma camisa social do Internacional, já posicionado na bancada.
12: Vai. Boa noite, gente. Vamos iniciar aqui. Lembrando o nome e veio com o qual representa.
13: Pezzolano, boa noite. Leonardo Mol, Rádio Bandeirantes. O Inter teve um grande período para trabalhar, evoluir erros antigos que deram trabalho no primeiro semestre. com uma tendência de uma evolução, mas até analisando antes da expulsão, era um Inter muito parecido com o do primeiro semestre, dentro de um time que perdia chances claras, que dava espaços importantes e tomava gols que o gol do Cruzeiro poderia ter sido evitado dentro de um bate-rebate e uma bola afastada de uma forma meio desorganizada, me parece. Dentro disso, eu te pergunto, o que que tu projetou de mudança e de reorganização pro time titular nesse duelo contra o Cruzeiro que não aconteceu em relação às mudanças na comparação com o time do primeiro semestre? O que que tu pensou que poderia ter sido executado e que não aconteceu dentro do que foi treinado nos últimos dias? Muito obrigado.
14: Boa noite. Vai ser parecido. Tínhamos que melhorar o que veníamos fazendo. Sim. Depois, como você falou, o gol deles, detalhe, perdimos a bola, estávamos longe, um zagueiro de outro, ficou buraco, transição, sabíamos que tinha um centroavante muito rápido e recebimos o gol. Mas depois disso não sofrimos nada e tivemos muita oportunidade, como você falou, erramos oportunidades, mas temos que seguir trabalhando sobre isso, temos que convertir, tivemos oportunidades muito claras que hay que convertir. Mas depois, com um jogador, no primeiro tempo, acho que fomos superiores, muito superiores, eu acho, né? Segundo tempo, aconteceu um jogador, começamos bem no segundo tempo, começamos bem, tivemos uma oportunidade, tivemos um jogador expulso, e aí fica tudo muito mais difícil, o campo físico é muito grande. Assim, todos os jogadores, até o último segundo, tiveram perseverança dentro do campo, sim? Paciência, logramos um gol e até o último pudemos puxar para empatar, mas era muito difícil. Campo pesado, com um jogador menos, ia ficar difícil. Mas, em general, acho o primeiro tempo muito bom. Faltou só o gol. Nosso erro lo pagamos caro. E quando o rival tem esse detalhe, nós não lo aproveitamos. Aí está a realidade de o que você falou. Assim que nada mais, isso.
15: Boa noite, Pezzolano. Gabriel Camargo, Rádio Grenal. Os melhores jogos do Inter no primeiro semestre foi jogando em transição no contra-ataque, né? Explorando a velocidade do Carbonero ou do Bernabéu. Queria que você fizesse uma avaliação da estratégia de hoje, se não foi um equívoco, no seu modo de ver, jogar com uma zaga em linha alta, uma zaga um pouco mais lenta, contra um ataque veloz como o do Cruzeiro. Obrigado.
14: Sim, assim todo, não tivemos problemas atrás. Igual, fizemos o mesmo. Bloco medio bajo, nada más que procuramos presionar más en el medio campo. Él tenía entre volantes, que juega muy bien, Mateo Pereira, los dos volantes centrales. Y procurábamos presionar, que no entren por dentro, y robamos bola. Tuvimos alguna transición, pero no lo aprovechamos. Y después, lo del bloco alto, es cuando vos ya va perdiendo, tiene que ir a procurar el resultado, y yo que lo hicimos bien. Tuvimos oportunidad de gol, no lo hicimos. Yo que fue por ahí.
16: Pezzolano, boa noite. Simon Bianchini, Rádio Gaúcha. Queria só, você sublinhou, passou por cima sobre a opção por jogar com três zagueiros, né? Você já tinha formado esse esquema, mas nem sempre com três zagueiros de ofício mesmo, que foi a sua ideia inicial para a partida. A opção pelo Luiz Felipe na lateral esquerda e não Matheus Bahia, queria uma explicação. E também das trocas, porque mesmo precisando do resultado, tá certo que o Inter perdeu um jogador no meio do segundo tempo, né, o Vitor Gabriel, mas você não colocou nenhum meia ou atacante precisando buscar o resultado, né? Mesmo tendo um jogador a menos. Por que disso? Até o próprio Alan Patrick não saiu do banco. Enfim, explicações das definições do esquema e dos jogadores que entraram e não entraram na partida.
14: Primeiro jogamos com linha 4, tá bem? Se você vê que fiz igual é o extremo esquerdo deles e o lateral esquerdo deles. Então Bichinho descia com o lateral e Félix tinha o extremo dele. Não fizemos uma linha 5 fixa. Havia momentos que ficava. ¿Saben por qué? Porque el lateral izquierdo de él subía mucho a la última línea y fuese a perseguir para no ficar con línea 4. Después, la troca, Luis Felipe jugó, Mateo Bahía tuvo un virus, diarrea, fiebre y todo. ¿Tá? Dos, tres días estuvo así. Y lo mismo Mercado. Mercado aconteció ontem en la noche, por eso salió entre tiempo también. ¿Tá? Estaba débil, más se le podía comenzar jugando. Eso para que se vean eso. Después, ¿por qué no coloqué ningún media ni nada? Porque era un juego para hacer transición, para jugar rápido y más con un jugador menos. Si no, ficamos Si yo colocaba un media, tenía que tirar capaz de Carbonero o tirar otro de arriba. No podía dejar el medio campo tan abierto. Estábamos, ellos que estábamos sólidos con un jugador menos y ainda estábamos intentando procurar el gol. Si yo coloco un media y abro más el medio campo, capaz que recibíamos 3-4 goles más. Entonces, a lo último que hicimos, dar más intensidad a Paulinho, que vaya con más intensidad por dentro, y Brian Aguirre dar más intensidad y velocidad por fuera, porque estaban fechados y era el tiempo más por fuera y no tanto por dentro. Fue por eso.
17: Pesolano aqui, Paulo Nunes, Rádio Guaíba. É, na largada do campeonato, o Inter muitas vezes conseguiu dominar mais seus adversários e pecava na finalização. E aí, por isso não conseguiu ganhar os seus primeiros jogos, que puxa essa campanha para baixo do Inter, que depois teve uma série de resultados positivos. Hoje, de novo, você já falou sobre a efetividade há pouco, né? O time ser mais efetivo. Por que que o Inter, volta e meia, não é efetivo como precisaria para ganhar os seus jogos? E só uma, por favor, você falou do mercado, com essa questão, ele liberado, jogou meio tempo, não foi um risco começar com ele no jogo?
14: Não foi nenhum risco, porque ele é um jogador grande que estava preparado para começar jogando. Depois, nada, é um tema meu que tenho que dar mais oportunidades para ele e que fique mais clara as opções de gol. Pronto, o que está acontecendo, estamos chutando, estamos tendo oportunidade, mas temos que procurar que sejam mais claras e mais oportunidades ainda. Chutamos 17, 20 vezes, vamos ter que chutar 30, mas temos que fazer goles. Capaz que a vezes você ataca menos também, tem mais transição, campo aberto, mas se você vai perdendo, é difícil jogar transição. Imagina você em seu estádio perdendo 1-0 e estar todo bloco baixo, estaríamos falando que é isto. E eu acho que o time deu boa cara contra um time muito qualificado, né? Há que saber, Cruzeiro hoje tem un equipo muy cualificado, estaba ahí en la tabla perto de nos, pero tiene un buen equipo.
18: Pesolano, aquí, buenas noches, Esther do Globo Esporte. Você falou para o Globo Esporte na nossa entrevista que o Inter precisava muito pontuar, urgentemente pontuar. Fez 21 pontos nessa primeira parte do Campeonato Brasileiro.

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Tá aí a boa música aqui da Rede Tua Rádio. Você que está nessa madrugada, muito obrigado pela companhia, muito obrigado pela audiência. Nós vamos juntos até às 5 horas da manhã com os nossos quadros, com as nossas mensagens, os momentos de reflexão, né? Que a gente dá aquela respirada mais funda, faz aquele momento de espiritualidade sempre presente aqui na Rede Tua Rádio. Bom dia!

0: Amigos ouvintes, como acontece em todas as tardes, nos encontramos novamente para um momento de reflexão e de bênção. Com a presença dele em nossa vida, tudo parece mais sereno e mais repleto de esperança. Acolhamos o pensamento deste dia. Deus nunca nos dá problemas cujas soluções não estão ao nosso alcance. Deus nunca nos dá problemas cujas soluções não estão ao nosso alcance. De fato, Deus é sempre muito bondoso para conosco. É a própria Bíblia que nos ensina que Deus nunca nos dá problemas cujas soluções não estão ao nosso alcance. Por isso, não podemos esquecer que junto com as dificuldades estão também as soluções. E Deus permanece ao nosso lado para que sejamos persistentes no encontro das soluções. Quando chegam os problemas, não podemos desanimar ou nos desesperar. Só se desespera quem se sente sozinho e distante de Deus. Quem tem Deus consigo é capaz de andar muito caminho, apesar das dificuldades do caminho. Deus não nos abandona em nenhum momento. Pelo contrário, quando não temos mais forças para andar, Ele nos carrega no colo. Sintamos o amor e a proteção de nosso Deus. Que Ele nos abençoe. Em nome do Pai, do Filho e do Espírito Santo. Amém.
1: Meia-noite e 40 minutos.

Essa é a boa música nessa madrugada de quinta-feira, nessa madrugada de um novo dia que se inicia, né, a partir de agora. Vamos juntos até às 5 horas da manhã. Trazendo além da boa música, o espaço da informação. Daqui a pouco tem os destaques nacionais e internacionais das últimas horas. Daqui a pouco também tem mais mensagens. Fique conosco. Bom dia!

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1: Leão 14. Não são as armas atômicas, mas o desarmamento que gera a paz. A Livraria Editora Vaticana publica um novo livro de Leão 14, intitulado Desarmada e Desarmante. A paz é um dom. O livro, com curadoria de Alessandro Banfi, é a primeira antologia que reúne diversos discursos do Papa Prevost sobre o tema da paz, desde o dia de sua eleição, em 8 de maio de 2025, introduzidos por um texto inédito de sua autoria. A paz esteja convosco. Esta foi a primeira saudação que Jesus, ressuscitado, dirigiu aos seus apóstolos. Esse é também o primeiro dom que o Cristo ressuscitado ofereceu aos seus amigos e ao mundo inteiro: a paz. Esse dom, porém, não foi obtido de graça. O corpo glorioso do Mestre de Nazaré mostrava as chagas da paixão. Ele suportou o ódio, a violência e a crucificação do mundo. Jesus Cristo sofreu a injustiça, desarmado e desarmante, e ressuscitou. A mensagem do Evangelho se inseriu e se insere na história, hoje como há 2000 anos. A paz é o grande desejo que agita muitos corações, mas também é frequentemente ameaçada, pisoteada e desprezada. Hoje, 103 estados estão envolvidos de alguma forma numa guerra na Terra. As armas ressoam e matam na Ucrânia, no Oriente Médio, no Sudão, em Myanmar, no Iêmen, no Congo e em muitas outras situações. Meu amado predecessor, o Papa Francisco, escreve Leão XIV, cunhou a expressão Terceira Guerra Mundial em pedaços, para descrever uma situação de conflito generalizado, sem precedentes desde o fim da Segunda Guerra Mundial.
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2: Uma hora e 13 minutos.
3: Ué! Esse negócio tá bombando aí.

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1: É preciso saber ouvir mais com o coração do que com os ouvidos. O coração possui canais auditivos bem mais sensíveis e dispostos a ouvir e entender. É preciso saber ouvir as palavras entreditas bem mais do que as que foram claramente ditas. Ouvir as palavras que restam na penumbra. Ouvir não só os lábios, mas os olhos, os gestos, os passos, que falam muito e falam sempre. Bem-aventurados são os que não ouvem só com os ouvidos. Bem-aventurados são os que podem contar com quem não tem só ouvidos para ouvir. Portanto, quando peço a você que me escute e você começa a me dar conselhos, você não está fazendo o que lhe pedi. Quando peço a você que me escute e você começa a me dizer por que eu não deveria me sentir assim, você está pisando nos meus sentimentos. Quando peço a você que me escute e você sente que precisa fazer alguma coisa para solucionar os meus problemas, você está falhando comigo, por mais estranho que isso possa ser. Talvez seja por isso que a oração funciona para algumas pessoas, porque Deus é silêncio. Ele não oferece conselhos, nem tenta consertar as coisas. Ele apenas escuta e confia que você conseguirá tratar disso sozinho. Então, por favor, apenas me ouça. E se você quiser falar, espere alguns minutos pela sua vez e eu prometo, escutarei você.
2: Uma hora e 35 minutos.

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1: Vem que vem.

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1: 23 de julho, dia do Policial Rodoviário Federal. Os aniversariantes do dia: cantor, compositor e ator brasileiro Felipe Dilon.

Os fatos do dia. Em 1932, morreu aos 59 anos, o aeronauta e inventor brasileiro Alberto Santos Dumont, o pai da aviação. 1988...

A banda norte-americana Guns N' Roses teve um grande estouro com a música Sweet Child O' Mine. O single tornou a banda conhecida mundialmente. 2011. Morreu aos 27 anos a cantora, compositora e instrumentista britânica Amy Winehouse.

2013. Morreu aos 71 anos o cantor, compositor e músico brasileiro Dominguinhos.

0: Machado. Em 2014, morreu aos 87 anos o dramaturgo, romancista, ensaísta, poeta, professor e advogado brasileiro Ariano Suassuna. Foi autor de obras como O Alto da Compadecida e O Romance da Pedra do Reino. Em 2022, a Organização Mundial da Saúde declarou o surto de varíola dos macacos como emergência de saúde pública de âmbito internacional. Mário Vivan, para a tua rádio.
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1: Olá, pessoal. Vamos ter uma quinta-feira já com a diminuição das chuvas por aqui, isso por causa do afastamento da frente fria. Finalmente, esse sistema, né, que estava semi-estacionado aqui sobre o Rio Grande do Sul, primeiramente durante o final de semana lá nas áreas mais do sul, entre a nossa região de fronteira com o Uruguai, e depois, ao longo da segunda-feira, esse sistema veio se deslocando, trazendo as chuvas, tempestades, e pelo menos agora, nesta quinta-feira, a tendência é de que esta frente fria siga se deslocando, então, entre o Santa Catarina e Paraná. Bom, aqui na nossa região, a quinta-feira ainda será uma mistura de nebulosidade e, eventualmente, alguns chuviscos ainda podem acontecer por aqui por causa da umidade que os ventos empurram do mar. A temperatura ao longo do dia de hoje não passa dos 15, 16 graus. Sensação é de um pouquinho mais de frio, porque eventualmente sopra aquele vento de sul, que é o que trouxe esse ar um pouco mais frio, mas esta massa de ar polar que vai dominar o tempo nesses próximos dias, ela não tem intensidade. Na sexta-feira, vamos ter apenas uma variação de nebulosidade e, se acontecer, algum chuvisco bem isolado. Na sexta-feira, as temperaturas da manhã oscilam entre 8 e 9 graus e, à tarde, as máximas entre 14 e 15 graus, um dia bem típico de inverno.

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0: Nessa madrugada de quinta-feira, nessa madrugada de um novo dia, eu, Daniel Rodrigues, vou ficando por aqui. Na sequência, quem chega é o Gilmar Ferreira, te fazendo companhia até às 5 horas da manhã. Permaneça conosco. Muito obrigado pela tua companhia, muito obrigado pela tua audiência. Uma excelente quinta-feira a todos. Paz e bem e santa alegria. Bom dia!
1: Então vamos lá, se os animais falassem.

0: Luiz Carreiro e Tony Silva. Prazer contar com vocês por aqui também. E a hora que quiser cantar...
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1: Dia 23 de julho, Santa Brígida, fundadora. Na época medieval, a Suécia era profundamente católica, dando à igreja alguns santos, entre os quais Santa Brígida. Nascida de uma família nobre, desde pequena, como era costume, foi dada em casamento a um moço que pouco tinha de religioso. De sua vida matrimonial, nasceram 8 filhos. Aos poucos conseguiu que também ele começasse a praticar a religião. Com licença do marido, fundou um hospital e ela própria dava assistência aos doentes e necessitados. Aos 30 anos ficou viúva e dedicou o resto de sua vida na educação dos filhos e ao serviço dos doentes e pobres. Fundou um convento para 60 religiosas, dando-lhe a regra de Santo Agostinho. Ela mesma se fez religiosa do seu convento, dando exemplo de vida dedicada às irmãs. Fundou também uma congregação masculina, dando origem assim à Ordem de Santa Brígida. Ela nasceu em Uplândia, Suécia, em 1303 e morreu em 1373, com 70 anos de idade. 23 de julho, Santa Brígida, fundadora.

0: 2 horas e 46 minutos.
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Por aqui, Gilmar Ferreira. Depois da comunicação do Daniel Rodrigues, agora eu chego, né, para seguir te fazendo companhia nas próximas horas, aqui na madrugada, abraçando você que está aí com a gente, desejando um excelente dia nessas primeiras horas, né, ainda madrugada. Vamos em frente, tudo de bom aí para você.

0: estar bem consigo mesmo é melhor do que estar bem com todos. Quando criamos um relacionamento de dependência com alguém, buscando a sua aprovação antes de tomar as nossas decisões, do mais inconsequente ao mais importante, nós estamos conferindo um enorme poder desta pessoa sobre nós. Muitas pessoas se sentem confortáveis nesse papel, gostam do poder que têm sobre as nossas vidas e não querem romper este vínculo. No entanto, muitas vezes essas pessoas se tornam cada vez mais exigentes, tentam nos amarrar mais rapidamente e suas demandas de controle se tornam desproporcionais. Um dos piores conselhos de autoajuda que podem nos dar é incentivar-nos a ser nós mesmos. Devemos ter em mente que muitas pessoas conseguiram ser elas mesmas, mas muitas outras falharam miseravelmente. Muitas pessoas foram felizes por serem elas mesmas, mas outras foram profundamente infelizes. O conselho mais sábio é: seja a melhor versão de você. Isso não significa que devemos renunciar à nossa essência, mas que devemos aprender a tirar o melhor de nós mesmos. Por exemplo, ser uma pessoa raivosa no final só nos trará problemas, além de nos fazer sentir mal. Isso não significa que devemos esconder a nossa decepção ou os nossos descontentamentos, mas que devemos expressá-los de forma afirmativa. O objetivo não é agradar aos outros, mas ser capaz de gerenciar as nossas emoções, porque acumular ressentimento e ódio acabará nos prejudicando. O segredo para ser a melhor versão de nós mesmos é muito simples. Quando desenvolvemos um bom equilíbrio interno, sabemos exatamente o que queremos na vida e estamos em paz conosco mesmos. Tudo isso se traduz em cada um de nossos atos e nos permite relacionar de forma mais assertiva, mais afirmativa e também mais autêntica. De fato, ser autêntico não significa explodir quando nos sentimos zangados ou frustrados ou dizemos a primeira coisa que vem à mente sem refletir sobre as suas consequências, que é simplesmente o comportamento infantil. Nas palavras de Jean-Paul Sartre, quem é autêntico assume responsabilidade pelo que é e se reconhece livre de ser aquilo que é. A pessoa autêntica pratica a congruência. É ela quem expressa o que sente e pensa assertivamente. No entanto, a autenticidade não se limita à congruência, não é simplesmente seja você mesmo, mas também implica um profundo conhecimento interior, assumindo responsabilidade e uma sólida autoestima que não depende das opiniões dos outros. A pessoa autêntica é sensível às emoções e à opinião dos outros, não pode ser diferente disso, mas decide não subordinar as suas decisões aos julgamentos e às críticas dos outros. O mais interessante é que quando estamos bem conosco, quando somos autênticos da maneira madura e com um profundo autoconhecimento, os outros percebem isso e conquistamos o seu respeito, a sua admiração, mesmo que esse não seja o nosso objetivo final. Até amanhã!
1: Três horas e 16 minutos.

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Essa é a programação da madrugada da Rede Tua Rádio. Aquele abraço para você. Muito obrigado pela companhia. Só quem entende a beleza do perdão pode julgar seus semelhantes. Sócrates.

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0: Olá, meu amigo. Olá, minha amiga ouvinte. Eu sou o Padre Ezequiel. Esse é o momento de despertar para o amor. Eu queria falar hoje sobre família. Nós sabemos que, hoje em dia, viver em família é um desafio. A gente percebe pelos relacionamentos dos jovens entre si, casais de meia-idade e até casais de 20, 30 anos de casamento que ainda entram em crises profundas, muitas vezes em separações. Uma palavra importante é o seguinte: o diálogo, a conversa, é um dos principais elementos para a construção de um relacionamento saudável. O diálogo onde eu expresso aquilo que eu sou, eu expresso as minhas dúvidas, eu expresso o porquê estou com esse comportamento, com essas tensões, com esses problemas, porque ocorre que os casais muitas vezes não falam, não conversam e, consequentemente, não se entendem. Quando falam, explodem. Por isso, deveria haver aqui um exercício de maturidade para que o diálogo, a conversa franca, não quando a gente está tenso, mas nos momentos certos, nos momentos oportunos que se estabelece para isso. Então esse é um ponto. O segundo ponto, os casais deveriam ter rituais, rituais de vida. Por exemplo, um ritual é a missa, pode ser o culto, pode ser a celebração. Outro ritual é a mesa. Tem famílias que não se encontram mais na mesa, que não tem mais o momento da mesa, da refeição do meio-dia, a refeição da noite. Cada um fica isolado, um na sala, outro no quarto, outro não sei aonde. E assim, são pessoas estranhas dentro do mesmo ambiente. Por isso, rituais comuns ajudam a família a se manter. E outra coisa é acreditar. São crenças compartilhadas. No que a família acredita? No que o pai e a mãe acreditam? Em que Deus? Num Deus que sustenta, num Deus que ama, num Deus que perdoa, mas num Deus que também compromete. Quais as crenças são compartilhadas entre pai, mães e filhos? Por isso, família é sempre uma tarefa. Família é um desafio. Oremos. Deus Pai de amor e de bondade, vós que enviastes vosso Filho ao mundo para ser o nosso Mestre, Ele que nasceu no seio de uma família. Ajude as famílias a serem famílias, a se encontrarem no diálogo, no amor, no perdão, compartilhando a vida, compartilhando dúvidas, encontrando soluções para os problemas. Deus abençoe a tua família e a tua casa, em nome do Pai, do Filho e do Espírito Santo. Amém.
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2: Três horas e 49 minutos.

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1: Meus amigos, dar o exemplo não é a melhor maneira de influenciar os outros. É a única. Albert Schweitzer. Muito obrigado pela companhia. Você está ligado aqui na madrugada da Rede Tua Rádio, a rádio do teu tempo.

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1: A loja de Deus. Entrei e vi um anjo no balcão. Maravilhado, disse-lhe: Santo anjo do Senhor, o que tens? Respondeu-me: Todos os dons de Deus. Perguntei: Custa muito? Respondeu-me: Não, é tudo de graça. Contemplei a loja e vi jarros com sabedoria, vidros com fé, pacotes com esperança, caixinhas com salvação, potes com amor. Tomei coragem e pedi: Por favor, santo anjo, quero muito amor, todo perdão, um vidro de fé, bastante felicidade e salvação eterna para mim e para minha família também. Então, o anjo do Senhor preparou-me um pequeno embrulho, tão pequeno que cabia na palma da minha mão. Maravilhado, mais uma vez disse-lhe: É possível tudo estar aqui? O anjo respondeu-me sorrindo: Meu querido irmão, na loja de Deus não temos frutos, apenas sementes. Pensemos, neste novo dia o Senhor te abençoe e te guarde. O Senhor faça brilhar sobre ti sua face e se compadeça de ti. O Senhor volte para ti o seu rosto e te dê a paz. O Senhor te abençoe, Pai, Filho e Espírito Santo. Amém.

E agora aqui na madrugada, o nosso tradicional terço, né, meus amigos, juntos, em mais um momento que rezaremos com fé, com esperança. Aliás, muito obrigado a cada um, a cada uma de vocês que religiosamente, né, todos os dias, todas as madrugadas, reza o nosso terço aqui na Rede Tua Rádio. Muito obrigado. Vamos lá então, com muita fé, com muita esperança, trazendo presente, né, as intenções que vamos colocar em mais um terço que rezamos juntos a partir de agora.

0: Iniciamos este novo dia com as bênçãos de Deus e proteção de Nossa Senhora, Virgem Maria. Em nome do Pai, do Filho e do Espírito Santo. Amém. Creio
1: em Deus, Pai Todo-Poderoso, Criador do céu e da terra, em Jesus Cristo, seu único Filho, nosso Senhor, que foi concebido pelo poder do Espírito Santo, nasceu da Virgem Maria, padeceu sobre Pôncio Pilatos, foi crucificado, morto e sepultado, desceu à mansão dos mortos, ressuscitou o terceiro dia, subiu ao céu, está sentada à direita de Deus Pai Todo-Poderoso, onde há de vir julgar os vivos e os mortos. Creio no Espírito Santo, na Santa Igreja Católica, na comunhão dos santos, na remissão dos pecados, na ressurreição da carne, na vida eterna. Amém.
0: Pai nosso que estais no céu, santificado seja vosso nome. Venha a nós o vosso reino, seja feita a vossa vontade, assim na terra como no céu.
1: O pão nosso de cada dia nos dai hoje, perdoai as nossas ofensas, assim como nós perdoamos a quem nos tem ofendido. E não nos deixeis cair em tentação, mas livrai-nos do mal. Amém.
0: O anjo do Senhor anunciou a Maria.
1: E ela concebeu do Espírito Santo.
0: Ave Maria, cheia de graça, o Senhor é convosco. Bendita sois vós entre as mulheres, e bendito o fruto do vosso ventre, Jesus.
1: Santa Maria, Mãe de Deus, rogai por nós, pecadores, agora e na hora de nossa morte. Amém.
0: Eis aqui a serva do Senhor.
1: Faça-se em mim segundo a vossa palavra.
0: Ave Maria, cheia de graça, o Senhor é convosco. Bendita sois vós entre as mulheres, e bendito o fruto do vosso ventre, Jesus.
1: Santa Maria, Mãe de Deus, rogai por nós, pecadores, agora e na hora de nossa morte. Amém.
0: O Verbo Divino se fez carne
1: e habitou entre nós.
0: Ave Maria, cheia de graça, o Senhor é convosco. Bendita sois vós entre as mulheres, e bendito o fruto do vosso ventre, Jesus.
1: Santa Maria, Mãe de Deus, rogai por nós, pecadores, agora e na hora de nossa morte. Amém.
0: Glória ao Pai, ao Filho e ao Espírito Santo.
1: Como era no princípio, agora e sempre. Amém.
0: Ó meu bom Jesus,
1: perdoai-nos, livrai-nos do fogo do inferno, levai as almas todas para o céu, e socorrei principalmente as que mais precisarem.
0: Nossa Senhora de Fátima e São Francisco,
1: rogai por nós.
0: E nesta quinta-feira, meditamos os mistérios luminosos. E neste primeiro mistério luminoso, contemplamos
1: o batismo de Jesus no Jordão. Pai nosso que estais no céu, santificado seja o vosso nome. Venha a nós o vosso reino, seja feita a vossa vontade, assim na terra como no céu.
0: O pão nosso de cada dia nos dai hoje, perdoai as nossas ofensas, assim como nós perdoamos a quem nos tem ofendido. E não nos deixeis cair em tentação, mas livrai-nos do mal. Amém.
1: Ave Maria, cheia de graça, o Senhor é convosco. Bendita sois vós entre as mulheres, e bendito é o fruto do vosso ventre, Jesus.
0: Santa Maria, Mãe de Deus, rogai por nós, pecadores, agora e na hora da nossa morte. Amém.
1: Ave Maria, cheia de graça, o Senhor é convosco. Bendita sois vós entre as mulheres, e bendito é o fruto do vosso ventre, Jesus.
0: Santa Maria, Mãe de Deus, rogai por nós, pecadores, agora e na hora da nossa morte. Amém.
1: Ave Maria, cheia de graça, o Senhor é convosco. Bendita sois vós entre as mulheres, e bendito é o fruto do vosso ventre, Jesus.
0: Santa Maria, Mãe de Deus, rogai por nós, pecadores, agora e na hora da nossa morte. Amém.
1: Ave Maria, cheia de graça, o Senhor é convosco. Bendita sois vós entre as mulheres, e bendito é o fruto do vosso ventre, Jesus.
0: Santa Maria, Mãe de Deus, rogai por nós, pecadores, agora e na hora da nossa morte. Amém.
1: Ave Maria, cheia de graça, o Senhor é convosco. Bendita sois vós entre as mulheres, e bendito é o fruto do vosso ventre, Jesus.
0: Santa Maria, Mãe de Deus, rogai por nós, pecadores, agora e na hora da nossa morte. Amém.
2: Ave Maria, cheia de graça, o Senhor é convosco. Bendita sois vós entre as mulheres, e bendito é o fruto do vosso ventre, Jesus.
0: Santa Maria, Mãe de Deus, rogai por nós, pecadores, agora e na hora de nossa morte. Amém.
2: Ave Maria, cheia de graça, o Senhor é convosco. Bendita sois vós entre as mulheres, e bendito é o fruto do vosso ventre, Jesus.
0: Santa Maria, Mãe de Deus, rogai por nós, pecadores, agora e na hora da nossa morte. Amém.
2: Ave Maria, cheia de graça, o Senhor é convosco. Bendita sois vós entre as mulheres, e bendito é o fruto do vosso ventre, Jesus.
0: Santa Maria, Mãe de Deus, rogai por nós, pecadores, agora e na hora da nossa morte. Amém.
2: Ave Maria, cheia de graça, o Senhor é convosco. Bendita sois vós entre as mulheres, e bendito é o fruto do vosso ventre, Jesus.
0: Santa Maria, Mãe de Deus, rogai por nós, pecadores, agora e na hora da nossa morte. Amém.
2: Ave Maria, cheia de graça, o Senhor é convosco. Bendita sois vós entre as mulheres, e bendito é o fruto do vosso ventre, Jesus.
0: Santa Maria, Mãe de Deus, rogai por nós, pecadores, agora e na hora da nossa morte. Amém.
2: Glória ao Pai, ao Filho e ao Espírito Santo.
0: Como era no princípio, agora e sempre. Amém.
2: Ó meu bom Jesus, perdoai-nos, livrai-nos do fogo do inferno, e levai as almas todas para o céu, e socorrei principalmente as que mais precisarem. Nossa Senhora de Fátima e São Francisco,
0: rogai por nós. Segundo mistério luminoso, contemplamos
2: o milagre de Jesus nas bodas de Caná.
3: Pai nosso que estais no céu, santificado seja vosso nome. Venha a nós o vosso reino. Seja feita a vossa vontade, assim na terra como no céu.
2: O pão nosso de cada dia nos dai hoje. Perdoai as nossas ofensas, assim como nós perdoamos a quem nos tem ofendido. E não nos deixeis cair em tentação, mas livrai-nos do mal. Amém.
4: Ave Maria, cheia de graça, o Senhor é convosco. Bendita sois vós entre as mulheres, e bendito o fruto do vosso ventre, Jesus.
2: Santa Maria, Mãe de Deus, rogai por nós, pecadores, agora e na hora de nossa morte. Amém.
5: Ave Maria, cheia de graça, o Senhor é convosco. Bendita sois vós entre as mulheres, e bendito o fruto do vosso ventre, Jesus.
2: Santa Maria, Mãe de Deus, rogai por nós, pecadores, agora e na hora de nossa morte. Amém.
6: Ave Maria, cheia de graça, o Senhor é convosco. Bendita sois vós entre as mulheres, e bendito o fruto do vosso ventre, Jesus.
2: Santa Maria, Mãe de Deus, rogai por nós, pecadores, agora e na hora de nossa morte. Amém.
7: Ave Maria, cheia de graça, o Senhor é convosco. Bendita sois vós entre as mulheres, e bendito o fruto do vosso ventre, Jesus.
2: Santa Maria, Mãe de Deus, rogai por nós, pecadores, agora e na hora de nossa morte. Amém.
8: Ave Maria, cheia de graça, o Senhor é convosco. Bendita sois vós entre as mulheres, e bendito o fruto do vosso ventre, Jesus.
2: Santa Maria, Mãe de Deus, rogai por nós, pecadores, agora e na hora de nossa morte. Amém.
9: Ave Maria, cheia de graça, o Senhor é convosco. Bendita sois vós entre as mulheres, e bendito o fruto do vosso ventre, Jesus.
2: Santa Maria, Mãe de Deus, rogai por nós, pecadores, agora e na hora de nossa morte. Amém.
10: Ave Maria, cheia de graça, o Senhor é convosco. Bendita sois vós entre as mulheres, e bendito o fruto do vosso ventre, Jesus.
2: Santa Maria, Mãe de Deus, rogai por nós, pecadores, agora e na hora de nossa morte. Amém.
11: Ave Maria, cheia de graça, o Senhor é convosco. Bendita sois vós entre as mulheres, e bendito o fruto do vosso ventre, Jesus.
2: Santa Maria, Mãe de Deus, rogai por nós, pecadores, agora e na hora de nossa morte. Amém.
12: Ave Maria, cheia de graça, o Senhor é convosco. Bendita sois vós entre as mulheres, e bendito o fruto do vosso ventre, Jesus.
2: Santa Maria, Mãe de Deus, rogai por nós, pecadores, agora e na hora de nossa morte. Amém.
13: Ave Maria, cheia de graça, o Senhor é convosco. Bendita sois vós entre as mulheres, e bendito o fruto do vosso ventre, Jesus.
2: Santa Maria, Mãe de Deus, rogai por nós, pecadores, agora e na hora de nossa morte. Amém.
0: Glória ao Pai, ao Filho e ao Espírito Santo.
2: Como era no princípio, agora e sempre. Amém.
0: Ó meu bom Jesus,
2: perdoai-nos, livrai-nos do fogo do inferno, e levai as almas todas para o céu, e socorrei principalmente as que mais precisarem.
14: Nossa Senhora de Fátima e São Francisco,
2: rogai por nós.
15: No terceiro mistério luminoso, contemplamos
2: o anúncio do reino de Deus com o convite à conversão. Pai nosso que estais no céu, santificado seja o vosso nome. Venha a nós o vosso reino, seja feita a vossa vontade, assim na terra como no céu.
16: O pão nosso de cada dia nos dai hoje, perdoai as nossas ofensas, assim como nós perdoamos a quem nos tem ofendido. E não nos deixeis cair em tentação, mas livrai-nos do mal. Amém.
2: Ave Maria, cheia de graça, o Senhor é convosco. Bendita sois vós entre as mulheres, e bendito é o fruto do vosso ventre, Jesus.
17: Santa Maria, Mãe de Deus, rogai por nós, pecadores, agora e na hora da nossa morte. Amém.
2: Ave Maria, cheia de graça, o Senhor é convosco. Bendita sois vós entre as mulheres, e bendito é o fruto do vosso ventre, Jesus.
18: Santa Maria, Mãe de Deus, rogai por nós, pecadores, agora e na hora da nossa morte. Amém.
2: Ave Maria, cheia de graça, o Senhor é convosco. Bendita sois vós entre as mulheres, e bendito é o fruto do vosso ventre, Jesus.
19: Santa Maria, Mãe de Deus, rogai por nós, pecadores, agora e na hora da nossa morte. Amém.
2: Ave Maria, cheia de graça, o Senhor é convosco. Bendita sois vós entre as mulheres, e bendito é o fruto do vosso ventre, Jesus.
20: Santa Maria, Mãe de Deus, rogai por nós, pecadores, agora e na hora da nossa morte. Amém.
2: Ave Maria, cheia de graça, o Senhor é convosco. Bendita sois vós entre as mulheres, e bendito é o fruto do vosso ventre, Jesus.
21: Santa Maria, Mãe de Deus, rogai por nós, pecadores, agora e na hora da nossa morte. Amém.
2: Ave Maria, cheia de graça, o Senhor é convosco. Bendita sois vós entre as mulheres, e bendito é o fruto do vosso ventre, Jesus.
22: Santa Maria, Mãe de Deus, rogai por nós, pecadores, agora e na hora de nossa morte. Amém.
2: Ave Maria, cheia de graça, o Senhor é convosco. Bendita sois vós entre as mulheres, e bendito é o fruto do vosso ventre, Jesus.
23: Santa Maria, Mãe de Deus, rogai por nós, pecadores, agora e na hora da nossa morte. Amém.
2: Ave Maria, cheia de graça, o Senhor é convosco. Bendita sois vós entre as mulheres, e bendito é o fruto do vosso ventre, Jesus.
24: Santa Maria, Mãe de Deus, rogai por nós, pecadores, agora e na hora da nossa morte. Amém.
2: Ave Maria, cheia de graça, o Senhor é convosco. Bendita sois vós entre as mulheres, e bendito é o fruto do vosso ventre, Jesus.
25: Santa Maria, Mãe de Deus, rogai por nós, pecadores, agora e na hora da nossa morte. Amém.
2: Ave Maria, cheia de graça, o Senhor é convosco. Bendita sois vós entre as mulheres, e bendito é o fruto do vosso ventre, Jesus.
26: Santa Maria, Mãe de Deus, rogai por nós, pecadores, agora e na hora da nossa morte. Amém.
2: Glória ao Pai, ao Filho e ao Espírito Santo,
27: como era no princípio, agora e sempre. Amém.
2: Ó meu bom Jesus, perdoai-nos, livrai-nos do fogo do inferno, e levai as almas todas para o céu, e socorrei principalmente as que mais precisarem. Nossa Senhora de Fátima e São Francisco,
14: rogai por nós.
15: No quarto mistério luminoso, contemplamos
2: a transfiguração de Jesus.
16: Pai nosso que estais no céu, santificado seja vosso nome. Venha a nós o vosso reino. Seja feita a vossa vontade, assim na terra como no céu.
2: O pão nosso de cada dia nos dai hoje, e perdoai as nossas ofensas, assim como nós perdoamos a quem nos tem ofendido. E não nos deixeis cair em tentação, mas livrai-nos do mal. Amém.
16: Ave Maria, cheia de graça, o Senhor é convosco. Bendita sois vós entre as mulheres, e bendito o fruto do vosso ventre, Jesus.
2: Santa Maria, Mãe de Deus, rogai por nós, pecadores, agora e na hora de nossa morte. Amém.
16: Ave Maria, cheia de graça, o Senhor é convosco. Bendita sois vós entre as mulheres, e bendito o fruto do vosso ventre, Jesus.
2: Santa Maria, Mãe de Deus, rogai por nós, pecadores, agora e na hora de nossa morte. Amém.
16: Ave Maria, cheia de graça, o Senhor é convosco. Bendita sois vós entre as mulheres, e bendito o fruto do vosso ventre, Jesus.
2: Santa Maria, Mãe de Deus, rogai por nós, pecadores, agora e na hora de nossa morte. Amém.
1: Ave Maria, cheia de graça, o Senhor é convosco. Bendita sois vós entre as mulheres, e bendito o fruto do vosso ventre, Jesus.
2: Santa Maria, Mãe de Deus, rogai por nós, pecadores, agora e na hora de nossa morte. Amém.
1: Ave Maria, cheia de graça, o Senhor é convosco. Bendita sois vós entre as mulheres, e bendito o fruto do vosso ventre, Jesus.
2: Santa Maria, Mãe de Deus, rogai por nós, pecadores, agora e na hora de nossa morte. Amém.
1: Ave Maria, cheia de graça, o Senhor é convosco. Bendita sois vós entre as mulheres, e bendito o fruto do vosso ventre, Jesus.
2: Santa Maria, Mãe de Deus, rogai por nós, pecadores, agora e na hora de nossa morte. Amém.
1: Ave Maria, cheia de graça, o Senhor é convosco. Bendita sois vós entre as mulheres, e bendito o fruto do vosso ventre, Jesus.
2: Santa Maria, Mãe de Deus, rogai por nós, pecadores, agora e na hora de nossa morte. Amém.
1: Ave Maria, cheia de graça, o Senhor é convosco. Bendita sois vós entre as mulheres, e bendito o fruto do vosso ventre, Jesus.
2: Santa Maria, Mãe de Deus, rogai por nós, pecadores, agora e na hora de nossa morte. Amém.
1: Ave Maria, cheia de graça, o Senhor é convosco. Bendita sois vós entre as mulheres, e bendito o fruto do vosso ventre, Jesus.
2: Santa Maria, Mãe de Deus, rogai por nós, pecadores, agora e na hora de nossa morte. Amém.
1: Ave Maria, cheia de graça, o Senhor é convosco. Bendita sois vós entre as mulheres, e bendito o fruto do vosso ventre, Jesus.
2: Santa Maria, Mãe de Deus, rogai por nós, pecadores, agora e na hora de nossa morte. Amém.
1: Glória ao Pai, ao Filho e ao Espírito Santo.
2: Como era no princípio, agora e sempre. Amém.
1: Ó meu bom Jesus,
2: perdoai-nos, livrai-nos do fogo do inferno. Levai as almas todas para o céu, e socorrei principalmente as que mais precisarem.
1: Nossa Senhora de Fátima e São Francisco,
2: rogai por nós.
3: No quinto mistério luminoso, contemplamos
2: a instituição da Eucaristia. Pai nosso que estais no céu, santificado seja o vosso nome. Venha a nós o vosso reino, seja feita a vossa vontade, assim na terra como no céu.
3: O pão nosso de cada dia nos dai hoje, perdoai as nossas ofensas, assim como nós perdoamos a quem nos tem ofendido. E não nos deixeis cair em tentação, mas livrai-nos do mal. Amém.
2: Ave Maria, cheia de graça, o Senhor é convosco. Bendita sois vós entre as mulheres, e bendito é o fruto do vosso ventre, Jesus.
3: Santa Maria, Mãe de Deus, rogai por nós, pecadores, agora e na hora da nossa morte. Amém.
2: Ave Maria, cheia de graça, o Senhor é convosco. Bendita sois vós entre as mulheres, e bendito é o fruto do vosso ventre, Jesus.
3: Santa Maria, Mãe de Deus, rogai por nós, pecadores, agora e na hora da nossa morte. Amém.
2: Ave Maria, cheia de graça, o Senhor é convosco. Bendita sois vós entre as mulheres, e bendito é o fruto do vosso ventre, Jesus.
3: Santa Maria, Mãe de Deus, rogai por nós, pecadores, agora e na hora da nossa morte. Amém.
2: Ave Maria, cheia de graça, o Senhor é convosco. Bendita sois vós entre as mulheres, e bendito é o fruto do vosso ventre, Jesus.
3: Santa Maria, Mãe de Deus, rogai por nós, pecadores, agora e na hora da nossa morte. Amém.
2: Ave Maria, cheia de graça, o Senhor é convosco. Bendita sois vós entre as mulheres, e bendito é o fruto do vosso ventre, Jesus.
3: Santa Maria, Mãe de Deus, rogai por nós, pecadores, agora e na hora da nossa morte. Amém.
2: Ave Maria, cheia de graça, o Senhor é convosco. Bendita sois vós entre as mulheres, e bendito é o fruto do vosso ventre, Jesus.
3: Santa Maria, Mãe de Deus, rogai por nós, pecadores, agora e na hora de nossa morte. Amém.
2: Ave Maria, cheia de graça, o Senhor é convosco. Bendita sois vós entre as mulheres, e bendito é o fruto do vosso ventre, Jesus.
3: Santa Maria, Mãe de Deus, rogai por nós, pecadores, agora e na hora da nossa morte. Amém.
2: Ave Maria, cheia de graça, o Senhor é convosco. Bendita sois vós entre as mulheres, e bendito é o fruto do vosso ventre, Jesus.
3: Santa Maria, Mãe de Deus, rogai por nós, pecadores, agora e na hora da nossa morte. Amém.
2: Ave Maria, cheia de graça, o Senhor é convosco. Bendita sois vós entre as mulheres, e bendito é o fruto do vosso ventre, Jesus.
4: Santa Maria, Mãe de Deus, rogai por nós, pecadores, agora e na hora da nossa morte. Amém.
2: Ave Maria, cheia de graça, o Senhor é convosco. Bendita sois vós entre as mulheres e bendito é o fruto do vosso ventre, Jesus.
4: Santa Maria, Mãe de Deus, rogai por nós, pecadores, agora e na hora da nossa morte. Amém.
2: Glória ao Pai, ao Filho e ao Espírito Santo.
4: Como era no princípio, agora e sempre. Amém.
2: Ó meu bom Jesus, perdoai-nos, livrai-nos do fogo do inferno. E levai as almas todas para o céu. E socorrei principalmente as que mais precisarem. Nossa Senhora de Fátima e São Francisco,
5: rogai por nós.
6: Infinitas graças vos damos, soberana rainha, pelos benefícios que todos os dias recebemos de vossas mãos liberais. Dignai-vos, agora e para sempre, tomar-nos debaixo de vosso poderoso amparo. E para mais nos obrigar-nos, vos saudamos com uma salve, rainha.
2: Salve, rainha, mãe de misericórdia, vida, doçura, esperança nossa, salve. A vós bradamos, degredados filhos de Eva. A vós suspirando, gemendo e chorando neste vale de lágrimas. Eia, pois, advogada nossa, esses vossos olhos misericordiosos a nós volveis. E depois deste desterro, mostrai-nos Jesus, bendito o fruto do vosso ventre. Ó clemente, ó piedosa, ó doce sempre Virgem Maria,
6: rogai por nós, Santa Mãe de Deus,
2: para que sejamos dignos das promessas de Cristo.
6: Juntos rezamos o Santo Terço, que possamos ficar com as bênçãos de Deus e proteção de Nossa Senhora. Em nome do Pai, do Filho e do Espírito Santo. Amém. Paz e bem.
2: Santa alegria.
6: Louvado seja o nosso Senhor Jesus Cristo.
2: Para sempre seja louvado.
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2: Francisco de Assis, uma semente de vida eterna.
3: A força do perdão. Louvado sejas, meu Senhor, pelos que perdoam por teu amor e suportam enfermidades e tribulações. São Francisco fez esta implementação de estrofe no Cântico das Criaturas diante da rixa que havia entre o bispo e o prefeito da cidade. O apelo é claro: perdão e reconciliação. Perdoar não é esquecer, é oferecer um pouco do grande amor que recebi de Deus para fazer com que esta situação ou pessoa seja separada dos erros e assim eu tenha respeito e preze por sua dignidade. Quem não perdoa fica amarrado e estanca o processo de crescimento. Seja um franciscano, seja uma franciscana, paz e bem.
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Alô, gente, alô, amigos, amigas, bom dia, satisfação mais uma vez poder lhe dizer bom dia, lhe desejar paz e bem. Estamos iniciando mais um programa Tá Na Hora, que tem por objetivo sempre levar até você as primeiras informações do dia e aquela boa música. O programa Tá Na Hora, que vai até às 7 horas da manhã, ele é patrocinado nesta primeira hora pela cerealista Osmar Ferlin, Coprel, Oral Unique, Produza e Stock Center. A coordenação de conteúdo é de Ana Lúcia Jacomini, a gerência geral de Mauro Matesco, com a direção e superintendência do Frei Renor Pegoraro. Gente, satisfação. Vamos juntos então. Ah, a temperatura está em 13 graus centígrados, uma leve sensação de friozinho lá fora. E tem também bastante umidade, de vez em quando aí uma pequena garoa, uma chuvinha, um chuvisco nesse início de quinta-feira. Vamos lá então, a todos, muito bom dia, paz e bem! Música.

0: Agora são 5:06. Fazendo a abertura do programa, nós ouvimos Jair Rodrigues com Chitãozinho e Chororó, Majestade, o Sabiá. É o nosso programa Tá Na Hora, lhe desejando um bom dia. Hoje é quinta-feira, dia 23 de julho, 5:07 agora. 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
0: Vamos então falar sobre o tempo. Vamos saber como é que fica o tempo hoje no estado do Rio Grande do Sul. A informação é que a chuva vai perder a força, mas persiste ao longo desta quinta-feira. A chuva que provocou a alta dos rios ao longo desta quarta-feira vai perder força a partir de hoje, conforme informação da meteorologia. As nuvens seguem sobre o território gaúcho, com períodos de céu nublado a encoberto em muitas localidades. No entanto, o sol poderá surgir em vários pontos ao longo do dia. Na Serra, na Grande Porto Alegre, Vales e Litoral Norte, ainda que com menor volume, a chuva persiste. Entretanto, segundo a meteorologia, não há indicativo de chuva volumosa nas áreas sob enchentes que possa alterar a tendência dos rios. Ontem, o rio Taquari ultrapassou a cota de inundação na região de Lajeado e provocou cheias e desabrigados. O dia começou um pouco frio no oeste e no sul. E hoje, quinta-feira, terá marcas amenas ao longo do período em todas as localidades gaúchas. Agora em Marau, a temperatura está em 13 graus centígrados e a previsão é de que a temperatura máxima fique na faixa dos 17, 18 graus centígrados. Em Passo Fundo hoje, temperatura mínima 12, máxima 17. Erechim também se repete a mesma previsão. A temperatura mínima fica em 12 graus e a máxima não passa dos 17 graus. Em Caxias do Sul, mínima 11, máxima 16 graus. Vacaria, mínima 9, máxima 15. São José dos Ausentes, temperatura mínima 8 graus e a máxima 14 graus. Em Porto Alegre, a mínima 14 graus e a máxima 19 graus centígrados. Vamos saber como é que fica o tempo aqui em Marau. Dia de sol com muitas nuvens durante o dia, períodos de céu nublado. Noite com muitas nuvens. O dia iniciou com chuvisco bem fraquinho, às vezes se confundindo com garoa ou neblina úmida. Amanhã está um pouquinho fria. Agora está em 13 graus centígrados. O sol nasce às 7:17 e se põe às 17:53. A lua está na fase crescente. A umidade do ar agora está em 90%. Então hoje existe essa umidade aí que se confunde um pouco com chuvisco, com chuva, mas a predominância, o sol vai até aparecer com muitas nuvens durante o dia. Temperatura máxima na faixa dos 17, 18 graus, no máximo. Para amanhã, sexta-feira, sol com muitas nuvens, períodos de céu nublado. À noite podem ocorrer pancadas de chuva, mas em pequena quantidade, com temperatura mínima de 11 graus e a máxima de 17 graus amanhã, sexta-feira. Sábado não chove, dia de sol com muitas nuvens, períodos de céu nublado, noite com poucas nuvens, temperatura mínima 12 graus, a máxima 21 graus. No domingo, sol com algumas nuvens, pode chover rápido durante o dia e a noite, em pequena quantidade, segundo esse prognóstico que temos agora. Para a temperatura de domingo, mínima 13, máxima 18 graus. Segunda-feira, sol com muitas nuvens, pancadas de chuva à tarde e à noite, com temperatura mínima de 15 graus e a máxima de 23 graus. Assim é que se comporta o tempo aqui em Marau. Hoje, sol com muitas nuvens, esta umidade agora pela manhã, mas o sol vai aparecer. Amanhã, sol com nuvens, pancadas de chuva pela parte da noite. Sábado não há previsão de chuva, domingo pode ter chuva rápida em pequena quantidade, segunda-feira pancadas de chuva à tarde e à noite. Agora são 5 horas 13 minutos com 30 segundos. Bom dia, gente! Já recebendo aqui o bom dia do pessoal lá de Arroio Bertolina. Oh, não falha nunca, meu amigo Tobias, a Maria Noeli. Escreveu aqui um abraço forte, um sorriso gostoso e um dia maravilhoso para vocês também, meus amigos. Alma Serrana, agora com a música Roda Morena e Nossa Vaneira.

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Agora são 5 horas e 22 minutos, a temperatura na marca dos 13 graus centígrados. É o nosso programa Tá Na Hora, levando até você as primeiras informações do dia. Vejamos aqui as manchetes dos jornais desta quinta-feira. Vamos abrir aqui para poder falar sobre os jornais. Hoje é quinta-feira, dia 23 de julho. O que esperar dos 7 principais rios acima da normalidade no Rio Grande do Sul? A Defesa Civil confirma mais de 1.000 pessoas fora de casa em razão de chuvas no estado. Cruzeiro do Sul evacua moradores de 5 comunidades após o Rio Taquari inundar parte do município.

avó. No esporte, Inter desperdiça chances e perde por 2-1 para o Cruzeiro na volta do Brasileirão. Eleições, o Estado trabalha reação e não prevenção, critica Zucco sobre a atual gestão de cheias do Rio Grande do Sul. Ainda sobre eleições, TSE recomenda que tribunais eleitorais firmem parcerias com especialistas em inteligência artificial. O Estado trabalha reação e não prevenção, critica Zucco. Na Federação, pré-candidatos ao Senado Federal apresentam propostas para o mandato. Ministério Público investiga a situação de Juliana Brizola, porém arquiva o processo. No Grêmio, como chega o Bolívar para enfrentar o Grêmio pelos playoffs da Sul-Americana? São as primeiras manchetes ainda sobre a política. Justiça do Distrito Federal manda a Virgínia apagar publicidade irregular de bets. Flávio Bolsonaro nega irregularidades de seu escritório com empresa ligada a Vorcaro. São as primeiras informações, as primeiras manchetes dos jornais. Vejamos aqui, temos mais recadinhos. O nosso ouvinte Valdemir, bom dia, se for possível, te peço a música Ilusão da Vida com os Filhos do Rio Grande. Tem aí na busca, Filhos do Rio Grande, Ilusão da Vida. Olha, caro amigo, aqui tem Ilusão Perdida. Grupo Fogo Gaúcho, seria essa? Não encontramos aí com Filhos do Rio Grande a música solicitada, amigo Valdemir. Vamos colocar essa, já que está mais próxima aqui, e deixando o meu abraço. Se não for essa, você nos comunica, tá bom, Valdemir? Daí vamos procurar de uma forma diferente aí, ou quem sabe até o nome, o título da música não seja esse. Às vezes a gente se equivoca, né? Valdemir, um forte abraço para você. E aí está a música Grupo Fogo Gaúcho no Tá Na Hora.

Agora são 5 horas e 29 minutos com 30 segundos. É o nosso programa levando até você as informações e, claro, sempre a boa música. 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Vamos em frente, vamos atender aqui o pedido dos amigos, o Tobias e a Maria Noeli, que estão acompanhando a gente. E pediram a música com o Amado Batista, né? Tem aí o que é que temos com o Amado Batista? É, tem várias. Vamos aqui, ó. O Pobretão, é, conta a história aí do homem apaixonado, é isso? Vamos ouvir.

0: Agora são 5 horas e 36 minutos e meio. Ouvimos com o grupo Os Monarcas, Chimarreando Só. Hoje é quinta-feira, gente. Hoje é dia de acompanhar na tua Rádio Alvorada, aqui na Alvorada, em 107,7, as celebrações da tradicional novena de Nossa Senhora Desatadora dos Nós, direto da Igreja Matriz Cristo Rei de Moral. É hoje, viu? 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É hoje o dia da transmissão e o pessoal também está convidado a participar na Igreja Matriz, a celebração da novena de Nossa Senhora Desatadora dos Nós, a partir das 19 horas. Agora são 5h37 com 30 segundos, já voltamos. 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
3: Eu não sei se você sabe, mas como regra geral, especiarias moídas e ervas, tanto secas como frescas, jamais devem ser submetidas ao fogo ou à torra. E hoje eu vou dar algumas dicas de temperos para encher o seu prato de vida. Começando a falar do coentro, que eu adoro. Originário do Mediterrâneo, a erva é um poço de compostos fenólicos e contribui na proteção contra danos celulares. A canela ajuda a queimar as gordurinhas e evita picos de açúcar no sangue. Abuse da criatividade e case com sobremesas e café. A cebolinha é rica em antioxidantes e auxilia no processo digestivo. Vinda de uma árvore que pode alcançar até 10 metros de altura, o louro não pode faltar na sua mesa. É anti-inflamatório e ajuda a derrubar a glicemia e o colesterol. Utilizada há milênios, a mostarda melhora a digestão, dá uma aceleradinha no metabolismo e combate a artrite. E uma última dica, especiarias inteiras podem entrar no início da receita para que os seus óleos essenciais sejam liberados.
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0: Agora são 5 horas e 41 minutos. Continua a umidade lá fora com o céu encoberto. Uma pesquisa do Centro de Integração Empresa Escola do Rio Grande do Sul, o CIEE, mostra que a maioria dos jovens aprendizes gaúchos demonstra preocupação com o futuro profissional. O crescimento na carreira e a busca por estabilidade financeira aparecem entre as principais expectativas dos entrevistados. Ao mesmo tempo, a pesquisa revela que a aprendizagem tem impacto positivo na formação dos participantes, contribuindo para o desenvolvimento de habilidades valorizadas pelo mercado de trabalho e aumentando a expectativa de permanência nas empresas. O levantamento também aponta desafios, como a dificuldade de conciliar estudo e trabalho, os cuidados com a saúde emocional e a preocupação com os efeitos da inteligência artificial no mercado. Para o CIEE-RS, os dados reforçam a importância de oferecer oportunidades de qualificação, desenvolvimento humano e inserção dos jovens no mundo do trabalho. Agora são 5 horas e 43 minutos. Bom dia! A temperatura está em 13 graus centígrados. Registrando aqui a mensagem, o bom dia do nosso amigo de sempre, o Amarildo dos Santos. Que Deus te abençoe, Amarildo. Tenha uma ótima quinta-feira. Vamos ouvir com João Luiz Correia, um cambicho na internet.

0: novo. Tô adorando. Eu acho que deleitei tudo aqui.
1: Agora são 5h47, desde 1959. 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Vamos rever aqui as primeiras informações sobre o tempo hoje aqui em Marau. Olha, a previsão, o primeiro boletim, é de que hoje haverá sol com muitas nuvens durante o dia. Embora exista bastante umidade, às vezes uma garoazinha nesse início de manhã, mas não tem previsão de chuva, como ocorreu no dia de ontem. Para amanhã, sexta-feira, sol com muitas nuvens e tem pancadas de chuva prevista para a noite, mas em pequena quantidade. Sábado não chove. Domingo pode chover rápido, também em pequena quantidade, durante o dia. A segunda-feira será de sol com muitas nuvens, com pancadas de chuva à tarde e à noite. Vamos dando sequência à música. Antes, um alô lá pro João Antônio e a Georgina Libardoni, lá em Camargo. É, na cama acompanhando a gente, né? Muito obrigado. Um abraço, gente querida. Interior, Jean e Giovanni.

0: Agora são 5 horas e 54 minutos, 5h54. Bom dia, gente. Aqui Alvorada, levando até você as primeiras informações do dia. É um programa que vai sempre ao ar até as 7 horas da manhã, de segunda a sexta. Aos sábados, o nosso programa vai das 5 às 7 horas e 50 minutos. Pois ontem aconteceu a segunda etapa do encontro de formação da tua Rádio Alvorada e Mais Nova FM, encontro destinado aos profissionais das mídias, coordenadas pela Ordem no Rio Grande do Sul. Foi realizada a primeira etapa no dia 9 e ontem, dia 22 de julho. Encontro destinado aos profissionais, coordenada pelos capuchinhos, lá em Garibaldi. Aconteceu ontem, né? Muito agradável o encontro. Então, teve lá palestras, apresentações, né? O Frei Álvaro Moraes, ministro provincial dos capuchinhos, falou sobre a vida, o legado, os pensamentos de Francisco, né? E o encontro de formação é realizado anualmente para os colaboradores das emissoras da rede Tua Rádio e também da Mais Nova. Além da colocação do Frei Álvaro Moraes, um encontro muito importante com uma profissional, a psicóloga Ana Paula Reis, que abordou questões que envolvem a saúde mental, o autocuidado, ambiente de trabalho, o poder do perdão e a boa comunicação nos tempos atuais. É o que pretendemos fazer aqui, não é mesmo, minha gente querida? Agora são 5h56, com 30 segundos. A temperatura está em 13 graus centígrados. No intervalo esse que vamos ouvir, temos a participação do padre Ezequiel Dalpozo com o quadro Despertai para o Amor, num oferecimento da cooperativa Coasa.
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0: Olá, meu amigo, olá, minha amiga ouvinte. Eu sou o Padre Ezequiel. Esse é o momento de despertar para o amor. Eu queria falar hoje sobre família. Nós sabemos que hoje em dia viver em família é um desafio. A gente percebe pelos relacionamentos dos jovens entre si, casais de meia-idade e até casais de 20, 30 anos de casamento que ainda entram em crises profundas, muitas vezes em separações. Uma palavra importante é o seguinte: o diálogo, a conversa, é um dos principais elementos para a construção de um relacionamento saudável. O diálogo onde eu expresso aquilo que eu sou, eu expresso as minhas dúvidas, eu expresso o porquê estou com esse comportamento, com essas tensões, com esses problemas, porque ocorre que os casais muitas vezes não falam, não conversam e, consequentemente, não se entendem. Quando falam, explodem. Por isso, deveria haver aqui um exercício de maturidade para que o diálogo, a conversa franca, não quando a gente está tenso, mas nos momentos certos, nos momentos oportunos que se estabelece para isso. Então esse é um ponto. O segundo ponto, os casais deveriam ter rituais, rituais de vida. Por exemplo, um ritual é a missa, pode ser o culto, pode ser a celebração. Outro ritual é a mesa. Tem famílias que não se encontram mais na mesa, que não tem mais o momento da mesa, da refeição, do meio-dia, a refeição da noite. Cada um fica isolado, um na sala, outro no quarto, outro não sei aonde. E assim, são pessoas estranhas dentro do mesmo ambiente. Por isso, rituais comuns ajudam a família a se manter. E outra coisa é acreditar. São crenças compartilhadas. No que a família acredita? No que o pai e a mãe acreditam? Em que Deus? Num Deus que sustenta, num Deus que ama, num Deus que perdoa, mas num Deus que também compromete? Quais as crenças são compartilhadas entre pai, mães e filhos? Por isso, família é sempre uma tarefa. Família é um desafio. Oremos. Deus Pai de amor e de bondade, vós que enviastes vosso Filho ao mundo para ser o nosso Mestre, Ele que nasceu no seio de uma família. Ajude as famílias a serem famílias, a se encontrarem no diálogo, no amor, no perdão, compartilhando a vida, compartilhando dúvidas, encontrando soluções para os problemas. Deus abençoe a tua família e a tua casa, em nome do Pai, do Filho e do Espírito Santo. Amém.
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2: É, vamos dando sequência ao programa desta quinta-feira, hoje, dia 23 de julho. 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Agora são 6:06. 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Agora são 6:06:30 e a temperatura na marca dos 13 graus. Vamos em frente. Vamos dar um alô lá para o Rudy Goetz, que está sempre acompanhando a gente, né? Chimarreando, né? Com chuvinha. E eu sei que ele gosta das músicas antigas, mas das bem antigas. E por isso aí vai para ele a volta do seresteiro com Zilo e Zalo.

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1: 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O que se espera dos 7 principais rios acima da normalidade no estado? Defesa Civil confirma mais de 1.000 pessoas fora de casa em razão das chuvas. Cruzeiro do Sul evacua moradores de 5 comunidades após o rio Taquari inundar parte do município. Chuva perde força, mas persiste ao longo desta quinta-feira. Mussum tem 18 famílias fora de casa após o rio Taquari ultrapassar cota de inundação. Virtual e sem militância, convenção do PT gaúcho será amanhã junto com PCdoB e PV. Ministério Público arquiva investigação contra Juliana Brizola de suposta apropriação de dinheiro da avó. Inter desperdiça chances e perde por 2-1 para o Cruzeiro na volta do Brasileirão. O Estado trabalha reação e não prevenção, critica Zucco sobre a atual gestão de cheias no Rio Grande do Sul. TSE recomenda que tribunais eleitorais firmem parcerias com especialistas em inteligência artificial. Na Federação, pré-candidatos ao Senado Federal apresentam propostas para o mandato. Ministério Público arquiva investigação contra Juliana Brizola. Decreto adia exigência de CNPJ para autônomos e produtores rurais. Justiça do Distrito Federal manda a Virgínia apagar publicidade irregular de Betz. Lula anuncia nova etapa do Brasil soberano e vê condições de país sair fortalecido da crise comercial com os Estados Unidos. Flávio Bolsonaro nega irregularidades de seu escritório com empresa ligada a Vorcaro. Há risco fiscal em manter principal atividade dos Correios sem compensação de custos, diz Tribunal de Contas da União. Estados Unidos fecha acordo de cooperação nuclear com a Arábia Saudita. Irã diz que barrou 3 petroleiros no Estreito de Hormuz. Justiça dos Estados Unidos marca julgamento de Maduro para junho de 2027. Governo dos Estados Unidos fecha 309 sites brasileiros por transmissão ilegal da Copa do Mundo. Esses são os destaques dos jornais nesta manhã de quinta-feira. 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Agora são 6 horas e 13 minutos com 30 segundos. O nosso programa está na hora, dando meu bom dia para Mari, para Marivane. Muito bom dia. É, tem aqui um áudio do Camilo Dassi. Coloca aí o áudio do Camilo.
2: Renner, mais um dia sem você.
1: Repita aí, por favor.
2: Renner, mais um dia sem você.
1: Vamos ver se localizamos aí a música, tá bom? Porque agora nós vamos ouvir o Eco da Tradição com Oswaldir e Carlos Magrão. Um abraço, Camilo.

0: Agora são 6h16. Bom dia, gente. 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Agora são 6h18, bom dia!
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5: 6:23.
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0: pena. Vamos prosseguindo, vamos chamar a Rosana Costenaro.
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2: Eventos. Na quinta-feira, dia 23 de julho, em Vila Maria, acontece a segunda-feira do livro, no Salão Paroquial, a partir das 8 horas. Haverá apresentações teatrais, comercialização de livros e exposição de trabalhos de estudantes da cidade. No sábado, dia 27 de julho, no Flash Padel em Marau, acontece a primeira feijoada das padelistas, com um torneio feminino durante o dia e à noite feijoada e pagode. Rosana Costenaro para a tua Rádio Alvorada.
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0: Indicadores econômicos daqui a pouquinho, então, nós teremos com os números da economia. A segunda-feira do livro de Vila Maria, que a Rosana acabou de divulgar aqui, por motivo do clima, foi cancelado. Danos que foram provocados pelas chuvas que atingiram o município nos últimos dias. O evento aconteceria hoje no Salão Paroquial. E ali estariam reunidas apresentações culturais, espetáculos, atividades, autor presente também, venda de livros, exposição de trabalhos, mas tudo isso foi suspenso. Não será mais realizado, pelo menos hoje. A decisão foi tomada após o agravamento da situação provocada pela grande chuva, pelo grande volume de chuva. Até o momento não foi divulgada uma nova data para a realização do evento. Tá bom, gente? Então, a Feira do Livro, que estava programado para hoje em Vila Maria, não mais será realizada devido ao tempo.
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Empresas afetadas por tarifaço terão acesso a socorro de 18 bilhões e 500 milhões. No dia da entrada em vigor do novo tarifaço americano, o governo federal anunciou um novo pacote de apoio às empresas brasileiras. Batizada de Plano Brasil Soberano 3, a iniciativa prevê 18 bilhões e 500 milhões em linhas de crédito com juros subsidiados para exportadores e setores considerados estratégicos para a economia nacional. E o dólar cai ao menor preço desde junho, com alta do petróleo. O dólar encerrou a quarta-feira no menor nível de fechamento desde junho. A valorização do petróleo, o fluxo de capital estrangeiro e o apetite dos investidores pelos juros altos no Brasil empurraram para baixo a cotação. E o dólar à vista ficou em R$ 5,05. Esta a cotação do dólar do dia de ontem, né? O movimento também favoreceu a Bolsa Brasileira, que avançou mais 2% e voltou a superar os 177 mil pontos num dia, em que o petróleo subiu mais 3%, sustentado pelas tensões geopolíticas. Aí, conferindo então, o dólar ontem no comercial fechou em 5,053, menor fechamento desde o dia 2 de junho. Estas as informações na área da economia. Agora são 6h28. Vamos prosseguindo, vamos ver aqui o que é que temos de recadinhos no nosso WhatsApp. Que seja abençoada também a sua quinta-feira. Abraço, Isabel Siqueira. Bom dia para você. Quem deixou bom dia aqui também foi a Maria. Boa, paz e bem para você também, Maria. A nossa outra, a Mari aqui, a Marivane. Bom dia, Marivane. A nossa ouvinte, a Georgina, já falei, né? Abençoado dia para você também. E agora eu atendo aqui o pedido musical do nosso ouvinte.

Camilo Dassi. Ô, Camilo, vamos lá com a música que você pediu. Cadê aí? Cadê a música? Mais um dia sem você. Rick e Renner no Tá Na Hora.

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5: 6:38.
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1: É o nosso programa Está na Hora, aqui pela tua Rádio Alvorada. E é com satisfação que recebo hoje, aqui ao vivo, no nosso programa Levanta Cedo Sempre, o Dr. Rafael Mistura, da Oral Unique. Bom dia!
2: Bom dia, Luiz. Bom dia, tudo certo? Tudo beleza?
1: Tudo certo. E a família deixou lá a criança dormindo, mamãe cuidando.
2: Quem tem nenê pequeno precisa acordar cedo, né?
1: É, para falar aí com os nossos ouvintes a respeito dos avanços na área da odontologia. Doutor Rafael, na Oral Unique se fala muito em sedação, que a pessoa faz o tratamento odontológico dormindo. Eu gostaria que nos falasse mais detalhadamente. Dorme mesmo nessa sedação? Sedação é apenas uma anestesia que a pessoa não sente?
2: Na verdade, Luiz, a sedação, eu fui o pioneiro, né, em trazer para cá, para a nossa região, lá em 2020, 2021, onde a anestesia ela é feita por um médico anestesista, né? Eu sempre digo que eu trabalhei muitos anos em hospital, na parte de cirurgia, então eu tive um contato muito grande com essa parte dos médicos anestesistas e eu acabei trazendo para dentro da minha clínica um médico anestesista para fazer as pessoas dormirem. E dormirem, quando eu falo de dormirem, é dormirem mesmo, né? A pessoa chega na clínica, por exemplo, ele vem toda sexta e sábado, né? A pessoa dorme, a gente faz os implantes e a pessoa acorda, o doutor Gustavo, ele acorda o paciente depois que terminou o procedimento. Então, a pessoa não vê nada, a pessoa não vê a picada da anestesia. Então, aquelas pessoas que às vezes têm pânico de ir para o dentista, né? Por conta da anestesia ou por medo do dentista, de fato, elas podem ficar mais tranquilas porque as pessoas dormem antes mesmo de nós iniciar o procedimento. E isso é uma situação que a gente já vem fazendo há 5 anos, Luiz, aqui em Marau. Uhum. Né? Nós marcamos aí vários procedimentos no mesmo dia para os pacientes fazer os implantes dormindo. E outra situação, Luiz, importante é a sedação. Não é só o conforto de dormir. Uma cirurgia que o paciente faz dormindo, ela é muito mais rápida. Então, eu vou dar um exemplo aqui. A pessoa usa duas dentaduras, em cima e embaixo, e quer repor de forma fixa os dentes em cima e embaixo. Como é que funciona? Uma cirurgia com o paciente acordado chega a levar duas a três horas. Uma cirurgia dessa, os implantes com o paciente dormindo, a gente faz na metade desse tempo.
1: Por que esse tempo menor com anestesia?
2: Porque o paciente está dormindo, ele não tem reação, não tem sangramento, porque quando o paciente está na cadeira, ainda mais o dentista, ele fica ansioso, então pode sangrar um pouquinho mais. O paciente dormindo, ele está relaxado, não temos sangramento. Se não tem sangramento, a recuperação é mais fácil, porque não tem inchaço. Então, assim, a sedação ela traz inúmeras vantagens, inúmeros benefícios. Não só o conforto, mas também a recuperação. Outro ponto importante, o doutor médico, ele faz a medicação para dor na veia do paciente enquanto ele está dormindo. Então, o paciente terminou o procedimento dos implantes, ele não sente a dor quando passa anestesia na boca, porque ele está medicado para dor na veia. Então, eu digo, claro, de acordo com as indicações, né? E a questão da segurança também é importantíssimo. Nós que fizemos implantes em pacientes acima de 80 e muitos acima de 90 anos, fazer com sedação acompanhado de um médico anestesista, sendo monitorado o coração, o batimento cardíaco, a oxigenação do sangue, a pressão, é muito seguro, né? Uhum. Então, traz uma segurança muito grande para nós e para o paciente também.
1: Então é recomendado para todos aí, até porque mesmo as pessoas que não têm medo do dentista, vai lá, até pelo fato da circulação que você explicou aí, né? Não sangrando, sempre a cirurgia, o procedimento cirúrgico fica mais garantido.
2: Com certeza, é muito mais fácil para nós e para o paciente fazer esse procedimento. Claro que, vou te dar um exemplo aqui, quando é um, dois implantes, que a gente inclusive hoje faz os implantes sem cortes, né? Que é questão de 3, 5 minutos, eu não vou indicar fazer com o paciente dormindo, porque é muito rápido o procedimento. Mas procedimentos maiores, que vão demorar mais tempo, para a pessoa não ficar ali na cadeira com a boca aberta uma hora e meia, é interessante, né? Então a pessoa vem para a clínica muito tranquila, sabendo que ela vai tirar um sono e nós vamos fazer o tratamento. Parece um conto, parece um filme nós falar isso, né? Mas sim, hoje existe e a gente executa isso há muito tempo. Até eu, com certeza, muitos pacientes que já passaram pela sedação estão aí me ouvindo, né? Porque a gente realiza em torno de 40 sedações por mês na clínica.
1: É o que eu perguntaria, e são muitas as pessoas que procuram por sedação?
2: São muitas, Luiz, até porque assim, ninguém mais quer sentir dor, ninguém mais quer passar por trauma, todo mundo quer voltar a mastigar. Inclusive ontem mesmo eu vinha conversando com um paciente, um casal que veio lá de São Domingos do Sul, um abraço aí pro pessoal de São Domingos do Sul, que são, tem muita gente que me acompanha aí. Ele estava dizendo: Rafael, que adianta eu ter trabalhado até os 60 anos que nem um louco e agora não poder sentar na mesa e comer? Eu levo uma hora para poder almoçar e a minha família reclama que eu fico muito tempo e não consigo, mas porque eu não consigo comer. Então essas pessoas que sofreram há muitos anos, né, pela questão do trabalho lá no interior, trabalho difícil, né, hoje estão aí com 60, 60 e poucos anos, e eu digo assim, é uma dádiva a gente se alimentar, a gente comer. Então, pelo menos tem que ter dente bom para poder sentar e dizer assim, eu vou comer bem, hoje eu vou comer aquela carne gostosa, aquela carne saborosa que eu gosto tanto, com qualidade e podendo ter também uma boa digestão. Então, repor os dentes não é só por estética, repor os dentes é 100% saúde, e a pessoa está se preparando para chegar lá nos 70, nos 80, muitas vezes nos 90 anos, com saúde e com um corpo sadio, com qualidade de vida e podendo mastigar os alimentos.
1: Ah, com certeza. Doutor Rafael, então hoje nós falamos sobre a sedação, que é um procedimento que está na área odontológica e tem uma tendência a crescer. É só chegar lá, descansar um pouquinho e já sai com o procedimento odontológico concluído. 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
2: Com certeza, Luiz. Eu aguardo a todos aí que estão nos ouvindo e desejo melhorar a sua mastigação, seu sorriso. 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E eu tenho certeza que a gente vai se entender e vocês vão poder voltar a sorrir e a mastigar com o auxílio da nossa equipe. Um grande abraço, Luiz. Fiquem com Deus e uma excelente semana a todos os ouvintes.
1: Muito obrigado. Até a próxima, doutor Rafael.

0: Ouvimos César e Paulinho, César e Paulinho no Tá Na Hora com a música Sem Você. Temperatura 13 graus centígrados. 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Daqui a pouco teremos o boletim do tempo para Cipramar. Agora são 6h52, informação para a moda alternativa, que tem bolsas femininas a partir de R$ 89,00, calça jeans masculina e feminina por R$ 79,00. 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Agora são 6 horas e 53 minutos.
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0: Vamos acompanhar as informações da Kátia Valente.
2: Caros amigos e caros ouvintes, a boa notícia é que a frente fria se afasta do Rio Grande do Sul e resta apenas um pouco de umidade presente na atmosfera e uma umidade que ainda, né, pode trazer alguns chuviscos na parte mais do leste e nordeste do estado. Mas aqui na nossa região nós vamos ter variação de nebulosidade. A expectativa é de que as temperaturas ao longo da tarde oscilem na faixa dos 17-18 graus, é uma temperatura típica de inverno, mas não é aquele frio intenso, né, que predomina. Esta massa de ar frio que entrou, ela não veio com intensidade forte. A expectativa para sexta-feira também é de que tenhamos um dia com variação de nebulosidade e temperaturas que não devem oscilar muito, não devem ser muito diferente. As mínimas pela manhã oscilam entre 11 e 12 graus e à tarde a máxima entre 19 e 20. Aí o que, que acontece no final de semana? No sábado o tempo deve ficar um pouco firme, mas ao longo do domingo as instabilidades devem retornar. Com a previsão do tempo, Kátia Valente.
0: Valeu, muito obrigado, Kátia, que fala sempre num oferecimento da Cotramar, que tem borracharia 24 horas para veículos leves e pesados. 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Hoje, dia 23 de julho, parabéns para os aniversariantes. Caio Scarparo, parabéns. Jaircide Josiane Sgarbi Nunes, parabéns. Mari da Silva, o Bruno Miranda, Daniela dos Santos, Adriana Foiato, Eda Ciope, Daniela dos Santos Tainis, Daiane Boscato e Neliege Souza. Grande abraço aos aniversariantes. E ontem nós não apresentamos o programa, né? Ontem foi dia 22, temos aí os aniversariantes de ontem, vai com atraso então, pode ser, o Diego Tibola, o Ronaldo, o Clodoaldo Caetano, a Marisete Dal Santo Gaio, Nerci Rodrigues, Joelma Gabriele, Tanise Martins, Rogério Sbardelotto, o Enio Romani, a Elisângela Mistura, a Tainá Ribeiro. São os amigos e amigas que estiveram de aniversário ontem. Nós não apresentamos o programa ontem. Ah, quero agradecer ao meu amigo Cassiano Tomasi, que nos substituiu aqui ontem, de forma brilhante, como sempre, né? Então, fico grato pelo tempo dispensado aqui na apresentação do Tá Na Hora ontem, ao meu amigo Fifo. Gente, vamos encerrando a apresentação de hoje do programa. Daqui a pouco, Ana Lúcia apresenta o Conectado. Deixamos no ar a banda Indústria Musical. Bom dia! Música.

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7: Francisco de Assis, uma semente de vida eterna.
8: Conselhos de São Francisco da Reta Correção. Bem-aventurado o servo que recebe as advertências, acusações e repreensões dos outros com tanta paciência como se proviessem dele mesmo. Bem-aventurado o servo que, repreendido de boa mente, se submete com respeito, obedece, humildemente reconhece sua culpa e oferece reparação. Bem-aventurado o servo que não procura logo fugir e com humildade suporta a vergonha e repreensão por uma falta que cometeu. Façamos correções fraternas com a ideia de ajudar o irmão e a irmã e não prejudicá-los ou vingá-los. 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
9: Participação de luto. A funerária marauense, juntamente com a esposa Reni, filhos Marizete, Marilise, Marisa, Marivaldo, genros, nora, netos, bisnetos e os demais familiares comunicam o falecimento de Odilo Rodrigues da Silva, ocorrido ontem, aos 85 anos. O corpo está sendo velado na Capela B do Cemitério Municipal de Marau. Até às 2 horas da tarde de hoje, quinta-feira. Logo após, será transladado para a comunidade de São Luís da Mortandade. A celebração de despedida será hoje, às 13h30 da tarde, e logo após o sepultamento, no cemitério da comunidade de São Luís da Mortandade. Comunicamos o falecimento de Odilo Rodrigues da Silva, ocorrido ontem, aos 85 anos.
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2: Ana Lúcia Jacomini.
9: Bom dia para todos. Quinta-feira, 23 de julho de 2026. E a partir de agora, aqui na programação da tua rádio Alvorada, o nosso Conectado, rádio jornalismo com muita informação até às 9 horas da manhã. Em uma produção da nossa central de conteúdo, que tem a gerência geral de Mauro Matesco e a direção do Frei Renor Pegoraro. Nossos profissionais desejam a você um ótimo dia, um bom restante de semana, que continue sendo um período positivo, produtivo para todos nós, apesar das ocorrências que a gente já teve nesta semana, que tudo siga dentro da normalidade. Agora 7 horas e 10 minutos. A temperatura baixou. De acordo com o Serviço de Meteorologia, a tendência de que as instabilidades se afastem do Rio Grande do Sul a partir das próximas horas, também considerando essa baixa nas temperaturas. Não é uma baixa tão significativa, mas ela pode cair mais um pouquinho. Comparando aí com dias passados, a gente tem uma diferença de 5 graus, né? Iniciamos o Conectado no início da semana, de forma especial, com a temperatura na faixa dos 18 graus. Hoje temos 13. 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Água Nova, Poços Artesianos, confirmando aqui pra gente, 7 e 10, 13 graus. 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
9: Rio Grande do Sul segue em alerta. Depois de todos os alertas da quantidade de chuva, do vento, da possibilidade do granizo, agora o alerta das cheias dos rios. Rios que seguem acima da cota de inundação em pelo menos 10 municípios gaúchos. Hoje nós começamos com os assuntos do Zero Hora. Rios em alerta e retorno do sol em algumas regiões. As expectativas para o comportamento do tempo para as próximas horas. O Força Tarefa segue nesta quinta-feira para recuperar áreas afetadas pela chuva em Passo Fundo. Comunidades ficam isoladas e registram transtornos em razão da chuva nas regiões norte e noroeste do Rio Grande do Sul, todos os impactos que ainda vão sendo contabilizados. Justiça determina a suspensão do lançamento de esgoto tratado em Tramandaí. Cobertores que viram casacos. Iniciativa ajuda pessoas em situação de rua no sul do estado. O Fábrica da GM em Gravataí produz 5 milhões de carros em 26 anos. O bloqueio no estreito de Bab el-Mandeb amplia atenção no Oriente Médio. Os gargalos, né? Ali daquela região. Estreito de Hormuz, com toda a problemática, busca-se outros caminhos que acabam sendo bloqueados também pelos Houthis. Estados Unidos chegam a acordo de cooperação nuclear com a Arábia Saudita. Roberto Carlos passará por cirurgia na vesícula. E os assuntos da dupla Grenal, entre imprevistos e carências, o Inter iniciou o segundo semestre sob pressão, com derrota por 2-1 pro Cruzeiro. E hoje tem Bolívar e Grêmio pela Sula, a Sul-Americana. Você vai poder acompanhar aqui na programação da tua rádio Alvorada. 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Assuntos que são destaque agora no Correio do Povo de hoje, também trazendo, né, o que se espera aí da alta dos rios e também daquilo que vai começando a voltar à normalidade. O que esperar agora, por exemplo, de 7 dos principais rios que estão acima da cota de inundação. O que vem pela frente é o que a gente fica pensando também. A Defesa Civil está confirmando mais de 1.000 pessoas fora de casa em razão das chuvas no estado. Cruzeiro do Sul evacuou moradores de 5 comunidades após o Taquari inundar o município mais uma vez. Hoje ainda tem localidades que terão chuva, mas para as próximas horas a gente está vendo aí também, né, uma possibilidade de que as instabilidades deixem o estado. TSE recomenda que tribunais eleitorais firmem parcerias com especialistas em IA, a inteligência artificial. Ministério Público arquiva investigação. Há risco fiscal em manter principal atividade dos Correios. Sem compensação de custos, aponta o TCU. O Tribunal de Contas da União que está alertando o governo federal sobre um desequilíbrio financeiro na política de universalização dos serviços. Justiça do Distrito Federal manda a Virgínia pagar publicidade irregular de bets. A influenciadora está proibida de fazer postagens que sugiram lucro fixo, lucro fácil nas bets. Assunto que continua em alta, né? Decreto adia a exigência de CNPJ para autônomos e produtores rurais. A emissão de documentos fiscais por pessoas físicas é prorrogada por 6 meses. E no esporte, o Inter, né, derrota de 2-1 pro Cruzeiro na volta do Brasileirão. E hoje tem Grêmio na Sul-Americana que você acompanha aqui na programação da rádio. 7:20, 13 graus a temperatura aqui no centro da cidade. Daqui a pouquinho, Vitor Hugo, outra Mari, no seu espaço de opinião.
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0: Recebendo nosso comentarista Vitor Hugo Outramari. Bem-vindo, bom dia.
8: Oi, Ana Lúcia. Bom dia, amigos ouvintes. Olha, não precisamos mais traduzir o que é a mudança do clima. Afirmação feita por Ana Toni em passagem pelo Rio Grande do Sul para participar da Semana da Ação Climática de Porto Alegre. Ela disse isso, não precisamos mais traduzir o que é a mudança do clima na sua palestra de segunda-feira. Não poderia acontecer

0: numa semana melhor para falar e fazer pensar exatamente sobre isso. Já não precisamos mais, é verdade, traduzir o que é a mudança do clima, porque elas estão acontecendo aqui mesmo, ao nosso lado, quando não sobre nós mesmos. Me passam pela cabeça todos os alertas, campanhas, ações, conscientização e um mundo de coisas pela preservação do meio ambiente nos últimos 20 anos. Aqui mesmo, insisto. E mesmo assim, quantos ataques contra a natureza, as águas, sangas, reservas florestais, pouco se preocupando e achando que a história da mudança do clima era coisa para outros países, não para nós aqui. Nunca. Com o que vimos acontecer nos últimos anos, secas, enchentes, calor fora de época, frio fora de época, uma verdadeira zona falar do tempo. Tudo tão flagrante que não precisamos mais traduzir o que é a mudança do clima, como disse esta palestrante Ana Toni na sua participação aqui no Rio Grande do Sul. Olha, meus amigos, tudo acontece hoje ao nosso lado. Nos últimos 4 anos, tivemos duas secas de rachar, uma enchente histórica e agora outra. Chuva de mais de 200 milímetros em não menos do que um dia. O clima definitivamente mudou. Não soubemos prevenir esse tempo, só nos resta correr atrás para remediar as consequências. Nem que assim seja, precisamos aprender a lição e fazer o tema de casa, porque não precisamos mais traduzir o que é a mudança do clima. Como disse, as mudanças tristemente estão acontecendo ao nosso lado. Portanto, é a lição que temos que aprender. Cada um na sua, todos temos mais ou menos culpa nessa história por esse descaso de anos. Vale a reflexão. Fico com vocês. Se Deus quiser, até amanhã.
1: E vai querer. Muito obrigada, Vitor Hugo Ultramari, comentarista do Conectado e também do Encontro Certo, né? Porque tem o reprise lá no final do dia, no resumo da quinta-feira. 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
1: Júlia Berguete Xavier, conta aí pra gente pra onde vamos na manhã desta quinta-feira.
3: Nesse sábado, dia 25 de julho, Nicolau Vergueiro realiza a tradicional festa do colono e motorista. Nesse ano, com a inauguração do novo ginásio municipal, 25 de julho, uma importante conquista para o município. A programação começa às 9 horas da manhã, com missa festiva, seguida do desfile com bênção dos veículos. Ao meio-dia, será servido almoço com churrasco e a festa também terá animação das bandas Os Atuais e Banda Rosas. A cerimônia oficial de inauguração do ginásio acontece à 1h30 da tarde, marcando a entrega desse novo espaço, que será destinado à prática esportiva, realização de eventos e também para a integração da comunidade. Então, o ginásio municipal 25 de julho, que vai ser entregue, ter então a sua cerimônia de inauguração durante a festa do colono e motorista em Nicolau Vergueiro. Como informações dos municípios aqui da região de Marau, Júlia Berghetti e Xavier para a tua Rádio Alvorada.
1: Valeu, Júlia, muito obrigada, tá? Giramos pela região, ou seja, vamos trazendo informações especiais dos municípios vizinhos aqui no programa, num oferecimento da Caseon Odontologia e Medicina, atendimentos da doutora Clarissa, dermatologista e especialista em unhas e cabelos. 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
5: Participação de luto. A funerária marauense, juntamente com a esposa Reni, filhos Marizete, Marilise, Marisa, Marivaldo, genros, nora, netos, bisnetos e os demais familiares, comunicam o falecimento de Odilo Rodrigues da Silva, ocorrido ontem aos 85 anos. O corpo está sendo velado na Capela B do Cemitério Municipal de Marau até às 2 horas da tarde de hoje e depois será transladado para a comunidade de São Luís da Mortandade. A celebração de despedida será hoje às 13h30 da tarde e logo após o sepultamento no cemitério da comunidade de São Luís da Mortandade. Comunicamos o falecimento de Odilo Rodrigues da Silva, ocorrido ontem, aos 85 anos.
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5: A Kátia Valente, nossa meteorologista, está chegando por aqui para falar a respeito das tendências do tempo. A gente tem ainda alguma possibilidade de instabilidades no estado. A Defesa Civil vai alertando, né, para que os cuidados sejam tomados em vários municípios, desde ontem fazendo esse alerta em função da alta dos rios. Ontem foi um dia marcado por novas inundações no Vale do Taquari. São vários municípios gaúchos que vêm reportando, né, esta situação de ter que, inclusive, evacuar moradores em função dos rios estarem subindo. O Taquari estabilizou em Santa Teresa, segundo a prefeita do município. Mussum tem 18 famílias fora de casa. Cruzeiro do Sul também precisou retirar moradores de várias comunidades. Ao todo, são mais de 1.000 pessoas fora de casa no Rio Grande do Sul. A gente tem pessoas fora de casa também aqui na região, especialmente o município de Passo Fundo, que foi um dos mais atingidos pelas chuvas desta semana na região. Kátia Valente fala então como o tempo se comporta a partir de agora, nesta quinta e também sexta-feira, como que deve ser o tempo aqui na nossa região. Oi, Kátia.
13: Olá, meus amigos e caros ouvintes. A boa notícia é que a frente fria se afasta do Rio Grande do Sul e resta apenas um pouco de umidade presente na atmosfera e uma umidade que ainda, né, pode trazer alguns chuviscos na parte mais do leste e nordeste do estado. Mas aqui na nossa região nós vamos ter variação de nebulosidade. A expectativa é de que as temperaturas ao longo da tarde oscilem na faixa dos 17, 18 graus. É uma temperatura típica de inverno, mas não é aquele frio intenso, né, que predomina esta massa de ar frio que entrou, ela não veio com intensidade forte. A expectativa para sexta-feira também é de que tenhamos um dia com variação de nebulosidade e temperaturas que não devem oscilar muito, não devem ser muito diferente. As mínimas pela manhã oscilam entre 11 e 12 graus e à tarde a máxima entre 19 e 20. Aí o que, que acontece no final de semana? No sábado o tempo deve ficar um pouco firme, mas ao longo do domingo as instabilidades devem retornar. Com a previsão do tempo, Kátia Valente.
5: Kátia, muito obrigada, tá? Pelas tuas informações. 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Agora 12 para as 8, estamos com 13 graus de temperatura. 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
5: A inadimplência entre produtores rurais brasileiros voltou a avançar no primeiro trimestre de 2026 e atingiu 8,8% da produção rural, o maior nível da série para o período. Segundo o levantamento da Serasa Experian, o resultado representa alta de 1,2 ponto percentual em relação ao primeiro trimestre de 2025 e de 0,6 ponto na comparação com o último trimestre do ano passado. O indicador considera pessoas físicas da população rural com dívidas vencidas há mais de 180 dias junto a empresas ligadas ao agronegócio. A trajetória foi de alta contínua ao longo de 2025. Entre os perfis analisados, pessoas sem informação de registro rural apresentaram a maior taxa de inadimplência, seguidas por grandes proprietários, médios e pequenos produtores, respectivamente. Na análise por faixa etária, os maiores índices foram registrados entre produtores de 30 a 39 anos, seguidos pelo grupo de 18 a 29 e de 40 a 49 anos. A partir dos 50 anos, a inadimplência diminui gradualmente, chegando ao menor percentual entre produtores com 80 anos ou mais. Regionalmente, o Norte apresentou a maior taxa de inadimplência, seguido pelo Nordeste e Centro-Oeste. O Sul registrou o menor índice entre as regiões, enquanto o Rio Grande do Sul apresentou a menor taxa do país, com 5,8%. O levantamento também aponta aumento na percepção de risco para concessão de crédito. O Agro Score teve queda na pontuação média, passando de 606 para 591 pontos na comparação entre o primeiro trimestre de 2025 e o mesmo período de 2026. 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
5: Alguns dos assuntos que são destaque no dia de hoje nas páginas de economia. A Caixa paga o Bolsa Família de julho para os beneficiários com o número de inscrição social de final 4. Comitê antecipa a geração de energia para evitar os impactos do El Niño. Tribunal de Contas da União cita risco fiscal dos Correios e defende a compensação de custos. Empresas afetadas pelo tarifaço terão acesso a um socorro de 18 bilhões de reais. Banco do Brasil simplifica a abertura de contas eleitorais por candidatos nesse ano. Decreto adia exigência de CNPJ para autônomos e produtores rurais. CNI mantém projeção de alta de 2% do PIB para esse ano. Plano Brasil Soberano 3. As linhas de financiamento têm juros de 3 a 9,8% ao ano. E falando um pouquinho da movimentação financeira das últimas horas, o dólar encerrou a quarta, dia 22, no menor nível de fechamento desde 2 de junho. A valorização do petróleo, o fluxo de capital estrangeiro e o apetite de investidores pelos juros altos no Brasil empurraram para baixo a cotação. O movimento favoreceu também a Bolsa Brasileira, que avançou mais de 2% e voltou a superar os 177 mil pontos num dia em que o petróleo subiu mais de 3%, sustentado pelas tensões geopolíticas no Oriente Médio. Vamos aos números, aos dados, né? O dólar à vista, R$ 5,05, uma queda de 0,42%. Ibovespa, alta de 2,44%, com 177.547 pontos. E alta também no petróleo Brent, alta de 3,36%, cotado a US$ 94. 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Fechando a primeira hora, a primeira parte aqui do nosso programa, a gente tem já já notícias da hora, atualizando destaques nacionais e internacionais para a gente com a Rede Tua Rádio. E logo depois, mais uma hora, mais uma parte aqui do nosso programa. Fica o convite para você seguir sintonizado aqui na tua rádio Alvorada 107.7 FM. Já já tem mais conectado. 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
7: 8 horas. 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Os rios Caí, dos Sinos, Jacuí, Taquari e Uruguai seguem acima da cota de inundação em diferentes municípios gaúchos nesta quinta-feira. Conforme o governo do estado, 738 pessoas estão desabrigadas em 13 municípios devido aos temporais e à elevação dos rios. Ainda conforme a Defesa Civil, mais de 1.000 pessoas estão fora de casa nesse momento. Na última hora, o Rio dos Sinos ultrapassou a cota de inundação em Taquara e o Rio Taquari superou a marca em Taquari. Estão acima da cota de inundação o Rio Caí, em Montenegro, Rio dos Sinos, em Taquara, Rio Jacuí, em São Jerônimo, Rio Uruguai, em Iraí e o Rio Taquari, nas cidades de Arroio do Meio, Bom Retiro do Sul, Encantado, Estrela, Lajeado, Roca Salles, Taquari e Venâncio Aires. Especialistas projetam que o Guaíba alcance a cota de alerta entre sexta-feira e sábado, em Porto Alegre. O CENIPA, o Centro de Investigação e Prevenção de Acidentes Aeronáuticos, divulga nesta quinta o relatório final sobre a queda do avião da Voipass em Vinhedo, São Paulo. Acidente que matou 62 pessoas em agosto de 2024. Antes da divulgação pública, o órgão fará uma apresentação reservada aos familiares das vítimas. Em seguida, investigadores vão conceder uma coletiva de imprensa em Brasília, quando vão apresentar as conclusões dessa investigação. Ao longo da investigação, o órgão fez dezenas de perícias para reconstruir o voo e entender a sequência de eventos que levou à queda do avião. 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A escalada da guerra entre Estados Unidos e Irã voltou a pressionar o mercado de energia e levou o petróleo Brent, referência internacional, a superar os 96 dólares por barril nesta quinta, o maior nível desde o início de junho. O avanço ocorre em meio ao aumento das preocupações com o fornecimento global de petróleo, diante das restrições à navegação no Estreito de Hormuz, uma das rotas marítimas mais importantes do mundo para o transporte da commodity. 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

0: Olá, meu amigo, olá, minha amiga ouvinte, eu sou o Padre Ezequiel, esse é o momento de despertar para o amor. Eu queria falar hoje sobre família. Nós sabemos que hoje em dia viver em família é um desafio. A gente percebe pelos relacionamentos dos jovens entre si, casais de meia-idade e até casais de 20, 30 anos de casamento que ainda entram em crises profundas, muitas vezes em separações. Uma palavra importante é o seguinte: o diálogo, a conversa, é um dos principais elementos para a construção de um relacionamento saudável. O diálogo onde eu expresso aquilo que eu sou, eu expresso as minhas dúvidas, eu expresso o porquê estou com esse comportamento, com essas tensões, com esses problemas, porque ocorre que os casais muitas vezes não falam, não conversam e, consequentemente, não se entendem. Quando falam, explodem. Por isso, deveria haver aqui um exercício de maturidade para que o diálogo, a conversa franca, não quando a gente está tenso, mas nos momentos certos, nos momentos oportunos que se estabelece para isso. Então esse é um ponto. O segundo ponto, os casais deveriam ter rituais, rituais de vida. Por exemplo, um ritual é a missa, pode ser o culto, pode ser a celebração. Outro ritual é a mesa. Tem famílias que não se encontram mais na mesa, que não tem mais o momento da mesa, da refeição, do meio-dia, a refeição da noite. Cada um fica isolado, um na sala, outro no quarto, outro não sei aonde. E assim, são pessoas estranhas dentro do mesmo ambiente. Por isso, rituais comuns ajudam a família a se manter. E outra coisa é acreditar. São crenças compartilhadas. No que a família acredita? No que o pai e a mãe acreditam? Em que Deus? Num Deus que sustenta, num Deus que ama, num Deus que perdoa, mas num Deus que também compromete? Quais as crenças são compartilhadas entre pai, mães e filhos? Por isso, família é sempre uma tarefa. Família é um desafio. Oremos. Deus Pai de amor e de bondade, vós que enviastes vosso Filho ao mundo para ser o nosso Mestre, Ele que nasceu no seio de uma família. Ajude as famílias a serem famílias, a se encontrarem no diálogo, no amor, no perdão, compartilhando a vida, compartilhando dúvidas, encontrando soluções para os problemas. Deus abençoe a tua família e a tua casa, em nome do Pai, do Filho, do Espírito Santo. Amém.
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1: Ana Lúcia Jacomini.
2: E ouvimos há pouco o padre Ezequiel Dalpozo, despertai para o amor, as palavras de fé, de esperança, otimismo. 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Agora 8 horas 12 minutos, temperatura mantendo aí o padrão nos 13 graus nessas últimas horas. A gente já percebe um pouquinho de céu azul, a gente consegue visualizá-lo, né? Entre nuvens, lógico. Daqui a pouquinho, Kátia Valente atualiza o boletim do tempo. Nesse momento, 13 graus aqui no centro, com nebulosidade, e a informação das lojas Benoit, toda a linha de refrigeradores, de estofados, em 20 vezes sem juros, com o primeiro pagamento para 10 de outubro. 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Vamos falar então a respeito do clima, do tempo? A Kátia Valente está conosco, é a nossa meteorologista, e nesse horário a atualização em relação ao comportamento do tempo tem o patrocínio da 99 Óticas, que tem as armações com preço único de R$ 99,00. 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
3: Olá, meus amigos e caros ouvintes. A boa notícia é que a frente fria se afasta do Rio Grande do Sul e resta apenas um pouco de umidade presente na atmosfera, e uma umidade que ainda, né, pode trazer alguns chuviscos na parte mais do leste e nordeste do estado. Mas aqui na nossa região nós vamos ter variação de nebulosidade. A expectativa é de que as temperaturas ao longo da tarde oscilem na faixa dos 17, 18 graus. É uma temperatura típica de inverno, mas não é aquele frio intenso, né, que predomina. Esta massa de ar frio que entrou, ela não veio com intensidade forte. A expectativa para sexta-feira também é de que tenhamos um dia com variação de nebulosidade e temperaturas que não devem oscilar muito, não devem ser muito diferente. As mínimas pela manhã oscilam entre 11 e 12 graus e à tarde a máxima entre 19 e 20. Aí o que que acontece no final de semana? No sábado o tempo deve ficar um pouco firme, mas ao longo do domingo as instabilidades devem retornar. Com a previsão do tempo, Kátia Valente.
2: Muito obrigada, Kátia. 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
5: Eu não sei se você sabe, mas como regra geral, especiarias moídas e ervas, tanto secas como frescas, jamais devem ser submetidas ao fogo ou à torra. E hoje eu vou dar algumas dicas de temperos para encher o seu prato de vida. Começando a falar do coentro, que eu adoro. Originário do Mediterrâneo, a erva é um poço de compostos fenólicos e contribui na proteção contra danos celulares. A canela ajuda a queimar as gordurinhas e evita picos de açúcar no sangue. Abuse da criatividade e case com sobremesas e café. A cebolinha é rica em antioxidantes e auxilia no processo digestivo. Vinda de uma árvore que pode alcançar até 10 metros de altura, o louro não pode faltar na sua mesa. É anti-inflamatório e ajuda a derrubar a glicemia e o colesterol. Utilizada há milênios, a mostarda melhora a digestão, dá uma aceleradinha no metabolismo e combate a artrite. E uma última dica, especiarias inteiras podem entrar no início da receita para que os seus óleos essenciais sejam liberados.
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12: 13 graus.
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0: Agora 8h23, 13 graus, essa é a temperatura aqui no centro da cidade. A gente percebeu agora há pouco uma pontinha de sol tentando aparecer, né? Bem como a Kátia Valente comentou há pouco, a gente vai ter aí as instabilidades se afastando do Rio Grande do Sul. 8h23, 13 graus, informação das lojas Benoit, até o próximo sábado agora, gente, essa condição da linha de refrigeradores e também de estofados em 20 vezes sem juros, com o primeiro pagamento lá para 10 de outubro. E no programa hoje, o nosso destaque é para o resgate do vinho, um evento tão conhecido, tão tradicional aqui do nosso município e da nossa região, que já tem data confirmada. A gente quer saber dos preparativos, do andamento, porque a gente sabe que são vários processos até chegar o dia do evento. Recebendo a Edivane Ferro, chefe do escritório da Imater de Marau, é sempre muito bom, Ed, receber você na rádio, conversar contigo. Bem-vinda, bom dia.
1: Bom dia, Ana. Bom dia a todos os ouvintes. É sempre uma satisfação estar aqui falando dos nossos eventos, né? Do nosso trabalho também, com vocês e com todas as pessoas que nos ouvem de casa.
0: Quando a gente falou pela última vez sobre esse assunto, era das inscrições, né?

0: de uvas americanas ou híbridas brancas, a categoria de vinhos de uvas americanas ou híbridas tintas, e dentro das viníferas, que neste ano também só temos as viníferas tintas inscritas para participar deste evento.
1: Uhum. E agora, tem alguma etapa ainda a ser cumprida? A avaliação já foi feita? Em que momento que a gente está?
0: Nós estamos no processo agora, já recebemos de volta todos os resultados de análises que foram para o laboratório. Então, as amostras elas foram coletadas nos produtores, encaminhadas para Bento Gonçalves, no laboratório, que faz as análises químicas desses vinhos. Já recebemos de volta essas análises, né, que são base para avaliação técnica. Então, no dia 5 de agosto, pela parte da tarde, a gente vai realizar com profissionais habilitados e capacitados, né, para isso, fazer a avaliação técnica desses vinhos. Com base nessas análises, com a degustação desses vinhos, esses profissionais eles darão notas, né? E ao final, são 4 jurados, ao final a gente faz a soma dessas notas. E é importante destacar que na avaliação técnica, não é somente dar uma nota se é bom, se é ruim, de todo o vinho, né? Tem dentro da avaliação técnica, a planilha ela contempla desde a limpeza, o sabor, o aroma, a permanência desse aroma, se aquela característica, aquela cor daquele vinho realmente é daquela uva. Então, são vários detalhes dentro desta amostra que os avaliadores técnicos observam para classificar esse vinho. Os premiados daí recebem esse prêmio, essa divulgação, no dia do jantar.
1: Uhum. E depois passam para a etapa regional, né?
0: Isso. Então, nós temos no dia 8 de agosto, que é o evento de premiação para esses produtores que foram beneficiados, né? Que foram premiados, serão premiados no dia 8 de agosto. E os premiados neste dia irão representar o município de Marau na mostra regional, que esse ano completa 20 anos de história. Então, as mostras em si, todo esse trabalho, eles neste ano de 2026 completa 20 anos. Nós temos em Marau a nossa 18ª edição, porque permaneceu por 2 anos parado ali no período da pandemia. Uhum. Então, é a 18ª edição do evento. Mas desde o início, quando começou esses trabalhos, essa valorização, esse resgate da cultura de fazer os vinhos artesanais, completa 20 anos.
1: Que bacana, nossa, como o tempo passa rápido, né? Deixa eu te perguntar, Edi, dentro desses 20 anos e também de todos os anos que você já está à frente, né, aqui da Imater de Marau, o que a gente percebe de evolução em relação à produção dos vinhos artesanais? Porque é claro que o objetivo grande lá atrás era o resgate, mas também a gente sabe da busca pelo aperfeiçoamento, digamos assim, não sei se é o termo correto, mas acho que é possível a compreensão, né? As melhorias, o estar fazendo cada vez mais dentro dos padrões estabelecidos, né?
0: E o que a gente percebeu nesse caminhar desde o início, e eu acompanhei, não aqui de Marau faz 6 anos agora, né, que eu estou aqui, mas mesmo no município de Marau e nos outros municípios, é uma evolução muito grande e uma profissionalização da atividade. Então, a gente sai lá de um vinho com altos teores de acidez volátil, que é aquela característica que, quando a gente prova, sente aquele cheiro mais ácido do vinho, de uma característica que vinha lá numa produção mais artesanal, sem muitos cuidados, para um vinho que ele se padroniza ou se equivale com o vinho da nossa Serra Gaúcha. Então, nós temos vinhos hoje aqui em Marau que eles têm padrão profissional de grandes cantinas, e alguns, inclusive, melhores do que algumas cantinas
1: que
0: registradas da região da Serra. A gente costuma passar e visitar bastante cantinas, né, da região da Serra Gaúcha, e a gente consegue ver, não, mas o vinho lá de Marau é melhor do que este, né? Então, a gente conseguiu ver essa evolução e essa profissionalização e qualificação dos nossos vinhos.
1: E produtores que se estabeleceram com empresas, com cantinas, com a venda e com esse reconhecimento, né?
0: Sim, nós temos esses produtores que já são tradicionais e que têm a produção de vinhos como uma fonte de renda, né?
1: Uhum.
0: Então, a gente tem essa característica também e são oriundos de uma história de mais de 20 anos, porque é tradicional, né? Nós temos produtores ali da Rota que fazem vinhos desde a

0: terceira, quarta geração para trás, né? Então é uma história que se permanece, que se consolida e que tem essa atividade como uma fonte de renda.
1: Bacana. Bom, Ed, lá no dia 8, então, a gente tem a entrega da premiação, mas é aquele tradicional evento, né, que é aberto para a comunidade. Como que está sendo organizado?
0: O evento vai acontecer no dia 8 de agosto, na comunidade Nossa Senhora do Carmo, que já é tradicional também, né, que aconteça lá. Nós temos o início às 19 horas, e esse ano a gente traz também para este evento uma novidade, que é a avaliação popular dos vinhos que vai acontecer com as pessoas participantes
1: Ah,
0: do
1: que
0: evento.
1: joia!
0: Então, conforme as pessoas vão chegando no evento, já vão degustando os vinhos, os 19 vinhos que estão participando, os garrafões já vão estar abertos. As pessoas podem chegar, podem ir provando esse vinho, degustando. Não vai ter o nome do produtor no garrafão, vai ser identificado por código, né? Então vocês vão provar o vinho, vão dar uma nota para esse vinho numa urna por categoria. E ao final ali, antes da janta, durante a janta, a gente faz a contabilização desses votos e após a gente faz o lançamento, o anúncio de quem serão os ganhadores do destaque popular, da avaliação popular dos vinhos. Então, durante o evento.
1: Que bacana. Então, aqui no dia 5, né, é somente a avaliação técnica e não mais a popular como acontecia anteriormente. Agora, quem vai no evento que vai poder votar, é isso?
0: Isso aí.
1: Que legal essa iniciativa. O que que motivou?
0: Motivou que quando a gente faz uma avaliação popular junto com a técnica, a gente tem poucas pessoas ali, né? A gente não consegue levantar um grande número de pessoas para fazer essa avaliação popular. Então a gente trabalhava com 6 a 8 degustadores populares, que eram parceiros nossos, né? E o objetivo de levar para o evento é nós termos mais participantes e ter o gosto, ver, ouvir, né, entender o sabor de quem está lá participando, né, a avaliação, o olhar de quem está lá participando e fazer essa votação. Provavelmente nós não teremos a votação de todos os participantes, mas os que nós conseguir já vai auxiliar para que a gente tenha esse olhar também e tenha essa premiação sobre a avaliação popular.
1: Que legal. E aí toda a logística de vocês profissionais para contabilizar os votos ali, né?
0: É, a gente vai contar com ajudas também, né? Mas acho que vai ser um
1: Bem
0: trabalho bem
1: bacana.
0: bacana, né, para ser feito e um resultado também a gente espera que seja bem
1: Nossa,
0: interessante.
1: bacana mesmo a iniciativa. Ed, e aí, ingressos, cardápio, animação, como é que tá essa organização também?
0: Então, nós temos a abertura ali às 19 horas. Logo em sequência, depois da abertura, a gente já tem o jantar. O jantar é com massa, carne suína e frango, maionese, mandioca com bacon, o pão, saladas diversas, sobremesa, o vinho e suco liberados a noite toda. Então, essa é uma característica do evento que tem durante toda a noite o vinho e o suco liberado. Na sequência, nós temos a animação com o Matheus Taborda e Dirley, que é o baile, né? E os ingressos, então, adulto é R$ 80, dá direito a um petisco na chegada do evento, então as pessoas já vão receber um petisco para cada um, né? Há o direito à taça de vinho, que de vidro, que é tradicional, que é a lembrança e que podem levar para casa, e o vinho liberado a noite inteira, e para crianças daí é R$ 40, que é metade do valor do ingresso de adulto.
1: E aonde que as pessoas já podem adquirir?
0: Sim, já temos disponíveis os ingressos.
1: Eu sei que é bem concorrido,
0: Então,
1: né?
0: é bem concorrido. Os ingressos são limitados, então é importante que quem já participa, que gosta, que aprecia o evento, já reserve, já faça aquisição dos seus ingressos, porque eles são limitados. 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
1: Tá certo, então. Ed, mais alguma informação, orientação que queira deixar aqui para quem está nos acompanhando sobre o resgate do vinho desse ano?
0: Só reforçar o convite, né, para que estejam participando. É um evento muito bonito. A decoração também toda pensada pro evento, né, pro vinho. Então, todo o momento ali ele já é planejado há longos meses para que ele realmente atraia as pessoas e que seja um momento bem prazeroso de estar participando. Então, como os ingressos são limitados, reservem já, já façam a aquisição e será um prazer receber todos vocês lá.
1: Edivane Ferro, chefe do escritório da Imater de Marau, conosco no programa hoje falando do resgate do vinho desse ano, 8 de agosto. Brigadão. Um beijo para ti e para toda a equipe da Imater.
0: A gente que agradece a oportunidade, um beijo para você e um abraço para todos os ouvintes.
1: Agora 25 para as 9, 13 graus, essa é a temperatura aqui no centro de Marau, conectado, um oferecimento da Odontotop, o Hospital do Dente, Sicredi com o Plano Safra, Degusto Café de Casca para toda 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
5: Participação de luto. A funerária marauense, juntamente com a esposa Reni, filhos Marizete, Marlise, Marisa, Marivaldo, genros, nora, netos, bisnetos e os demais familiares, comunicam o falecimento de Odilo Rodrigues da Silva, ocorrido ontem aos 85 anos. 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
8: 13 graus.
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0: Agora 17 para as 9, estamos com 13 graus de temperatura aqui no centro de Marau e abrimos o plantão policial do programa O Espaço, em que a gente divulga as notícias de segurança, especialmente do trabalho, né, dos órgãos de segurança aqui da nossa região. 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A Júlia Berguete Xavier está por aqui para me ajudar com as notícias de segurança. A gente começa, Júlia, com o trabalho da Brigada Militar nas últimas horas, isso?
1: Isso mesmo, Ana, porque conforme informações repassadas então pela BM, as ocorrências registradas entre quarta-feira, dia 22, e a madrugada desta quinta-feira envolveram furtos em estabelecimentos comerciais, cumprimento de mandado judicial, desentendimentos e apreensão de adolescente. Na área policial, então, a brigada atendeu a duas ocorrências de furto qualificado por arrombamento em estabelecimentos comerciais. Segundo a corporação, em um dos casos foram furtados dinheiro em espécie e cheques. E na outra ocorrência, o autor conseguiu subtrair apenas, Ana, um iogurte. As imagens dos sistemas de monitoramento foram preservadas, então, para auxiliar na investigação da Polícia Civil. Então, dois casos de furto por arrombamento. Ainda durante o período, a brigada localizou e deteve um homem com mandado de prisão em aberto. Conforme a ABM, ele foi encaminhado ao hospital para exame de lesões e posteriormente apresentado à Delegacia de Polícia Civil, agora está à disposição da Justiça. Também tivemos duas ocorrências de desentendimento, uma em via pública e outra envolvendo ex-companheiros. Segundo a brigada, os envolvidos foram orientados e as ocorrências foram encerradas no local, sem necessidade de encaminhamentos. E na quarta, na madrugada desta quinta-feira, então, um adolescente foi apreendido após desobedecer ordem de parada durante um patrulhamento. Conforme a brigada, ele conduzia uma motocicleta sem habilitação e foi flagrado com uma porção, então, de entorpecente para consumo pessoal. O veículo ele foi recolhido e esse adolescente, então, foi encaminhado à Delegacia de Polícia Civil para os procedimentos cabíveis, isso nessa madrugada. E também durante a madrugada, a BM teria atendido a uma ocorrência de perturbação de sossego, que durante a abordagem, então, esse homem apresentou resistência e desobedeceu às ordens da guarnição. Ele teria sido detido e encaminhado ao hospital para exame de lesões. Agora, então, permanece à disposição da Justiça todas essas, então, as ocorrências atendidas pela Brigada Militar aqui de Marau nas últimas 24 horas, então, Ana.
0: A gente vai dar um pulinho agora, Júlia, até a sala de operações lá do Corpo de Bombeiros. Para as informações também do trabalho das últimas 24 horas, os destaques, Bombeiro Patrick é o nosso contato de hoje. Bom dia, Patrick.
2: Bom dia, ouvintes. Vamos aos relatos das principais ocorrências atendidas nas últimas 24 horas pelo Corpo de Bombeiros Marau, sendo relatos do dia 22 de julho, quarta-feira, às 8 horas e 35 minutos, caso clínico na rua Irineu Ferlin, Centro, às 10 horas e 35 minutos, caso clínico na comunidade de São Caetano, interior, às 10 horas e 38 minutos, caso clínico na rua Santa Rita, bairro Santa Rita, às 11 horas e 20 minutos, caso clínico na rua 21 de maio, bairro São José Operário, às 19 horas e 27 minutos, caso clínico na rua Inglaterra, bairro Nova Alternativa, às 20 horas e 20 minutos, caso clínico na ERS-324, quilômetro 213. Já no dia 23 de julho, quinta-feira, a 1 hora e 45 minutos, caso clínico na comunidade de Santo Antônio dos Pavão, interior, às 6 horas e 5 minutos, caso clínico na rua Irineu Ferlin, centro. Esses foram os relatos das principais ocorrências atendidas nas últimas 24 horas pelo Corpo de Bombeiros Marau. Da sala de operações, do quartel central, falou o bombeiro Patrick. A todos um bom dia.
0: Bom dia, Patrick. Brigadão, tá? Pelas tuas informações. Bom trabalho aí para todos da corporação. 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Conectado e a partir de agora, as informações esportivas.
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0: Ontem teve jogo do Inter, hoje tem o Grêmio entrando em campo e a gente quer saber das observações do Vinícius Gajewski, o Vini, nosso repórter esportivo.
4: Alô, você ligado na programação da tua Rádio Alvorada, vamos chegando com os esportes por aqui. Uma excelente quinta-feira para você. A volta do Internacional ao Campeonato Brasileiro diante do seu torcedor foi com derrota para o Cruzeiro. 2-1 para o Clube Mineiro, lá no Estádio Beira-Rio, um jogo com bastante chuva em Porto Alegre e um jogo que o Inter não apresentou um bom futebol novamente e se mantém na briga pelo Z4, 21 pontos, momentaneamente na 14ª colocação. O Cruzeiro saiu na frente com gol no primeiro tempo. No segundo tempo, quando a gente esperava alguma mudança do Inter, o Vitor Gabriel acabou sendo expulso numa entrada bastante feia no Gabriel Peck. E aí, depois disso, virou basicamente um monólogo. O Cruzeiro conseguiu abrir o 2-0, sentou em cima do resultado e Carbonero, sempre ele, fez o gol se encaminhando para o final do jogo para dar uma esperança para a torcida colorada, mas mesmo assim não foi possível o Inter vencer. Particularmente não gostei da partida do Inter, achei uma postura muito retroativa, inclusive no primeiro tempo. E depois da expulsão não tem muito o que fazer o time. O Cruzeiro é um time melhor, o Inter tenta sobreviver com o que tem, mas não pode num jogo como esse o Inter ficar com um a menos por uma expulsão boba do Vitor Gabriel, uma entrada bastante feia, como falei. O Inter agora tem o seu próximo desafio, já no sábado, diante do Atlético Paranaense, um jogo bastante difícil, porque o time lá do Paraná figura entre os três primeiros nesse Campeonato Brasileiro. O Inter precisa vencer fora de casa, porque dentro de casa segue nessa campanha bastante ruim. Vamos ouvir o que o técnico Paulo Pezzolano falou logo após esse resultado lá no Estádio Beira-Rio, onde o Inter perdeu e reencontrou a sua torcida depois da pausa da Copa do Mundo.
5: Ah, e vai ser parecido. Temos que melhorar o que veníamos fazendo. Sim? Depois, como você falou, o gol deles, detalhe, perdemos a bola, estávamos longe, zagueiro de outro, ficou buraco, transição. Sabíamos que tinha um centroavante muito rápido e recebemos o gol. Mas depois disso não sofrimos nada e tivemos muita oportunidade, como você falou. Erramos oportunidades, mas temos que seguir trabalhando sobre isso. Temos que convertir. Tivemos uma oportunidade muito clara que é convertir. Mas depois, com jogador, o primeiro tempo, acho que fomos superiores, muito superiores. Eu acho, né? Segundo tempo, aconteceu um jogador. Começamos bem no segundo tempo. Começamos bem, tivemos uma oportunidade. Tomou um jogador expulso e aí fica tudo muito mais difícil. O campo físico é muito grande. Assim, todos os jogadores, até o último segundo, tiveram perseverança dentro do campo, sim? Paciência, logramos gol e até o último pudemos puxar para empatar, mas era muito difícil. Campo pesado, com jogador menos, ia ficar difícil. Mas, em general, acho o primeiro tempo muito bom. Faltou só o gol. Nosso erro lo pagamos caro. Y cuando el rival tiene esos detalles, no lo aprovechamos. Ahí está la realidad y lo que vos sepan.
4: Tem Grêmio nesta quinta-feira pela Copa Sul-Americana diante do Bolívar na fase de repescagem da competição. O Grêmio, que vive um momento bastante turbulento no Campeonato Brasileiro, tem esse desafio lá na altitude, sair na frente nesse confronto ou, no mínimo, diminuir o prejuízo e trazer a decisão para a Arena para buscar essa classificação. O estádio acontece no estádio Hernando Siles, a 3.600 metros de altitude. O Grêmio tem alguns desfalques importantes. Fora de campo, o Luiz Castro não viajou com a delegação por recomendação médica e Carlos Vinícius está fora tanto do jogo de ida como do jogo da volta por suspensão, já que ele foi expulso no último jogo da fase de grupos contra o City Torque. O time boliviano ficou na terceira colocação na sua chave na Libertadores, estava no mesmo grupo do Fluminense, então vai enfrentar o Grêmio nessa repescagem também, buscando a vaga na próxima fase. Vale destacar também outro desfalque importante do Grêmio, o Amuso está cumprindo protocolo de concussão também, não participa desse jogo. Por outro lado, Matheus Nascimento já está no BID, pode ser que realize sua estreia oficial com a camisa do Grêmio. Time do Grêmio que deve ir a campo com o Everton, Pavon, Gustavo Martins, Kahneman e Caio Paulista na defesa. Nardoni, Vila Sante, Gabriel Meck, Matheus Nascimento, Bright White e TT, time que vai ser comandado pelo técnico Vitor Severino. E aproveitando que agora Grêmio, na última sexta-feira, e o Inter, na noite de quarta, já jogaram novamente no Campeonato Brasileiro, a gente tem que citar novamente a decadência total e a pior fase, talvez, da história da dupla Grenal em si. No Campeonato Brasileiro Sub-17, o Grêmio é 14º e o Inter é 13º, ambos com a mesma pontuação. Já no Brasileirão Sub-20, o Grêmio ocupa a 15ª colocação e o Inter está na Série B da competição. No Brasileiro Adulto, o Grêmio é o 16º, o Inter o 14º, ambos com a mesma pontuação. Ambas as equipes já passaram do bilhão na questão de dívidas. As duas diretorias são incompetentes porque não conseguem dar esse giro, fazem contratações desesperadas e prejudicam o caixa do clube. Talvez a única esperança de ambas as torcidas seja mesmo o próprio torcedor, porque é só o torcedor que pode tirar tanto o Grêmio ou o Inter dessa situação. E aí a gente está vivendo um ciclo sem fim, porque uma hora o Inter perde, o gremista zoa o Colorado. Na outra hora, o gremista perde e quem zoa é o rival Colorado. A gente vive nessa nossa bolha que cada um acha que está melhor que o outro, mas ao mesmo tempo os dois estão com a cabeça enterrada na lama. E é um triste momento que passa a dupla Grenal. Tem que melhorar muita coisa, senão a gente corre o risco de ter Grêmio e Internacional jogando a Série B em 2027, e isso não é difícil de acontecer, é só a gente assistir os jogos de ambas as equipes, que não apresentam absolutamente nada. É um momento muito conturbado para o futebol do Rio Grande do Sul, principalmente Grêmio e Inter.
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0: Valeu, Vini, brigadão, tá? Abraço pra ti. Abraço pra todos, porque a gente vai fechando o Conectado de hoje. Já já notícias da hora e depois o Temática com o Zé Maculã. Ele tá de volta pro programa. Gente, muito obrigada pela audiência na tua Rádio Alvorada, muito obrigada por acompanhar o Conectado. Fique conosco, tem notícias da hora, tem o Temática e nós nos encontramos a partir do 12h30 no programa No Ponto. Até lá, paz e bem.

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4: 9 horas. 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Vamos às informações da Central de Conteúdos da Rede Tua Rádio.
5: Na microrregião de Veranópolis, alguns acessos seguem bloqueados devido ao volume de chuva registrado nos últimos dias. A ponte entre Cotiporã e Bento Gonçalves segue submersa e ainda não há previsão de liberação. A passagem entre Cotiporã e Dois Lajeados será liberada após a análise técnica da estrutura, que já recebeu trabalhos nas cabeceiras após a diminuição do nível da água do Rio Carreiro. O trânsito entre Veranópolis e Bento Gonçalves pela Serra das Antas segue com o sistema de pare e siga e, de acordo com a Polícia Rodoviária Federal, não foram registradas ocorrências nas últimas horas. O trânsito na IRS 437 entre Vila Flores e Antônio Prado segue bloqueado no quilômetro 7 devido às obras de reconstrução, mas o desvio pela comunidade de São Caetano já está liberado para os veículos leves. Da tua rádio veranense de Veranópolis, Daniela Afonso.
6: A final da Taça Cidade de Futsal de Vacaria será realizada nesta sexta-feira às 8 horas da noite no ginásio DMD, com entrada gratuita. Segundo os representantes da Secretaria de Esportes, a competição foi marcada pelo equilíbrio entre as equipes, alto nível técnico e respeito entre atletas e dirigentes, fatores que contribuem para a expectativa da decisão que ocorre entre os times Action MC e Morgueados. Da tua Rádio Fátima de Vacaria, Luiz Barreto.
7: A produtora rural Luísa Scalabrin Barreto, associada da agência Sicoob de Lagoa Vermelha, foi a grande vencedora nacional da categoria Boas Práticas Agropecuárias na 5ª edição do Prêmio Produtor Rural Sustentável, promovido pela cooperativa. Reconhece iniciativas que aliam produção, preservação ambiental e desenvolvimento responsável. Ela foi convidada pela equipe da cooperativa para participar, passou por todas as fases de seleção, chegando a ser uma das 12 finalistas do país, recebendo avaliadores que confirmaram a realidade das práticas. Da tua rádio Cacique de Lagoa Vermelha, Daniel Carvalho.
8: Em Marau, destaque para o apoio confirmado pelo Ministério da Cultura ao evento Cultura 24 Horas. O governo federal garantiu apoio institucional e financeiro à iniciativa após a apresentação do projeto em Brasília por uma comitiva do município. A expectativa é de que os recursos possibilitem melhorias na estrutura, aquisição de equipamentos e ampliação da programação da próxima edição do evento, que reúne manifestações artísticas e culturais ao longo de 24 horas. O próximo evento acontece em 2027. Da tua rádio Alvorada de Marau, Ana Lúcia Jacomini.
9: As chuvas registradas nos últimos dias seguem mobilizando equipes de manutenção em Caxias do Sul. Nesta quarta-feira, os trabalhos foram concentrados em ações de drenagem, operação tapa-buracos, limpeza de galerias pluviais e recuperação de acessos tanto na área urbana quanto no interior do município. Um dos principais pontos de atuação ficou no cruzamento das ruas Guia Lopes e Hércules Galó, onde as equipes trabalham na manutenção da rede de drenagem. O local apresentou acúmulo de água durante os temporais devido à obstrução da tubulação por sedimentos, galhos, garrafas plásticas e outros resíduos carregados pela enxurrada. Após a desobstrução e o restabelecimento do escoamento, o serviço continuou de forma preventiva para evitar novos alagamentos. Outra frente de trabalho ocorreu na malha viária com operação emergencial de tapa-buracos, realizada em parceria entre a Secretaria Municipal de Obras e a Codeca. Da tua Rádio São Francisco de Caxias do Sul, Alice Corrêa.
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Bom dia! Bom dia de quinta-feira, 23 de julho. Hoje é o dia do guarda rodoviário, a eles a nossa homenagem, o Dia Mundial do Cérebro e também o dia de Santa Brígida, padroeira da Suécia. 9h12 com 13 graus, supermanhã de quinta-feira, ainda com céu encoberto. Para você que ama estar com a gente, te desejo mais um dia de sucesso, prosperidade, muita luz em sua vida e, principalmente, mais um dia de muitas e muitas bênçãos para ti e toda a tua família.

9 horas e 13 minutos, 9 e 13, maior temperatura de 13 graus. Hoje temos aqui um conselho. Trocamos o pensamento por um conselho nesta quinta-feira. Hoje trocamos o nosso pensamento do dia, trocamos para um conselho. Conselho da nossa quinta-feira. Conselho da nossa quinta-feira diz o seguinte: o amor e o ódio dormem no mesmo quarto e na mesma cama. Em cada momento de tua vida, vai agir aquele que você despertar primeiro do sono. Você tem a liberdade de escolher quem despertar. Faça a escolha certa. Que conselho maravilhoso, hein? O amor e o ódio dormem no mesmo quarto e na mesma cama. Em cada momento de tua vida, vai agir aquele que você despertar primeiro do sono. Portanto, você tem a liberdade de escolher quem despertar. Faça a escolha certa. 9 horas e 14 minutos, maior temperatura em 13 graus. Mais uma vez aqui, nossa gratidão a você, ouvinte, por fazer parte desta gigantesca audiência. Tua Rádio Alvorada, cada vez mais líder em audiência em Marau e com presença marcante em 60 municípios da nossa grande região. Com muita honra e com a graça de Deus, estamos ao vivo aqui nos 107.7 e também sempre com muito prazer em nossos canais digitais. Obrigado e parabéns a você que já tem na sua agenda o nosso WhatsApp, que é o 999797515, porque em muitas oportunidades você também pode ser o nosso repórter. 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Marau, temperatura de 13 graus, que informa a temperatura por aqui no Temática. 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Seu sorriso merece esse cuidado. 9 horas e 18 minutos, Marau, temperatura de 13 graus. Muito bom dia para você, no desejo de uma feliz e abençoada quinta-feira para todos nós.

0: Sempre bom demais nossa trilha por aqui com Roupa Nova. 9 horas e 22 minutos, maior temperatura de 13 graus. E agora informações sobre...
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0: 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Começamos com a Quina. Quina acumulada em 14 milhões de reais. Concurso 7.072. Quina acumulada em 14 milhões de reais. Concurso 7.072. 03, 13, 25, 56 e 65. 03, 13, 25, 56 e 65, 65. Loto fácil com dois ganhadores, ambos de São Paulo, cada um recebendo aí R$ 800 mil, apostas simples. A mais milionária, acumulada em 76 milhões de reais, concurso 374. 02, 04, 08, 28, 30 e 37. Portanto, a mais milionária, acumulada para o fim de semana em 76 milhões de reais, concurso 374. 02, 04, 08, 28, 30 e 37. E por fim, aqui o destaque para a Loteria Federal, extração 6.085. Quinto prêmio, 40.201, 40.201. O quarto prêmio, 4.135, 04.135. O terceiro prêmio, 77.640, 77.640. Segundo prêmio, 48.861, 48.861. E primeiro prêmio, 77.889, 77.889. 77.889. E hoje quinta-feira também com o sorteio da Time Mania acumulada em 4,7 milhões de reais e da Mega Sena acumulada em 62 milhões de reais.
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3: 9:27.
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1: 9 horas e 29 minutos, maior temperatura de 14 graus.
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1: Olá, meus amigos e caros ouvintes. A boa notícia é que a frente fria se afasta do Rio Grande do Sul e resta apenas um pouco de umidade presente na atmosfera e uma umidade que ainda, né, pode trazer alguns chuviscos na parte mais do leste e nordeste do estado. Mas aqui na nossa região nós vamos ter variação de nebulosidade. A expectativa é de que as temperaturas ao longo da tarde oscilem na faixa dos 17, 18 graus. É uma temperatura típica de inverno, mas não é aquele frio intenso, né, que predomina. Esta massa de ar frio que entrou, ela não veio com intensidade forte. A expectativa para sexta-feira também é de que tenhamos um dia com variação de nebulosidade e temperaturas que não devem oscilar muito, não devem ser muito diferente. As mínimas pela manhã oscilam entre 11 e 12 graus e à tarde a máxima entre 19 e 20. Aí o que que acontece no final de semana? No sábado o tempo deve ficar um pouco firme, mas ao longo do domingo as instabilidades devem retornar. Com a previsão do tempo, Kátia Valente.
0: Obrigado, Kátia, pelas informações. 28 para as 10 da manhã, 28 para as 10, Marau temperatura de 14 graus. 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No Temática, seguimos com informações da sua supermanhã de quinta-feira já no dia 23 de julho. Seguimos.
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0: O Temática, colega Eduardo.
3: Bom dia, pessoal do estúdio, e bom dia a você que nos escuta aqui na nossa frequência. Isso mesmo, eu me encontro agora aqui na Prefeitura de Vila Maria, no gabinete do prefeito Adroaldo Sebem, para fazer a nossa avaliação semestral aí. Nós estamos finalizando o começo do segundo semestre, na verdade, né? Final de julho, mas a gente quer saber um pouquinho sobre Vila Maria, as ações, as obras, enfim, tudo o que aconteceu nesse primeiro semestre. Como eu disse, quem fala comigo é o prefeito Adroaldo Sebem. Prefeito, bem-vindo à nossa programação e obrigado por me receber aqui.
4: Bom dia, Eduardo. Bom dia também a todos os ouvintes que estão nos acompanhando. Trabalho intenso aqui no município de Vila Maria, muitas obras acontecendo. Trabalhamos muito no ano de 2025 também com projetos que foram encaminhados junto ao governo do estado e também junto ao governo federal, onde nós tivemos vários convênios assinados e várias licitações acontecendo até neste momento. Então a gente está agora com o setor de licitações trabalhando na abertura das propostas para a construção da nova rede de abastecimento de água, que vai ampliar a capacidade e também a instalação de novos reservatórios para abastecimento de água aqui no perímetro urbano do município. Várias obras que estão acontecendo, a gente está fazendo algumas pavimentações de ruas, estamos trabalhando também na questão da licitação da pavimentação do Caminhos de Lavanda, que foi um projeto que a gente organizou e contemplou junto ao governo do estado, onde a gente vai pavimentar ali essa rota gastronômica que vai beneficiar toda a comunidade local, também a comunidade de São Luís, o Vale Espenassato, que é um empreendimento que está em atividade há alguns anos, e também esse novo empreendimento do Caminhos de Lavanda, que é mais um investimento muito grande que está acontecendo na área do turismo aqui no município de Vila Maria. Todo mundo sabe que a gente trabalhou também a pavimentação lá do caminho do Ecoparque Maringá, que também está em atividade. Então, nos próximos meses, a gente vai ter mais uma pavimentação em andamento que venha a beneficiar toda a comunidade local e venha a fomentar também a questão turística. Também, junto ao governo do estado, a gente teve uma indicação de uma emenda parlamentar de bancada, que é para a pavimentação ali da comunidade de Ponta Grossa. Uma demanda que a gente tinha desde a gestão passada, e agora a licitação aconteceu, está agora no período eleitoral, mas vai ser dada a ordem de início logo após o período eleitoral. Também mais um trecho que vem para beneficiar a circulação, dar mais segurança na trafegabilidade, também para a escoação dos produtos agrícolas. Então isso já está licitado, agora é só aguardar o período eleitoral passar, e também a gente inicia esta obra que é de suma importância aqui para o nosso perímetro rural. Também a gente fez algumas inaugurações no mesmo aniversário do município, de obras estruturantes que já passaram pela experiência das fortes chuvas que atingiram o município nos últimos dias. Nós já tínhamos inaugurado no ano passado a ponte lá da comunidade de Santa Catarina, que também foi uma obra muito importante que a gente executou. E agora, no mês de maio, a gente inaugurou mais três pontes, uma lá na comunidade do Maringá, que dá acesso ao Ecoparque Maringá, também uma aqui no perímetro urbano, que dá acesso às famílias ali da família Colombo, e também a da divisa lá com o município de Marau, lá na comunidade de São Luís, divisa com a comunidade de Veado Pardo. Também a gente fez essa inauguração, obras estruturantes que vêm para beneficiar toda a nossa população, toda a nossa região que utiliza essas estradas e passam por esses pontos. E também fizemos no mês de maio a inauguração da nossa nova sede do CRAS, né? Uma obra que também a gente conseguiu deixar pronta agora no início do ano, com toda a parte do mobiliário, toda a estrutura funcionando, né? E que vem também de encontro ao nosso acolhimento às famílias mais carentes, que está em andamento. Nós contemplamos a nível estadual, a nível federal, diversos recursos, né? Também que a gente pode deixar falar para a nossa comunidade. A reforma que vai acontecer, a gente já licitou da unidade básica de saúde também, a gente contemplou pela rede Bem Cuidar, a parte de pintura, uma ampliação também para atender também demandas que nós tínhamos deficiência. Esse recurso foi aproximadamente R$200 mil, então já está licitado, vai acontecer agora nos próximos dias. Também recebemos do governo do estado um veículo adaptado para transporte de pessoas com necessidades especiais. A gente conseguiu cadastrar no final do ano passado, lá junto à Secretaria de Justiça e Cidadania. Foram apenas 52 municípios no estado que receberam o veículo. Vila Maria foi contemplada, então a gente fica muito feliz até pela nossa rapidez no cadastro dos projetos e também nessa contemplação. Nós fizemos também neste ano a reforma, pintura da Escola Maria Busato. É uma das maiores escolas aqui do município de Vila Maria. Também fizemos toda a estruturação, estamos construindo ali também uma parada de ônibus ali, um corredor coberto para as crianças também ter essa segurança na hora do embarque no ônibus, para não também nos dias de chuva não acabar não se molhando aí. Então a gente também está organizando isso, já está quase pronto, que mais uns dias a gente entrega, né, para a nossa comunidade escolar. Estamos organizando também nos próximos dias a aquisição de uma área para habitação, para lotes para habitação. A gente já tem feito o estudo técnico dela, já estamos em bem avançado a negociação. Então nos próximos dias o município adquire essa área aí para a gente também ter mais terrenos disponíveis e para buscar também contemplação nas casas populares. O próprio governador do estado se comprometeu em destinar mais 10 moradias aqui para o município. Nós entregamos 32 moradias no ano passado, no ano de 2024, no final da gestão do prefeito Maico e do vice Adroaldo. E agora a gente também busca essa contemplação das 10 moradias para este loteamento existente e a gente então se organiza para comprar esta área para construção de novas moradias. Também fizemos a aquisição de uma área de quase 13 mil metros para a gente cadastrar também a nova creche. É uma demanda que o município de Vila Maria tem hoje, precisa trabalhar pensando no futuro, e é isso que a gente faz na administração municipal. Então a gente já adquiriu esta área, foram quase R$500 mil investidos ali, e a gente já tem cadastrado no governo federal. É um recurso grande que o município hoje não tem essa condição, são quase 4 milhões uma construção de uma nova creche no padrão do governo federal. Então a gente cadastrou, habilitou a proposta, porém não contemplou recurso. Então a gente está trabalhando nessa logística de buscar contemplar o recurso para a gente poder também fazer essa construção. Então a gente aguarda o governo federal, é um trabalho intenso na questão dos projetos, mas a gente sempre vai buscando contemplar os recursos. Nós também fizemos algumas reformas relacionadas à cobertura da piscina lá da Escola Maria Busato, também é uma obra que já está concluída. Licitamos nos últimos dias também o fechamento da quadra esportiva lá do Parque de Eventos, que é uma quadra que a gente vai utilizar para a educação física das escolas, para alguns projetos que a gente vai iniciar nos próximos meses, e que vem de encontro também a questão do esporte, a organização de tudo isso. A gente também está trabalhou nos últimos dias também na terraplanagem da obra da construção do auditório ali do Sindicato dos Trabalhadores Rurais, que também já foi licitado, já tem ordem de início. Acabou que não iniciou agora nos últimos dias pela questão das chuvas, que acabou atrapalhando, mas senão já estaria em andamento. E uma obra importante que nós licitamos também, que vai ser iniciada também logo adiante, é a construção da ponte lá na comunidade da linha São Luís, linha 16 da ACE. Também nós contemplamos esse recurso junto ao governo do estado, são quase R$2.600.000 para a construção dessa ponte, que vem também de encontro a essa segurança na trafegabilidade pela logística da ponte existente estar nestes dias coberta pela água. Por quê? Porque quando chove um volume considerável, a ponte existente não dá passagem. Então nós buscamos isso desde a gestão dos prefeitos passados, e agora a gente conseguiu contemplar junto ao governo do estado. É uma importante obra que vai acontecer e vem de encontro tudo que a gente preza e que a gente organizou e fez junto ao setor de engenharia e junto às obras que foram acontecendo durante esse mandato. Nós fizemos um trabalho muito importante também na questão do desassorear. A gente contemplou também um aditivo e executou agora neste ano a limpeza do Arroio Porongo, do Arroio Tarimba, que foi muito importante também para esta última enchente agora que aconteceu nos últimos dias, que também veio a beneficiar a gente não ter maiores transtornos na questão de alagamentos, e todo mundo pôde perceber que foi um trabalho importante que aconteceu, onde a gente teve êxito e nenhuma família teve o problema de ter a casa alagada, porém tivemos a pequena divergência ali desta ponte que liga ao loteamento Carlos Beto, que acabou cedendo o pilar e desabando a ponte. E agora a gente vai trabalhar na logística de remover até o final de semana essa estrutura que está caída e também organizando já o projeto e tentando buscar esse recurso a nível estadual e federal também. Estamos com o nosso setor da Defesa Civil junto às secretarias e também às nossas entidades em matéria e sindicato, trabalhando para o decreto de situação de emergência, para a gente buscar esses recursos a nível estadual e federal. Então, são diversos trabalhos acontecendo que vem a gente vai buscando deixar nas melhores condições. Nós tivemos muitos estragos nos últimos dias também nas estradas vicinais, bueiros entupidos, pontilhões que acabaram ficando debaixo da água pela questão da forte chuva. As equipes estão trabalhando nessa situação também de recuperação de estradas, nessas melhorias. Alguns locais são serviços mais paliativos, porque não se tem a condição, até pela questão da umidade, de fazer serviços de recuperação conforme a necessidade, mas não tem nenhum ponto do município que não dê passagem. Então, a gente já organizou, está fazendo, né? E agora a gente, até o final de semana, continua fazendo esse trabalho mais paliativo. E assim que o tempo der uma reagida, melhorar, tiver sol, a gente vai então trabalhar novamente na reconstrução dessas estradas vicinais, onde nós tínhamos executado serviços bem importantes, de muitas melhorias, também com alguns recursos que a gente conseguiu do governo do estado, no Horas Máquina e também no convênio do Estradas Vicinais, com uma grande contrapartida do município de Vila Maria, mas infelizmente alguns pontos foram prejudicados e a gente vai ter que, nos próximos dias, conforme a possibilidade do tempo nos permitir, a gente continuar fazendo esse trabalho de reestruturação e de organização para dar as melhores condições também para essas estradas vicinais.
3: Prefeito, é a metade de 2026, como nós falamos, né? E está chegando aí já a metade desse teu mandato. Ouvindo as tuas colocações aí, eu percebo muitos investimentos em pavimentação, reformas, estrutura, né? Tu diria que o foco da tua gestão, ou talvez ao menos desse ano, é a infraestrutura da cidade? E também aproveito para te perguntar sobre o futuro, né? Os próximos, o resto do ano de 2026, tu já deu um pouco por cima aí, né? Algumas obras que vêm por aí, mas o resto também da gestão.
4: A gente trabalha, né, sempre planejando o futuro do município, buscando sempre melhorar o desenvolvimento, melhorando a arrecadação, cuidando das pessoas, fazendo toda a parte do acesso à educação, o acesso à saúde, os investimentos dentro da agricultura, nas obras. Mas a gente tem muitas demandas pertinentes, né, na administração municipal. Hoje a gente tem um hospital municipal que necessita de grandes melhorias. A gente tem um projeto aprovado na Coordenadoria de Saúde Regional aqui de Passo Fundo e também já protocolado lá na Secretaria de Saúde do Estado, né? A gente está trabalhando essa situação para poder contemplar também junto ao Governo do Estado um recurso e dar uma contrapartida do município para a reforma e uma possível ampliação do PADU municipal. É uma demanda que a gente tem e vai trabalhar incansavelmente até o final da gestão para executar essa obra. Hoje a manutenção do hospital antigo, Hospital Carlos Cerato, é totalmente gratuita à população. Quem chega ali é atendido com plantão 24 horas por dia. Se ficar internado, a gente tem toda a logística que o município hoje absorve todos os custos, então é um diferencial da administração municipal com duas unidades básicas de saúde. Hoje a gente tem a escola, a nossa creche, que é a Sementinha do Saber. A gente fez investimentos, agora também vai trabalhar em algumas questões que a gente tem que fazer, de algumas reformas. A escola Mundo Encantado também, que atende aqui, a escola Maria Busato, sempre trabalhando incansavelmente na manutenção. Reestruturamos toda a parte de pessoal também para dar a condição, né, de atender todos os setores. E também uma demanda que a gente tem e que está buscando é a reforma do nosso ginásio municipal, que necessita de melhorias. Nessa semana passada a gente já fez a instalação de todas as luminárias do ginásio municipal, todas de LED, melhorando a visibilidade também, tanto para quem pratica o esporte ou para quem estiver assistindo também aos jogos. Então são vários investimentos, várias questões que a gente está trabalhando. A gente também se organiza agora nos próximos dias para fazer a pavimentação do Distrito Industrial 1, que é a gente tem ali o distrito há muitos anos instalado e ainda é a estrada de chão. Então a gente vai organizar agora a pavimentação destes locais. Nós teremos pavimentações dentro do perímetro urbano, na Rua General Flores da Cunha, ali que está organizado para fazer também. Alguns recapeamentos, alguns trechos que estão com buracos, que a gente está também nos próximos dias já executando. Então são diversas ações que a prefeitura tem, diversos trabalhos que a gente fez. Nós ampliamos a capacidade dos reservatórios de água também de vários locais aqui do perímetro urbano e no interior, perfuramos novos poços, ampliamos as redes de água, construímos novas redes. Então, são vários trabalhos que vêm acontecendo e a gente vai, com certeza, além de melhorar a estrutura de pontilhões, de pavimentações, de drenagens, de prédios públicos, também trabalhar com investimentos na questão do cuidado com as pessoas, trabalhando com as oficinas que a gente oferece, investindo na terceira idade, investindo na educação, na saúde, né, na agricultura, obras, trabalhando a questão da habitação. Então são todos os setores que a gente vai tentar contemplar junto com nossa equipe de trabalho. A prefeitura, ela é formada por muitas mãos e tudo que acontece não é o prefeito que faz, mas sim é toda a nossa comunidade vilamariense, é o produtor rural, é o prestador de serviço, é o cara da indústria, do comércio. Então são todos os setores que trabalham junto com as entidades e o poder público para fazer um município forte, e não só o município em si, mas a região toda, e isso vem a beneficiar todo o nosso país, e a gente que tem esse pensamento. Se aproximamos agora de um cenário eleitoral de bastante incerteza, o cenário econômico também exige bastante cuidado, a gente tem toda a questão da reforma tributária que vem pela frente, mas com os pés no chão, caminhando sempre, seguindo em frente e buscando sempre fortalecer o município, fortalecer a região, e como a gente sempre fala, né, o nosso lema é cuidar das pessoas, então é isso que a gente vai continuar fazendo, né, junto com toda a gestão municipal aqui do município de Vila Maria.
3: Prefeito, só para finalizar, pode ser rapidinho, deu acaso da gente estar aqui logo depois dessas fortes chuvas, quero só que tu faça um resumo de como foi a situação aqui em Vila Maria, e agora a gente já sabe que está tudo controlado, né? Como você comentou, não tem nada, nenhuma passagem trancada e tudo mais.
4: Isso, nós tivemos muitos estragos no nosso interior do município, né? Diversas estruturas que a gente construiu na gestão passada, de pontes, obras estruturantes de concreto que atenderam a demanda e não tiveram problema. Alguns pontilhões que a gente tem ainda, que são mais antigos e eles não têm a elevação suficiente, a gente ficou com alguns momentos sem poder passar por eles e tal, mas as equipes já estão trabalhando e organizando isso, então a gente já meio que deixou tudo dando passagem já. Questão de bueiros, a gente já está com todos os equipamentos trabalhando nas estradas e também com a questão de patrulhamento e nos pontos mais prejudicados, mas não temos nenhum local que não dê passagem, então está tudo organizado. No perímetro urbano, nós tivemos alguns locais que acabaram sofrendo alguns pontos de inundação, de alagamento, mas mais na via de passagem dos veículos, não nos prédios e nas casas. Na verdade, os bueiros não deram conta de toda a água que chegou até o perímetro urbano, mas não tivemos alagamentos de moradias, então a gente conseguiu deixar organizado. E a pior, então, que eu já até comentei, foi essa questão do desabamento da ponte ali que liga, né, ao loteamento Carlos Beto. A gente tem ali a Escola Maria Busato, a Unidade Básica de Saúde, a Biblioteca Pública e os dois... E os bairros do outro lado do Arroio Porongo e Tarimba, que acabaram ficando ilhados ali, mas a gente teve, então, na gestão passada, a gente executou e construiu a ponte do lado ali do Parque de Eventos, que ficou um local ainda que a gente consegue fazer essa passagem. Então, foram diversos transtornos que aconteceram, mas a gente vai trabalhar, então, nos próximos dias também para amenizar esses impactos e já estruturar novamente, com a maior brevidade possível, todos esses problemas que aconteceram.
3: Obrigado, prefeito Adroaldo Sebem, por me receber aqui no teu gabinete. Microfones da emissora estão sempre abertos para você.
4: Eduardo, eu agradeço aí a oportunidade, agradeço a tua Rádio Alvorada, que sempre nos abre espaço para poder falar sobre a administração municipal. E a gente deixa nosso gabinete sempre de portas abertas também para receber... os nossos munícipes. A gente sempre trabalha com a comunicação, com a proximidade com as pessoas, e a gente agradece a todos que torcem pelo bem do município de Vila Maria, a todas as nossas equipes de trabalho. A gente agradece a tudo que está acontecendo.
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9: 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O rio Caí baixou mais de 1,50 metros durante a noite. O nível, neste momento, está abaixo dos 10 metros. Na região próxima ao rio, na cidade de São Sebastião do Caí, há bastante lodo. Uma retroescavadeira e equipes da prefeitura fazem a limpeza no local. Pelo menos 30 pessoas precisaram deixar as suas residências na região. A elevação do rio Jacuí inunda ruas na cidade de São Jerônimo. O nível está em 5 metros e 56 centímetros. Até o momento, segundo a Defesa Civil Municipal, 3 famílias já foram retiradas de suas casas em razão da água. A Defesa Civil de Mussum, um dos municípios banhados pelo rio Taquari, comunicou nesta quinta que saiu da cota de inundação. Pelo menos 7 pessoas morreram em um grave acidente envolvendo um caminhão e uma van da Prefeitura de Petrolândia, em Pernambuco, na madrugada desta quinta-feira, entre os municípios de Floresta e Ibimirim, no sertão de Pernambuco. O acidente aconteceu por volta das 5 horas da manhã, segundo a Polícia Civil. De acordo com a Prefeitura de Petrolândia, os pacientes estavam sendo transportados para Arco Verde, também no sertão pernambucano. Pelo menos 9 pessoas estavam na van, incluindo o motorista. Ao todo, 7 pessoas morreram no acidente, 6 ocupantes da van e o motorista do caminhão. Tudo parece impossível até que seja feito. 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As buscas por Sérgio Bauer, 69 anos, que desapareceu enquanto pescava no Rio da Várzea, em Carazinho, no norte do estado, entraram no quinto dia nesta quinta-feira. O Corpo de Bombeiros mantém as operações desde domingo, quando o homem não foi mais localizado. Conforme os bombeiros, o grande volume de chuva registrado na região dificultou os trabalhos. A elevação significativa do nível do Rio da Várzea cobriu todos os pontos de busca previamente mapeados pela equipe. Notícias da hora. 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
9: Próxima edição às 11 horas.
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0: Super, super manhã de quinta-feira. Que honra, que honra, que bênção estarmos juntinhos nessa super manhã de quinta-feira aqui no Temática, aqui na tua Rádio Alvorada, ao vivo nos 107.7 e também sempre com muita honra e prazer em nossas redes sociais. Hoje é quinta-feira, hoje é quinta-feira, hoje é dia de conferir mais um ótimo episódio da série Aqui é o Meu Lugar. Logo mais, 8h30 da noite, em nossas redes sociais, vamos conhecer de perto, em mais detalhes, vamos conhecer hoje a família Bavaresco, comunidade Linha Morangueira, município de Nova Alvorada. E aos sábados, às 8 horas da manhã, matéria completa em áudio aqui nos 107.7, com reprises aos domingos, à 1 da tarde. Não esquece, então, hoje, 8h30 da noite, em nossas redes sociais, mais um episódio da série Aqui é o Meu Lugar, hoje com a família Bavaresco, comunidade Linha Morangueira, Nova Alvorada. 10 horas e 8 minutos, Marau, temperatura de 14 graus, que informa a temperatura aqui no Temática. 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
0: No Temática, colega Júlia...
2: Isso mesmo, nossa manhã já começa bem, já começa com aquele cheirinho especial, isso porque aqui na cozinha do Salão Paroquial nós estamos tendo cocada. E para falar sobre isso, eu tô aqui com a Sabrina Mosqueta, ela que é coordenadora do Cursilho aqui de Marau, para falar um pouquinho mais sobre essas cucas. Tudo bem, Sabrina?
3: Bom dia aos ouvintes da rádio, tudo bem, tudo certo, graças a Deus aqui na produção das cucas. O cheirinho tá assim, né, andando pela cidade, em nuvens, como a gente diz, né? E graças a Deus, abençoados pelo sol, né, parou a chuva, então fica mais fácil pro pessoal vir aqui buscar as cucas, né, tá uma delícia, assim. Estão saindo as fornadas, né, desde as 7 horas da manhã. A nossa previsão é que até o meio da tarde a gente consiga já ter vendido todas elas, né? Quem não consegue vir até a paróquia buscar, pode telefonar para nós, pode nos ligar, né? Inclusive, posso deixar o meu número particular, não tem problema. 996-05-3012.
2: Vamos repetir o número só para você que está aí acompanhando, já pega o teu telefone e já anota ali.
3: 996-05-3012. Pode pedir que a gente entrega, né? As empresas, algumas estão pedindo, a gente está levando, né? A gente tem uma equipe de vendas. Então, quem precisar, só entrar em contato.
2: Perfeito. Agora vamos. Tu me falou que até o meio da tarde a produção continua. Mas lembrando que quanto mais cedo chegar, mais a possibilidade de tu arranjar tua cuquinha, porque tá muito gostosa. E com certeza ela vai saindo, né? Vocês têm um limite de produção, é isso?
3: Sim, a gente tem um limite de produção, né? Só que a cuca da paróquia, ela é a cuca da paróquia, né? Ela é abençoada pelos freis, né? Ela é maravilhosa, é light. Né? Então o pessoal já tem essa tradição aqui em Marau, né? O pessoal tem a tradição da cuca, então todo mundo colabora, todo mundo ajuda. É em prol da paróquia, é em prol do cursílio, né? Então eu sei que o povo marauense é muito caridoso, né? Então o pessoal vem, compra para ajudar a mesa, tá? No espírito, né? No espírito de Marau, tá, vive a caridade, né? Graças a Deus.
2: Agora, falando um pouco sobre o cursílio, essa renda que vem da cucada, como que ajuda o cursílio nas suas ações?
3: Nós temos um retiro, né? Nós temos dois retiros, na verdade, três retiros, né? Dois retiros jovens e um retiro adulto por ano, né? O retiro funciona para evangelizar as pessoas, né? Esse é o objetivo do cursílio, a evangelização, né? E esse valor arrecadado das cucas é em prol desses retiros, né? Para subsidiar o retiro. O retiro, ele funciona por 3 dias, 2 dias e meio, na verdade, né? E aí tem toda a alimentação, a hospedagem, que isso tudo tem um custo. Então, esse valor, ele vem para auxiliar nessa evangelização das pessoas.
2: Perfeito. Vamos relembrar de novo o valor das cucas e também até quando você pode vir aqui ou ligar, né, para retirar a sua cuca abençoada.
3: O valor das cucas, então, é em R$ 18,00. A gente pretende até a metade da tarde ainda estar por aqui, né? A gente sabe que às vezes acaba antes até, né? Então, a nossa ideia é ficar aqui até enquanto tiver cuca. Então, vem aí, garante, né? Agora de manhã tem as fornadas, né? E elas estão bem quentinhas.
2: E tá uma delícia, até porque uma cuca com café cedo não tem melhora.
3: Não, não tem igual. Eu já comi a minha ali, né? Minha cota.
2: Certo, Sabrina, muito obrigada e um bom trabalho para vocês aqui.
3: Obrigada e venham, garanto uma cuca de vocês para ajudar o cursílio e ajudar a nossa paróquia.
2: Com informações aqui da nossa reportagem, Júlia Berghetti Xavier, para a tua Rádio Alvorada, em nome de Zafari de Marau, Postos Marau Norte, Marau Sul e Triunfante.
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0: 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Agora são 10h16, temperatura nesse momento está em 14 graus.

0: Grande, grande Fernandinha, Paula Fernandes, Pássaro de Fogo, nossa trilha por aqui também na sua super manhã de quinta-feira. Agora são 10 horas e 20 minutos, 10 e 20 com 14 graus. 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Na sequência, aqui no Temática, tem Saúde e Bem-Estar. 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Hoje é quinta-feira. Hoje é quinta-feira. Hoje é dia de conferir mais um ótimo episódio da série Aqui é Meu Lugar. 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E aos sábados, 8 horas da manhã, matéria completa em áudio aqui nos 107.7, com reprise aos domingos, à 1 da tarde.
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8: Muito bem. Agora são 10h30, 14 graus. Bom dia, nosso irmão Sol.
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8: Dez e trinta, muito bem então com a gente, mais uma edição do nosso Saúde e Bem-Estar na sua super manhã de quinta-feira já no dia 23 de julho de 2026. Hoje é o dia do guarda rodoviário, o dia mundial do cérebro e também o dia de Santa Brígida, padroeira da Suécia. Muito bem, por aqui mais uma vez com a presença da nutricionista Ana Daniela Canileto sobre o seguinte assunto. Aliás, o assunto vem de pergunta do nosso ouvinte que questiona o seguinte: é normal, com o avançar da idade, o nosso organismo começar a rejeitar alguns tipos de alimentos? É normal, com o avançar da idade, o nosso organismo começar a rejeitar alguns tipos de alimentos? Tipo, gostava muito de arroz, hoje não me apetece mais. Bom dia, outra vez, bem-vindo ao vivo hoje com a gente.
9: Bom dia, Maculã, bom dia, ouvintes.
8: Tudo bem contigo?
9: Tudo tranquilo. Ainda bem que é padroeira da Suécia, né? Se fosse da Noruega, a gente não ia estar feliz com ela, não.
8: Verdade. É verdade. Deixa eu me ver aqui. Santa Brígida, fundadora, é protetora do gado e também dos terapeutas.
9: Olha, duas coisas que
8: gostamos
9: muito.
8: É verdade. E aí, o ouvinte tem razão disso tudo ou não?
9: Tem razão, Macula, porque ao longo da vida a gente vai perdendo a função, digamos, das papilas gustativas, né?
8: Papilas
9: que são... Isso, papilas gustativas, que são é através delas que a gente sente os sabores. Isso aí.
8: O paladar.
9: Isso aí. Então, o sabor, né, das coisas, ele realmente vai...

0: se perdendo. Então, a tendência é, e conforme vai aumentando a idade, ao longo da vida, tá? Elas não se regeneram. A gente só vai realmente perdendo elas. Ao longo da vida, a gente preferir coisas mais fortes, sabe? Então, quando é bebezinho ali, tá com as papilas a milhão, né? Sente tudo que é sabor, né? E até o próprio olfato, né? A audição, tudo é melhor, né? Quando a gente é mais novo. Acho uma injustiça isso. Mas quando a gente pode aproveitar mais, a gente já tá, né? Mas tudo bem. Enfim, então esses receptores aí do sabor, eles realmente vão perdendo um pouquinho da função. Então a gente vai preferindo coisas mais picantes, mais com temperos, né? Realmente acontece. E a coisa neutra, assim, parece uma coisa assim. Lembrei da sopinha do hospital, né? Idoso odeia a sopinha do hospital. Por quê? Justamente por isso. Então tem que ser um pouquinho mais forte realmente para eles sentirem. Outra coisa que influencia muito, a quantidade de água que a gente ingere, tá? Porque quando a boca tá seca, tá já naquele grau, né? E quanto mais idoso, menos água a gente toma, isso é fato também. Menos sabor a gente vai sentir. Então a água é um fator fundamental, como a gente sempre fala aqui, né? Também temos a questão de medicação. Tem medicação que diminui. Eu até brinquei contigo na outra, né? Que a minha medicação, a medicação que eu uso, ela me deixa muito com a boca seca. Então, isso também faz com que a gente diminua a sensibilidade ao sabor dos alimentos. Tá? Geralmente, quimioterapia, alimentos, medicações, como é que é? Para de saúde mental. Né? Elas fazem bastante isso, então pode mudar. Na quimioterapia é muito engraçado assim, porque tinha muitas coisas que eu não conseguia comer, outras eu tinha que pegar e tacar limão. Eu me lembro que carne de porco eu tacava limão em cima e comia. E algumas coisas ficaram ainda comigo, né? Então, por exemplo, adorar vinagre. Eu odiava vinagre. Hoje eu bebo vinagre. Né? Várias coisas nesse sentido. Também temos as experiências e associações, tá? Então, aquela coisa de, como é que eu vou te dizer? Não me vem o nome agora, mas, minha avó fazia aquele bolo. Então, a tendência com a idade é a gente recuperar essa memória gustativa, tá? Então, eu vou voltar lá atrás. Eu consigo sentir melhor o pão de milho, que é o que a minha avó fazia. Isso também influencia. As emoções, né? Estresse, solidão, eles podem interferir. E assim, mas tirou o apetite. Sim, mas tira o gosto. Não só da vida, né? Tira o gosto dos alimentos. Então, sim, uma pessoa que está em depressão, que é muito ansiosa, ela pode não sentir o sabor do alimento como nós sentimos. Né? Então, tu vê que são vários fatores aí que vão interferir na nossa sensibilidade ao sabor, ao paladar.
1: Então, nada a ver com o alimento em si.
0: Não, não é com o alimento. É um processo natural, né, nosso com a idade.
1: O nosso organismo.
0: Isso aí.
1: Todos passam por isso ou não?
0: Todos passam, mas assim,
1: Mais ou menos.
0: Isso, a sensibilidade, ela vai depender muito da pessoa também, né? Então, é mais específico, mas todos, a partir ali, ó, nem sei te dizer, mas os 30, 40 anos já vai mudando esse
1: Alguma
0: paladar.
1: coisa.
0: É, e daí, claro, temos coisas que afetam, né? Que nem a medicação, que eu falei, o tabagismo. Então, gente que para de fumar, começa a comer mais. Por quê? Porque está sentindo, voltando a sentir o sabor do alimento, que antes não sentia.
1: Eu falei aqui um exemplo, né? O arroz. Bah, eu gostava muito de arroz, agora não gosto mais do arroz. Não sinto mais o prazer de comer o arroz. Mas de repente você começa a deixar de comer alguns alimentos e aí começa a carência de vitaminas ou não?
0: Pode começar assim?
1: Há esse risco, né?
0: Claro, com certeza. Até eu conversava ontem com a minha mãe. A questão dos alimentos mais in natura, assim, dos legumes, hortaliças, sabe? A tendência é diminuir. E daí já vem prisão de ventre, aí já vem deficiência de outras vitaminas e minerais que a gente precisa, né? Então pode sim gerar essa deficiência. Mas, Chloe, eu falei da associação positiva, né, com a comida. Então, por exemplo, o bolo lá que a vó fazia. Mas também tem a negativa, tá? E eu tenho uma experiência própria. Quando eu tava fazendo agora as últimas quimioterapias, eu comia lá no. Passava o dia inteiro, né? Fazendo, infundindo a quimio. E eu comia lá no São Vicente. E assim, ó, eu não consigo mais. Arroz é uma coisa bem difícil para mim. Por quê? Porque lá, eu. Nossa, no começo eu adorava aquela comida, sabe? Bem saborosa, assim. Só que depois eu fui percebendo que aquele arroz não tinha nada de sal, não tinha nada de nada. E para mim, assim, hoje o arroz ou tá temperado, ou é um arroz com galinha, ou arroz com feijão. Ele puro, como eu adorava comer. É incrível que eu só olho para ele e já me vem aquela náusea, sabe?
1: Isso em
0: Então,
1: vista do tratamento.
0: isso aí. Daí acabei comendo lá e tal, e daí chegou uma hora que assim, eu te juro, o Vag tinha que pegar de outro lugar, porque eu não conseguia nem olhar para aquela comida, né? E acontece muito com paciente que está internado há muito tempo também, né? Que acaba pesando, assim.
1: Eu falei aqui de alimentos. Acontece também com frutas, de repente?
0: Com tudo.
1: Com tudo?
0: Com tudo. Às vezes o sabor mais ácido é uma coisa que tolera mais. Antes gostava de banana, hoje a bergamota, né, mais azedinha. Então tem, sim. Muito. Tanto que também é engraçado, né? Idoso diminui a quantidade de água e acaba tomando mais sucos. Suco de limão, suco de laranja, né?
1: Então, se acontecer contigo, que nos acompanha agora, então não se preocupe, né? Não fique preocupado aí, né? Se algo está acontecendo contigo, né?
0: Só se preocupa se for uma coisa demais que tu realmente não consegue comer alimentos saudáveis. Aí a gente tem que abrir o olho. Senão, tá tudo tranquilo.
1: Muito bem. Obrigado pela sua presença aqui. Volte sempre, né?
0: Obrigada, até
1: Até a
0: a
1: próxima.
0: próxima.
1: Agora faltando 20 para as 11, o temática volta na sequência. Agora estamos com 14 graus de temperatura.
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1: Muito bem, faltando 17 para as 11, temperatura de 14 graus. O Temática segue agora com informações para quem busca uma oportunidade de trabalho, tanto aqui em Marau como na região.
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1: 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Júlia, vamos lá?
3: Para você que está em busca de empregos, o Cine de Marau tem vagas na indústria metalúrgica para alimentador de linha de produção, na indústria frigorífica para auxiliar de linha de produção, magarefe, inspetor de qualidade, cozinheiro e auxiliar de cozinha, no comércio para representante de vendas com carro próprio e atendente de farmácia, em supermercados para operador de caixa, fiscal de caixa e auxiliar de padaria. Na indústria em geral, para soldador, operador de máquina, auxiliar de costura, auxiliar de rótulo moldagem, trabalhador para laticínios e operador de empilhadeira 1. E em serviços, para eletricista auxiliar de manutenção, vigilante, auxiliar mecânico de manutenção, auxiliar administrativo, analista financeiro, coordenador de equipe para coleta de sucata, técnico de enfermagem, auxiliar de carga e descarga, pedreiro, servente, auxiliar de cozinha e motorista para caminhão C, além de revisor de tecidos e frentista. Lembrando que para se candidatar para as vagas, você deve ir até o Cine com o seu documento pessoal e fazer o seu cadastro para ser encaminhado para as entrevistas. O Cine fica na rua Irineu Ferlin, número 658, no centro, junto à Prefeitura Municipal de Marau. Júlia Berghetti Xavier para a tua Rádio Alvorada.
1: Obrigado, Júlia, pelas informações. Faltando 14 para as 11, 14 graus por aqui. Quem informa a temperatura aqui no Temática? 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Daqui a pouquinho no temática, notícias da hora, faltando 12 para as 11, Marau com temperatura de 14 graus. Informações aqui da sua supermanhã de quinta-feira. Olha uma manchete aqui que realmente é preocupante. 10 cidades do Nordeste lideram ranking de mortes violentas no país. 10 cidades do Nordeste lideram ranking de mortes violentas no país. Essas cidades estão nos estados do Ceará, Bahia, Pernambuco e Paraíba. Essas 10 cidades mais violentas no país hoje estão nos estados do Ceará, Bahia, Pernambuco e Paraíba. Bahia tem 5 das 10 cidades mais violentas, entre elas Porto Seguro. Bahia tem 5 cidades das 10 cidades mais violentas do país hoje, entre elas a famosa Porto Seguro, que é uma das cidades turísticas do Brasil, né? Feminicídios explodem na contramão do menor número de mortes em 13 anos. Feminicídios explodem na contramão do menor número de mortes em 13 anos. Racismo persiste. 8 em cada 10 pessoas assassinadas são negras. Racismo ainda persiste. 8 em cada 10 pessoas assassinadas são negras. Bullying cresce 67% entre jovens no Brasil em um ano. Bullying e cyberbullying crescem 67% entre jovens no Brasil em um ano. Impressionante a questão aí do bullying também crescendo no Brasil, infelizmente, crescendo 67% entre jovens no Brasil em um ano. O racismo, o feminicídio, olha, é impressionante esse conjunto todo aí que faz com que o Brasil aí tenha cidades violentas. E agora apresentando aí, então, 10 cidades do Nordeste lideram ranking de mortes violentas no país. Cidades que estão nos estados do Ceará, Bahia, Pernambuco e Paraíba. Bahia tem 5 cidades das 10 cidades mais violentas, entre elas aí o Porto Seguro, infelizmente. Outros destaques desta manhã: falhas em linhas de trens causam caos no transporte em São Paulo. Estudo aponta pista sobre alta de casos de câncer em jovens. Estudo aponta pista sobre alta de casos de câncer em pessoas jovens. Queda de cabelo com canetas, como prevenir? Ainda, Brasil enfrenta o tarifaço menos dependente em relação aos Estados Unidos. Outro destaque desta manhã aqui também, temos aqui o seguinte: cemitério com vítimas da gripe espanhola corre risco de sumir com duplicação de estrada. Cemitério com vítimas da gripe espanhola corre risco de sumir com duplicação de estrada. Filho de radialista assassinado relata alívio após Portugal extraditar condenado. Filho de radialista assassinado relata alívio após Portugal extraditar condenado. Ainda, onda forte arremessa 2 homens ao mar e deixa barco desgovernado em São Paulo. Também destaque nesta manhã, temos aqui o seguinte: polícia apreende 2,5 toneladas de cocaína em barco no Rio Solimões. Droga é avaliada em cerca de 189 milhões. Olha só, impressionante, hein? Polícia apreende 2,5 toneladas. Polícia apreende 2,5 toneladas de cocaína em barco no Rio Solimões. Droga avaliada em 189 milhões de reais. E ainda, conheça onde Chico Mineiro morreu em Goiás há muitos anos atrás. Chico Mineiro, que foi aí tema de música de música raiz na nossa música sertaneja no Brasil. Faltando 7 para as 11, agora estamos com 15 graus na sua supermanhã de quinta-feira. Hoje é quinta-feira, hoje é dia de conferir mais um ótimo episódio da série Aqui é o Meu Lugar. Logo mais, 8h30 da noite, em nossas redes sociais, vamos conhecer então a família Bavaresco, comunidade Linha Morangueira, em Nova Alvorada. Nas quintas-feiras, o vídeo em nossas redes sociais. Aos sábados, 8 horas da manhã, nos 107.7, matéria completa em áudio. E lembrando aqui, em reprise aos domingos, à 1 da tarde. Obrigado sempre pela sua companhia e obrigado e parabéns a você que hoje já tem na sua agenda o nosso WhatsApp, que é o 99979-7515. Sempre gratidão por isso. Por aqui, destacando o Grupo Alma Gaudéria, num só lugar, que faz homenagem às etnias que compõem o nosso querido Rio Grande do Sul.
4: 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É fácil amar o Rio Grande, desta terra se orgulhar, pois pra conhecer o mundo não precisa viajar. Aqui cores, credos e raças vivem em perfeita harmonia. 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

Este é o grupo Alma Gaudere, nesta bela homenagem à nossa cultura gaúcha, num só lugar que valoriza, que parabeniza as etnias que hoje compõem a nossa raça gaúcha e preserva a nossa tradição também. Já já tem notícias da hora aqui no Temática, na sua supermanhã de quinta-feira. 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
7: 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A ponte conhecida como Ponte da Feliz Cidade, em Feliz, na Serra Gaúcha, voltou a ser destruída pela força da água. A estrutura que ligava as localidades de Arroio Feliz e Picada Cará teve as duas cabeceiras levadas pela correnteza no dia de ontem, quarta. A travessia era importante para os moradores porque reduzia o percurso até comunidades do interior do município. A cidade fica a cerca de 80 quilômetros da capital, Porto Alegre. No Rio Grande do Sul, ao menos 169 cidades registraram danos por conta das fortes chuvas que atingiram o estado. Os rios dos vales e da região metropolitana de Porto Alegre, que subiram e causaram inundações na quarta, começaram a baixar nesta quinta-feira. Agora, o alerta é para o risco de cheia do rio Jacuí. Em São Jerônimo, o rio ultrapassou a cota de inundação e 3 famílias que moram em regiões ribeirinhas foram retiradas de casa nesta manhã. Em Cachoeira do Sul, a Defesa Civil começou a retirar, de forma preventiva, os moradores que moram perto do rio Jacuí. A decisão foi tomada após o nível da água chegar a 20 metros na medição feita no início da manhã. A cota de inundação na cidade é de 21 metros. 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O INSS diz que a fila caiu 74% em 2026 e que 1 milhão e 600 mil pedidos aguardavam resposta até o dia 14 de julho. Esse é o menor patamar em 21 meses. Segundo os dados do Ministério da Previdência Social, desse total, 486 mil requerimentos estão fora do prazo legal de 45 dias. Outros 745 mil processos seguem dentro do prazo regimental. O governo trocou a chefia do INSS em abril. No lugar de Gilberto Valer, que foi demitido, assumiu o posto Ana Cristina Viana Silveira. Após a troca, o presidente Luiz Inácio Lula da Silva disse que a nova chefe do INSS tem a meta de zerar a fila de espera até setembro deste ano. 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
7: Próxima edição, às 14h.
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2: José Maculan.

Super manhã de quinta-feira, dia 23. Hoje é o dia do guarda rodoviário, o dia mundial do cérebro e o dia de Santa Brígida, padroeira da Suécia. Ela que é a patrona, patrona, protetora do gado e dos terapeutas. 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

0: 11:12, Marau 15 graus, chegando informações do campo.
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0: 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Cotações da sua quinta-feira chegando por aqui.
2: E nós iniciamos com as cotações dos grãos comercializados em sacas de 60 quilos. A soja, R$ 126,00. O milho, R$ 58,00. E o trigo, R$ 70,00. Demais produtos: boi gordo, R$ 12,90 ao quilo vivo. Vaca gorda, R$ 11,50 ao quilo vivo. Suíno tipo carne, no preço integração, R$ 5,05 ao quilo vivo. Suíno tipo carne, no preço particular, R$ 5,38 ao quilo vivo. E o leite padrão, de acordo com a Emater, comercializado na região, com o menor preço referência, em R$ 2,22 ao litro. Ana Lúcia Jacomini para a Tua Rádio.
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1: 11 horas e 20 minutos, 11:20, Marau, temperatura neste momento é de 15 graus. Temperatura de 15 graus. Hoje é quinta-feira, logo mais 8:30 da noite, em nossas redes sociais, você confere mais um episódio da série Aqui é o Meu Lugar. Desta vez, com a família Bavaresco, comunidade Linha Morangueira, em Nova Alvorada. Logo mais, 8:30 da noite, em nossas redes sociais. Sábado, 8 da manhã, aqui nos 107.7, matéria completa em áudio para você. Olha, hoje nós trocamos o pensamento da nossa quinta-feira para um conselho da nossa quinta-feira. Trocamos o pensamento por um conselho. Conselho da nossa quinta-feira diz o seguinte: o amor e o ódio dormem no mesmo quarto e na mesma cama. Em cada momento de tua vida, vai agir aquele que você despertar primeiro do sono. Você tem a liberdade de escolher quem despertar. Faça a melhor escolha. Faça a escolha certa. Repito, conselho da nossa quinta-feira: o amor e o ódio dormem no mesmo quarto e na mesma cama. Em cada momento da tua vida, vai agir aquele que você despertar primeiro do sono. Você tem a liberdade de escolher quem despertar. Então, te desejo que faça sempre uma boa escolha. Faça a escolha certa. 11:20 com 14 graus, chamo de volta aqui.
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2: Olá, meus amigos e caros ouvintes, a boa notícia é que a frente fria se afasta do Rio Grande do Sul e resta apenas um pouco de umidade presente na atmosfera e uma umidade que ainda, né, pode trazer alguns chuviscos na parte mais do leste e nordeste do estado. Mas aqui na nossa região nós vamos ter variação de nebulosidade. A expectativa é de que as temperaturas ao longo da tarde oscilem na faixa dos 17, 18 graus, é uma temperatura típica de inverno, mas não é aquele frio intenso, né, que predomina. Esta massa de ar frio que entrou, ela não veio com intensidade forte. A expectativa para sexta-feira também é de que tenhamos um dia com variação de nebulosidade e temperaturas que não devem oscilar muito, não devem ser muito diferente. As mínimas pela manhã oscilam entre 11 e 12 graus e à tarde a máxima entre 19 e 20. Aí o que que acontece no final de semana? No sábado o tempo deve ficar um pouco firme, mas ao longo do domingo as instabilidades devem retornar. Com a previsão do tempo, Kátia Valente.
1: Valeu, Kátia, obrigado pelas informações. 11 horas e 22 minutos, Marau, temperatura de 14 graus. Por que temos que ficar sério em fotos para documentos? Por que temos que ficar sérios em fotos para documentos, hein? Você já se perguntou sobre isso? Por que temos que ficar sérios em fotos para documentos? Resposta logo mais em nosso boletim paroquial. Então fique ligado com a gente aí.
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1: 11 horas 27 minutos, Marau com temperatura de 15 graus. Convite para a missa. A saudade não tem data para acabar. A ausência de quem amamos deixa um vazio que o tempo não preenche. É eterna. E a saudade? Ah, a saudade machuca mais a cada lembrança. Com esse pensamento, os familiares de Inês, Briciane e Serafim convidam para a missa de 30º dia de falecimento, que será celebrada hoje, quinta-feira, dia 23, 19 horas, na Igreja Matriz Cristo Rei de Marau. Por mais este ato de fé, a família toda agradece.
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0: 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Marau 15 graus, temperatura de 15 graus, informa aqui os amigos da Cressol. 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
0: Aline, outra vez, bom dia.
2: Bom dia, Maculã, bom dia aos ouvintes. Camila, que está aqui conosco hoje, Camila Conte Borges, que é psicóloga, psicanalista em formação pelo projeto, é professora da Anhanguera e tem consultório aqui em Marau. Bom, na semana passada, conversávamos aqui sobre o que é, afinal, fazer uma análise. Eu dizia para vocês que geralmente procuramos uma análise porque estamos sofrendo. Eu e a Camila vamos tentar descrever algumas questões importantes que precisam estar presentes em um tratamento, para que vocês tenham uma ideia do que é empreender esse processo. Então, a psicanálise, ela não oferece respostas prontas e nem busca eliminar rapidamente os sintomas. Ela convida a pessoa a compreender o sentido do seu sofrimento, ou seja, compreende que o sintoma diz algo sobre a história daquela pessoa, sobre os seus conflitos, sobre os seus desejos, sobre aquilo que ainda não pode ser elaborado, né? E esse é o caminho que a gente vai ir percorrendo, né? Compreender o que fez esse sujeito escolher esse sintoma para viver. Quando eu falo de escolher, aqui nesse contexto, eu não estou falando aqui para vocês de uma escolha consciente, feita porque nós queremos. A gente faz essas escolhas ancoradas sempre em escolhas inconscientes. O que, que é o inconsciente, que é a fonte de trabalho de um analista? O inconsciente, ele se revela quando a pessoa fala através das suas palavras, dos esquecimentos, das repetições, dos atos falhos, dos conflitos, dos sonhos. São várias as formas como o inconsciente se manifesta. São formas pelas quais algo de nós insiste em aparecer, mesmo quando a gente não tem consciência disso. Isso é um pouco da forma como trabalhamos na psicanálise. E compreender o que é uma análise também nos ajuda a entender por que a escolha de um analista é tão importante. Quando nós falamos de saúde, seja física ou mental, nós precisamos de cuidado e responsabilidade. Não é um assunto para ser tratado de qualquer forma. Por isso, ressaltamos aqui a importância do cuidado na escolha de quem vai conduzir esse processo. E hoje isso ainda é mais necessário, porque a gente observa ofertas no mercado de formas até incompatíveis com as práticas reconhecidas pelo Conselho Federal de Psicologia e até mesmo busca por tratamentos com inteligências artificiais. Pensem comigo, vocês confiariam a uma inteligência artificial para tratar de um problema cardíaco de vocês? Escolheriam um cirurgião cardíaco sem conhecer sua formação, suas experiências ou suas referências profissionais? Provavelmente não, né? Com a saúde mental, o cuidado precisa ser o mesmo. O processo de uma análise, ele é profundo e ele é complexo. É aí que o compromisso ético começa, não é, Camila?
3: Bom dia a todos. Sim, Aline. Quando buscamos por um analista, muitas vezes o sofrimento aparece inicialmente como uma queixa dirigida ao outro. É a família, o companheiro, são os colegas de trabalho, né? Ou os amigos, o problema, né? Mas ao iniciar uma análise, o sujeito encontra um espaço em que poderá falar e ser escutado de um modo diferente. A escuta será dos seus aspectos mais ocultos, não manifestos, e por isso não contempla respostas prontas ou orientações sobre como se deveria viver. E é justamente por isso que a escolha do profissional que irá nos acompanhar merece tanto cuidado. Assim como buscamos um médico por sua formação e experiência, né? A gente pede indicação de alguém que conheça, também precisamos conhecer a formação de quem trabalha com a saúde mental. Porque nem sempre aquilo que aparece nas redes sociais, né, corresponde à qualidade do trabalho clínico. Então, na psicanálise, espera-se que o analista tenha percorrido sua própria análise. Afinal, quem se propõe a escutar o inconsciente de outra pessoa precisa antes ter se disposto a escutar o próprio. E esse é um compromisso ético com o paciente e com a profissão. Isso porque um instrumento nosso, né, de trabalho do analista é a própria escuta. E essa escuta, ela não se constrói apenas lendo livros ou fazendo cursos online. Ela exige que o próprio analista tenha se confrontado com a sua história, com os seus conflitos, os seus limites, né, com os seus aspectos inconscientes. Caso contrário, se corre o risco de responder ao paciente a partir das próprias opiniões ou necessidades, em vez de fazer trabalhar aquilo de que o paciente necessita, né? Então, às vezes, a gente escuta por aí as pessoas falarem, né, que qualquer tratamento psicológico sempre ajuda. Mas isso não é verdade. Um tratamento mal conduzido pode, inclusive, aumentar o sofrimento ou dificultar processos importantes da vida de um sujeito. Então, fazer uma análise não é um caminho fácil. Muitas vezes significa entrar em contato com aspectos nossos que preferimos não ver, não saber, né? Da nossa intimidade, como os nossos ciúmes, a nossa inveja, nossa dificuldade de amar e se deixar ser amado, nossos medos, nossas contradições ou aquilo que repetimos sem nem perceber. Mas, ao mesmo tempo, pode ser profundamente libertador. Quando compreendemos quem somos, precisamos de menos defesas, de menos justificativas e de menos culpabilização do outro para viver. Isso não significa viver sem sofrimento, porque o sofrimento faz parte da condição humana, mas significa viver de forma mais responsável pela própria história e pelas próprias escolhas.
2: Obrigada, Camila, pela tua participação. Maculanha ouvintes, até a próxima quinta-feira. Um abraço a todos.
0: Valeu, Aline. Obrigado. Até a próxima. Agora faltando 20 para o meio-dia. 20 para o meio-dia. Temperatura é de 15 graus. Eu fiquei devendo aqui a resposta da pergunta da última terça-feira. Se o nome da cor é laranja, por que o limão não se chama verde? Por que, diferentemente da fruta laranja, a criação da palavra verde não dependeu da popularidade do limão? E hoje a pergunta é a seguinte: por que temos que ficar sérios em fotos para documentos? Por quê? Por que temos que ficar sérios em fotos para documentos? Enquanto se fala, sorria, sorria para foto, né? Para documento e ficar sério, mas por quê, hein? Daqui a pouquinho também, no Boletim Paroquial. 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
11: Esparemos.
12: 12 para o meio-dia, 12 para o meio-dia, 15 graus. Disparemos para onde?
11: Disparemos, tu disse, vamos sair? Disparemos.
12: Não, eu dizia, a música em saída. E aí tu falou, disparamos?
11: Sim, tu disse, vamos sair? Eu disse, disparamos.
12: Quase bem, quase bem, santa alegria.
11: Olha, se é pra sair, disparemos.
12: Disparemos
11: pelo Brasil.
12: Meu amor de Deus, né? Vamos devagar. O que achou da pergunta de hoje, hein? Interessante, né?
11: Repete ela para o pessoal que não estava ouvindo direito.
12: Por que temos que ficar sério em fotos para documentos? Por que temos que ficar sério em fotos para documentos?
11: Quem sabe responder.
12: Pois é, né? Quem sabe responde para a gente aí.
11: É.
12: É um caminho inverso? Você fala, né? Ó, sorria. Vamos bater uma foto aqui.
11: Sorria.
12: Ó o passarinho.
11: Sorria, meu bem.
12: Ó o passarinho.
11: Sorria.
12: Ó o passarinho. Né? E aí o cara tem que ficar sério para tirar a foto para documento.
11: Barbaridade.
12: Né?
11: É, não é fácil.
12: Tu gosta de tirar foto ou não?
11: Não, eu sou... Gosto de...
12: Não, você gosta de ser fotografado?
11: Gosto.
12: Gosta?
11: É bom. Marca.
12: Que as pessoas guardam de lembrança?
11: Marca as lembranças, assim, né? Olha, que coisa, hein?
12: É, tu tá vendo o Inter aqui,
11: que
12: né?
11: Que coisa. Que coisa, né?
12: É, a gente tá com a TV ligada aqui no estúdio e mostrando os 2-1, né? Um talagaço que o Inter tomou ontem.
11: O cara levou das pernas do jogador.
12: Pois é, né? Barbaridade, mas... Não.
11: Mas vamos...
12: O futebol brasileiro tá beleza. Depois da Copa é um negócio, viu, tio?
11: Mas eu entrei aqui, eu queria te pedir um negócio. Pra ti não, na verdade. Pedir pro Osmar, que você tem tamanho grande, porque tu tá fazendo propaganda de...
12: A do Blazer?
11: É.
12: Você, no caso, é o GG?
11: GG mais. GG mais alguma coisa.
12: Alô, Kibi.
11: Eu acho que o seu Osmar vai ter que aumentar as
12: costuras. Tem... É, GG, GG mais... GG mais, né?
11: GG mais 60.
12: GG mais 60.
11: Ai,
12: tu tá brincando.
11: Ai,
12: mas não parece.
11: Não parece, mas fazer o quê, né?
12: Mas chega na hora...
11: É que o lombo é muito graúdo.
12: O lombo. Tem que fazer uma medida especial no lombo, então.
11: É o lombo.
12: O lombo. Barbaridade. Não é tanto o tamanho, né? Ou a altura do vivente?
11: É o lombo.
12: Vamos dizer assim.
11: É as paletas.
12: Tipo assim, mas que lombo velho.
11: É as paletas.
12: É, aquela expressão do gaúcho, mas que lombo velho vivente.
11: Que lombo velho, né?
12: Que lombo velho vivente. Alguma novidade para nós aí?
11: Aqui tudo tranquilo no mais. E aí?
12: Por aqui também.
11: Foi bem ontem de formação?
12: Vamos bem, graças a Deus.
11: Ótimo, que maravilha.
12: Pegamos uma chuva forte na... Na serra aí.
11: Na volta.
12: Uma neblina. Nossa, mãe do céu.
11: Voltando pra casa.
12: É, de não enxergar nada pela frente.
11: Meu Deus.
12: Mas são coisas do inverno, são coisas do clima.
11: É. Ninguém respondeu a tua pergunta aí?
12: Deixa me ver aqui se alguém...
11: Nada?
12: Se alguém se arriscou a responder aqui.
11: Ninguém respondeu.
12: Deixa eu ver aqui.
11: Bom, eu vou lendo o evangelho até que você faz uma pesquisa aí, uma pesquisa. Hoje, então, é quinta-feira, dia 23 de julho, dia de Santa Brígida, dia de Santa Brígida. O evangelho de Mateus, no capítulo 13, versículos 10. Os discípulos se aproximaram de Jesus e lhe perguntaram: por que falas a eles em parábolas? Jesus respondeu: porque a vocês é dado conhecer os mistérios do reino dos céus e a eles não. Pois será dado a quem tem, e lhe será dado em abundância. Mas a quem não tem, mesmo o que tem lhe será tirado. É por isso que falo a eles em parábolas, porque veem sem ver e ouvem sem ouvir e entender. Neles, então, se cumpre aquela profecia de Isaías que diz: vocês ouvirão, mas não entenderão. Enxergarão, mas não verão, porque o coração deste povo ficou insensível. Ouviram de má vontade e fecharam os olhos, para que não vejam com os olhos, mas ouçam com os não ouçam com os ouvidos, não compreendam com o coração, nem se convertam, e assim eu os cure. Mas felizes são os olhos de vocês, porque veem, seus ouvidos porque ouvem. Pois eu lhes garanto, muitos profetas e justos desejaram ver o que vocês estão vendo, mas não viram. Desejaram ouvir o que vocês estão ouvindo, mas não ouviram. Palavra da salvação.
13: Glória a vós, Senhor. Meus queridos, hoje temos a possibilidade de ver Jesus presente na Eucaristia e escutar sua palavra na proclamação do Evangelho. Toda celebração eucarística é uma oportunidade de encontrarmos Jesus, de entrarmos em contato com Ele, de o tocarmos, criarmos comunhão com seu corpo e seu sangue. Sabemos aproveitar estas oportunidades ou as evitamos como se fosse uma obrigação indesejada? Será que também o nosso coração não ficou insensível? Talvez também nós hoje ouçamos de má vontade e fechemos os olhos, tornando-nos, por isso, incapazes de compreender com o coração e assim ser curados de muitos males. Talvez devamos voltar a ler e interpretar as parábolas de Jesus para responder às questões atuais. Lembramos de nossa programação para hoje, quinta-feira, 19 horas na Igreja Matriz, teremos a novena a Nossa Senhora Desatadora dos Nós e 19 horas também Santa Teresinha, a Missa da Saúde. E hoje, na Casa das Cucas, aqui no salão, tem as cucas do Cursílio. Então, o movimento do Cursílio está fazendo cucas, arrecadando fundos aí para o seu movimento, para o retiro, enfim, as coisas do movimento do Cursílio. Então, hoje, ali na Casa da Cuca da paróquia, o movimento do Cursílio está fazendo as suas cucas, né? Então, cada um pode que desejar adquirir ou chamar o pessoal do Cursílio conhecido. As cucas hoje, então, são do movimento do Cursílio. Amanhã, sexta-feira, 16 horas, Missa da Saúde na Matriz, 19 horas, Santa Clara Colinas e também Santa Helena. Amanhã, 19 horas, tem na Igreja Matriz a adoração do movimento Acampamento. Também amanhã começa o retiro do ECC, sexta, sábado, domingo, são 24 casais fazendo o retiro. Vamos colocá-los em nossas orações, rezar pelos novos casais encontristas que vão fazer aí o seu retiro no final de semana. Sábado, 14 horas, teremos Missa Cachoeirão, Gruta do Rio Maral e Gramadinho, 15 horas, Santo Antônio dos Triquês, 18 horas na Matriz, 18 horas também Divino Espírito Santo, bairro Planalto, 19 horas, Santa Catarina, bairro Fuga, e 19 horas, Perpétuo Socorro, no bairro Progresso. No domingo, 8 horas, Matriz, 9 horas, Santuário de Lourdes, 9 horas também, Guadalupe, 10h30, Grande Festa em Honra a São Cristóvão. Ao término da Missa da Matriz, terá a procissão motorizada com a imagem de São Cristóvão, que vai sair aqui da Matriz, vai até a comunidade de São Cristóvão e no bairro São Cristóvão, onde lá à frente estará sendo dado a bênção para todos os veículos, máquinas, enfim, caminhões. Então, a grande festa de São Cristóvão aí no domingo. E preparando essa festa, hoje a comunidade começa o seu tríduo lá em São Cristóvão. Hoje, amanhã, sábado, sempre às 19 horas, na comunidade de São Cristóvão tem o tríduo. E ainda no domingo, à noite, 19 horas, Santa Lúcia, Salete na Rigo e também na Matriz. Santo Antônio do Palma e Santo Antônio de Gentil, para hoje, 14 horas, missa em São Pedro da Boa Vista Gentil e 15h30, Santa Lúcia Forquilha Gentil. Sexta-feira, 14 horas, Santa Teresinha Palma, 15h30, Nossa Senhora das Graças Palma. Sábado, 10 horas, bênção dos veículos e máquinas agrícolas em frente à Matriz do Palma e festa do colono motorista no Salão Paroquial. 14 horas, Nossa Senhora Conceição Campo do Meio Gentil. 15h30, São Paulo, Campina dos Novelos Gentil e 19 horas na Matriz de Gentil. No domingo, 9 horas na Matriz do Palma e 10h45, missa e festa da padroeira Santa Ana no Palma. Paróquia Nossa Senhora da Saúde de Vila Maria, hoje, 14 horas, Santo Agostinho e 19 horas, Vila Cabrito. Sábado, 14 horas, São João, linha 21, 15h15, Caravaggio, linha 18 e 19 horas na Matriz de Vila Maria. E no domingo, 9 horas na Matriz de Vila Maria e 10h30, missa e festa em Santo Inácio. Paróquia Santo Antônio de Camargo, para amanhã, sexta-feira, 19 horas, Arranca Toco. E no sábado, 18 horas na Matriz e no domingo, 9 horas também na Matriz de Camargo. E também comunicamos e convidamos para a jornada vocacional dia 16 de agosto, que acontece em Garibaldi. A paróquia está colocando ônibus para os que desejarem. Então, informações e inscrições diretamente na Secretaria Paroquial para a jornada vocacional. Tem ônibus, um ônibus já está lotado, foi aberta inscrição para mais um ônibus. Então, dia 16 de agosto, lá em Garibaldi, tem a jornada vocacional. Quem quiser participar, inscrições e informações diretamente aí na secretaria da paróquia. Já tirou a sua estampa?
14: Minha estampa?
13: É.
14: Não.
13: Não?
14: Não.
13: E quando você tira a estampa, você sorri ou fica sério?
14: Eu sorrio para os amigos, fico sério para documento.
13: É. E por quê?
14: Por quê? O pessoal respondeu aqui, né? Muitas respostas, né? Muitas respostas aqui, né? É, que tem que ficar sério para melhorar o reconhecimento facial, né? Mas a resposta é mais ou menos isso aqui, ó. Não existe uma legislação exigindo a expressão séria, tá? Não existe uma legislação exigindo a expressão séria, mas ela deixa os músculos mais relaxados e o rosto mais parecido com a nossa aparência normal de ser humano.
13: É porque para o documento não pode fazer Photoshops.
14: É verdade.
13: Então tem que ser o original.
14: É, o original. E agora tem o tal
13: que
14: de...
13: Que susto.
14: Né? E agora também tem o tal de reconhecimento facial, que tem que ficar sério, porque senão não fotografa. Né?
13: Não.
14: Não registra.
13: Não registra.
14: Não registra.
13: É verdade. Muito bem, tá batendo o sino. Bem,
14: bem, bem, bem. Tu tá bonito na foto,
13: bem,
14: hein?
13: Bem, bem, bem, bem, bem.
14: O cara tá bonito na foto.
13: Bonito.
14: Ficou bem na foto.
13: Porcaria. Tá bom, então. Vamos almoçar?
14: Vamos lá.
13: Uma boa quinta-feira, um bom almoço a todos. Paz e bem
14: e santa alegria.
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19: Paz e bem, meu irmão, paz e bem.
20: Estimados irmãos e irmãs, é meio-dia e juntos vamos invocar a bênção de Deus sobre nós, o nosso alimento e os nossos trabalhos. Pai Santo, entro agora em sintonia contigo para que possas me preencher com a luz do seu amor e a energia positiva para continuar minhas atividades e funções diárias. Que as bênçãos provindas dos pedidos nas orações feitas por mim possam me dar forças para continuar até o fim deste dia. Fortaleça a minha fé na vida. Que a misericórdia de Maria, Senhora e Mãe amada de seu Filho, torne inabalável a motivação e a disposição e a minha vontade de servir e trabalhar. Neste meio-dia de oração, Pai, me entrego a Ti para que seja fortalecido meu humor, virtudes e felicidade. Tire de mim o medo que às vezes me invade. Tire de mim a dúvida que às vezes me perturba. Esclareça o meu espírito abatido com a luz que iluminou o caminho do Teu Divino Filho Jesus aqui na Terra. Que eu sinta o Teu maravilhoso poder através da força, da oração, e com este poder a minha pessoa seja atingida pela Tua bênção que podes realizar a meu favor, suavizando assim os meus problemas, acalmando o meu espírito e aumentando a minha fé. Ave Maria, cheia de graça, o Senhor é convosco. Bendita sois vós entre as mulheres, e bendito é o fruto do vosso ventre, Jesus. Santa Maria, Mãe de Deus, rogai por nós, pecadores, agora e na hora de nossa morte. Amém. E por intercessão de Nossa Senhora, os santos e santas de nossas comunidades, Que os anjos de Deus estejam à nossa frente para nos guiar, ao nosso lado para nos acompanhar, atrás de nós para nos proteger, acima de nós para nos iluminar e dentro dos nossos corações para abençoar. A bênção de Deus Todo-Poderoso sobre todos os ouvintes e sobre o alimento. Em nome do Pai, do Filho e do Espírito Santo. Amém. Um bom almoço, um bom dia, paz e bem e santa alegria.
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0: Olá, amigos, boa tarde. 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
0: Vamos saber como fica o tempo, como vai se comportar o tempo com as informações da meteorologista Kátia Valente.
2: Olá, meus amigos e caros ouvintes. A boa notícia é que a frente fria se afasta do Rio Grande do Sul e resta apenas um pouco de umidade presente na atmosfera e uma umidade que ainda, né, pode trazer alguns chuviscos na parte mais do leste e nordeste do estado. Mas aqui na nossa região nós vamos ter variação de nebulosidade. A expectativa é de que as temperaturas ao longo da tarde oscilem na faixa dos 17, 18 graus, é uma temperatura típica de inverno, mas não é aquele frio intenso, né, que predomina. Esta massa de ar frio que entrou, ela não veio com intensidade forte. A expectativa para sexta-feira também é de que tenhamos um dia com variação de nebulosidade e temperaturas que não devem oscilar muito, não devem ser muito diferente. As mínimas pela manhã oscilam entre 11 e 12 graus e à tarde a máxima entre 19 e 20. Aí o que que acontece no final de semana? No sábado o tempo deve ficar um pouco firme, mas ao longo do domingo as instabilidades devem retornar. Com a previsão do tempo, Kátia Valente.
0: Muito obrigado, Kátia.
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0: O Brasil passou a contar com o Banco Nacional de Antígenos para a resposta emergencial à febre aftosa, estrutura criada para fortalecer a capacidade de prevenção e resposta rápida diante de eventuais emergências sanitárias envolvendo a doença. A entrega oficial ocorreu na unidade da Biogênesis Bagó, em Garim, na Argentina, onde os antígenos destinados ao Brasil permanecerão armazenados. O projeto foi desenvolvido em parceria entre o Ministério da Agricultura e Pecuária, MAPA, o Instituto de Tecnologia do Paraná, TECPAR, e a Biogênesis Bagó. A nova estrutura integra a Estratégia Brasileira de Defesa Sanitária e amplia a capacidade do país de produzir vacinas de forma emergencial, caso seja necessário, reduzindo o tempo de resposta e garantindo o abastecimento de imunobiológicos estratégicos. Durante a cerimônia, autoridades brasileiras e argentinas conheceram o funcionamento do Banco de Antígenos e acompanharam apresentações técnicas sobre sua importância para programas de vigilância e contingência contra a febre aftosa. A iniciativa busca fortalecer a manutenção do status sanitário brasileiro, ampliar a segurança da pecuária nacional e contribuir para preservar a competitividade do setor nos mercados internacionais.
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0: Agora, a Ana Lúcia Jacomini apresenta o Mercado Agrícola.
3: E nós iniciamos com as cotações dos grãos que são comercializados em sacas de 60 quilos. A soja, R$ 124,00. O milho, R$ 58,00. E o trigo, R$ 70,00. Demais produtos: boi gordo, R$ 12,90 ao quilo vivo; vaca gorda, R$ 11,50 ao quilo vivo; suíno tipo carne, no preço integração, R$ 5,05 ao quilo vivo; suíno tipo carne, no preço particular, R$ 5,38 ao quilo vivo; e o leite padrão, de acordo com a Emater, comercializado na região com o menor preço referência, em R$ 2,22 ao litro. Ana Lúcia Jacomini para a tua rádio.
0: Muito obrigado, Ana Lúcia.
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0: Estão abertas as inscrições para a segunda edição do evento regional Será que é AVC? Promovido pelo Hospital São Vicente de Paulo. A iniciativa será realizada no dia 30 de julho e é voltada a profissionais de saúde, equipes de emergência, cuidadores e famílias de pessoas idosas ou com doenças cardiovasculares. A neurologista Thaís Ferini Dal Moro apresentará informações atualizadas e orientações práticas sobre o reconhecimento dos sinais do AVC e a importância do atendimento rápido e eficaz desde os primeiros sintomas até até a chegada ao hospital. O encontro acontece no Centro de Distribuição das Farmácias São João, em Passo Fundo.
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0: Estamos voltando com as informações.
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0: O Rio Grande do Sul figura entre os 5 estados que mais expandiram a energia solar distribuída no Brasil nos últimos 12 meses. Foram cerca de 51 mil novos sistemas conectados à rede elétrica no período, segundo o levantamento da Sol Fácil, com base em dados da ANEEL. Com isso, o estado ultrapassou a marca de 415 mil sistemas de energia solar em operação. No cenário nacional, o Brasil chegou à marca de 4.439 milhões de sistemas de geração distribuída, o GD de energia solar, instalado até maio de 2026. Apenas nos 5 primeiros meses deste ano, foram adicionadas 297 mil novas conexões, consolidando a fonte solar como uma das principais alternativas para consumidores residenciais e empresas reduzirem os custos com energia. Os dados são da ANEEL, compilados pela Solfácil. O levantamento mostra que as residências seguem como principal motor da expansão da geração que é distribuída. Até maio de 2026, 84% dos sistemas instalados no país pertencem à classe residencial, maior participação da série histórica. Os consumidores rurais representam 6% das instalações, enquanto o setor comercial responde por 5%. Já os segmentos industrial 1% e de poder público correspondem a 4%.
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0: O valor bruto da produção agropecuária VBP foi estimado em 1,4 trilhão de reais em junho, segundo o levantamento mensal divulgado pelo governo. O indicador mede o faturamento da produção agropecuária dentro dos estabelecimentos rurais e aponta que a lavoura continua respondendo pela maior parcela da receita do setor. Do montante estimado, 893,1 bilhões correspondem ao faturamento das lavouras, o equivalente a 64% do VBP. A pecuária representa 511,1 bilhões de reais ou 36% do valor total projetado. Entre os produtos e atividades com maior participação no indicador, a soja lidera com valor estimado em 335,8 bilhões de reais. Na sequência, aparecem a bovinocultura com 249,5 bilhões, o milho com 155,3 bilhões de reais, a cana-de-açúcar com 108,7 bilhões e a produção de frango com 107,3 bilhões de reais. Juntos, esses segmentos concentram 68,3% do VBP nacional. A soja corresponde por 23,9% do valor bruto estimado da produção agropecuária brasileira, enquanto a criação de bovinos representa aproximadamente 17,5% do indicador. No ranking por unidades da federação, Mato Grosso mantém a liderança com VBP estimado de 213,5 bilhões, o que corresponde a 15,2% do total nacional. Minas Gerais aparece na segunda posição com 167,8 bilhões. Participação de 12%, seguido por São Paulo, com 158,4 bilhões, equivalente a 11,3%. O levantamento informa ainda que o valor bruto da produção agropecuária é calculado mensalmente com base nas estimativas de produção e nos preços recebidos pelos produtores rurais. Os números referentes a 2026 são preliminares e consideram as informações disponíveis até maio deste ano.
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0: Se você possui algum produto para venda e pretende anunciar aqui na Hora do Agricultor, basta entrar em contato com a recepção da emissora em horário comercial. O telefone é o 33710300.
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0: E assim chegamos ao final da apresentação da Hora do Agricultor, patrocinada pela Agropecuária Irmãos Ruá, Oral Unique, Aliança Variza, Serviço de Táxi ou Transporte Executivo, Ligue 9-9983-0437, CBEM Indústria e Comércio de Cereais, tudo para o plantio de inverno, TRR Tradição, a energia que te move, e Gambato Ford, a sua concessionária Ford Norte e Noroeste Gaúcho. A Hora do Agricultor volta amanhã ao meio-dia. A todos obrigado, com desejos de uma boa tarde.

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0: Olá, boa tarde. Boa tarde para todos. Está no ar, a partir de agora, o nosso No Ponto, programa de informações em mais uma produção da nossa central de conteúdo, que tem a gerência geral de Mauro Matesco, a direção do Frei Renor Pegoraro e a equipe toda que vai desejando para você uma ótima tarde de quinta-feira, hoje 23 de julho de 2026. 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Agora 28 para uma, 15 graus, essa é a temperatura aqui no centro da cidade e o desejo reforçado para você de uma ótima tarde.
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0: 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A ausência de quem amamos deixa um vazio que o tempo não preenche. É eterna a saudade. A saudade que machuca mais a cada lembrança. 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E por mais esse ato de fé, a família agradece.
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0: Agora estão faltando 15 para uma, 16 graus a temperatura aqui no centro de Marau e a informação dos amigos lá da Casa do Colono, comércio e representações de máquinas e implementos agrícolas. 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E as informações da nossa central de conteúdo, ontem nós falamos da transição de presidência no Lions Clube de Marau, pois o Rotary Clube também está vivenciando esta mesma situação de troca de presidência. E a gente fala de avaliação, fala de projetos no conteúdo da colega Júlia Berghetti Xavier.
1: Bom, a nossa reportagem vai agora conversar com Bordignons. Isso aí, estou com duas aqui junto comigo para falar sobre o Rotary. A Daniela Bordignon e também a Lucrécia Bordignon, que agora assume a presidência. Mas para começar a nossa conversa, vou conversar contigo, Daniela. Tudo bem? Como está?
2: Bom dia, Júlia. Tudo bem? Bom dia aos ouvintes da tua rádio. É sempre um prazer, é sempre uma alegria muito grande nós estarmos aqui nessa emissora para divulgar, né, eventos, ações, conversarmos sobre o Rotary Clube Marau.
1: Exatamente, e o Rotary Marau que você está deixando a presidência, não é mesmo?
2: Isso, então o Rotary, ele tem o ano rotário que não inicia em janeiro, inicia sim em julho, né? Então eu fui presidente 2025-2026. E aí agora assume a Lucrécia no ano rotário 2026-2027.
1: E como que foi a avaliação do teu trabalho? Tu estava me explicando antes que normalmente a presidência do Rotary dura um ano, mas o teu trabalho foi de 2 anos. Então, como que é a sua avaliação de todo esse tempo à frente dessa entidade?
2: Júlia, eu coloco isso como a prioridade minha, né, que era o banco ortopédico, e nós reformulamos todo o banco ortopédico, hoje situado lá na AMPD, né, e várias outras ações que a gente fez junto a entidades e junto à comunidade, né. Eu coloco como muito positivo, a gente conseguiu muita coisa, né? Claro que muito ainda está por fazer, né? E isso a Lucrécia com certeza vai dar a continuidade e vai colocar novas ações, novos eventos. Também eu quero destacar muito, Júlia, a participação que eu tive dos meus rotarianos, tá? Porque a presidente não faz nada sozinha, né? Sempre nós temos que ter os rotarianos e, além dos rotarianos, nós temos que ter a parceria da comunidade, a parceria até mesmo de empresas. E nós conseguimos isso. Então, a gente fica muito feliz, né? Outra colocação que eu destaco muito foi, novamente, nós fomos contemplados com o Fundo Social Sicredi. Né? E isso nos deixa muito felizes, porque nós vamos investir esse valor, né, na APAI. Então, a APAI está com uma sala, né, Lucrécia, né, que eles vão destinar aos autistas. Né? E nós fomos contemplados com o fundo para uma parte do piso sensorial que vai ser colocado na APAI. Então, a gente fica muito feliz com isso tudo, né? E várias outras ações que a gente fez e que deu certo.
1: Aqui, a rádio, nós divulgamos diversas ações durante o ano do Rotary, então é muito bom realmente perceber como a comunidade, quando se junta, consegue fazer coisas boas. Agora, falando sobre a eleição, então quero também conversar com a Lucrécia agora, para que primeiro te dar as boas-vindas aqui à emissora agora como presidente do Rotary e também deixar aqui a pergunta de o que você leva, né, para esse novo ano rotariano. Tudo bem?
3: Tudo bom. Bom dia, Júlia. Bom dia, ouvintes. Então, é sempre um prazer estar aqui e a gente sempre é muito grato pelos espaços que a gente consegue aqui nas rádios para divulgar as nossas ações sempre. Então, a eleição é assim, é um grupo que decide, uma pessoa se dispõe e foi lá. Desta vez foi a minha vez, não é exatamente uma eleição, mas enfim... Como a Dani conversou, ninguém faz nada sozinho no Rotary. O presidente é um cargo honorário, assim, mas todo mundo pega junto ali. E assim, o Rotary, além de um clube de serviço, que presta serviço social, também é um grupo de amigos, que preza muito pelo companheirismo entre o grupo. A outra coisa que o Rotary incentiva é a formação de lideranças. Por isso, aquilo que a Dani fez de 2 anos não é muito incentivado no Rotary. O ideal é que troque muito os cargos, em função de que todo mundo tenha a sua oportunidade de exercer a liderança dentro do clube, né? E também cria pontes, tem o objetivo de criar pontes profissionais assim, ali dentro, conexões e tudo isso. E, além disso, o objetivo maior, logicamente, é as ações sociais da comunidade. Então, agora eu assumo com a ideia de seguir adiante o trabalho da Dani, que, por sinal, foi excelente. A Dani foi elogiada não só por nós, mas também pelo governador do distrito, todas as pessoas acima disseram que o Marau tem se destacado em função da excelente liderança da Dani. Muito obrigada, Dani.
1: E com certeza vai continuar se destacando, porque vocês já estavam comentando que nós temos eventos da região que vão ser sediados aqui no município, é isso?
3: Sim, agora já dia 8 de agosto, pela parte da manhã, nós vamos sediar um seminário distrital, que pega todo o distrito 4.700 do Rotary, que vai de pai em filho até Encantado, lá embaixo, assim, é muitos municípios, que agora não estou lembrada, mas são mais de 50. E todo esse seminário tem o objetivo de formar, de uma espécie de treinamento sobre o que é o Rotary, assim. Então, nós vamos nos juntar aqui dia 8 de agosto, e Marau já está sediando este evento.
1: Lucrécia, agora falando um pouquinho de você, como que tu conheceu o Rotary? Como que foi essa entrada nessa entidade, nesse movimento?
3: Então, no Rotary eu entrei em 2019. Assim, o Rotary funciona com convite de pessoas conhecidas, né? Eu conheço a Júlia e eu acho que o perfil da Júlia se encaixa aqui neste grupo. Então, a gente convida. Mas também, se as pessoas conhecerem o Rotary de outra maneira e acharem que, eu gostaria de participar, nós já tivemos vários casos e sempre são bem-vindas, né? Inclusive, no dia da posse, nós tivemos um empossamento de mais 3 novos integrantes, né? E nesse mesmo, lá durante o evento, teve uma pessoa que demonstrou interesse em entrar. Nós dissemos, lógico, será muito bem-vinda. A gente sempre leva a apreciação do grupo, porque, como eu disse, é um grupo de amigos. Então, a gente sempre leva ali para o grupo. O grupo diz, ótimo, essa pessoa é bem-vinda, a gente traz ela para o grupo.
1: Perfeito. E como que é, agora, uma curiosidade até mesmo pessoal, essa entrada no Rotary? Eu já comentou que é por convite muitas vezes, mas depois você me falou de um empossamento, a pessoa tem que ser empossada como membro?
3: É isso aí. No termo, então me fugiu agora, não é exatamente empossamento, né? Mas me fugiu o termo agora. Assim, as pessoas, elas entram e participam, mas tem um momento, lá a gente faz uma cerimônia de para dizer, a partir de agora você é oficialmente membro, né? Coloca um PIN, que é o distintivo rotário que todo mundo usa, e daí, a partir daí, ela faz parte do grupo.
1: Perfeito. Agora, a gente sabe que em um ano dá para se fazer diversas ações. Tu já comentou que a ideia é seguir o que já estava programado. Então, como a Daniela já comentou, as diversas ações que o Rotary fez neste último ano. Com certeza, sempre viabilizando, né, essa parceria também com a comunidade.
3: Oh, sim, exatamente. Então, de novo, como a gente não faz nada sozinho dentro do grupo, a gente não faz nada sozinho como Rotary sem a ajuda da comunidade. E a comunidade de Marau sempre tem sido parceira quando a gente faz os almoços, as ações sociais. A gente fez a coleta de tampinha, que o pessoal veio e entregou bastante. Daí a gente separou essas tampinhas, vendeu e arrecadou dinheiro. A gente tem uma ação agora que chama Olho no Óleo, que veio da gestão da Dani e a gente está mantendo, que é com as escolas, para as crianças trazerem o óleo. Essa tem mais o objetivo de tirar essas duas. De pensar no meio ambiente, né? De tirar esse lixo altamente poluente e dar um destino correto, né? Não, não, não é tanto o financeiro esse objetivo como ambiental. E, lógico, as ações de almoço, os almoços, que tradicionalmente nós temos dois, né? Ainda não estão marcados. Um está marcado para abril do ano que vem, mas ainda antes, esse ano, a gente vai fazer outro e a gente vai divulgar com vocês, com certeza.
1: Bom, perfeito. Mais alguma coisa que talvez faltou na nossa entrevista, Lucrécia, que tu queira acrescentar?
3: Eu acho que era isso, né, Daniela? De novo, ressaltar que a gente agradece essa parceria com a rádio, que sempre nos convida a divulgar as ações e dizer que o Rotary é um clube que está aberto. Se mais alguém se sentir convidado a participar, será bem-vindo ali para ajudar. Que o objetivo é criar um grupo de amigos que, ao mesmo tempo, ajudam.
1: Lucrécia, muito obrigada pela tua presença aqui.
3: Tá, ok, Júlia, eu que agradeço. Tchau.
1: Dani, muito obrigada também. Mais alguma coisa a acrescentar?
2: Júlia, só colocar assim, ó, a presidência, ela é temporária, mas o Rotary é permanente, né? Então, assim, as ações estão aí, nós vamos dar continuidade, com certeza. Eu saio da presidência, mas eu não saio do Rotary, né? E eu assumo agora, na gestão da Lucrécia, a direção de protocolo. Então, eu vou estar sempre envolvida, com certeza, e isso faz muito bem para a pessoa, né? Para o ser humano, para a Daniela, né? Então, eu me sinto muito bem e colocar o nosso agradecimento, a nossa gratidão muito grande a todos que sempre nos ajudaram, aos meios de comunicação, sempre prontos, sempre abertos. Também agradecer, claro, a Deus, né? Porque a gente muitas vezes tem muita coisa para acontecer e a gente precisa, né, de um Deus que nos ilumine. Então, agradecer a Deus, agradecer a família que sempre apoiou, que sempre me deu força, né, para que eu continuasse no Rotary. E desejar a Lucrécia o maior sucesso na nova gestão, na presidência. A gente sabe que não é fácil, não, nada é fácil, né? Mas a gente sabe da competência da Lucrécia, a gente conhece ela, então a gente acredita sim que tudo vai dar certo e o Rotary vai crescer cada vez mais.
1: Com certeza. Assim eu finalizo então a nossa participação conversando aqui sobre o Rotary e a nova presidência, conversando com a Lucrécia e a Daniela, as duas Bordignon. Júlia Breguete Xavier para a emissora.
0: Obrigada, Júlia, pelas tuas informações, pela tua participação aqui no programa. Agora, 1 da tarde, 16 graus, já, saúde e bem-estar aqui no programa. 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
8: Eu não sei se você sabe, mas como regra geral, especiarias moídas e ervas, tanto secas como frescas, jamais devem ser submetidas ao fogo ou à torra. E hoje eu vou dar algumas dicas de temperos para encher o seu prato de vida. Começando a falar do coentro, que eu adoro. Originário do Mediterrâneo, a erva é um poço de compostos fenólicos e contribui na proteção contra danos celulares. A canela ajuda a queimar as gordurinhas e evita picos de açúcar no sangue. Abuse da criatividade e case com sobremesas e café. A cebolinha é rica em antioxidantes e auxilia no processo digestivo. Vinda de uma árvore que pode alcançar até 10 metros de altura, o louro não pode faltar na sua mesa. É anti-inflamatório e ajuda a derrubar a glicemia e o colesterol. Utilizada há milênios, a mostarda melhora a digestão, dá uma aceleradinha no metabolismo e combate a artrite. E uma última dica: especiarias inteiras podem entrar no início da receita para que os seus óleos essenciais sejam liberados.
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0: Seguimos então na nossa tarde de quinta-feira, hoje dia 23 de julho de 2026, 1 da tarde, 16 graus aqui no centro de Marau. Quando chega esse horário, você já sabe, né? É o momento de falarmos em saúde, em bem-estar, em qualidade de vida.
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0: 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E com muito carinho eu recebo o Marcelo Forquesato, que é quiropraxista. Seja muito bem-vindo à nossa programação mais uma vez. Boa tarde.
13: Boa tarde, Ana Lúcia. Boa tarde aos ouvintes. É a primeira vez que a gente faz faz entrevista
14: eu
13: junto.
14: Eu tava pensando que eu acho que é bem verdade isso, né? Isso não só nesse horário, mas como um todo, né? Acho que é a primeira vez que a gente conversa no ar.
13: Exatamente.
14: E o assunto é tão interessante, o assunto que o Gabriel, que é o nosso produtor, trouxe, né? Que envolve aí também a questão do sono, né? Da qualidade do sono, como que a quiropraxia pode influenciar nisso também. E pode influenciar?
13: Isso, porque daí o que acontece, até hoje também veio um paciente que ele estava com dor e daí ele não tinha uma posição que, confortável na cama. E daí a pessoa vem lá para mim, já troquei 10 travesseiros. Aí eu tenho que levantar à noite, tenho que tomar água, tenho que tomar uma medicação. Daí a gente acolhe essas situações todas e tenta entender o que está acontecendo com o paciente para nós tentar melhorar. Que começa pelo sono, se a gente está dormindo bem... A gente vai ter um dia de trabalho ok. Se a gente dorme mal, todo dia fica ruim, né?
14: É verdade. Porque tem aquelas situações e aqueles momentos em que parece que a gente acorda mais cansado do que quando foi deitar, né?
13: É, daí então a gente tenta entender o que está acontecendo com a pessoa, né? Tem casos que a postura está errada, tem casos que o travesseiro está errado mesmo, mas já vem alguma situação de antes, né? Tipo, a pessoa está com alguma alteração na cervical, um exemplo, tipo, a pessoa tem torcicolos seguidos, a pessoa tem dor de cabeça seguida. Eu estava lendo um artigo agora que a pessoa vai fazer um exercício, sente dor. Daí, então, todas essas situações somadas, chega lá de noite que a pessoa... agora eu vou descansar, vou relaxar, e a pessoa não consegue. Não, o corpo não desliga, né?
14: Uhum.
13: E aí, isso tudo vai ter consequências no sono, né?
14: Uhum. Bom, como é a primeira vez que a gente conversa, eu queria voltar lá no começo. Eu queria que tu explicasse, afinal, o que é a quiropraxia, Marcelo, e como que, de fato, ela age no nosso organismo.
13: Isso. Daí, então, a quiropraxia tem uma ideia... A gente vai mexer na coluna, né? Vai fazer uma avaliação nas articulações. Mas sempre pensando na questão neurológica, né? Tipo, vamos dizer assim, a postura tá errada. O músculo tá falhando, é a articulação que tá falhando, é o cérebro que não tá achando a posição correta. Daí, a minha ideia o que é? É avaliar ali na coluna, ver o que tá acontecendo, qual disfunção tá acontecendo ali, e estimular essa articulação para que o cérebro reconecte novamente ali, a gente chama, para que o corpo consiga melhorar a situação da queixa da pessoa. Porque, vou dar um exemplo, uma postura, né? A pessoa tá projetada com a cabeça para frente, os ombros para frente, né? Daí a pessoa diz para mim, eu tento ficar reto, mas não consigo. Daí o cérebro, por algum motivo, ali entende que isso gera dor. E daí, como gera dor, o cérebro não gosta. E daí ele vai achar a posição que alivia a dor. Daí ele vai projetar a cabeça para frente, os ombros para frente. Daí eu mexendo na articulação, aí vai estar os famosos estalos ali. Tem técnicas que eu não preciso instalar, né? Aí tem a pessoa, chega a pessoa, não quero que estale meu pescoço. Tem pacientes lá. Daí a pessoa já tem um histórico, fui fazer, não gostei, procurei um outro profissional e ele tentou instalar meu pescoço, eu fiquei ruim. Daí a pessoa tem uma sensação ruim, né? Daí eu tenho protocolos para isso. Mas aí a pessoa chega para mim e diz, eu tô com... pode instalar o resto, as costas ali, ou a lombar, tudo, mas o pescoço não. Tudo bem, né? Tem um protocolo para essa situação. Que daí, então, a ideia no fim minha é sempre estimular o cérebro. Então, eu vou fazer alguns ajustes ali na cervical, não vai instalar, e eu vou conseguir melhorar igual. Só que aí demora um pouco mais, mas tem condições de ajudar.
14: Uhum. Os estalos esse que você fala, eles doem? É dor momentânea? Por que às vezes as pessoas não querem?
13: Isso, é porque tem gente que daí, tipo, estala as mãos, daí a pessoa vem pessoas lá pra mim, tu me instalando todo, né? E daí, então, tem algumas situações. Tem umas pessoas que uma vértebra tá instalando demais porque a próxima dela ali tá muito bloqueada.
14: Uhum.
13: Então, aí, uma vai instalar demais e outra não, não... A pessoa sente que tem alguma situação que tá errada ali. Eu sinto que não tem... Eu me instalo, mas eu continuo com aquela sensação ruim. Então, a quiropraxia consegue ser bem específico e ajustar só aquela que tá com problema. Daí, porque aquela móvel que tá instalando não é um problema para mim.
14: Uhum.
13: Que ela tem mobilidade, o problema é aquela que não está instalando. E daí, então, a quiropraxia tem a técnica específica para mexer aquela que está com problema. E daí, eu não consigo me instalar, tipo, consigo me ajustar, né? Daí eu tenho que pegar um colega, vou visitar, a gente vai lá, explica a situação e a pessoa trabalha em cima daquele ponto, né? E daí, então, conforme aí as outras queixas que vem, né? Tô com dor de cabeça, hoje de manhã, você vê, tô formigando os dedos, a minha posição de alívio é a mão em cima da cabeça e se eu abaixar o braço, começa a doer. Então, tem aí, já veio com um diagnóstico de hérnia e tal, ali, né? De uma hérnia cervical. Então, a gente vai posicionar ali, fazer os ajustes para começar a tratar o sintoma, mas também para ter um alívio, para a pessoa conseguir relaxar, pelo menos para ter alívio da dor, né?
14: Uhum, tá certo. Bom, voltando, né? Uhum, a relação, então, entre a quiropraxia e o sono, a qualidade do sono, isso, né? Que é a proposta aqui da nossa pauta. Você falou ali no começo, Marcelo, que tem aquelas pessoas e que já te aconteceu de receber pacientes que te dizem assim, não consigo me ajustar de jeito nenhum, isso, de nenhum lado, né, na cama para relaxar. Por que que isso acontece?
13: Isso é, normalmente daí, então, ou a pessoa tá com alguma disfunção ali, o cérebro, por algum motivo, entendeu que jogar a cabeça para frente vai ter alívio da dor.
14: Uhum.
13: Daí a pessoa bota um travesseiro mais alto, mais baixo, mas ela não acha uma posição, ou a articulação ali não tem um ponto de neutro. Daí a gente vai fazer os ajustes ali, buscando essa melhora de mobilidade, porque o que dá para orientar que as pessoas se percebam em casa, né? Não pode dormir nem com o queixo muito próximo ao tronco, uhum, e nem muito para cima, né? Tem, uhum, gente que dorme com o queixo para a cabeça para trás e com a boca aberta. Aí vai roncar, vai ter outro problema na ATM junto, né? Aí vai aparecendo mais problemas ainda, né? Então a ideia é que a pessoa, como fica de pé, a cabeça neutra, nem com o queixo erguido, nem com o queixo muito para baixo, e a pessoa consiga descansar. Daí tem conseguir dormir de lado. Tem gente que não consegue. Daí então, por causa de um problema na lombar já, ou do meio da torácica, daí agora que essas épocas de muita gripe, o pessoal tosse, né? Acaba as questões das costelas, aí acaba bloqueando de quanto a pessoa forçou, e aí a pessoa perde a amplitude de respiratória. E aí a pessoa tende a deitar de lado, não se sente bem, aí tem que deitar de barriga para cima, aí vai inverter as curvaturas da coluna, aí a pessoa não se sente bem, aí começa a doer, aí tem que levantar, aí a respiração já fica ruim de novo. Então a gente várias situações aí. Não dá para dizer, quem dorme mal de noite tem esse problema.
14: Uhum.
13: Vai ter variado, né? Mas a ideia é a gente pegar e dizer assim, tá com problema para dormir? Primeira coisa, vamos fazer com que você durma melhor, né? Daí, então, a gente vai tentar identificar. Às vezes entra a questão alimentar e junto, né? Que aí a pessoa tá comendo, tá tendo ou muito gases, ou tá dando muita diarreia. Então, eu já vou questionando essas coisas também para conseguir, pra dizer, agora vamos, quer melhorar do sono? Vamos ajudar, me ajuda um pouquinho nessa questão alimentar. A pessoa já sabe o que faz mal para ela, né? Normalmente.
14: Uhum.
13: Eu como um salame no final de noite para ir dormir, depois fico mal. Então, dá uma cortadinha, vamos ajustar a coluna, porque o que acontece? O intestino é um músculo também. Aí, se ele tá inflamado, vai inflamar as costas. Daí, não adianta eu trabalhar a coluna ali, se a pessoa tá inflamada. A pessoa chega pra mim, eu tô estufada. Aí, eu falei, já é um sintoma que não tá legal o corpo aí. Aí, então, orienta, quer pegar um nutricionista, procura. Mas se tu já tem noção do que te faz mal, corta no momento agora. Vamos tratar a coluna. A pessoa já, tu comecei a cuidar, tô dormindo melhor já. Daí, pra mim, aí a musculatura relaxa também, né? Porque se a pessoa dormiu uma hora, duas horas à noite, no outro dia a pessoa tá tensa, uhum, tá incomodada, a próprio olhar da pessoa tá pesado, né? Daí a cabeça pesa, né? A pessoa diz assim, parece que eu tô com um saco de 50 quilos, uhum, nas costas, né? Daí então tem a fadiga muscular ali, né? Então a gente vai mexer, vai estabilizar a musculatura junto, né? Às vezes eu nem faço trabalhos musculares, porque como eu mexo nas articulações ali, já o feedback do cérebro é de relaxar. Daí, depois de um dia, dois dias, depois do ajuste, a pessoa fala, agora eu consegui engatar um sono. E daí, depois a gente vai entendendo o que está acontecendo junto, né? Aí, pode faltar um exercício, né? E pode estar, a pessoa não faz muito exercício, às vezes, quando aí a pessoa fala pra mim, eu não vou nem caminhar porque meu joelho tá ruim. Daí, então, aí eu pergunto, mas como é que tu levanta de manhã? Tu consegue pôr o pé no chão e fazer uma início de marcha? Daí tá complicado. Então, às vezes, em quando tem que começar com uma caminhada, aí tem que ver a questão muscular aí da coluna ali, como é que tá pra pessoa fazer uma caminhada básica ali, tipo, sair daqui da rádio e até a avenida, a pessoa tem gente que não vai, tá com dificuldade.
14: Uhum.
13: E daí eu consigo conversar e começar. E daí tem que juntar várias pecinhas para que a pessoa consiga dormir melhor, né?
14: É um contexto todo,
13: isso,
14: né?
13: Isso, exatamente.
14: E é incrível, e é bacana a gente parar esse tempo aqui para falar sobre isso, porque nem sempre a gente se dá conta
13: isso. Do
14: quantas coisas influenciam na qualidade do sono e o quanto uma noite mal dormida influencia no nosso dia a dia e vice-versa, né?
13: Teve um caso bem engraçado que eu atendia uma senhora, daí ela falou para mim, O meu marido nunca tinha olhado, nunca tinha me parado pra dizer assim, mas tu tá fazendo alguma coisa diferente. Ela falou pra mim, né? Que ele contou pra ela. Ela falou, por que não? Tu tá com uma cara melhor? Eu falei, ah, tu tá dormindo melhor. Mudou tudo, né? E ela assim, ele falou que o meu humor mudou totalmente. E ela nem se percebia que não tava, com o humor dela tava ruim, né? Uhum. E daí o marido percebeu. Então, às vezes em quando a pessoa só conseguindo descansar, né? E daí o que me vem em mente agora, o que eu falo para as pessoas vêm lá para mim e fala, eu pergunto, o que tu faz que tu percebe que te incomoda? Às vezes a pessoa nem sabe. A pessoa, tô com dor, mas a pessoa não consegue relacionar, eu saí do carro, me dói. Ou de manhã cedo, tô deitado na cama e não consigo ficar na cama. Aí eu tenho que fazer essas questões. E não é para a pessoa chegar para mim e dizer assim, é isso que me incomoda. É só para a pessoa tomar consciência que tem essas situações que incomoda, e depois eu, em conjunto, eu digo para ela, então vamos tentar mudar algumas situações para ver se tu consegue fazer. E mais os ajustes que eu faço, que daí a pessoa vai dizer, não, agora eu tô conseguindo, comecei a conseguir fazer, uhum, né? Uhum. Aí tem toda uma falha muscular junto, né? Se a pessoa não tá acostumada a levantar, tipo, amarrar o cabelo. A pessoa vem lá para mim, não consigo amarrar o cabelo. Aí a pessoa fala pra mim, agora eu comecei a conseguir. Mas tem toda uma falha muscular que até o músculo começar a reaprender, fazer o movimento, tem gente que vem lá pra mim com um ano, não amara o cabelo há um ano, entendeu? Nossa. Ou não consegue pegar um prato e colocar no aéreo há um ano. Daí até vai doer pra fazer o movimento. Mas só a pessoa ter capacidade de fazer o movimento já muda tudo, né? Até pra pessoa mesmo consciente. Eu tô conseguindo, né?
14: Vou te contar uma coisa, e pra toda a audiência da tua rádio Alvorada agora. Você falou, né, de que às vezes as pessoas não percebem o que incomoda. Sabe o que me incomoda? Eu acho tão engraçado isso, e quando eu falo pro pessoal lá em casa, eles olham pra mim assim, tá louca, né? Uhum. O movimento de prender o lençol, quando eu tô arrumando a cama, prender o lençol embaixo do colchão, me incomoda.
13: Isso, daí então, o que eu peço pra pessoa? Eu observar ver se melhora, né? Tipo, a posição da cabeça, tipo, daqui a pouco tem gente que não vai fazer força, tende a projetar a cabeça pra frente e fechar os ombros.
14: Uhum.
13: Daí tem a impressão que vai fazer mais força, só que você acaba criando todo um bloqueio e você tá usando músculos acessórios que não seria o músculo certo fazer. Aí, às vezes, o ajuste vai fazer com que o teu corpo, me encaixa melhor.
14: Uhum.
13: Que eu li um livro, né, que o cara diz assim, não é só botar o ombro pra trás, a cabeça tem que melhorar. Então, ele orientava, dizer o quê? Imagina ter um cabo na tua cabeça te puxando pra cima, que daí tu acaba ajeitando a cabeça melhor. Aí, quando você vai fazer esse movimento, é pra melhorar. Aí, uhum, fazendo isso, você não percebe que tem alguma coisa ali, aí deve ter alguma vértebra ali que tá falhando, aí pode ser tanto o cérebro diz assim, eu quero que você feche as mãos, vou dar um exemplo. Essa informação não tá chegando no músculo corretamente, ou ao contrário, o músculo recebeu a informação, mas não tá retornando. Aí o cérebro, para proteção, ele bloqueia. Então, ou você vai deixar de fazer o movimento, ou ele vai ter gerador.
14: Uhum.
13: Então, essa informação que eu vou tentar identificar,
14: acho que é interessante.
13: Porque pode ser tanto a ida quanto a volta aí da informação. Porque o cérebro sempre vai ter informação de ida e de volta. Então, às vezes, quando o problema pode estar de fazer, aí o que acontece, eu não tenho força para fechar. Então, tem uma informação, a informação de ida está ruim. Não, eu consigo fechar, mas eu não sinto. Daí, então, a resposta de retorno não está. Tipo, a pessoa diz assim, eu apertava, eu tenho que olhar para ver o que estou fazendo. Daí, tem toda essa informação, parece boba, mas para mim me diz muito do que está acontecendo aí.
14: Nossa, muito interessante. Deixa eu te perguntar, é verdade que colchão, uhum, e que travesseiro influenciam?
13: Isso, daí o que eu oriento, assim? A densidade, não é que ele é duro, ele é firme, né? Então aí, tipo, quando a pessoa for comprar o colchão, né? Orientar que daí, então, o colchão tem mais a densidade, melhor, né? Daí, então, aí entra a questão de preço, valores, que cada um pode investir, uhum, né? Mas aí, tipo, quanto maior a densidade, melhor vai ser o colchão, né? Aí, se for de mola, espuma, daí então, cada caso, daí a pessoa tem que. A questão de valores sempre vai ter influenciar. Mas aí, quanto mais densidade, vai ajudar o mais.
14: Uhum.
13: E o travesseiro, o que eu oriento? A pessoa encostar na parede e pôr o travesseiro no pescoço. A pessoa tem que sentir que o pescoço está sendo apoiado e não a cabeça. Porque senão a pessoa acaba dormindo com a cabeça, uhum, torta ali, né? A ideia é que a pessoa, da mesma posição que está de pé, vai estar deitada. Daí, então, se o travesseiro for um pouquinho mais baixo, a gente tem a tendência de colocar a mão embaixo. Daí vai ter um apoio do pescoço. Mas a pessoa tem que sentir que o pescoço está apoiado, e não tanto a cabeça. Que daí, senão, vai dar problema na ATM também. Que daí, dorme apoiado muito aqui, aí a pessoa acorda com dor na ATM, gatilho para dor de cabeça. Então, até entender quem que veio primeiro, é o problema ATM, é a dor da cabeça, ou é a dor do pescoço, tá tudo ali, né? Uhum. Então, às vezes, não dá pra separar uma coisa da outra.
14: Uhum. Tem gente que diz, né, eu só consigo pegar no sono se eu tô com a mão no rosto. Esse, talvez seja
13: por causa daquela, se a pessoa conseguir ajeitar mais embaixo pra apoiar o pescoço, já vai mudar totalmente.
14: Uhum. Tá certo. A gente vive muito sentado ultimamente, isso, né? É computador, é celular, e tu falaste lá no início do quanto a gente tá assim, né?
13: Isso.
14: Tá fazendo essa curvatura para ficar no celular. Isso. E quanta gente que antes de dormir fica ali um tempão no celular também.
13: O que que o certo não seria, né? Tanto para a questão da luz do olho ali, né?
14: Uhum,
13: isso também, sim, neurologicamente, for analisar. Se a pessoa vem com um relato de dor de cabeça ou com tontura seguido, não é aconselhável. Fica, uhum, lá no sofá um tempo ali e tal, mas depois vai para a cama, tenta evitar, né? Ou no máximo deitar de lado, né? Daí a pessoa olha o celular deitado de lado, né? Apoiado a cabeça. Porque se dormir com a cabeça projetada para frente, vai ter uma mudança da curvatura da cervical ali. E isso já é no dia a dia, a gente tá com a cabeça para baixo. Mas à noite, né? Daí, então, você quer ficar um pouco no telefone, aconselho virar deitar de lado e olhar o telefone de lado. Pelo menos isso, né? Para dar uma ajudadinha. Não, não seria o ideal, mas pelo menos, né? A gente acaba, não adianta, né? Vai assistir um filmezinho, vai... Esses dias de chuva, frio, acaba se enturmando na cama, né?
14: Não adianta. É. Marcelo, quando que tudo isso deixa de ser só uma questão de se ajustar, digamos assim, e passa a ser também um momento de procurar a ajuda profissional?
13: É isso, o que que eu digo? Hoje tu sentiu dor, mas amanhã tu acordou bem e a vida seguiu. Tudo bem, é normal, a gente tem recaídas e tal, né? Aí, mas tipo, hoje tá com dor, amanhã tá com a dor, três dias com dor, eu aconselho procurar, tipo, tentei fazer exercício na academia, ou fui fazer uma caminhada e fiquei, me senti pior. Ou tem alguns casos, eu fui fazer um exercício e fiquei melhor, mas eu paro, fico pior.
14: Uhum.
13: Então, aí, tipo, ambas as situações, eu vou conseguir ajudar, vou tentar entender a situação, para que a pessoa, quando vai descansar, que é o momento de parar, a pessoa consiga parar, né? E ou tem pessoas que têm recorrência, tipo, fica um dia com dor, dois dias sem, quarto dia com dor, dois dias sem dor, lá de novo com dor. A pessoa não tem aquela dor todo dia, né? Mas tem, passa um dia, dois, volta sempre com a mesma dor, né? Tem aquele torcicolo que a pessoa tem, cada 10 dias, 15 dias tem um torcicolo, né? Não é muito forte, mas tem. Daí, então, é uma pessoa que tem que procurar ajuda, né? Porque isso aí vai ficando crônico, né? E depois é mais difícil de tratar, né?
14: Uhum, tá certo. Bom, para finalizar, que dicas que você poderia deixar, dicas práticas, simples, para o nosso dia a dia, para que a gente possa tentar aí ter uma qualidade melhor no sono?
13: Isso, daí então, avaliar o colchão, né? O que que eu posso dizer? Esticar bem o lençol antes de dormir, né? Tipo, não de manhã cedo, quando acordou, de noite, né? A pessoa tem que, sei lá, onde que mais ou menos deita, tem que estar lisinho, tem que estar firme, né?
14: Uhum.
13: Porque se ele tá afundado, o colchão não tá legal. Tentar fazer alguma atividade física, né? Que daí isso melhora a oxigenação no cérebro. E daí a pessoa vai conseguir desligar melhor. Evitar o celular na cama ali. E se a pessoa vê que tenta fazer essas atividades do dia a dia. Varrer a casa. Fazer uma viagem um pouquinho mais longa. Tipo, vai até para o fundo e voltar. Fica com dor nas costas. Procurar ajuda que a gente vai conseguir tentar orientar para o melhor possível para a pessoa dormir melhor.
14: Tá certo, então. Marcelo, muito obrigada por tirar um tempo na tua agenda para estar aqui com a nossa audiência. E até a próxima.
13: Até a próxima.
14: Agora, 1h23, 16 graus a temperatura. Já já, Kátia Valente também estará conosco para falar a respeito das tendências do tempo.
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0: gotinha de sol apareceu, mas tem ainda bastante nebulosidade. A gente faz o contato com a Kátia Valente, a nossa meteorologista, para as informações relacionadas às tendências do tempo, do clima, para as próximas horas aqui na nossa região. Oi, Kátia.
1: Olá, meus amigos e caros ouvintes. A boa notícia é que a frente fria se afasta do Rio Grande do Sul e resta apenas um pouco de umidade presente na atmosfera e uma umidade que ainda, né, pode trazer alguns chuviscos na parte mais do leste e nordeste do estado. Mas aqui na nossa região nós vamos ter variação de nebulosidade. A expectativa é de que as temperaturas ao longo da tarde oscilem na faixa dos 17, 18 graus. É uma temperatura típica de inverno, mas não é aquele frio intenso, né, que predomina. Esta massa de ar frio que entrou, ela não veio com intensidade forte. A expectativa para sexta-feira também é de que tenhamos um dia com variação de nebulosidade e temperaturas que não devem oscilar muito, não devem ser muito diferente. As mínimas pela manhã oscilam entre 11 e 12 graus e à tarde a máxima entre 19 e 20. Aí o que que acontece no final de semana? No sábado o tempo deve ficar um pouco firme, mas ao longo do domingo as instabilidades devem retornar. Com a previsão do tempo, Kátia Valente.
0: Valeu, Kátia, muito obrigada, tá, pelas tuas informações. Agora 16 graus aqui no centro de Marau, 1:30, 1:30. E o município de Marau decretou situação de emergência. A prefeita Naura Bordignon, ontem de manhã, em entrevista para a tua rádio, antecipou esta decisão e o decreto foi assinado ainda ontem. Situação de emergência em toda a sua área, em razão dos danos causados pelas intensas chuvas que foram registradas nesses últimos dias. O decreto tem como base os prejuízos provocados pelo alto volume das precipitações registrado no início dessa semana e tem validade aí de 180 dias, podendo ser prorrogado conforme a necessidade. De acordo com os dados da Estação Hidrometeorológica Estadual, instalado em Marau, o acumulado de chuva chegou a 219,4 milímetros em 72 horas. O evento climático ocorrido na tarde do dia 21 de julho provocou enxurradas, alagamentos e diversos danos em diferentes pontos do município. 4 famílias, ao todo de 12 pessoas, ficaram desalojadas em situação de vulnerabilidade. Relatórios da assistência social também apontam que toda a população de Marau, de alguma forma, foi impactada, né? Seja diretamente pelos efeitos da chuva ou indiretamente, por exemplo, por alguma dificuldade de mobilidade em estradas. Os impactos também chegaram à área da educação, com aulas suspensas. E também na área da agropecuária, a gente sabe que muitos danos estão sendo ainda contabilizados. Bom, com a declaração da situação de emergência, o município fica autorizado a mobilizar todos os órgãos públicos para ações de resposta, de reabilitação e de reconstrução das áreas atingidas. Também está permitida a convocação de voluntários e a realização de campanhas de arrecadação para auxiliar famílias afetadas. A medida ainda possibilita a dispensa de licitação para aquisição de bens e serviços necessários ao atendimento da situação emergencial, além de autorizar ações imediatas por parte da Defesa Civil, como evacuações de áreas de risco, se necessário, claro, e atualização de propriedades em caso de perigo iminente. Então, o município de Marau decretou situação de emergência. Decreto é válido por 180 dias, podendo ser prorrogado, se necessário. Alguns prejuízos, especialmente, por exemplo, no setor primário, seguem sendo contabilizados. Agora, 27 para as 2, 16 graus, informação da Casa do Colono, comércio e representações de máquinas e de implementos agrícolas, desde 1967, oferecendo grandes oportunidades de negócio para sua propriedade, para o sítio, para a lavoura. 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

3400. Um abraço para o Evandro, lá no Jardim do Sol, acompanhando nossa programação, que daqui a pouquinho vai trazer o esporte em pauta.

0: Agora 20 para as 2, 16 graus, já já, esporte, aqui no programa.
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0: De casa cheia hoje, Eduardo Serri, bem-vindo, boa tarde.
14: Boa tarde, Ana, e você que nos escuta também aqui na 107.7, é verdade. De casa cheia e matando a saudade do Sensei Juarez, né? Fazia tempo que ele não vinha aqui no nosso estúdio, né, Ana?
0: As últimas foram por WhatsApp, né?
14: É verdade, por WhatsApp, e a última eu fui até lá na Chobucã, né, Sensei? E hoje a gente está aqui com o Sensei Juarez, então, e também com a Samanta, pessoal da Chobucã, que vai realizar um evento agora em agosto em prol da viagem dos nossos atletas marauenses que vão competir no Campeonato Mundial, que vai ser lá no Egito. Vamos falar um pouquinho sobre esse evento e também um pouquinho sobre o campeonato. Começa contigo, Sensei, bem-vindo.
15: Boa tarde, Ana. Boa tarde. Eduardo e ouvintes da Rádio Alvorada. Boa tarde, Prof. Samanta. Que bacana, Ana, ouvir a tua voz, né? Tu, sinceramente, é uma baluarte da comunicação aqui de Marau, né? Que bacana.
0: Obrigada.
15: E, Eduardo, e os furos meus, né? Porque duas vezes, né? Eu acabei esquecendo de vir aqui, né? Então, minhas sinceras desculpas. Ainda bem que tu não desiste de nós, né?
14: Não, nunca.
15: Mas é um prazer enorme estar aqui nesse renomado meio de comunicação, Ana e Eduardo. E a gente está muito feliz, né? Porque a gente ter esses três atletas já ser convocado, atletas de primeira chamada para a seleção brasileira que disputa o Mundial no Egito. A gente está numa expectativa muito grande, né, Prof. Samanta, que tem atletas ainda de Marau da segunda chamada, porque tudo depende do resultado do brasileiro, agora final de agosto, na PUC, em Curitiba. É óbvio que essa convocação sai em cima do horário, isso para nós é uma logística muito grande, recursos muito grande, né? E por isso que a gente está empenhado em fazer essa promoção, porque também a gente não pode só exigir, né, Ana e Eduardo, só do poder público. O poder público está nos ajudando, mas a gente tem que fazer a nossa parte também, né? Então, Marau sempre... Hoje eu escutava a psicóloga Sabrina Mosqueta falar sobre as Cuca, né? E ela foi muito assertiva o que ela falou. A comunidade marauense abraça essas causas, assim, que é algo que não tem aqui no Rio Grande do Sul e nem a nível do Brasil. E o karatê, como outros esportes, outras atividades, sempre foi bem quisto pelo município de Marau, né? Então, a gente vai fazer essa promoção, né, no dia 15 agora de agosto, e a professora Manta vai explicar melhor isso, para a gente angariar recurso, né, para conseguir facilitar para os nossos atletas participar dessa competição. Porque hoje, Ana e Eduardo, qualidade técnica a gente tem, a gente vai ter uma pequena ajuda também da Federação, da Confederação Brasileira, do Poder Público, mas não é suficiente, né? O Cairo no Egito, eu acho que deve ter, por isso que eu acho que os faraós enterraram muito ouro lá, porque é muito caro de ir para lá, né? É um país muito caro, né? Então, a gente precisa de recurso. Então, hoje a gente tem qualidade técnica, tem estrutura, e o que a gente esbarra, né, muitas vezes é no recurso público para projetar os nossos atletas, né?
14: Boa, então. Samanta, bem-vinda à nossa programação. Falar contigo sobre esse evento, né, essa arrecadação, e também sobre o campeonato, porque você é uma das atletas que vai competir lá, né? Bem-vinda.
16: Boa tarde, muito obrigado pelo espaço e mais uma vez poder estar aqui. Então, a gente... Primeiramente, está muito feliz pela nossa convocação, né? Hoje eu venho representando o professor Frank também e a Tal, que foram os convocados junto comigo nessa primeira chamada. Então, a nossa ideia de momento agora é fazer uma janta. Aí, na verdade, a gente fazia alguma coisa mais pequena sempre. E que nem o professor Juarez estava falando, os gastos são bem altos. E o nosso primeiro impacto é com as passagens aéreas, né? Que custam quase R$8.000. Então, tu fazer vezes três aí, 8 vezes 3, dá R$24.000. Então, se a gente conseguisse chegar perto desse valor, para nós conseguir pelo menos custear com as passagens, depois a gente dá um jeito. Então, nós vamos fazer uma janta dia 15/8 lá no Parque dos Motoristas, em parceria com eles, né? O cardápio é carne de gado, galeto, linguiça, maionese, arroz à grega, pão e salada no valor de R$105 para adultos. O valor infantil de 6 a 12 anos é R$30 e os crianças menores não pagam. Então, a gente está fazendo essa janta para arrecadar esses fundos e nós estamos fazendo antes do brasileiro. E se vier algum atleta que venha a ser convocado no brasileiro final de agosto, a gente vai dividir igual parcialmente o valor. Mesmo que nesse primeiro momento ele não esteja convocado, porque a gente trabalha sempre em equipe, um ajudando o outro. Então, indiferente, não foi convocado e vai ser depois. Não, se for convocado mais dois, três, o valor que der de lucro vai ser dividido igual para todos. É uma primeira vez que a gente faz um jantar desse porte maior, então a gente quer chamar a população para participar com a gente, ajudar nós. E até um plano futuro também, a gente ter uma janta anual para arrecadar esses fundos para esses campeonatos sempre a nível internacional. Se a gente vê que dá certo e a população abraçar, a gente pretende deixar aqui um pouco no calendário, uma vez por ano nós ter essa janta. Mas teve que um pouco, tivemos a janta, arrecadamos fundo e acontece de ninguém ser convocado, ou aqui um pouco esse campeonato for perto e o valor não é tão alto, guarda para o outro ano esse dinheiro. Então, para a gente sempre ter uma reserva também para poder ajudar nos próximos.
15: E a gente também, Ana e Eduardo, e os ouvintes que estão na escuta, né? Se tiver algum patrocinador, alguma empresa que se interessa, hoje achar Chobucan é muito fácil, né? Através das redes sociais, né? Não precisa nem divulgar telefone nosso, porque eu acho que nós estamos bem conhecidos, não tanto só em Marau, como na região e no estado do Rio Grande do Sul. No dia também, Ana e Eduardo, a gente vai levar um tatame lá, vai fazer uma área para nossas crianças fazer uma apresentação e os atletas da seleção brasileira também fazer uma apresentação, né? Então, para se chamar a atenção em relação de todo esse trabalho que a gente presta, não só mais em Marau, aí a nível de região, né? Que está se expandindo aí a ideologia Chobucan.
14: Com certeza, a Sensei falou do patrocínio, eu imagino que adquirir ingressos também, então, redes sociais da Chobucan, quem quiser talvez ir lá pessoalmente, ou se conhece algum atleta também, vocês vão fazer essa distribuição?
0: Já estão à venda, no caso.
16: Já estão à venda, começamos segunda-feira, já a divulgação, então diretamente lá na Chobucan, ou chamando pelo Instagram da Chobucan, ou algum atleta. Aproveitando essa... O que o professor Juarez falou do patrocínio, né? Então, a gente está fazendo a janta. Mas aqui um pouco tem algum mercado que queira ajudar a gente com algum produto. Eu quero doar o pão, uma padaria, quero ajudar com alguma coisa, também é bem útil. Aproveitando aqui, agradecer a Beluno. Entrei em contato com eles, a gente já conseguiu o patrocínio das linguicinhas. Então, tudo que a gente conseguir de ajuda é gastos a menos na janta e é lucro a mais para nós, né?
0: Claro.
16: Então, aqui um pouco, se tiver alguém aí queira ajudar com algum... um ingrediente, eu vou ajudar com uma quantidade de carne, uma quantidade de salada. Tudo que tiver, que vier, é lucro para nós e com certeza vai estar ajudando, então...
15: E algo muito bacana, Ana e Eduardo, que a gente vai falar, é Marau, uma cidade aí, 50 mil habitantes, né? Uma cidade de médio porte. E a gente fazendo uma pesquisa do Brasil todo, por tamanho de proporção da cidade, é a cidade que mais atletas tem na seleção brasileira, né? Então, e se corre o risco aí daqui a pouco de vir mais dois ou três, né, atletas aí na segunda chamada, né? Então, a gente tá muito feliz com essa vitrine que o Karatê tá deixando aí no município de Marau e agora principalmente no cenário internacional, né?
14: Bom, vou pedir só para a Samantha dar uma contextualizada para o pessoal sobre esse campeonato. Então, Samantha, Cairo, né, no Egito, só passa para quem nos escuta a data, como você falou, tem mais dois que já foram convocados. Fala um pouquinho sobre como é que vai funcionar essa competição, esse Mundial.
16: Então, a gente viaja dia 24, 25, a gente tem que estar no Egito de outubro, né? Porém, uma semana antes, a gente já vai estar em concentração com a seleção brasileira em Curitiba, no Paraná. Então, a gente já sai uma semana antes, faz toda uma concentração e viaja junto para lá. Muita logística a gente não recebeu ainda. Eu acredito que aqui uns dias vai sair bem certinho como é que vai funcionar, até por questão de organização. Mas estamos numa ansiedade já, esperando as novas...
15: O que antecede tem o treinamento da seleção brasileira, que vai ser em Curitiba. E olha só que interessante, Eduardo e Ana. O prêmio, o título de quem fica campeão lá é um camelo, né? Eu não sei como é que eles vão trazer lá o camelo, né? Então, brincadeiras à parte, né? Mas isso É muito bacana, né, Ana Eduardo e ouvintes, Prof. Samantha, a gente conseguir projetar atletas da nossa querida Amaral, né? É de Amaral que sai índios educados e bons de luta, né? Então, projetar nesse cenário internacional é algo, assim, imensurável mesmo.
14: Obrigado. Obrigado, Sensei. Obrigado, Samantha. E você que nos escuta, até se quiser chamar a gente encaminha depois
0: claro,
14: pro Sensei.
0: Claro, com certeza.
14: Ingresso e tudo mais. E a gente vai, com certeza, divulgando nos próximos dias. Um ótimo jantar para vocês e, principalmente, boa sorte lá no Mundial. Com certeza vai vir coisa boa de lá.
15: Nós que agradecemos, Eduardo, e a todos uma boa tarde.
16: Muito obrigado. Obrigado a todos os ouvintes e uma ótima tarde a todos.
0: Até a próxima, gente. Até a próxima também para ti, Eduardo.
14: Até mais, Ana. Até mais, ouvintes aqui da Alvorada.
0: Agora, 5 para as 2, 16 graus de temperatura aqui no centro de Marau. A gente vai encaminhando já o encerramento aqui do programa. A gente tem na sequência Notícias da Hora, que atualiza destaques nacionais e internacionais. E depois o Cassiano Tomasi, FIFO, apresenta o Em Alta, também o Te Aproxega e o Encontro Certo. Hoje é dia de missa, celebração da novena de Nossa Senhora Desatadora dos Nós, e logo depois tem o Grêmio na Sul-Americana. Gente, até mais. Um abraço para todos. Paz e bem.
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5: 2 horas, notícias da hora. 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As fortes chuvas que atingem o Rio Grande do Sul continuam provocando transtornos em diversas regiões do estado. O mais recente boletim da Coordenadoria Estadual de Proteção e Defesa Civil, divulgado na manhã desta quinta-feira, contabiliza ocorrências em 194 municípios, com registros que vão desde alagamentos e enxurradas até deslizamentos de terra, quedas de árvores, destelhamentos, bloqueios de estradas e danos à infraestrutura pública. De acordo com o levantamento, 419 pessoas estão desalojadas em decorrência dos temporais. Os maiores números foram registrados em Arroio dos Ratos, Nonoai, Planalto, Passo Fundo, Arroio do Meio e Vera Cruz. Também há registros de famílias retiradas preventivamente de áreas de risco em diversos municípios. Os impactos são observados em praticamente todas as regiões do estado. Entre os principais problemas registrados estão a elevação do nível de rios e arroios, inundações em áreas ribeirinhas, pontes e pontilhões interditados ou danificados, deslizamentos de terra, erosões, bloqueios em rodovias e estradas do interior, além de danos em residências, escolas, unidades de saúde e redes de energia elétrica. 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Empresas concessionárias e permissionárias dos serviços de transporte coletivo rodoviário intermunicipal de passageiros estão autorizadas, enquanto perdurarem os bloqueios em rodovias decorrentes das fortes chuvas, a promover ajustes temporários nos horários e nos itinerários das linhas afetadas. A decisão foi tomada em virtude dos bloqueios totais e parciais das rodovias decorrentes dos eventos climáticos que atingem o Rio Grande do Sul. A medida, de acordo com a Ordem de Serviço 4/2026, de 22 de julho, foi adotada para assegurar a continuidade do serviço de transporte coletivo intermunicipal, observadas as condições de segurança da operação. Aos usuários que tenham adquirido bilhete de passagem e que, em razão dos bloqueios, não consigam realizar a viagem programada, fica assegurado o direito ao ressarcimento integral do valor pago ou à remarcação da viagem. O cumprimento dos horários das linhas intermunicipais fica condicionado às condições de trafegabilidade, à liberação da circulação nas vias afetadas, competindo as empresas avaliar previamente as condições de segurança para a realização de cada viagem. 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
5: Próxima edição, às 3 horas.
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Vamos embora então, chegando com o programa Em Alta desta quinta-feira, 23 de julho de 2026, 2:08 da tarde, 16 graus de temperatura. É quinta-feira, dia da novena, em honra a Nossa Senhora Desatadora dos Nós, das 7 às 8, aqui na tua rádio Alvorada. Você é nosso convidado especial a acompanhar. Quem puder, vem até a igreja. Quem não puder, acompanha de casa também. Obrigado pela tua audiência, companhia e sintonia. 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Ó, musicão chegando aí. Tião Carreiro e Carreirinho, Estrela de Ouro. Boa tarde, paz e bem. Obrigado pela tua audiência, companhia e sintonia. Já tem previsão do tempo. Vamos saber, né? Deu uma chuviscada, mas agora acho que vai parar.

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1: Vamos lá então, deixa eu dar uma atualizada aqui na previsão do tempo que vem no oferecimento das Amiani Materiais de Construção. 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Kátia Valente, traga boas notícias aí da área do tempo.
2: Aqui na nossa região nós vamos ter variação de nebulosidade. A expectativa é de que as temperaturas ao longo da tarde oscilem na faixa dos 17, 18 graus. É uma temperatura típica de inverno, mas não é aquele frio intenso, né, que predomina. Esta massa de ar frio que entrou, ela não veio com intensidade forte. A expectativa para sexta-feira também é de que tenhamos um dia com variação de nebulosidade e temperaturas que não devem oscilar muito, não devem ser muito diferente. As mínimas pela manhã oscilam entre 11 e 12 graus e à tarde a máxima entre 19 e 20. Aí o que que acontece no final de semana? No sábado o tempo deve ficar um pouco firme, mas ao longo do domingo as instabilidades devem retornar. Com a previsão do tempo, Kátia Valente.
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1: Trazendo Made in Brasil, 2h26, 16 graus de temperatura, Epitáfio com Titãs.
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0: É por aí, né? Epitáfio, Titãs, 2:30 da tarde, 16 graus de temperatura. 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Leandro Leonardo chegando para cantar. Não aprendi a dizer adeus na segunda parte do Made in Brasil. 29, faltando para as 3, 16 graus de temperatura. Faz bem.
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1: E aí, vou botar pra cantar o Grupo Carisma, madrugada gelada, 26, faltando para as 3, 16 graus de temperatura, tem sol entre nuvens aqui no município do Marau.
2: Essa canção que a gente quer que vocês cantem com a gente, madrugada gelada, é assim...

E agora tem Jean Giovanni chegando para cantar Roupa de Lua de Mel. 22, faltando para as 3, 16 graus de temperatura. Faz bem, muito obrigado pela tua audiência, companhia e sintonia. É quinta-feira, 23 de julho de 2026.

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1: Vamos embora então, vamos embora agora. 13, já mudou. 12, faltando para as 3. 16 graus de temperatura, meu amigo Jairo. Pessoal acompanhando a nossa programação. Botou aí boa tarde, Fifo, só musicão. Ah não, aqui é assim, né? Aqui só toca musicão mesmo. Valeu, meu amigo Jairo. Obrigado pela audiência, companhia e sintonia. Já vou botar uma sertaneja, uma de bailão para ti. Agora tem o quadro Te Aproxega do programa Em Alta, trazendo para cantar os mirins, a gineteada no Uruguai.
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3: 23 de julho, dia do Policial Rodoviário Federal. Os aniversariantes do dia: cantor, compositor e ator brasileiro Felipe Dilon.

fatos do dia. Em 1932, morreu aos 59 anos o aeronauta e inventor brasileiro Alberto Santos Dumont, o pai da aviação. 1988.

A banda norte-americana Guns N' Roses teve um grande estouro com a música Sweet Child O' Mine. O single tornou a banda conhecida mundialmente. 2011. Morreu aos 27 anos a cantora, compositora e instrumentista britânica Amy Winehouse.

2013. Morreu aos 71 anos o cantor, compositor e músico brasileiro Dominguinhos.

0: Faz um.
1: Tá aí, muito obrigado, Mário Vivan, trazendo o dia de hoje na história.
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1: Vamos indo então. 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Vem aí as notícias da hora, já já eu mesmo tô voltando, não sai daí, paz e bem.
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11: 3 horas. 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Um homem morreu após se afogar no rio Taquari, entre Santa Teresa e São Valentim do Sul. O caso aconteceu na manhã desta quinta e será investigado pela Polícia Civil. Segundo o relato do filho da vítima ao Corpo de Bombeiros de Bento Gonçalves, os dois estavam em um pequeno barco de madeira quando o pai caiu no rio. O homem foi retirado da água pelo filho, que notou que a vítima estava tendo uma parada cardiorrespiratória. Populares prestaram os primeiros socorros com manobras de reanimação. No entanto, a equipe do SAMU constatou a morte no local. Desde terça, quando uma intensa chuva atingiu a Serra Gaúcha, o nível do rio Taquari subiu acima da cota de alerta. Conforme a plataforma Clima RS do governo estadual, o rio Taquari estava com 11,37 metros na manhã desta quinta, com tendência de diminuição. O ministro André Mendonça, do Supremo Tribunal Federal, autorizou nesta quinta-feira a abertura de um inquérito para investigar repasses do ex-banqueiro Daniel Vorcaro para a produção do filme Dark Horse, uma cinebiografia sobre o ex-presidente Jair Bolsonaro. A decisão de Mendonça atende a um pedido da Polícia Federal, que teve manifestação favorável da Procuradoria-Geral da República para a abertura do inquérito. O próprio ministro do STF pediu à PGR uma manifestação sobre o caso. No inquérito aberto a partir da decisão de Mendonça nesta quinta, a Polícia Federal vai investigar tanto os repasses de Vorcaro para a cinebiografia de Jair Bolsonaro, como a suposta destinação de recursos para Eduardo Bolsonaro. Quem cultiva a gratidão é capaz de realizar sonhos que parecem inalcançáveis. 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O Grêmio anunciou oficialmente nesta quinta a contratação do jogador Giovanni Cabral, que jogou pela seleção de Cabo Verde na Copa do Mundo 2026. O meia defendia o clube do Estrela Amadora de Portugal. Sua última temporada pelo clube português foi positiva. Foram 27 partidas, 7 gols e 1 assistência. 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
11: Próxima edição às 4 horas.
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1: Participação de luto. A funerária marauense, juntamente com o esposo Franklin, em memória, filhos Osmar, Ademar, Gemanir, em memória, Jussemar, Jaude, Margarete, genro, noras, netos, bisnetos e demais familiares, comunicam o falecimento de Graciosa Trento Kurtz, ocorrido hoje aos 88 anos. O corpo está sendo velado na Capela B do Cemitério Municipal de Marau. A celebração de despedida será amanhã às 11 horas e logo após o sepultamento no cemitério municipal de Marau. Comunicamos o falecimento de Graciosa Trento Kurtz, ocorrido hoje aos 88 anos.
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20: Francisco de Assis, uma semente de vida eterna.
21: Conselhos de São Francisco, que a inteligência deve seguir a boa ação. Diz o apóstolo, a letra mata, mas o espírito vivifica. São mortos pela letra os que tão somente querem saber as palavras, a fim de parecer mais sábio que os outros e poder adquirir grandes riquezas e dá-las aos parentes e amigos. São ainda mortos pela letra aqueles religiosos que não querem seguir o espírito das Sagradas Escrituras, mas só se esforçam por saber as palavras e interpretá-las aos outros. São, porém, vivificados pelo Espírito das Sagradas Escrituras quem trata de penetrar a fundo cada letra que conhece. Tenhamos a palavra de Deus por vida em nossa vida. Seja um franciscano, seja uma franciscana, paz e bem.
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1: Vamos chegando então para a segunda hora do Em Alta, 13h10, 16 graus de temperatura, paz e bem. Muito obrigado pela tua audiência, companhia e sintonia. 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Ó, musicão pro meu amigo Jair da Alutec, lá de Vila Maria, Gilberto e Gilmar. Fome de Amor, o Abajur, hoje é o top que vier. Pensa no musicão. Depois tem JM, Amor Se Vai. Tem Guilherme Santiago, meia-noite e meia. E tem notícia boa também, ó. Sol aparecendo aqui pelo município do Marau às 3h12 desta tarde, no dia 23 de julho de 2026. Faz bem.

0: Ô, musicão, essa foi por conta da casa pro meu amigo Jairo da Ludec lá em Vila Maria, para todos os funcionários também acompanhando a nossa programação. Gilberto e Gilmar, né? Fome de Amor, o Abajur, hoje o Top que vier. E agora sim, do Duque da Uan, chegando para cantar a Dama de Vermelho. Valeu, meu amigo Jairo, muito obrigado pela audiência, companhia e sintonia. Pessoal aí sempre acompanhando a programação na Alutec.
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0: E quem quiser cantar junto, tá liberado.

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1: Eventos. No sábado, dia 27 de julho, no Flash Padel em Marau, acontece a primeira feijoada das padelistas, com torneio feminino durante o dia e à noite feijoada e pagode. Rosana Costenaro para a tua Rádio Alvorada.
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11: 16 graus.
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1: Vamos indo então, agora tem Made in Brasil chegando, ela, Rita Lee. Buana, boa tarde. 29 apenas, faltando para as 4, 16 graus de temperatura.
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0: Musicão, hein? Rita Lee aqui no programa Em Alta, 25 faltando para as 4, 16 graus de temperatura, o sol aparecendo aqui pelo município do Marau. Vai limpar. Vai sim. 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Mais uma parte do Made in Brasil agora tem a letra do Zezé de Camargo, gravada aí pelo Leandro Leonardo, que fez muito sucesso. Solidão.
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4: 16 graus.
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2: É o Vini Gaieschi que vem chegando com as informações do esporte.
3: Alô, você ligado na programação da tua Rádio Alvorada. Vamos chegando com os esportes por aqui. Uma excelente quinta-feira para você. A volta do Internacional ao Campeonato Brasileiro diante do seu torcedor.
4: Ah, e vai ser parecido. Tenemos que mejorar lo que veníamos haciendo, ¿sí? Después, como vos se faló, el gol de Les. De Dali perdimos la bola, estábamos longe, un zaguero de otro, ficó buraco, transición. Sabíamos que tenía el centro avance muy rápido y recibimos el gol. Mas después de eso no sufrimos nada y tuvimos muchas oportunidades, como vos se faló. Erramos oportunidades, mas tenemos que seguir trabajando sobre eso. Tenemos que convertir. Tuve una oportunidad muy clara que hay que convertir. Más después, con un jugador, el primer tiempo, acho que fuimos superiores, muy superiores. Yo acho, ¿no? Segundo tiempo, acontecemos un jugador. Comenzamos bien el segundo tiempo. Comenzamos bien. Tuvimos una oportunidad. Tuvimos un jugador expulso. Y ahí fica todo mucho más difícil. El campo físico es muy grande. Así todos los jugadores, hasta el último segundo, tuvieron perseverancia dentro del campo, ¿sí? Paciencia, logramos un gol y hasta lo último pudimos pujar para empatar, mas era muy difícil. Campo pesado, con un jugador menos, iba a ficar difícil. Mas en general, el primer tiempo muy bom, faltó solo el gol. Nuestro error lo pagamos caro y cuando el rival tiene esos detalles no lo aproveitamos. Ahí está la realidad y lo que vos sepas.
3: Tem Grêmio nesta quinta-feira pela Copa Sul-Americana diante do Bolívar na fase de repescagem da competição. O Grêmio, que vive um momento bastante turbulento no Campeonato Brasileiro, tem esse desafio lá na altitude, sair na frente nesse confronto ou, no mínimo, diminuir o prejuízo e trazer a decisão para a arena para buscar essa classificação. O estádio acontece no estádio Hernando Siles, a 3.600 metros de altitude. O Grêmio tem alguns desfalques importantes. Fora de campo, o Luiz Castro não viajou com a delegação por recomendação médica e Carlos Vinícius está fora tanto do jogo de ida como do jogo da volta por suspensão, já que ele foi expulso no último jogo da fase de grupos contra o City Torque. O time boliviano ficou na terceira colocação na sua chave na Libertadores, estava no mesmo grupo do Fluminense, então vai enfrentar o Grêmio nessa repescagem também, buscando a vaga na próxima fase. Vale destacar também outro desfalque importante do Grêmio, o Amuso está cumprindo protocolo de concussão também, não participa desse jogo. Por outro lado, Matheus Nascimento já está no BID, pode ser que realize sua estreia oficial com a camisa do Grêmio. Time do Grêmio que deve ir a campo com o Everton, Pavon, Gustavo Martins, Kahneman e Caio Paulista na defesa. Nardone, Vila Sante, Gabriel Meck, Matheus Nascimento, Bright White e TT, time que vai ser comandado pelo técnico Vitor Severino. E aproveitando que agora Grêmio, na última sexta-feira, e o Inter, na noite de quarta, já jogaram novamente no Campeonato Brasileiro, a gente tem que citar novamente a decadência total e a pior fase, talvez, da história da dupla Grenal em si. No Campeonato Brasileiro Sub-17, o Grêmio é 14º e o Inter é 13º, ambos com a mesma pontuação. Já no Brasileirão Sub-20, o Grêmio ocupa a 15ª colocação e o Inter está na Série B da competição. No Brasileiro Adulto, o Grêmio é o 16º, o Inter o 14º, ambos com a mesma pontuação. Ambas as equipes já passaram do bilhão na questão de dívidas. As duas diretorias são incompetentes porque não conseguem dar esse giro, fazem contratações desesperadas e prejudicam o caixa do clube. Talvez a única esperança de ambas as torcidas seja mesmo o próprio torcedor, porque é só o torcedor que pode tirar tanto o Grêmio ou o Inter dessa situação. E aí a gente está vivendo um ciclo sem fim, porque uma hora o Inter perde, o gremista zoa o Colorado. Na outra hora, o gremista perde e quem zoa é o rival Colorado. A gente vive nessa nossa bolha que cada um acha que tá melhor que o outro, mas ao mesmo tempo os dois estão com a cabeça enterrada na lama. E é um triste momento que passa a dupla Grenal. Tem que melhorar muita coisa, senão a gente corre o risco de ter Grêmio e Internacional jogando a Série B em 2027. E isso não é difícil de acontecer, é só a gente assistir os jogos de ambas as equipes, que não apresentam absolutamente nada. É um momento muito conturbado para o futebol do Rio Grande do Sul, principalmente Grêmio e Inter.
2: Tá aí, obrigado, Vini Gajewski, sempre trazendo as notícias do esporte.
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2: 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Fica cantando o bonde do forró, hein? Tome amor. Vem aí as notícias da hora, depois o Teatro chega. Paz e bem. Sim.

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5: 4 horas. Notícias da hora. Os rios Caí, Ducinos, Jacuí, Taquari e Uruguai seguem acima da cota de inundação em diferentes municípios gaúchos nesta quinta. Conforme boletim da Defesa Civil, 1.207 pessoas estão desabrigadas em 16 municípios devido aos acumulados de chuva. A maioria delas, 540, é de Lajeado. Em São Borja, o Rio Uruguai está em cota de alerta, com 7 metros e 84 centímetros, podendo atingir a cota de inundação ao longo do dia de hoje. A elevação do Rio Uruguai, provocada pelo alto volume de chuva registrado nos últimos dias, interrompeu as principais travessias por balsa entre o Brasil e a Argentina no dia de hoje. Aumentou para 194 o número de cidades com estragos, segundo boletim da Defesa Civil. Diante da retomada da guerra no Oriente Médio nas últimas semanas, a equipe econômica deve anunciar a prorrogação por mais 2 meses da chamada subvenção, um tipo de subsídio para manter o preço da gasolina mais baixo. De acordo com interlocutores da pasta, a decisão deve ser anunciada até o fim de semana, quando termina o prazo atual fixado para o benefício. Anunciado em maio, o subsídio foi definido em 44 centavos por litro da gasolina para tentar conter os efeitos da guerra na economia brasileira. Também para conter os efeitos da guerra na inflação, o Conselho Nacional de Política Energética aprovou na semana passada a elevação do percentual de etanol na gasolina para 32%. A medida tem validade inicial de 180 dias, mas pode ser prorrogada uma vez por igual período. 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A secretária de imprensa da Casa Branca, Caroline Leavitt, informou no dia de hoje, quinta, que o representante comercial dos Estados Unidos fará um anúncio sobre novas tarifas antes do fim da vigência da taxa global de 10%, previsto para sexta-feira. A expectativa é de que a medida estabeleça uma sobretaxa entre 10% e 12,5% sobre produtos importados de cerca de 60 economias, incluindo o Brasil. Para os produtos brasileiros, a alíquota prevista é de 12,5%. A possível nova tarifa está relacionada a uma investigação conduzida pelo escritório do representante de comércio dos Estados Unidos. A apuração trata de supostas falhas de parceiros comerciais no combate à importação de produtos feitos com trabalho forçado. O governo brasileiro já espera a aplicação dessa nova tarifa e acompanha as negociações com representantes dos setores afetados. 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
1: Cassiano Tomasi, o Fifo.
2: Vamos indo então, gauchada, chegando para o Te Aproxega, 4h10 da tarde, 16 graus de temperatura. Um abraço aí, muito obrigado pela tua audiência, companhia e sintonia. 23 de julho de 2026, 4h10 da tarde, 16 graus de temperatura. 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Já vou botar para cantar o porca-véia matinê. Tô esperando, meu amigo Paulo, né? Me entregar aqui a erva mate, ele, o Diego Pilate. Grande abraço, muito obrigado pela audiência, companhia e sintonia. Já viu o Paulo encostando a caminhonete aqui na frente da emissora, né? Pode chegar aí que já já vou te receber. Canta, porca véia, o matiné, pro meu amigo Délcio Codebella. Alô, Délcio!

0: É, musicão aí pra matar a saudade, hein? Mas fazia tempo que não rodava mais aqui da Cavalo em Vacaria. Cristiano Quevedo e Erlon Pericles. Que só toca o melhor da música gaudéria, meu amigo, minha amiga. Vamos lá, então. E que tal botar pra cantar o grupo Querência, o Surungo Campeiro? 4:18, 16 graus de temperatura. Até pro chega, tchê.
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0: Mas que barbaridade! De novo essa mala sem alço? Alô?
1: Olha aqui, tu não desliga, tu me escuta, cachorro. Eu vou te dizer
0: cachorro,
1: uma coisa.
0: Cachorro, por quê?
1: Eu passei no banco, eu peguei o extrato e a pensão não tá lá outra vez.
0: Tá sim, tu tem que te tratar,
1: olha,
0: tu tá ficando louca.
1: O Júnior tá precisando de aparelho, a creche tá atrasada, o meu cirurgião plástico não aceita o teu convênio bagaceiro. E tem mais, tu te coça, o outro vai ganhar cafuné e vai ser na cadeia.
0: Mas que cafuné na cadeia? Te larguei pras cobras. Tchau, tchau, muquirana.

0: artista.
1: O incômodo é grande, hein?
0: É horrível.
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5: 16 graus.
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0: A temperatura marcando 16 graus, 16 graus de temperatura. 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

Ô Teixeirinha cantando aquela rosa, 25 faltando para 5, 16 graus de temperatura. Vamos lá que temos que agradecer aqui aos nossos patrocinadores, hein? 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Cantam os mirins, o recanto da natureza. 23 faltando para 5, 16 graus de temperatura. Tem sol nesse finalzinho de tarde aqui em Marau.

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3: 16 graus.
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10: Vamos indo então, botei para cantar os Monarcas, a Vaneira Grossa. 14, faltando para 5, 16 graus de temperatura. Bom final de tarde, o sol aparecendo, hein? Faz bem.

Vamos e cama aí os serranos, o baile da serra pra matar a saudade. 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DS Lanches, logo acima do Mercado Binda. 7 faltando para 5, 16 graus de temperatura. Fica cantando Elton Saldanha, Paraguaíta. Boa tarde, paz e bem.

0: Nelton Saldanha, Paraguaíta, fechei com chave de ouro, tá pro chega, a primeira hora, né? Vem aí as notícias da hora, já já eu mesmo volto pra mais uma hora. Vamos embora então, 4 faltando pra 5, 16 graus de temperatura, passe bem, fica cantando o Grupo Fandango, Florão de Loura. É, se eles cantavam lá em Santana do Livramento, na Semana Farroupilha, né?
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6: Neste sábado, 25 de julho, acontece mais uma edição da tradicional Festa do Agricultor em Garibaldi. O evento será no Salão da Comunidade de São Roque Figueira de Melo. E uma promoção conjunta da Secretaria Municipal de Agricultura e Pecuária, Emater, Conselho Municipal de Agricultura e Sindicato dos Trabalhadores Rurais. A programação prevê uma passeata com tratores a partir das 8 horas da manhã, saindo da área urbana de Garibaldi até a comunidade, seguida por missa campal às 10h30, almoço ao meio-dia e, à tarde, baile com a banda Le Farfalle. Os ingressos que restam podem ser adquiridos junto ao Sindicato dos Trabalhadores Rurais. Da tua Rádio Garibaldi, João Paulo De Luca.
7: A Central de Exames de Caxias do Sul passa a contar a partir desta quinta-feira com um serviço de teleradiologia que promete agilizar a realização de ecografias e reduzir o tempo de espera dos pacientes. Com a mudança, os laudos dos exames serão elaborados por uma empresa especializada de Santa Catarina, contratada por meio de licitação, enquanto os médicos radiologistas da unidade ficarão dedicados exclusivamente à realização dos procedimentos. Segundo a Secretaria Municipal da Saúde, a adoção da teleradiologia busca otimizar o fluxo de trabalho, permitindo que mais pacientes sejam atendidos diariamente, sem a necessidade de ampliar o quadro de profissionais. Para realizar o exame, o paciente precisa de encaminhamento emitido pela Unidade Básica de Saúde de referência. Da tua Rádio São Francisco de Caxias do Sul, Alice Correa.
8: Veranópolis poderá conhecer oficialmente, no próximo dia 30 de julho, as 9 candidatas que concorrem aos títulos de Imperatriz e Princesas da 12ª Festa Nacional da Maçã e também Feira Agroindustrial, a FEMAÇÃ. A apresentação será realizada a partir das 7 horas da noite, na Casa da Cultura Frei Rovilho Costa, em uma cerimônia que é aberta ao público. O evento marca o início da etapa pública do concurso que definirá a nova corte. A escolha das representantes da festa está marcada para o dia 7 de novembro, quando serão conhecidas a Imperatriz e as duas Princesas. A 12ª edição do evento está programada para ocorrer entre os dias 9, 11 e 15 e 18 de abril do próximo ano. Da tua Rádio Veranense de Veranópolis, Alessandra Bernardi.
9: O Tribunal do Júri da Comarca de Bom Jesus marcou para o dia 28 o julgamento dos 4 réus acusados de envolvimento no desaparecimento de um caminhoneiro ocorrido em julho de 2023. Os acusados respondem por homicídio duplamente qualificado, ocultação de cadáver e fraude processual, segundo a denúncia do Ministério Público. A vítima desapareceu após marcar um encontro na área rural do município e o corpo nunca foi localizado. O julgamento tem previsão de durar até 3 dias. Da tua Rádio Fátima de Vacaria, Luiz Barreto.
10: Os motoristas que trafegam pela BR-386 entre Soledade e Fontoura Xavier devem ficar atentos à alteração que ocorreu nesta quinta-feira. Foi implantado um novo rearranjo definitivo de tráfego no trecho C das obras de duplicação da rodovia. A mudança será realizada nas proximidades das passagens inferiores localizadas nos quilômetros 249 acesso a Barros Cassal e quilômetro 251 acesso a Arvorezinha. Com a nova configuração, os veículos passarão a utilizar de forma definitiva as novas pistas principais construídas sobre as duas estruturas. As intervenções integram o cronograma de duplicação da BR-386. De Soledade, da tua Rádio Cristal, Cláudio Flein.
11: Um vídeo gravado durante as fortes chuvas na região de Lagoa Vermelha repercutiu em todo o país ao mostrar o produtor rural Nercílio Araújo resgatando seu rebanho em meio à cheia do rio Cipó. Em entrevista à tua Rádio Cacique, o morador da propriedade há quase 50 anos afirmou nunca ter visto uma cheia tão grande. No vídeo, o morador chama os animais que atravessam a correnteza com segurança, evitando um prejuízo de cerca de R$50 mil. O vídeo já soma mais de 2 milhões de visualizações nas redes sociais. Da tua Rádio Cacique de Lagoa Vermelha, Bernardo César.
12: Aqui na região, destaque para a Câmara de Comércio Italiana do Rio Grande do Sul, que abriu inscrições para 3 novos comitês temáticos voltados à inovação, cultura e protagonismo feminino. O anúncio foi feito recentemente pelo presidente da entidade, que é o empresário passofundense Erasmo Carlos Batistella, que destacou que os grupos buscam fortalecer a participação dos associados e ampliar as relações entre Rio Grande do Sul e Itália. As inscrições estão abertas até esta sexta-feira, dia 24 de julho. Da tua Rádio Alvorada de Marau, Ana Lúcia Giacomini.
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9: Buenas tardes, gauchada de Marau e região. Vamos chegando com o Tapro Chega desta quinta-feira, 23 de julho de 2026. 15 graus de temperatura, 5:10 da tarde. Paz e bem para você que ligou seu rádio agora. Seja muito bem-vindo à nossa programação. 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
1: 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Cátia Valente, como é que fica o tempo já pendendo pro lado do final de semana, né? Amanhã já é sexta.
2: Olá, meus amigos e caros ouvintes. A boa notícia é que a frente fria se afasta do Rio Grande do Sul e resta apenas um pouco de umidade presente na atmosfera e uma umidade que ainda, né, pode trazer alguns chuviscos na parte mais do leste e nordeste do estado. Mas aqui na nossa região nós vamos ter variação de nebulosidade. A expectativa é de que as temperaturas ao longo da tarde oscilem na faixa dos 17, 18 graus. É uma temperatura típica de inverno, mas não é aquele frio intenso, né, que predomina. Esta massa de ar frio que entrou, ela não veio com intensidade forte. A expectativa para sexta-feira também é de que tenhamos um dia com variação de nebulosidade e temperaturas que não devem oscilar muito, não devem ser muito diferente. As mínimas pela manhã oscilam entre 11 e 12 graus e à tarde a máxima entre 19 e 20. Aí o que, que acontece no final de semana? No sábado o tempo deve ficar um pouco firme, mas ao longo do domingo as instabilidades devem retornar. Com a previsão do tempo, Kátia Valente.
1: Tá aí, obrigado, Kátia. 5 e 18, 15 graus de temperatura. Intervalo comercial, depois tem mais música da boa chegando por aqui.
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5: Eu não sei se você sabe, mas como regra geral, especiarias moídas e ervas, tanto secas como frescas, jamais devem ser submetidas ao fogo ou à torra. E hoje eu vou dar algumas dicas de temperos para encher o seu prato de vida. Começando a falar do coentro, que eu adoro. Originário do Mediterrâneo, a erva é um poço de compostos fenólicos e contribui na proteção contra danos celulares. A canela ajuda a queimar as gordurinhas e evita picos de açúcar no sangue. Abuse da criatividade e case com sobremesas e café. A cebolinha é rica em antioxidantes e auxilia no processo digestivo. Vinda de uma árvore que pode alcançar até 10 metros de altura, o louro não pode faltar na sua mesa. É anti-inflamatório e ajuda a derrubar a glicemia e o colesterol. Utilizada há milênios, a mostarda melhora a digestão, dá uma aceleradinha no metabolismo e combate a artrite. E uma última dica: especiarias inteiras podem entrar no início da receita para que os seus óleos essenciais sejam liberados.
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Vamos dando sequência, 5h27 agora, 15 graus de temperatura, Agropecuária Império do Campo. 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
1: 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Vamos lá, Adelar Bertucci para cantar o Dançador de Xote. 11, faltando para 6, 14 graus de temperatura.

0: Ô, musicão aí, dançador de shot com Adelar Bertucci, agora 8, apenas faltando para 6, 14 graus de temperatura. Paz e bem para você, muito obrigado pela tua audiência, companhia e sintonia. Vamos indo então, né? Fechando com chave de ouro, faltando 8 para 6, 14 graus de temperatura.
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0: 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Estou ficando louco. 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Fechei com chave de ouro, deixei cantando Porca Véia. Que linda minha terra. Se aproxega, vem aí o programa Encontro Certo, teu dia em evidência. Paz e bem. 5 faltando para 6, 14 graus de temperatura, tempo limpo aqui no município do Marau.
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6: Olá, meu amigo ouvinte, estamos juntos mais uma vez para este momento de oração no fim de tarde. Eu sou o Padre Ezequiel e quero convidar você agora a sintonizar com Deus, sintonizar com a vida. Deus está sempre a nos olhar e Ele quer nos abençoar, quer nos dar a sua graça. O pensamento do dia é este: tenha cuidado em não magoar ninguém com suas ações nem com suas palavras. Aprenda a dizer não de tal forma que não melindre, não seja ríspido nem demonstre intolerância. Domine a sua irritabilidade. Meditemos a canção.

0: Rezemos juntos. O anjo do Senhor anunciou a Maria, e ela concebeu do Espírito Santo. Ave Maria, cheia de graça, o Senhor é convosco, bendita sois vós entre as mulheres, e bendito é o fruto do vosso ventre, Jesus. Santa Maria, Mãe de Deus, rogai por nós, pecadores, agora e na hora da nossa morte. Amém. Eis aqui a serva do Senhor, faça-se em mim segundo a vossa palavra. Ave Maria, cheia de graça, o Senhor é convosco, bendita sois vós entre as mulheres, e bendito é o fruto do vosso ventre, Jesus. Santa Maria, Mãe de Deus, rogai por nós, pecadores, agora e na hora de nossa morte. Amém. E o Verbo se fez carne e habitou entre nós. Ave Maria, cheia de graça, o Senhor é convosco, bendita sois vós entre as mulheres, e bendito é o fruto do vosso ventre, Jesus. Santa Maria, Mãe de Deus, rogai por nós, pecadores, agora e na hora de nossa morte. Amém. Rogai por nós, Santa Mãe de Deus, para que sejamos dignos das promessas de Cristo. Oremos. Derramai, ó Deus, a vossa graça em nossos corações, para que, conhecendo pela mensagem do anjo a encarnação do vosso Filho, cheguemos por sua paixão e cruz à glória da ressurreição. Por Cristo nosso Senhor. Amém. Por intercessão de Nossa Senhora, o Deus da vida, o Deus que nos cumula de bênçãos e de graças, que está sempre olhando para o nosso bem e para a nossa felicidade. Ele te abençoe e te guarde. Abençoe a tua família, os teus amigos, o teu trabalho e te dê a paz. Deus te abençoe em nome do Pai, do Filho e do Espírito Santo. Amém.
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2: Bom final de tarde, bom início de noite, já está no ar o programa Encontro Certo, teu dia em evidência. A produção central de conteúdo da tua rádio Alvorada, coordenação Ana Lúcia Jacomini, gerência Mauro Matesco, direção Frei Renor Pegorato. 6 e 7, 14 graus de temperatura, 23 de julho de 2026. Paz e bem, até às 7 vamos com muita informação e bom humor. E das 7 às 8, todas as quintas-feiras, tradicionalmente a tua Rádio Alvorada transmite a novena em honra a Nossa Senhora Desatadora dos Nós da Igreja Matriz Cristo Rei do Marau. 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Tem convite aqui, ó. Vamos lá. 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Primeira informação chegando, sempre da área do tempo. Vamos acionar de pronto a Kátia Valente para atualizar. Como é que fica de agora em diante, então?
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2: 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Kátia Valente, como é que fica o tempo no final de semana?
3: A expectativa para sexta-feira também é de que tenhamos um dia com variação de nebulosidade e temperaturas que não devem oscilar muito, não devem ser muito diferente. As mínimas pela manhã oscilam entre 11 e 12 graus e à tarde a máxima entre 19 e 20. Aí o que, que acontece no final de semana? No sábado o tempo deve ficar um pouco firme, mas ao longo do domingo as instabilidades devem retornar. Com a previsão do tempo, Kátia Valente.
2: Tá aí, muito obrigado, Kátia. 6 e 10, 14 graus de temperatura, anoitecendo lentamente aqui no município do Marau.
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2: 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Vitor Hugo Ultramari, qual é o assunto que nos traz hoje?
4: Olha, não precisamos mais traduzir o que é a mudança do clima. Afirmação feita por Ana Toni em passagem pelo Rio Grande do Sul para participar da Semana da Ação Climática de Porto Alegre. Ela disse isso: não precisamos mais traduzir o que é a mudança do clima na sua palestra de segunda-feira. Não poderia acontecer numa semana melhor para falar e fazer pensar exatamente sobre isso. Já não precisamos mais, é verdade, traduzir o que é a mudança do clima, porque elas estão acontecendo aqui mesmo, ao nosso lado, quando não sobre nós mesmos. Me passam pela cabeça todos os alertas, campanhas, ações, conscientização e um mundo de coisas pela preservação do meio ambiente nos últimos 20 anos. Aqui mesmo, insisto, e mesmo assim, quantos ataques contra a natureza, as águas, sangas, reservas florestais, pouco se preocupando e achando que a história da mudança do clima era coisa para outros países, não para nós aqui, nunca. Com o que vimos acontecer nos últimos anos, secas, enchentes, calor fora de época, frio fora de época, uma verdadeira zona, falar do tempo. Tudo tão flagrante que não precisamos mais traduzir o que é a mudança do clima, como disse esta palestrante Ana Toni na sua participação aqui no Rio Grande do Sul. Olha, meus amigos, tudo acontece hoje ao nosso lado. Nos últimos 4 anos, tivemos 2 secas de rachar, uma enchente histórica e agora outra. Chuva de mais de 200 milímetros em não menos do que 1 dia. O clima definitivamente mudou. Não soubemos prevenir esse tempo, só nos resta correr atrás para remediar as consequências. Nem que assim seja, precisamos aprender a lição e fazer o tema de casa, porque não precisamos mais traduzir o que é a mudança do clima. Como disse, as mudanças tristemente estão acontecendo ao nosso lado. Portanto, é a lição que temos que aprender. Cada um na sua, todos temos mais ou menos culpa nessa história por esse descaso de anos. Vale a reflexão. Fico com vocês, se Deus quiser, até amanhã.
2: Até amanhã, obrigado Vitor Hugo Ultramari. 6:14 agora, 14 graus de temperatura. Tem intervalo comercial, depois tem giro na região. 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
10: 6:16.
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1: Por aqui a informação não para, agora às 6h20 da tarde, 14 graus de temperatura.
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1: Quem chega com as informações é a colega Júlia Berguete Xavier.
3: Nesse sábado, dia 25 de julho, Nicolau Vergueiro realiza a tradicional festa do colono e motorista. Nesse ano, com a inauguração do novo ginásio municipal, 25 de julho, uma importante conquista para o município. A programação começa às 9 horas da manhã, com missa festiva, seguida do desfile com bênção dos veículos. Ao meio-dia, será servido almoço com churrasco e a festa também terá animação das bandas Os Atuais e Banda Rosas. A cerimônia oficial de inauguração do ginásio acontece à 1h30 da tarde, marcando a entrega desse novo espaço, que será destinado à prática esportiva, realização de eventos e também para a integração da comunidade. Então, o ginásio municipal 25 de julho, que vai ser entregue, ter então a sua cerimônia de inauguração durante a festa do colono e motorista em Nicolau Vergueiro. Como informações dos municípios aqui da região de Marau, Júlia Berguete Xavier para a tua Rádio Alvorada.
1: Obrigado, Júlia Berguete Xavier.
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1: Agora 6h22, 14 graus de temperatura, informação não para.
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1: Primeiramente, a colega Ana Lúcia Giacomini nos trazendo o mercado agrícola, as cotações de mercado.
5: E nós iniciamos com as cotações dos grãos comercializados em sacas de 60 quilos. A soja, R$ 126,00. O milho, R$ 58,00. E o trigo, R$ 70,00. Demais produtos: boi gordo, R$ 12,90 ao quilo vivo. Vaca gorda, R$ 11,50 ao quilo vivo. Suíno tipo carne, no preço integração, R$ 5,05 ao quilo vivo. Suíno tipo carne, no preço particular, R$ 5,38 ao quilo vivo. E o leite padrão, de acordo com a Emater, comercializado na região com o menor preço referência em R$ 2,22 ao litro. Ana Lúcia Giacomini para a tua rádio.
1: Obrigado, Ana Lúcia Giacomini. 6h22, 14 graus de temperatura. 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Segunda parte da produção rural vai falar sobre inadimplência. Vamos acompanhar.
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5: A inadimplência entre produtores rurais brasileiros voltou a avançar no primeiro trimestre de 2026 e atingiu 8,8% da produção rural, o maior nível da série para o período. Segundo o levantamento da Serasa Experian, o resultado representa alta de 1,2 ponto percentual em relação ao primeiro trimestre de 2025 e de 0,6 ponto na comparação com o último trimestre do ano passado. O indicador considera pessoas físicas da população rural com dívidas vencidas há mais de 180 dias junto a empresas ligadas ao agronegócio. A trajetória foi de alta contínua ao longo de 2025. Entre os perfis analisados, pessoas sem informação de registro rural apresentaram a maior taxa de inadimplência, seguidas por grandes proprietários, médios e pequenos produtores, respectivamente. Na análise por faixa etária, os maiores índices foram registrados entre produtores de 30 a 39 anos, seguidos pelo grupo de 18 a 29 e de 40 a 49 anos. A partir dos 50 anos, a inadimplência diminui gradualmente, chegando ao menor percentual entre produtores com 80 anos ou mais. Regionalmente, o Norte apresentou a maior taxa de inadimplência, seguido pelo Nordeste e Centro-Oeste. O Sul registrou o menor índice entre as regiões, enquanto o Rio Grande do Sul apresentou a menor taxa do país, com 5,8%. O levantamento também aponta aumento na percepção de risco para concessão de crédito. O AgroScore teve queda na pontuação média, passando de 606 para 591 pontos na comparação entre o primeiro trimestre de 2025 e o mesmo período de 2026.
1: Daí, obrigado, Ana Lúcia Jacomini, trazendo as informações sobre a inadimplência no meio rural. 6h26, 14 graus de temperatura. Edivane Ferro falando sobre o resgate do vinho. Vamos acompanhar. Boa noite para você. Paz e bem. 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
5: O nosso destaque é para o resgate do vinho, um evento tão conhecido, tão tradicional aqui do nosso município e da nossa região, que já tem data confirmada. A gente quer saber dos preparativos, do andamento, porque a gente sabe que são vários processos até chegar o dia do evento. Recebendo a Edivane Ferro, chefe do escritório da Imater de Marau, é sempre muito bom, Ed, receber você na rádio, conversar contigo.
6: É sempre uma satisfação estar aqui falando dos nossos eventos, né, do nosso trabalho também, com vocês e com todas as pessoas que nos ouvem de casa.
5: Quando a gente falou pela última vez sobre esse assunto, era das inscrições, né, das amostras, dos produtores que teriam, então, o interesse em participar. Como é que fechou, então?
6: Nós temos esse ano participando 19 amostras de vinho. Deu uma reduzida em relação ao ano passado, mas nos últimos anos ela se mantém ali entre 19, 22, 23 amostras de vinho. Então, neste ano temos 19 amostras e com 6 produtores participando neste evento.
5: E são em categorias diferentes essas 19 amostras?
6: Sim. Nós temos 3 categorias. A categoria de vinhos de uvas americanas ou híbridas brancas, a categoria de vinhos de uvas americanas ou híbridas tintas e dentro das viníferas, que neste ano também só temos as viníferas tintas inscritas para participar deste evento.
5: Uhum. E agora, tem alguma etapa ainda a ser cumprida? A avaliação já foi feita? Em que momento que a gente está?
6: Nós estamos no processo agora, já recebemos de volta todos os resultados de análises que foram para o laboratório. Então, as amostras elas foram coletadas nos produtores, encaminhadas para Bento Gonçalves, no laboratório, que faz as análises químicas desses vinhos. Já recebemos de volta essas análises, né, que são base para avaliação técnica. Então, no dia 5 de agosto, pela parte da tarde, a gente vai realizar com profissionais habilitados e capacitados, né, para isso, fazer a avaliação técnica desses vinhos. Com base nessas análises, com a degustação desses vinhos, esses profissionais eles darão notas, né? E ao final, são 4 jurados, ao final a gente faz a soma dessas notas. E é importante destacar que na avaliação técnica, não é somente dar uma nota se é bom, se é ruim, de todo o vinho, né? Tem dentro da avaliação técnica, a planilha ela contempla desde a limpeza, o sabor, o aroma, a permanência desse aroma, se aquela característica, aquela cor daquele vinho realmente é daquela uva. Então, são vários detalhes dentro desta amostra que os avaliadores técnicos observam para classificar esse vinho. Os premiados daí recebem esse prêmio, essa divulgação, no dia do jantar.
5: Uhum. E depois passam para a etapa regional, né?
6: Isso. Então, nós temos no dia 8 de agosto, que é o evento de premiação para esses produtores que foram beneficiados, né? Que foram serão premiados no dia 8 de agosto. E os premiados neste dia irão representar o município de Marau na mostra regional, que esse ano completa 20 anos de história.
5: Ed, e aí, ingressos, cardápio, animação, como é que está essa organização também?
6: Então, nós temos a abertura ali às 19 horas. Logo em sequência, depois da abertura, a gente já tem o jantar. O jantar é com massa, carne suína e frango, maionese, mandioca com bacon, o pão, saladas diversas, sobremesa, o vinho e suco liberados a noite toda.
5: Uhum.
6: Então, essa é uma característica do evento que tem durante toda a noite, o vinho e o suco liberado. Na sequência, nós temos a animação com o Matheus Taborda e Dirley, que é o baile, né? E os ingressos, então, adulto é R$ 80,00, dá direito a um petisco na chegada do evento. Então, as pessoas já vão receber um petisco para cada um, né? Há o direito à taça de vinho, de vidro, que é tradicional, que é a lembrança e que podem levar para casa. E o vinho liberado a noite inteira. E para crianças, daí é R$ 40,00, que é metade do valor do ingresso de adulto.
5: Uhum. E aonde que as pessoas já podem adquirir?
6: Sim, já temos disponíveis os ingressos.
5: Eu sei que é bem concorrido, então, né?
6: É bem concorrido.

0: toda pensada pro evento, né, pro vinho. Então, todo o momento ali ele já é planejado há longos meses para que ele realmente atraia as pessoas e que seja um momento bem prazeroso de estar participando. Então, como os ingressos são limitados, reservem já façam a aquisição e será um prazer receber todos vocês lá.
1: Edivane Ferro, chefe do escritório da Imater de Marau, conosco no programa hoje falando do resgate do vinho desse ano, 8 de agosto. Brigadão. Um beijo para ti e para toda a equipe da Imater.
0: A gente que agradece a oportunidade. Um beijo para você e um abraço para todos os ouvintes.
2: Tá aí, muito obrigado, Ana Lúcia Jacobini, falando com a Edivane Ferro sobre o resgate do vinho. É importante acontecimento aqui da nossa região. Vamos lá? 28 faltando para 7, 14 graus de temperatura.
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2: 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Colega José Maculan, qual é o assunto para hoje?
4: Quinta-feira, hoje falamos aqui de uma nova clínica que inaugura neste sábado em Marau. Bem-vinda aqui, Sandra Kies, uma das responsáveis pela Clínica Cognitive.
5: Prazer muito grande estar aqui em Marau. E nós também estamos apostando, né? Estamos trazendo uma estrutura gigantesca aqui para Marau. E então, assim, estamos chegando, né, com uma instituição de atendimento de crianças com transtornos neurodivergentes. Somos uma equipe multidisciplinar hoje composta de 11 profissionais. Trabalhamos em torno de 12 especialidades. Cada um tem formação dupla, né, no atendimento de crianças neurodivergentes. Mas também a gente está trazendo um diferencial, e é algo que eu particularmente gosto bastante, que é a doenças neurodegenerativas, que abrange mais o contexto... do envelhecimento, né? Eu gosto bastante de trabalhar com pessoas idosas e tenho bastante afinidade também com a questão do Alzheimer. Então, assim, a gente está vindo com uma estrutura completa para abranger tanto a funcionalidade e a intervenção dentro dos transtornos neurodivergentes, assim como também dentro do contexto das doenças neurodegenerativas do envelhecimento, né?
4: Você fala, estamos vindo. Vocês vêm da onde? De onde?
5: Da onde nós estamos vindo? Então, hoje, a Rede Cognitive Lab Neuro...
4: É uma rede?
5: É uma rede, né? Hoje, essa unidade que nós estamos abrindo aqui em Marau é a nossa terceira. A nossa unidade piloto, a nossa primeira, ela é localizada na cidade de Itapejara, né? Já tem 3 anos que ela é instalada lá. E a outra unidade é em Lagoa Vermelha. Então, agora a gente está expandindo para Marau. E a gente já tem aí umas possibilidades de uma quarta, mas ainda está sendo estudada, né? Sendo planejada para ver bem certo no que ela vai estar estruturada. Porque essa rede hoje, ela já está registrada, né? Então, hoje ela já é uma marca, ela tem um NPI. E ela já está com toda a formatação de franquia. Então, ela é um planejamento muito amplo, muito grandioso. E que não se resume somente ao contexto clínico, mas sim um contexto de desenvolvimento que abrange a estrutura empresarial, né? É o empreender dentro do contexto da saúde de uma forma que tragam resultados, que agreguem positivamente dentro de um contexto hoje de forma complexa, que é as áreas do neurodesenvolvimento, assim como é a área do processo neurodegenerativo, né? Então, algo muito amplo, assim. Então, nós estamos vindo de Itapejara para Marau nesse primeiro momento.
4: Você fala em 11 profissionais. Dá para falar um pouco mais deles? Especialidades?
5: Sim. Assim, nós somos divididos... em educação e saúde, né? Então, dentro do processo de diagnósticos, hipóteses diagnósticas, processos avaliativos, laudos, nós temos a abrangência dentro da neuropsicologia, que é a minha área de especialização. Então, eu sou neuropsicóloga

0: de formação há já 10 anos. E eu faço toda essa parte da investigação, da triagem inicial. Normalmente, a parte dos diagnósticos, tanto do espectro autista quanto do TDAH e das doenças neurodegenerativas, passa a ser todo por uma sistemática avaliativa.
1: Amanhã, aqui no Encontro Certo, tem mais informações sobre o assunto. José Maculã, para a tua Rádio Alvorada.
2: Tá aí, muito obrigado, José Baculan. Hoje é dia do programa do projeto de psicanálise com Aline Colucci Lazaretti. Vamos acompanhar. 23, faltando para 7, 13 graus de temperatura, logo mais a 7 em ponto, a transmissão da novena em honra à Nossa Senhora Desatadora dos Nós, da Igreja Matriz Cristo Rei do Amaral, transmitida pela tua Rádio Alvorada.
3: Camila, que está aqui conosco hoje, Camila Conte Borges, que é psicóloga, psicanalista em formação pelo projeto, é professora da Anhanguera e tem consultório aqui em Marau. Bom, na semana passada, conversávamos aqui sobre o que é, afinal, fazer uma análise. Eu dizia para vocês que geralmente procuramos uma análise porque estamos sofrendo. Eu e a Camila vamos tentar descrever algumas questões importantes que precisam estar presentes em um tratamento, para que vocês tenham uma ideia do que é empreender esse processo. Então, a psicanálise, ela não oferece respostas prontas e nem busca eliminar rapidamente os sintomas. Ela convida a pessoa a compreender o sentido do seu sofrimento, ou seja, compreende que o sintoma diz algo sobre a história daquela pessoa, sobre os seus conflitos, sobre os seus desejos, sobre aquilo que ainda não pode ser elaborado, né? E esse é o caminho que a gente vai ir percorrendo, né? Compreender o que fez esse sujeito escolher esse sintoma para viver. Quando eu falo de escolher, aqui nesse contexto, eu não estou falando aqui para vocês de uma escolha consciente, feita porque nós queremos. A gente faz essas escolhas ancoradas sempre em escolhas inconscientes. O que é o inconsciente, que é a fonte de trabalho de um analista? O inconsciente, ele se revela quando a pessoa fala através das suas palavras, dos esquecimentos, das repetições, dos atos falhos, dos conflitos, dos sonhos. São várias as formas como o inconsciente se manifesta. São formas pelas quais algo de nós insiste em aparecer, mesmo quando a gente não tem consciência disso. Isso é um pouco da forma como trabalhamos na psicanálise. E compreender o que é uma análise também nos ajuda a entender por que a escolha de um analista é tão importante. Quando nós falamos de saúde, seja física ou mental, nós precisamos de cuidado e responsabilidade. Não é um assunto para ser tratado de qualquer forma. Por isso, ressaltamos aqui a importância do cuidado na escolha de quem vai conduzir esse processo. E hoje isso ainda é mais necessário, porque a gente observa ofertas no mercado de formas até incompatíveis com as práticas reconhecidas pelo Conselho Federal de Psicologia, e até mesmo busca por tratamentos com inteligências artificiais. Pensem comigo, vocês confiariam a uma inteligência artificial para tratar de um problema cardíaco de vocês? Escolheriam um cirurgião cardíaco sem conhecer sua formação, suas experiências ou suas referências profissionais? Provavelmente não, né? Com a saúde mental, o cuidado precisa ser o mesmo. O processo de uma análise, ele é profundo e ele é complexo. É aí que o compromisso ético começa, não é, Camila?
4: Sim, Aline. Quando buscamos por um analista, muitas vezes o sofrimento aparece inicialmente como uma queixa dirigida ao outro. É a família, o companheiro, são os colegas de trabalho, né? Ou os amigos, o problema, né? Mas ao iniciar uma análise, o sujeito encontra um espaço em que poderá falar e ser escutado de um modo diferente. A escuta será dos seus aspectos mais ocultos, não manifestos, e por isso não contempla respostas prontas ou orientações sobre como se deveria viver. E é justamente por isso que a escolha do profissional que irá nos acompanhar merece tanto cuidado. Assim como buscamos um médico por sua formação e experiência, né? A gente pede indicação de alguém que conheça. Também precisamos conhecer a formação de quem trabalha com a saúde mental. Porque nem sempre aquilo que aparece nas redes sociais, né, corresponde à qualidade do trabalho clínico. Então, na psicanálise, espera-se que o analista tenha percorrido sua própria análise. Afinal, quem se propõe a escutar o inconsciente de outra pessoa precisa antes ter se disposto a escutar o próprio. E esse é um compromisso ético com o paciente e com a profissão. Isso porque um instrumento nosso, né, de trabalho do analista é a própria escuta. E essa escuta, ela não se constrói apenas lendo livros ou fazendo cursos online. Ela exige que o próprio analista tenha se confrontado com a sua história, com os seus conflitos, os seus limites, né, com os seus aspectos inconscientes. Caso contrário, se corre o risco de responder ao paciente a partir das próprias opiniões ou necessidades, em vez de fazer trabalhar aquilo de que o paciente necessita. Né? Então, às vezes, a gente escuta por aí as pessoas falarem, né, que qualquer tratamento psicológico sempre ajuda. Mas isso não é verdade. Um tratamento mal conduzido pode, inclusive, aumentar o sofrimento ou dificultar processos importantes da vida de um sujeito. Então, fazer uma análise não é um caminho fácil. Muitas vezes significa entrar em contato com aspectos nossos que preferimos não ver, não saber, né? Da nossa intimidade, como os nossos ciúmes, a nossa inveja, nossa dificuldade de amar e se deixar ser amado, nossos medos, nossas contradições ou aquilo que repetimos sem nem perceber. Mas, ao mesmo tempo, pode ser profundamente libertador. Quando compreendemos quem somos, precisamos de menos defesas, de menos justificativas e de menos culpabilização do outro para viver. Isso não significa viver sem sofrimento, porque o sofrimento faz parte da condição humana, mas significa viver de forma mais responsável pela própria história e pelas próprias escolhas.
5: Obrigada, Camila, pela tua participação. Até a próxima quinta-feira. Um abraço a todos.
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2: Tá aí, a semana que vem tem mais projeto de psicanálise com Aline Colucci Lazaretti. 16, faltando para 7, 13 graus de temperatura, tá baixando um pouquinho. Tem intervalo comercial, depois tem esportes aqui na tua Rádio Alvorada.
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17: 6 horas 48 minutos.
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2: Vamos indo então, 10, apenas 10, faltando para 7, 13 graus de temperatura. Tem Na Torcida com o Vini Gaieschi.
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2: Vamos lá então, Vini Gaieschi chegando com as informações do esporte.
20: Alô, você ligado na programação da tua Rádio Alvorada. Vamos chegando com os esportes por aqui. Uma excelente quinta-feira para você. A volta do Internacional ao Campeonato Brasileiro diante do seu torcedor foi com derrota para o Cruzeiro. 2-1 para o Clube Mineiro, lá no Estádio Beira-Rio. Um jogo com bastante chuva em Porto Alegre. E um jogo que o Inter não apresentou um bom futebol novamente. Mas se mantém na briga pelo Z4, 21 pontos, momentaneamente na 14ª colocação. O Cruzeiro saiu na frente com gol no primeiro tempo. No segundo tempo, quando a gente esperava alguma mudança do Inter, o Vitor Gabriel acabou sendo expulso numa entrada bastante feia no Gabriel Peck. E aí depois disso virou basicamente um monólogo. O Cruzeiro conseguiu abrir o 2-0, sentou em cima do resultado e Carbonero, sempre ele, fez o gol se encaminhando para o final do jogo para dar uma esperança para a torcida colorada, mas mesmo assim não foi possível o Inter vencer. Particularmente não gostei da partida do Inter, achei uma postura muito retroativa, inclusive no primeiro tempo. E depois da expulsão não tem muito o que fazer o time. O Cruzeiro é um time melhor. O Inter tenta sobreviver com o que tem, mas não pode num jogo como esse o Inter ficar com um a menos por uma expulsão boba do Vitor Gabriel, uma entrada bastante feia, como falei. O Inter agora tem o seu próximo desafio já no sábado diante do Atlético Paranaense, um jogo bastante difícil, porque o time lá do Paraná figura entre os três primeiros nesse Campeonato Brasileiro. O Inter precisa vencer fora de casa, porque dentro de casa segue nessa campanha bastante ruim. Vamos ouvir o que o técnico Paulo Pezzolano falou logo após esse resultado lá no estádio Beira-Rio, onde o Inter perdeu e reencontrou a sua torcida depois da pausa da Copa do Mundo.
0: Ah, e vai ser parecido. Temos que melhorar o que veníamos fazendo. Sim? Depois, como você falou, o gol deles, detalhe, perdemos a bola, estávamos longe, um zagueiro de outro, ficou buraco, transição, sabíamos que tinha um centroavante muito rápido e recebemos o gol. Mas depois disso não sofrimos nada e tivemos muita oportunidade, como você falou, erramos oportunidades, mas temos que seguir trabalhando sobre isso, temos que convertir, tivemos oportunidade muito clara que é convertir. Mas depois, com um jogador, no primeiro tempo, acho que fomos superiores, muito superiores, eu acho, né? Segundo tempo, aconteceu um jogador, começamos bem no segundo tempo, começamos bem, tivemos uma oportunidade, tivemos um jogador expulso, e aí fica tudo muito mais difícil, o campo físico é muito grande. Assim, todos os jogadores, até o último segundo, tiveram perseverança dentro do campo, sim? Paciência, logramos um gol e até o último pudemos puxar para empatar, mas era muito difícil. Campo pesado, com um jogador menos, ia ficar difícil. Mas, em general, acho o primeiro tempo muito bom. Faltou só o gol. Nosso erro lo pagamos caro. E quando o rival tem esse detalhe, nós não lo aproveitamos. Aí está a realidade de lo que você falou.
20: Tem Grêmio nesta quinta-feira pela Copa Sul-Americana diante do Bolívar na fase de repescagem da competição. O Grêmio, que vive um momento bastante turbulento no Campeonato Brasileiro, tem esse desafio lá na altitude, sair na frente nesse confronto ou, no mínimo, diminuir o prejuízo e trazer a decisão para a arena para buscar essa classificação. O estádio acontece no estádio Hernando Siles, a 3.600 metros de altitude. O Grêmio tem alguns desfalques importantes. Fora de campo, o Luiz Castro não viajou com a delegação por recomendação médica e Carlos Vinícius está fora tanto do jogo de ida como do jogo da volta por suspensão, já que ele foi expulso no último jogo da fase de grupos contra o City Torque. O time boliviano ficou na terceira colocação na sua chave na Libertadores, estava no mesmo grupo do Fluminense, então vai enfrentar o Grêmio nessa repescagem também, buscando a vaga na próxima fase. Vale destacar também outro desfalque importante do Grêmio, o Amuso está cumprindo protocolo de concussão também, não participa desse jogo. Por outro lado, Matheus Nascimento já está no BID, pode ser que realize sua estreia oficial com a camisa do Grêmio. Time do Grêmio que deve ir a campo com o Everton, Pavon, Gustavo Martins, Kahneman e Caio Paulista na defesa. Nardoni, Vila Sante, Gabriel Meck, Matheus Nascimento, Bright White e TT, time que vai ser comandado pelo técnico Vitor Severino. E aproveitando que agora Grêmio, na última sexta-feira, e o Inter, na noite de quarta, já jogaram novamente no Campeonato Brasileiro, a gente tem que citar novamente a decadência total e a pior fase, talvez, da história da dupla Grenal em si. No Campeonato Brasileiro Sub-17, o Grêmio é 14º e o Inter é 13º, ambos com a mesma pontuação. Já no Brasileirão Sub-20, o Grêmio ocupa a 15ª colocação e o Inter está na Série B da competição. No Brasileiro Adulto, o Grêmio é o 16º, o Inter o 14º, ambos com a mesma pontuação. Ambas as equipes já passaram do bilhão na questão de dívidas. As duas diretorias são incompetentes, porque não conseguem dar esse giro, fazem contratações desesperadas e prejudicam o caixa do clube. talvez a única esperança de ambas as torcidas seja mesmo o próprio torcedor, porque é só o torcedor que pode tirar tanto o Grêmio ou o Inter dessa situação. E aí a gente está vivendo um ciclo sem fim, porque uma hora o Inter perde, o gremista zoa o Colorado. Na outra hora, o gremista perde e quem zoa é o rival Colorado. A gente vive nessa nossa bolha que cada um acha que está melhor que o outro, mas ao mesmo tempo os dois estão com a cabeça enterrada na lama. E é um triste momento que passa a dupla Grenal. Tem que melhorar muita coisa, senão a gente corre o risco de ter Grêmio e Internacional jogando a Série B em 2027, e isso não é difícil de acontecer, é só a gente assistir os jogos de ambas as equipes, que não apresentam absolutamente nada. É um momento muito conturbado para o futebol do Rio Grande do Sul, principalmente Grêmio e Inter.
2: Tá aí, muito obrigado, Vini Gajewski, falando sobre esportes.
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2: E agora, para fechar com chave de ouro, o encontro certo, tem agenda com a colega Rosana Costenaro. Vamos acompanhar.
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1: Eventos. No sábado, dia 27 de julho, no Flash Padel em Marau, acontece a primeira feijoada das padelistas, com torneio feminino durante o dia e à noite feijoada e pagode. Rosana Costenaro para a tua Rádio Alvorada.
2: Fechei com chave de ouro o encontro certo de hoje, faltando 2 para 7, 13 graus de temperatura, em nome da Agro Mais, onde você encontra lindos modelos de fogões a lenha, tem fornos. 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Seu sorriso merece esse cuidado. Deixa eu mandar um abraço todo especial aqui para o pessoal que nos acompanha, né? Pessoal acompanhando aí no restaurante Trilha do Sabor Caseiro, ali na Sede Independência, Taquari. Fechei! Paz e bem! Vem aí a novena em honra Nossa Senhora Desatadora dos Nós, transmitida pela tua Rádio Alvorada. Até amanhã! Paz e bem!
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0: Boa noite. Intenções da missa dessa quinta-feira, 23/7. Inês Bresciani Serafim, 30º dia. João Carlos Costa Fernandes, 1º ano. Stanislau Markiewicz, 2º mês. Teresa Vitória Mânica Broco, 2º mês. Neuci Pasqualotto Golo, 2º ano e 3º mês. Neuci Gabriele Paza, 2º ano e 6º mês. Dorvalina Lorenzetti, 2º ano e 7º mês. Nebrilho Balbinot Lodi, 3º ano e 4º mês. Ada Maria Fornari, 8º ano. Ademar Toffoli, 9º ano. Catarina Tremea, 11º ano. Vitória Matana Rissardo, 20º ano. Emília Severino e Ivo Favereto. Agenor Pires de Oliveira. Maria D'Agostin e Alberto D'Agostin. Arculino Paza e Ana D'Alberto Paza. Vera Josefina Olienski Scherer. Bortolo Elírio Lazaretti e Elma Tonin Lazaretti, Edgar Pavão, Nelson e Leda Pegoraro, Teresa Rissardo Mistura, Honorino Francisqueto, Angelina Confortin Soso e Terezinha Soso Grando, Arivo Pato. Em ação de graças, aniversariantes dizimistas, Yasmin Cunha da Silveira, Ione Monhon, Vanderlei Duarte, Nadine Demarque e Cauã de Almeida Paz.
1: Paz e bem. Quem me protege e ampara é meu Deus. É o Senhor quem sustenta minha vida. Quero ofertar-vos o meu sacrifício de coração e com muita alegria. Ao redor da mesa da Eucaristia, deixemo-nos interpelar pelo Senhor, para nele encontrar a verdadeira fonte de água viva. Preside esta celebração, Frei Marcelo, iniciemos cantando.

0: estendendo nossa mão para a imagem de nossa querida mãe, Nossa Senhora Desatadora dos Nós, nesta quinta noite, já de nossa novena. Coloquemo-nos em suas mãos os nossos pedidos, o nó que trazemos nesta noite para ser desatado. E com ela, nas intenções que trazemos e na intercessão dela e daqueles que também nos acompanham pela tua rádio Alvorada, juntos rezamos. Em nome do Pai, do Filho e do Espírito Santo.
1: Amém.
0: A graça de nosso Senhor Jesus Cristo, o amor do Pai e a comunhão do Espírito Santo estejam convosco.
1: Bendito seja Deus que nos reuniu no amor de Cristo.
0: Peçamos, por intercessão de Maria também, a graça da misericórdia e do perdão de Deus. Um instante de silêncio. Cada um visite o seu coração, a sua mente, faça agora o seu exame de consciência para reconhecer-nos como criaturas que pedem perdão ao Criador. Peçamos perdão cantando.

0: Deus, que é Pai de amor e de misericórdia, tenha compaixão de nós, perdoe os nossos pecados e um dia nos acolha na vida eterna. Senhor, tende piedade de nós.
1: Senhor, tende piedade de nós.
0: Cristo, tende piedade de nós.
1: Cristo, tende piedade de nós.
0: Senhor, tende piedade de nós.
1: Senhor, tende piedade de nós.
0: E agora com o nosso cordãozinho na mão, quem puder colocar os joelhos no banco, no chão, diante de Maria, para que com ela nós possamos chegar a Jesus. E assim fazer nossa oração, nossa prece de nossa noite, oferecendo a ela os pedidos que aqui trazemos para juntos celebrarmos e também que ela ajude a desatar o nó que trazemos nesta noite. Juntos rezamos. Virgem Maria, Mãe do Belo Amor, Mãe que jamais deixa de vir em socorro a um filho aflito, Mãe cujas mãos não param nunca de servir seus amados filhos, pois são movidas pelo amor divino e a imensa misericórdia que existem em teu coração. Volta o teu olhar compassivo sobre mim e vê o emaranhado de nós que há em minha vida. Tu bem conheces o meu desespero, a minha dor e o quanto estou amarrado por causa destes nós. Maria, Mãe que Deus encarregou de desatar os nós da vida dos seus filhos, confio hoje a fita da minha vida em tuas mãos. Ninguém, nem mesmo o maligno, poderá tirá-la do teu precioso amparo. Em tuas mãos não há nó que não poderá ser desfeito. Mãe poderosa, por tua graça e teu poder intercessor, junto ao teu filho e meu libertador, Jesus, recebe hoje em tuas mãos este nó. E nós vamos desatando o nosso nozinho, pedindo a força, a presença e a intercessão da Mãe. Nós aqui, aqueles que nos acompanham pela tua rádio Alvorada, são tantos nós que temos e precisamos desatar no dia a dia de nossa vida. E assim, que Maria nos ajude a encontrar o caminho para que estes nós desatados nos levem a Jesus. Peço-te que o desates para a glória de Deus e por todo sempre. Vós sois a minha esperança, ó Senhora minha, sois a minha única consolação dada por Deus, a fortaleza das minhas débeis forças, a riqueza das minhas misérias, a liberdade com Cristo das minhas cadeias. Ouve minha súplica, guarda-me, guia-me, protege-me, ó seguro refúgio. Maria, desatadora dos nós, roga por mim. E assim, colocamos-nos na presença da Mãe, cantando.

0: Oremos. Nas intenções todas já mencionadas hoje, especialmente Inês Bresciani Serafim, 30º dia de falecimento, todos os demais falecidos, ações de graças, os aniversariantes e a intenção do nó que trouxemos para desatar nesta noite, nós aqui e todos os que estão nos acompanhando pela tua rádio Alvorada. Senhor, sede propício a vossos fiéis e benigno, multiplicai neles os dons da vossa graça, para que, fervorosos na fé, esperança e caridade, perseverem sempre vigilantes na observância dos vossos mandamentos. Por nosso Senhor Jesus Cristo, vosso Filho, que é Deus, e convosco vive e reina, na unidade do Espírito Santo, por todos os séculos dos séculos.
1: Amém.
0: Podemos sentar, acompanhamos a liturgia da palavra.
2: Leitura do livro do profeta Jeremias. A palavra do Senhor foi-me dirigida, dizendo: Vai e grita aos ouvidos de Jerusalém. Isto diz o Senhor: Lembro-me de ti, da afeição da jovem, do amor da noiva, de quando me seguias no deserto, numa terra inculta. Israel, consagrado ao Senhor, era como as primícias de sua colheita. Todos os que dele comiam, pecavam. Males caíam sobre eles. Diz o Senhor: Eu vos introduzi numa terra de pomares, para que gozasseis de seus melhores produtos. Mas, apenas chegados, contaminastes o país e tornastes abominável minha herança. Os sacerdotes nem perguntaram onde está o Senhor. Os versados na lei não me reconheceram. E os chefes do povo voltaram-me as costas. Os profetas profetizaram em nome de Baal e correram atrás de coisas que para nada servem. Ó céus, espantai-vos diante disso. Enchei-vos de grande horror, diz o Senhor. Dois pecados cometeu meu povo. Abandonou-me a mim, fonte de água viva, e preferiu cavar cisternas, cisternas defeituosas que não podem reter água. Palavra do Senhor.
3: A vós, louvor, honra e glória eternamente.
4: A vós, louvor, honra e glória eternamente.
3: Sede bendito, Senhor Deus dos nossos pais. A vós, louvor, honra e glória eternamente. Sede bendito, nome santo e glorioso. A vós, honra e glória eternamente. A vós, honra e glória eternamente. No templo santo, onde refulga a vossa glória, a vós, louvor, glória eternamente. E o vosso trono de poder virtuoso, a vós, louvor, honra e glória eternamente.
4: A vós, louvor e glória eternamente.
3: Sede bendito que sondais as profundezas, a vós, louvor, honra e glória eternamente. E superior aos querubins, vós as assentais, a vós, louvor, honra e glória eternamente.
4: A vós, louvor e glória eternamente.
3: Sede bendito no celeste firmamento, a vós, louvor e honra e glória eternamente.
4: A vós, louvor e glória eternamente.
3: A vós, todos do Senhor, glorificai-o, e ele, louvor, honra e glória eternamente. A vós, louvor, honra e glória eternamente.
4: Aclamemos o Santo Evangelho cantando.

0: O Senhor esteja convosco.
1: Ele está no meio de nós.
0: Proclamação do Evangelho de Jesus Cristo segundo Mateus.
1: Glória a vós, Senhor.
0: Naquele tempo, os discípulos aproximaram-se e disseram a Jesus: Por que tu falas ao povo em parábolas? Jesus respondeu: Porque a vós foi dado o conhecimento dos mistérios do reino dos céus, mas a eles não é dado. Pois a pessoa que tem será-te dado ainda mais, e terá em abundância. Mas a pessoa que não tem será tirado até o pouco que tem. É por isso que eu lhes falo em parábolas, porque olhando eles não veem, ouvindo eles não escutam nem compreendem. Deste modo se cumpre neles a profecia de Isaías: havereis de ouvir sem nada entender, havereis de olhar sem nada ver, porque o coração deste povo se tornou insensível. Eles ouviram com má vontade e fecharam seus olhos para não ver com os olhos, nem ouvir com os ouvidos, nem compreender com o coração, de modo que se convertam e eu os cure. Felizes sois vós, porque vossos olhos veem e vossos ouvidos ouvem. Em verdade vos digo, muitos profetas e justos desejaram ver o que vedes e não viram. Desejaram ouvir o que ouvis e não ouviram. Palavra da salvação. Podeis sentar. Nós, nesta quinta noite da nossa novena, na presença de Nossa Senhora Desatadora dos Nós, hoje ela está florida com um girassol. É sinal de que ela está chamando o sol, né? Necessidade do sol. É, a gente não vive muito sem a luz do sol. Então hoje Maria, ela está pedindo o sol para o nosso povo. Interpretação da primeira leitura daquilo que o profeta Jeremias, no descrito que nós ouvimos ali, que parece um tanto complicado, mas a interpretação da primeira leitura é sobre infidelidade. Um povo, e aí ele fala para o povo de Israel, porque o povo de Israel foi tirado do Egito, fez todo um percurso para chegar até a terra prometida, recebe a terra prometida e começa a viver a infidelidade. Ou em outras palavras, que também nós podemos olhar para o profeta Jeremias, ele fala de traição. O povo recebeu tudo de Deus, mas traiu a confiança de Deus. Mais do que isso, além da traição, eles abandonam Deus e profanam a Terra Santa. Entende também por que até hoje a Terra Santa é um lugar de muitas guerras? Porque desde os primórdios, desde o princípio, o próprio Jesus, quando em Jerusalém saiu da cidade, ele chorou e ele disse: Tu, cidade de Jerusalém, que me viste, e aquilo que ele diz depois no Evangelho, que enxergastes a minha pessoa, que ouvistes a minha voz, não ficarás pedra sobre pedra. A dor de Jesus Cristo é justamente a profanação, é justamente a infidelidade e a traição que o povo de Israel tem para com Deus. E o profeta Jeremias, ele continua dizendo: começaram a cultuar outros deuses, começaram a cultuar tantas outras coisas, esqueceram da presença de Deus na sua vida. A liberdade que Deus dá é a liberdade para fazer boas escolhas. Escolhas, de fato, que honrem a Deus. E essas escolhas fizeram com que eles escolhessem tantas outras coisas, mas não a presença de Deus. E aí, Olhando para as duas leituras de hoje, a gente pode dizer e entender que um amor forçado não é amor. Quando o amor ele é forçado, ele não é amor. O povo sai do Egito, percorre 40 anos, os que foram infiéis ainda no percurso não entraram na terra prometida, receberam a terra prometida e depois foram infiéis. Nós precisamos aprender que tudo aquilo que é de graça é jogado fora. Tudo aquilo que é de mão beijada e de graça é jogado fora. Uma vez o Sheik Árabe, ele disse lá atrás no início, uma frase, agora me fugiu a palavra, como é que poderia dizer, mas ele disse, o bisavô dele andava camelo. O avô dele andava de Land Rover. O pai dele andava de Mercedes. Ele ia andar de Land Rover e os filhos e netos deles iam voltar a andar a camelo. Porque tudo na vida que a gente ganha de graça não dá valor. Tudo aquilo que a gente dá de graça para os outros também parece que não tem valor. E Deus deu gratuitamente a entrada do povo na Terra Santa e o povo foi infiel. Profanou porque achou que tudo aquilo que Deus havia dado não era bom. O pecado, meus queridos, ele consiste em usar mal a nossa liberdade. O pecado é o uso da má forma de vida através da liberdade e esta liberdade que nos afasta do amor de Deus. O povo de Israel usou a sua liberdade para se afastar do amor de Deus e não correspondeu com aquilo que Deus havia dado de presente para eles. Por isso que eles foram afastados da sua própria terra, foram novamente levados em exílio pelo rei Nabucodonosor. Tudo que é de graça, quando não tem sacrifício para conquistar, chegará um momento em que nós vamos perder. A vida, ela não é para amadores, é para aqueles que de fato querem construir algo consolidado. E consolidar significa batalhar. E aí, batalha-se com fé, com justiça, com dignidade. Eu até escrevi aqui, porque a liturgia de hoje tem três coisas importantes que vocês não podem esquecer. Primeiro delas, Jesus ensina valores. Eu sempre disse, faz 5 anos que eu estou aqui e estou sempre dizendo a mesma coisa, quase sempre a mesma coisa. Jesus não ensinou os apóstolos a rezar. Ele passou 3 anos ensinando valores. No último ano, lá no final de tudo, então os apóstolos disseram, mas agora nós vamos ficar a ver navios? Os discípulos de João sabiam rezar, nós não sabemos. E daí Jesus disse o quê? Rezai assim, Pai nosso que estás no céu. Mas Jesus ensinou ao longo dos 3 anos valores, princípios e caminho de fidelidade. A primeira vez que Jesus manda os apóstolos em missão, Pedro, você sabe com quem Pedro foi? A pessoa que ele mais tinha rancor, Mateus. Quando Jesus manda 2 a 2 em missão, no sorteio, cai para Pedro, Mateus. Pedro queria esganar ele. Jesus podia ter mandado João, que era amigo dele. Jesus podia ter mandado Tiago, que era parceiro dele. Não, Jesus mandou justamente Mateus, porque Jesus ensinava princípios. Caminho de fidelidade.
2: E se os apóstolos não aprendessem a ter fidelidade entre eles, como é que ele ia confiar a fundamentação da sua igreja na mão de quem não tem fidelidade? A fidelidade se constrói com fé. Daí tem uma história, como sempre, tem uma história. Dois anjos desceram à terra para fazer uma visita. Sabe que de vez em quando os anjos descem, vê como a gente está. Se bate a porta lá em casa ou as cortinas chacoalham, é um anjo que está dentro de casa. Que eles vão lá para fazer uma averiguação como é que a gente está. E os dois anjos desceram na primeira noite e foram numa casa belíssima. Mas o homem era arrogante, prepotente. Não deram comida para os anjos e botaram ele dormir lá no porão, os dois. Um mais velho e um mais novinho. Durante a noite o mais velho levantou. Tava a parede do porão estava tudo cheio de buraco. Ele foi lá, tapou todos os buracos, pintou todo o porão. No dia de manhã não ganharam o café e foram embora. O anjo mais novo reclamou com ele e disse: mas tu, trabalhar para essa gente que nem comida deu? Viu que os anjos gostavam de comida naquela época, né? E tinha, não sei se tinha torresmo, mas acho que tinha. Aí o anjo mais velho respondeu para ele: nem tudo é o que parece. E foram embora. Chegaram durante a noite, na próxima noite, numa casinha pobre. Um casalzinho pobre. Eles logo se preocuparam, fizeram comida, partilharam comida. Na hora de dormir, o casal disse: vocês vão dormir na nossa cama. Não, nós arrumamos um lugar, vocês dormem na nossa cama. De manhã cedo, quando os anjos acordaram, felizes da vida esbelto, o casal num pranto, porque eles tinham uma vaca, e a vaca havia morrido. O anjo mais novo olhou para o anjo mais velho com uma cara de mal e de brabo, e só disse para ele assim: o que tu fez? E o anjo disse para o mais novo: nem tudo é o que parece. Tomaram um café, foram embora, pararam embaixo de uma árvore e o mais novo começou a destratar ele. Porque lá na casa dos ricos, naquele arrogante, tu trabalhou a noite inteira, esse tu deixou a vaca morrer. E o anjo mais velho respondeu: enquanto você estava dormindo, eu comecei a vasculhar o porão, havia os buracos onde tinha ouro, dólares, um monte de dinheiro. Como ele era arrogante, tapei tudo, pintei tudo. Quero ver ele achar ainda onde está. Enquanto nós estávamos dormindo na casa dos pobres, o anjo da morte desceu e me acordou porque achou que eu era mulher. Era a noite da mulher morrer. E eu fiz um acordo com ele.

0: acontece é sempre para uma bênção em nossa vida. A gente pode até não perceber, mas tenha a certeza, tudo o que acontece é para o seu bem. Todas as coisas que acontecem no nosso dia a dia é para um aprendizado. Se a gente tirar das coisas do dia a dia aquilo que Jesus está nos mostrando, nós vamos estar fazendo um grande crescimento na minha vida, na nossa vida. Por isso que o ontem é uma história. O que passou ontem vocês podem contar, vocês podem falar para os netos de vocês, é uma história, é um passado. O amanhã é um mistério. Quem de nós vai tomar café amanhã de manhã? É um mistério. O hoje é uma dádiva. Por isso que se chama presente. Presente que Deus te deu. Aproveite isso. Aproveite isso para adquirir valores, princípios e fidelidade. Valores, princípios e fidelidade. É isso que Jesus espera de nós. Nada mais do que isso. Valores, princípios e fidelidade. Saiba que durante a noite, enquanto você dorme, o anjo de Deus está providenciando algo diferente para a tua vida. Quando a gente tem fé de verdade. Que Maria nos ajude a juntos buscarmos valores, princípios e fidelidade. Porque assim Deus caminha conosco todos os dias. Sentados mesmo como nós estamos, colocamos no altar do Senhor nossa vida, os nossos valores, os nossos princípios, a nossa fidelidade, a família que nos ajuda a cultivar isto tudo, em forma de preparação das oferendas. Quanto apresentamos isto ao Senhor, cantamos.
1: Nosso ofertório deve ser vivo e verdadeiro. Enquanto vamos fazendo nossa oferta, cantemos.

0: Rezemos, irmãos e irmãs, para que o nosso sacrifício seja aceito por Deus Pai Todo-Poderoso.
1: Receba o Senhor por tuas mãos este sacrifício para a glória do seu nome, para nosso bem e de toda a Santa Igreja.
0: Ó Deus, no único sacrifício da cruz, levastes à plenitude os diversos sacrifícios da antiga lei. Aceitai esta oblação das mãos dos vossos fiéis e santificai-a com a mesma bênção que destes à oferta de Abel, a fim de que sirva para a salvação de todos o que cada um trouxe em vossa honra. Por Cristo nosso Senhor.
1: Amém.
0: O Senhor

0: Esteja convosco.
1: Ele está no meio de nós.
0: Corações ao alto.
1: O nosso coração está em Deus.
0: Demos graças ao Senhor, nosso Deus.
1: É nosso dever e nossa salvação.
0: Na verdade, é digno e justo, é nosso dever e salvação, dar-vos graças sempre e em todo lugar, Senhor Pai Santo, por vosso amado Filho Jesus Cristo. Ele é a vossa palavra pela qual tudo criastes. Ele é o nosso Salvador e Redentor, que se encarnou pelo Espírito Santo e nasceu da Virgem Maria. Ele, para cumprir a vossa vontade e adquirir para vós um povo santo, estendeu os braços na hora da sua paixão, a fim de vencer a morte e manifestar a ressurreição. Por isso, com os anjos e todos os santos, proclamamos a vossa glória, dizendo a uma só voz: Santo, Santo, Santo,
1: Senhor Deus do Universo, o céu e a terra proclamam a vossa glória. Hosana nas alturas. Bendito que vem em nome do Senhor. Hosana nas alturas.
0: A oração eucarística é a segunda. Se alguém tem o livro, está na página 14 com as respostas. Na verdade, ó Pai, vós sois santo e fonte de toda a santidade. Santificai, pois, estes dons, derramando sobre eles o vosso Espírito, a fim de que se tornem para nós o corpo e o sangue de nosso Senhor Jesus Cristo.
1: Enviai o vosso Espírito Santo.
0: Estando para ser entregue e abraçando livremente a paixão, Jesus tomou o pão, pronunciou a bênção de ação de graças, partiu e o deu a seus discípulos, dizendo: Tomai todos e comei. Isto é o meu corpo, que será entregue por vós. Do mesmo modo, no fim da ceia, ele tomou o cálice em suas mãos e, dando graças novamente, o entregou aos seus discípulos, dizendo: Tomai todos e bebei. Este é o cálice do meu sangue, o sangue da nova e eterna aliança, que será derramado por vós e por todos para a remissão dos pecados. Fazei isto em memória de mim.

0: Mistério da fé. Anunciamos, Senhor, a vossa morte e proclamamos a vossa ressurreição. Vinde, Senhor Jesus.
1: Celebrando, pois, o memorial da morte e ressurreição do vosso Filho, nós vos oferecemos, ó Pai, o pão da vida e o cálice da salvação. E vos agradecemos porque nos tornastes dignos de estar aqui na vossa presença e vos servir.
2: Aceitai, ó Senhor, a nossa oferta.
1: Suplicantes, vos pedimos que, participando do corpo e sangue de Cristo, sejamos reunidos pelo Espírito Santo num só corpo.
2: O Espírito nos una num só corpo.
1: Lembrai-vos, ó Pai, da vossa Igreja que se faz presente pelo mundo inteiro. Que ela cresça na caridade, em comunhão com o Papa Leão, com nosso Bispo Rodolfo, os bispos do mundo inteiro, os presbíteros, os diáconos e todos os ministros do vosso povo.
2: Lembrai-vos, ó Pai, da vossa Igreja.
1: Lembrai-vos também, na vossa misericórdia, dos nossos irmãos e irmãs que adormeceram na esperança da ressurreição e de todos os que partiram desta vida. Recordamos todos os nossos falecidos, cujos nomes já foram mencionados no início de nossa celebração e estão aqui sobre o altar. Hoje, especialmente, Inês, Bresciano e Serafim, 30º dia de falecimento. E todos os demais, aqueles que também trazemos presente no nosso coração, aqueles que não são mais lembrados e todos os que já estão inscritos no livro In Memoriam. Pai Santo e querido, acolhei-os junto a vós, na luz da vossa face. Ó Senhor, a luz eterna. Enfim, nós os pedimos, tende piedade de todos nós e dai-nos participar da vida eterna com a Virgem Maria, Mãe de Deus, sob o título de Desatadora dos Nós, São José, seu esposo, os apóstolos e todos os santos que neste mundo viveram na vossa amizade, a fim de vos louvarmos e glorificarmos por Jesus Cristo, vosso Filho. Por Cristo, com Cristo e em Cristo, a vós, Deus Pai Todo-Poderoso, na unidade do Espírito Santo, toda a honra e toda a glória por todos os séculos dos séculos.
3: Amém.
1: Com fé, amor e confiança, rezamos a oração que o Senhor Jesus nos ensinou. Pai nosso, que estais no céu, santificado seja o vosso nome. Venha a nós o vosso reino. Seja feita a vossa vontade, assim na terra como no céu. O pão nosso de cada dia nos dai hoje. Perdoai as nossas ofensas, assim como nós perdoamos a quem nos tem ofendido. E não nos deixeis cair em tentação, mas livrai-nos do mal.
4: Livrai-nos de todos os males, ó Pai, dai-nos hoje a vossa paz. Ajudados pela vossa misericórdia, sejamos sempre livres do pecado e protegidos de todos os perigos, enquanto aguardamos a feliz esperança e a vinda do nosso Salvador Jesus Cristo.
2: Vosso é o reino, o poder e a glória para sempre.
1: Senhor Jesus Cristo, dissestes aos vossos apóstolos, eu vos deixo a paz, eu vos dou a minha paz. Não olheis os nossos pecados, mas a fé que anima a vossa Igreja. Dai-lhe, segundo o vosso desejo, a paz e a unidade. Vós que sois Deus, com o Pai e o Espírito Santo. A paz do Senhor esteja sempre convosco.
5: Amém.

0: provai e vede como o Senhor é bom, feliz de quem nele encontra o seu refúgio. Eis Jesus, o Cordeiro, aquele que tira o pecado do mundo.
1: Senhor, eu não sou digna de que entreis em minha morada, mas dizei uma só palavra e serei salvo.
0: Que Jesus Cristo me guarde para a vida eterna.
1: Como o pão e o vinho são convertidos no corpo e sangue do Senhor, assim aqueles que o recebem com fé são transformados em Eucaristia viva. Participemos da procissão da Eucaristia.

0: Oremos. Nós os pedimos, Senhor misericordioso, permanecei junto ao vosso povo e fazei passar da antiga para a nova vida aqueles que iniciastes nos mistérios do céu. Por Cristo nosso Senhor. Podem sentar mais um pouquinho. Nós estamos há um mês, também para aqueles que estão nos acompanhando pela tua rádio Alvorada, estamos há um mês da festa da Nossa Senhora Desatadora dos Nós. Este ano a festa já não é mais da paróquia, agora já é da sua própria comunidade. Eu vi que ali atrás tinha algumas pessoas da comunidade, estão aí ainda? Podem vir aqui na frente um pouquinho, a coordenação aí da comunidade da Desatadora dos Nós, que daí eu não dou aviso errado. Venham aqui, o presidente, daí ele já sabe o que está acontecendo. Aliás, quando os anjos gostam de comida, os padres também. Por isso que um dia eu fui jantar na casa dele, ela fez uns bife tão gostoso, né? Muito bem, então nós, boa noite. Nós, tu veio sem camisa. Então, que dia é a festa?
1: 23 de agosto agora.
0: Muito bem, então estamos há exatamente um mês, não falei errado, né? Um mês da festa de Nossa Senhora Desatadora dos Nós, vai ser aqui. A comunidade ainda não tem o seu terreno, não tem a sua igreja, então a festa vai ser aqui, com missa às 10 horas, 10 e meia da manhã. Em seguida, o almoço no salão paroquial. Então, há um mês. A comunidade está começando, é pequena, eles precisam de ajuda, precisam de gente para vender ingresso, precisam de gente para dar o boi, precisam de gente para dar as batatas, a salada. Então, quem tem ele e ela, o casal presidente, tem mais gente ali da comunidade. Hoje alguns estão em outro compromisso que a gente tem nesse horário, que está junto com o Frei Gabriel. Mas então, se alguém quer ajudá-los, mas que às vezes nem sabe o contato deles, procure na secretaria, a Rosane, direto com a Rosane na secretaria, a Rosane da Linha, e ela faz os encaminhamentos com ele, né? Então, esse ano toda a festa será destinado para a comunidade Nossa Senhora Desatadora dos Nós. A gente precisa do terreno, depois precisa construir a igreja, então tem um longo caminho, um longo percurso para futuramente ter o nosso espaço, né?
1: Ingressos e também o número de rifa, quem se interessar auxiliar também na compra, hein? Só nos procurar.
0: Muito bem, então agora tu não vai lá para trás, tu fica aqui na frente e depois aí no final, se alguém quiser ajudá-los, já sabe, pode procurar, tem mais o pessoal ali da comunidade, pode procurar, se quiser ajudá-los gratuitamente e voluntariamente, são bem-vindos até o dia para fazer a festa. Nós, os nossos festeiros, a diretoria vai ajudar aqui no salão a fazer, mas é claro, estão engatinhando, né, mana Maria Eugênia? Aí vamos para a cozinha trabalhar ali, ajudar eles, né, mas eles estão precisando. Então, agradecemos aí o pessoal da Desatadora dos Nós, vamos dar uma salva de palmas para eles, né? É a primeira festa, então, da comunidade. Este ano já não é mais da paróquia, então já é agora, a festa será da comunidade. Eles já têm, abriram a conta no banco, já tem o caixa tudo organizado para entrar dinheiro agora para aquisição do terreno e em seguida também a construção da igreja, né? Muito bem. Vamos agora, num instante, fazer a nossa oração, pedindo a proteção e a intercessão de Nossa Senhora. Também para o ECC, que nesse final de semana tem o seu retiro, são 24 casais que farão o retiro do ECC. A partir de amanhã, lá em casa, cada um lembre de rezar uma Ave Maria, porque começam o retiro do ECC aqui, os nossos casais, 24 novos casais, então a prece também por eles. E por quem está em casa agora, para nos despedirmos da tua rádio Alvorada, finalizarmos a nossa transmissão, rezamos uma Ave Maria pedindo a presença, a proteção de Maria, e assim nós encerramos a transmissão pela tua rádio Alvorada. Ave Maria, cheia de graça, o Senhor é convosco, bendita sois vós. rogai por nós, pecadores. Nos preparamos para receber Jesus no Santíssimo Sacramento do altar.

aos pés de Jesus nesta noite, com o nosso cordãozinho que desatamos o nosso nó, fortalecendo o pedido que nossa querida mãe, Nossa Senhora, nesta noite nos ajudou. Jesus sempre envia os seus anjos, todos os dias, sobre nós, sobre nossa casa. Se a gente é arrogante, Deus nunca tira de nós. Nós mesmos perdemos, como aquele homem arrogante perdeu o que tinha, porque não achou mais. Mas quando a gente abre o coração para Jesus, o anjo vem e nos livra dos males. Abra o teu coração nesta noite para Jesus Cristo, que quer estar em ti

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3: Ok, agora 8 horas, 1 minuto, 8 e 1, após a Santa Missa Desatadora dos Nós, a gente sauda a nossa audiência e convida você a ficar acompanhando aqui na programação a Copa Sul-Americana, Bolívar e Grêmio. Vamos para a segunda etapa agora, 2-2 a partida, a gente entra em cadeia com o esporte, que também faz parte do nosso dia a dia, da nossa comunicação, do nosso programa aqui, tá certo? Segue a jornada esportiva. 2-2, né? 2-2, Grêmio e Bolívar.
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4: Danos causados pelas chuvas agora chega a 203. Lembrando que os rios Caído, Sinos, Jacuí, Taquari e Uruguai seguem acima da cota de inundação em diferentes pontos do estado. E hoje também, à tarde, a Defesa Civil emitiu alerta para risco alto de inundação na região das Ilhas, em Porto Alegre, Diori.
5: 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Bom, o Diogo e Keck, pensando nas peças que o Grêmio tem, né, nas alternativas que o Grêmio tem para esse segundo tempo, quem está dando sinais de que precisa ser substituído? Pensando pelo aspecto físico, pelo aspecto do gás mesmo que esse jogo na altitude exige.
6: Olha, pelo que a gente percebeu assim, de imagem, o Pavon é um deles. O Vilhaçante, até por uma questão de estar voltando, de precisar de ritmo, né? O próprio gol do Vilhaçante, ele vai comemorar.
7: Devagarinho, né?
6: É, devagarinho. Os jogadores abraçam ele assim, como diz, tá tudo certo, meu amigo, tudo bem, tá tudo legal, como é que tá, enfim. Porque ele acabou baixando a cabeça e não pode abaixar a cabeça porque atrapalha muito. TT e Enamorado foram decisivos para o Grêmio nesse primeiro tempo, porque eles montaram em cima dos laterais ali e dos gêmeos, e eles conseguiram muita vitória pessoal pelos lados do campo. Não sei se eles vão suportar o jogo inteiro, se eles suportarem, ótimo, né? O TT faz talvez a melhor partida dele no Grêmio. Enfim, num cenário muito acidentado, né? Quase todos os gols têm alguma coisa de altitude, de bola errante, ar rarefeito, velocidade da bola, dificuldade de marcação. Mas o fato é que agora o Vitor Severino, ele vai ter de ver isso com muito apuro, porque isso pode ser decisivo no jogo, né? Quem é que tem condições de suportar mais 45 minutos ou não?
7: Se não tivesse altitude, eu não trocaria ninguém nesse intervalo. Tem que ver realmente quem sentiu. Porque a impressão que eu tive é que no início do jogo o Grêmio teve um choque de realidade com, né, com a puxada de ar, mas que depois conseguiu ajustar e conseguiu se adaptar à maneira de jogar. Isso aconteceu com o TT, talvez numa temperatura normal, né, ao nível do mar, o TT não perdesse aquele primeiro gol. E depois ele conseguiu correr, né, ele conseguiu distribuir bola, está fazendo uma partida bem melhor, né, a partir daquilo. Até o próprio Pavon, que errou nos dois primeiros lances, a gente viu um Pavon arriscando a gol depois no finalzinho do jogo, subindo um pouquinho mais na área. Então, assim, tem que realmente... Acho que talvez o Vidasanti seja o que mais tenha sentido por uma questão física também, porque ele está voltando de uma lesão muito complicada depois de 9 meses. A gente ainda precisa ter um pouco mais de paciência com o Vidasanti pela questão de ritmo de jogo mesmo. Mas se ninguém estiver sentindo, repete o que fez no primeiro tempo. Acho que o Grêmio fez um bom enfrentamento dentro daquela das suas limitações. Mais uma vez, é um time... alternativo, que, né, até de certa forma demonstra um certo desentrosamento, apesar de ter feito algumas boas jogadas, né, depois que aparentemente conseguiu acostumar com a altitude. Tem a altitude como principal adversário, mas o time do Bolívar, ele é extremamente limitado. Se o Grêmio conseguir ser estratégico, com bola ao chão, trocando passe, sem se afobar, é bem possível que a gente consiga sair com a vitória de lá.
5: Bom, tem pergunta aqui no nosso YouTube, Diogo. O Nicolas está querendo saber o seguinte. Na verdade, a arroba aqui no perfil é @Nicolas13, mas a mensagem diz assim: aqui é o Samuel de Viamão. Queria fazer uma pergunta para o Diogo. Faça. Onde o jogador de Cabo Verde, ele está falando do Giovani, que o Grêmio contratou, entraria nesse time horrível? Ele está descrevendo aqui o time do Grêmio como horrível. E diz que a culpa não é do treinador, que a culpa é dos jogadores para ele.
6: Pode ser, ele pode entrar pelo lado direito ali, né? Onde o TT não conseguiu se firmar ainda. O Grêmio termina o jogo lá contra o Mirassol com o Marcos Rocha de lateral direito para o Pavon jogar adiantado na frente, né? Porque não estava conseguindo ter outra alternativa. Ele pode entrar ali, sem nenhuma dúvida ele pode entrar ali.
8: Diogo...
6: Por favor.
8: Não, até para complementar, o Luiz Castro foi questionado pelos guris lá depois do amistoso, né, contra o Cruzeiro lá em Brasília, sobre essa contratação. O Grêmio não tinha nem anunciado, nem oficializado. E ele, Luiz Castro, comentou, certamente tem dedo do Luiz Castro, já deve ter visto o jogador atuar no Campeonato Português. E ele disse que é um jogador que faz a ponta esquerda e que pode também ser um meio atacante, jogando atrás do centroavante. É dessa forma que ele vê, inclusive nos últimos jogos lá do Campeonato, no Estrela Amadora, no Campeonato Português, ele vinha jogando como um meio atacante. Na seleção de Cabo Verde jogava como ponta esquerda.
6: O Enamorado, por exemplo, ele já jogou pelos dois lados no Grêmio, né? E um ponteiro, ele não precisa... O TT, por exemplo, ele só consegue jogar do lado direito. A gente não viu ele jogando do lado esquerdo. O Enamorado já jogou dos dois lados. O Cabo Verdiano pode eventualmente fazer essas duas funções também. Mas se ele conseguir jogar por dentro e ser esse falso meia, é um acréscimo, né? Porque o Grêmio não conseguiu encaixar um jogador nessa função ainda.
5: 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Grêmio voltou, tudo igual aí, Felipe?
8: Os dois times já estão postados, vai começar o segundo tempo sem trocas.
5: 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Vai começar o segundo tempo. Aqui o Grêmio ainda não está em campo, mas aí o bicho já está pegando, Gustavo Maiago.
9: Aqui a bola já está rolando a 15 segundos para Bolívar e Grêmio. Placar de 2-2 foi o placar do primeiro tempo. Os times voltaram para o segundo tempo sem trocas. E o Grêmio tenta com o Pavon pela ponta direita, acabou errando. Arreaga, pega a sobra, recupera para o time do Bolívar. Rola a bola pelo meio, encontra posicionado ali o Vaca. Vaca tocando para Robson Matheus. Robson Matheus para Melgar. Melgar para Robson Matheus. Ele passa no meio de dois e recebe um toque do Dodi, que está cometendo a falta. Marca o árbitro peruano Roberto Pérez. 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O Bolívar com a bola. Pelo lado esquerdo, ataque do time boliviano com o Patito Rodrigues. Ele contra Pavon. Levou para o fundo do campo. Lá vai Patito. Ameaçou cruzar com o pé esquerdo. Trouxe para o pé direito. Pavon estica a perna. Faz o corte. Mete a bola para fora pela linha lateral. Na rede gaúcha, tem a Rádio Diplomata de São Marcos. A Santiago de Santiago. A São Luís de São Luís Gonzaga. A Cacique de Lagoa Vermelha. A Rádio Marabá de Iraí. E a Jornal da Manhã de Ijuí. São dezenas de emissoras que estão com a gaúcha e o Grêmio na Copa Sul-Americana. Agora são 8h10 da noite aqui em Porto Alegre, 7h10 da noite aqui em La Paz. E agora sim, já noite fechada e a temperatura caindo bastante, como é comum nesta época do ano aqui em La Paz, na altitude.
8: E quem está nos ouvindo lá em Porto Alegre, vou mandar um abraço para ele, o Osmar Monteiro, gremistaço, tá ligado na gaúcha, torcendo pelo Grêmio. Abração.
9: Bola com a equipe do Bolívar. Passe do Melgar. Melgar para Patito Rodrigues. Patito Rodrigues pelo lado esquerdo. Mais uma vez ele contra o Pavão. Driblou o Pavão. Lá vai Patito. Chegou agora no passe para o Calterucci. Voltou para o Patito Rodrigues. Ele faz a abertura de bola para Robson Matheus. Tentou o passe e pediu um toque de mão ali do enamorado. O juiz acaba dando a vantagem. A bola do José Sagredo. Sagredo tocou para Robson Matheus. De novo para Sagredo. Deu carrinho dividindo com Wagner Leonardo. Último toque do boliviano, Felipe.
8: Isso. Wagner Leonardo chutou a bola em cima do Jesus Sagredo. Se atirava para tentar evitar que a bola saísse, deu uma impulsão, deu uma força nessa bola. Apenas tiro de meta para o Everton, 2-2 no placar, a informação é trilegal.
9: Confirmei agora 11 graus a temperatura em La Paz, capital da Bolívia. 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O Grêmio tentando uma jogada no ataque com o Léo Pérez. Ele perde bola ali para o meio, para Melgar. Melgar tocando na frente para Calterucci. Calterucci tenta fazer a jogada. Acaba sendo derrubado pelo jogador do Grêmio, zagueiro Luiz Eduardo. E a arbitragem está marcando a falta para a equipe do Bolívar. José Sagredo faz a cobrança. Joga a bola mais atrás para o Arriaga. Arriaga para Etiverria. Etiverria para Jesus Sagredo. De um zagueiro para o lateral. Tentativa de bola mais à frente agora para Robson Matheus. Está aí o Matheus, autor de um dos gols do time do Bolívar. Passando pela marcação do Pedro Gabriel. Levando para o meio, ainda Robson Matheus arriscou o chute, bateu em cima do Luiz Eduardo. O juiz disse que foi normal o lance, ele queria aqui um atendimento. O Pavão tenta o lançamento longo para o enamorado, não vai chegar, né? Porque a bola corre, corre muito, Felipe.
8: Ah, correu demais. O lançamento tinha uma boa intenção, mas é um dos efeitos da altitude. A bola corre demais. E o bombardeio ali foi no Léo Pérez. Agora o Luiz Eduardo se agacha, coloca a mão no joelho. O pessoal do Grêmio já está sentindo, né? A estafa, a fadiga. E alguns reservas já estão no aquecimento. Os do Bolívar aquecem correndo de um lado para o outro. Os do Grêmio mais postadinhos no campo, levanta a perna lenta. Tá certo, né, Manhago? Vamos na manha, meu parceiro.
9: Vamos na manha. Robson Matheus para a área. A Asprilha pulou, ela passou, passou também pelo Everton. Tiro de meta para a sorte do Grêmio, Felipe.
8: É, ficou observando o Everton e torcendo para que o Asprilha não tocasse nessa bola, o que não aconteceu. Tiro de meta para o Grêmio cobrar. E o Luiz Eduardo estava posicionado ali. Eu não sei se o Luiz Eduardo aguenta muito mais tempo, viu, Maiago? De novo, né? Aquela cena de jogador cansado. Ele abaixa, coloca as mãos no joelho, está com muita dificuldade, puxando o ar para respirar. É um dos jogadores que mais sente o zagueiro Luiz Eduardo.
9: Gol de quem, Arruda?
10: Brasileirão, mais um gol do Corinthians. Primeira etapa em São Paulo, Neoquímica Arena. Caio César faz 2 para o Corinthians, 0 para o Remo. Jogo válido pela última rodada. É bom resultado para o Grêmio. O Remo está na zona de rebaixamento com 18 pontos. Unimed Porto Alegre.
9: É bom resultado para a dupla Grenal, né? Essa vitória do Corinthians. Patito fazendo fila, tocou para o Asprilha. Isolou, jogou à esquerda do gol de Everton.
8: Estava vigiado de perto, Vilhaçante, Wagner Leonardo. Então o chute dele, acossado, saiu torto. Só tiro de meta para o Grêmio, a informação é Sicredi.
9: 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Logo depois do futebol da Gaúcha tem o balanço final com o comando do Diário Vasconcelos e a repercussão da atuação do Grêmio aqui na Bolívia. E a projeção para o final de semana que tem Fluminense e Grêmio, Grêmio e Fluminense na Arena em Porto Alegre. Sinal da Gaúcha marcando 8h15 da noite em Porto Alegre, ataque agora do time do Bolívar. Tentativa de jogada na frente agora do Calterúcio. Ele tenta a jogada ali mais para trás. Volta para a chegada do Patito Rodrigues. É perigo. Chegou o Patito para cima do Luiz Eduardo. Tocou na ponta para Robson Matheus. Bateu desviado pelo Pedro Gabriel. E a bola vai pela linha de fundo. Escanteio, Bolívar.
8: Foi o Grêmio que armou esse contra-ataque. Aí confesso que não percebi se foi o Leonel Pérez ou o Pavon que erra o passe e arma o contra-ataque. A tentativa de finalização explode no Pedro Gabriel. Cede o escanteio para o Bolívar, que está no ataque, informando, claro.
9: 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Cobrança feita pelo time do Bolívar. Robson Matheus, lá pelo lado esquerdo, 6:30 do segundo tempo. O placar de 2-2, é o placar do primeiro tempo ainda aqui em La Paz. Robson Matheus na bola, levantou dentro da grande área, tirou parcialmente o Luiz Eduardo, caiu para Patito Rodrigues, Léo Pérez afasta, ela volta para Jesus Sagredo, driblou, bateu, alto, sem perigo algum, o chute de um dos irmãos Sagredo aí, Felipe.
8: Tá certo que aqui na altitude a bola pega efeito, sobe demais, mas essa aí passou longe e agora caiu o Luiz Eduardo, ele não tem mais condições, a gente já tinha flagrado, né? Ainda no primeiro tempo, ele se agachava, colocava a mão no joelho, começa o segundo tempo da mesma forma e agora desabou. O médico do Grêmio está aguardando, Felipe do Canto, está aguardando na beira do gramado a autorização para adentrar, para fazer o atendimento. Não vai precisar, Luiz Eduardo levanta com a ajuda do árbitro, o jogo vai ganhar continuidade.
9: 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Diogo Olivier, 8 do segundo tempo, que começa com um ritmo bem diferente daqueles primeiros minutos, hein, Diogo?
6: É, mas assim, é um ponto de atenção do Grêmio, o Bolívar está ficando mais tempo com a bola, o jogo está transcorrendo mais no campo do Grêmio. É claro que o Grêmio pode daqui a pouco encaixar um contra-ataque, mas claramente o Bolívar vem tentando chegar um pouco mais à frente. A gente está vendo na imagem agora o Luiz Eduardo, olha, não sei se ele não está quase vomitando ali, né? Tem um enjoo pegando ali em cima do Luiz Eduardo, o camisa 43 do Grêmio agora está todo recuperado, mas o Grêmio tem de cuidar isso. O Bolívar claramente vem para o segundo tempo tentando agredir um pouco mais e jogar no campo do Grêmio.
8: Cartão amarelo para Leonel Pérez, fez uma falta tática, o jogador do Bolívar até deu continuidade à jogada que não originou em nada. O árbitro mandou voltar, deu a falta e o cartão amarelo, primeiro da partida para Leonel Pérez, volante do Grêmio, informando o Sicredi.
9: 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São dezenas de emissoras no Rio Grande do Sul e também pelo Brasil que estão com a Rede Gaúcha, ainda mais moderno e o Grêmio, né? O Grêmio na Copa Sul-Americana. 9 minutos deste segundo tempo aqui em La Paz, na Bolívia. Quinta-feira que vem, dia 30, o jogo de volta na Arena do Grêmio em Porto Alegre. O Everton prepara-se para fazer a cobrança de um tiro de meta para o time do Grêmio, sem pressa nenhuma. Vai bater forte com o pé direito. Bateu forte com o pé direito na direção de Enamorado. Enamorado não domina, perde para Jesus Sagredo, Felipe.
8: Luiz Eduardo não tem mais condições. Gustavo Martins foi chamado e, além dele, Gabriel Meck, os dois jogadores que vão entrar no segundo tempo.
9: O Bolívar vem pelo meio com Vaca tocando para Melgar. Melgar chegando, ainda ele pela meia esquerda, fechou para o meio. Melgar bateu, a bola sai desviada. O Everton não consegue evitar a saída pela linha de fundo. Escanteio, Bolívar.
8: Patito Rodrigues foi o homem da finalização, a bola desviou. E o Everton se jogou para tentar evitar que ela saísse pela linha de fundo, cedendo o escanteio para o Bolívar. Não conseguiu, Bolívar no ataque, tem bola parada. E daqui a pouco já tiraram o colete, estão recebendo as instruções do Vitor Severino, que hoje é o técnico do Grêmio. Gabriel Meck, Gustavo Martins, a informação para Claro.
9: 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Melgar levantou, vem as trilhas! O juiz está marcando uma irregularidade. Exatamente o que eu não sei.
8: Mas o Bandeirinha não deu impedimento, né? Agora ele tá dando. Agora o Bandeirinha levanta a bandeira. O Everton levanta o braço, pede posição irregular, porque há um desvio no meio do caminho, a cobrança de escanteio. É no primeiro pau, tem um desvio, Manhago. E no miolo da área surge o Asprilha para cabecear. Pro chão, a bola quica e entra. O Everton reclama imediatamente e o árbitro não corre pro centro do campo. O gol está anulado, me parece, por impedimento.
9: Por enquanto. Assim que o Diori tiver a imagem, ele pode chamar a nossa atenção aí de Porto Alegre. Eu, sinceramente, não vi impedimento nenhum. Me pareceu normal o gol do Asprilha, o gol do Bolívar. O árbitro chamou para ele. E confirmado o impedimento. Bom, então eu não vi nada. Que bom que o árbitro viu, porque o árbitro marcou antes do Bandeira, Felipe Duarte. O Bandeira chegou a correr pro meio.
11: O Bandeira tava correndo, viu que o árbitro não foi, e aí parou e levantou a bandeirinha. Foi na do árbitro. E agora, certamente, com o auxílio do VAR, foi oficializado o impedimento, anulado o gol do Bolívar.
9: Eu achei que poderia ter sido um toque de mão, algo assim, né?
5: É, pro mas árbitro marcar, Diori. A imagem não é muito clara, não é das melhores, assim, Maiago, mas a impressão que dá é que a bola desvia no jogador que tá em posição de impedimento. Porque se ela não desviou nele, o cara cabeceou e fez o gol. É, tá legal o gol. Agora, se a bola desviou no jogador que tá em posição de impedimento, aí tá confirmado o impedimento e não tem discussão.
9: E agora o Enamorado chegou do lado e não conseguiu concluir em direção ao gol. E quem ataca é o Bolívar com o Robson Matheus. Robson Matheus está deixando a bola atrás para Vaca. Vaca faz a abertura na ponta para Jesus Sagredo. Jesus Sagredo está dominando pelo meio. Faz o passe chegar agora de novo no Patito Rodrigues. Patito Rodrigues saiu lá da esquerda, veio para a direita, meteu a bola de novo no Sagredo. Sagredo faz o recuo, encontra posicionado Vaca. Vaca está tocando de novo a bola para Patito Rodrigues na frente da marcação ali feita pelo Léo Pérez. Tocou na ponta, Sagredo cruzou, é o perigo. O Everton dessa vez não conseguiu, é gol de Asprilha, gol do Bolívar, Asprilha faz o terceiro, entrou livre, o Everton ainda tocou na bola, mas ela foi para dentro do gol, não foi para fora, o Bolívar tá de novo na frente aos 13 do segundo tempo, Felipe.
11: Nome de craque colombiano, mas não é nem parente daquele, Faustino Asprilha. Cruzamento que veio dentro da área do Grêmio, a bola entrando mais uma vez, e aí o repeteco. Há pouco foi anulado um gol do Asprilha, dessa vez não tem como anular. Ele empurra para a rede, se atira no gramado para atingir a bola, o Everton chega a desviar, mas não evita. Bolívar de novo na frente do placar, agora 3-2 e logo mais em formas mexidas, Diogo.
6: É, eu já tinha flagrado que o Grêmio volta para o segundo tempo, dando demais a bola para o Bolívar. Até fui conferir aqui, 75% a posse de bola do Bolívar no segundo tempo. Tá bem que é 11 minutos só, 12 agora, é pouco ainda. Mas muito diferente de como termina o primeiro tempo. Agora no lance do gol, marcação contemplativa. O Grêmio foi recuando, entrando dentro da área e não conseguia fazer a marcação agressiva, dar um passo à frente, tirar o espaço do adversário. O Grêmio voltou com a sensação para a gente aqui de estar morto, assim, de estar cansado. E daí, na força física, o Bolívar chega ao terceiro gol, que é aqui.
7: É, nitidamente o Grêmio baixou demais o ritmo do primeiro tempo para esses primeiros minutos do segundo. O Vitor Severino vai ter que trocar mesmo, vai ter que botar outro fôlego. Fôlego novo nesse time. Mas o Grêmio não estava mal no jogo. Há pouco o Grêmio perdeu um gol com o Enamorado. É possível empatar esse jogo aí. Eu até digo que esse placar não é ruim, tendo um jogo para decidir aqui na Arena. Mas dá para empatar esse jogo lá em La Paz, Arruda.
5: Dairon Asprilha, no terceiro jogo pelo Bolívar, marca o segundo gol pela equipe boliviana. Sexto que sofre o Grêmio nesta Copa Sul-Americana. Metade dos gols nesse jogo. Na próxima quinta-feira, vitória por 2 gols. Classifica o Grêmio no tempo regulamentar. Vitória por 1 gol de diferença. Leva a decisão aos pênaltis.
11: E o Grêmio renova o oxigênio. Gustavo Martins entra na vaga do Luiz Eduardo, que não tinha mais nenhuma condição de seguir em campo. Gustavo Martins tem a camisa número 6. Monsalve, com a 11, entra na vaga de TT. E 37, Gabriel Meck na vaga de Enamorado. As 3 mudanças no Grêmio, informando, claro, o detalhe é que o Bolívar ia mexer. Sai o gol, os 2 jogadores voltam para o banco.
6: É interessante a ideia que me parece que tem aqui o técnico do Grêmio. Porque tira 2 ponteiros e coloca 2 jogadores que têm o passe como uma virtude. Monsalve, Meck, quer dizer, a ideia do Grêmio é ficar com a bola e respirar.
9: Agora uma falta do Melgar em cima do Gabriel Meck. O jogo está parado, o torcedor ficou na bronca. 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O Grêmio vai correr de novo atrás do empate. Pelo meio com Monsalve. Monsalve chegando, dominando. É colombiano, metendo bola no meio para Meck. Meck para Monsalve, escorregou, caiu, ficou sentado. Ela cai, dominada ali pelo jogador que é o Melgar. Melgar para Robson Matheus. Matheus. Robson Matheus voltando a bola para Melgar. Ele recua até Ressus Sagredo, que está voltando a bola para o sistema defensivo para Arriaga. 3-2, 16 do segundo tempo em La Paz, na Bolívia. O Grêmio perde para o Bolívar e vai ter que reverter a desvantagem na próxima semana em Porto Alegre. Lançamento agora nas costas do Pavão para o Patito Rodrigues. Ele consegue o domínio, leva para o fundo, vai tentar cruzar, cruzou em cima do Pavão. Tem escanteio o time boliviano.
11: Ah, dessa vez o Pavão foi buscar um dos últimos fôlegos dele, né? Para ganhar na corrida, interrompeu o cruzamento, mas cede escanteio para o Bolívar.
9: Vai para a cobrança, Patito Rodrigues, escanteio para o time boliviano, que ganha por 3-2. O Grêmio deu uma bobeada nesse início de segundo tempo. Em bolas cruzadas para a área, o Bolívar acabou fazendo o terceiro. Outra bola cruzada fechada. O Everton tirou. O Dodi muito baixo no primeiro pau para chegar. Então o Everton apareceu para tirar. Vem de novo o time do Bolívar com o Ressus. Ressus Sagredo tocando a bola para Melgar. Melgar para Patito Rodrigues. Patito Rodrigues vai chegando pela ponta esquerda. Volta a jogada para Melgar. Tá fora da grande área. Melgar bateu longe. Longe do gol. Nenhum perigo para o Everton, Felipe.
11: Muito longe. O Everton agora caminha para pegar a bola. E essa é uma leitura que a gente pode fazer, né? O 3-2, embora seja uma derrota, pode ser que o Grêmio interprete que não é um mau resultado. Como disse a Keck, volta vivo para Porto Alegre, é uma expressão até ruim diante de tanta coisa que já aconteceu, mas volta com um placar totalmente reversível para Porto Alegre. Uma vitória por 2-0 classificaria o Grêmio, uma vitória simples levaria a disputa para os pênaltis.
3: Tem gol.
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10: Intervalo na Série A do Brasileirão em São Paulo, mas deu tempo nos acréscimos da etapa inicial do Corinthians ampliar a vantagem contra o Remo. Mais uma vez, Yuri Alberto, 3-0 na etapa inicial. No outro jogo, 0-0 Botafogo contra o Vitória, no Rio de Janeiro, Unimed Porto Alegre.
9: Em Porto Alegre, 8h26 da noite, 7h26 em La Paz. 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
10: Logo mais, a partir das 9h30 da noite, pela última rodada do primeiro turno da Série B, o Juventude busca a retomada da vice-liderança fora de casa. Duelo contra o Botafogo de Ribeirão Preto, no estádio Santa Cruz.
9: Patito Rodrigues desce para o time do Bolívar, tenta o passe no meio para o Asprilha, escorregou a sobra do Melgar. Melgar aparece do outro lado, toca a bola para José Sagredo. Sagredo volta, a jogada mais atrás para o Arriaga. Arriaga para Robson Matheus. Robson Matheus vem buscar pelo centro do campo, marcado pelo Bright White. Abre a bola na ponta esquerda outra vez para a chegada agora de Ressus Sagredo. Levantou para o meio da área. Gustavo Martins aparece para afastar. 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E as duas primeiras trocas agora no time do Bolívar.
11: Isso vai fortalecer o meio campo, né? Tá saindo o camisa 6, o Vaca, para a entrada do volante mais defensivo, Justiniano, camisa 23. E a outra troca, sai o lateral direito, Ressus Sagredo, para a entrada de Luiz Paz. Camisa número 8, é lateral direito, mas também pode jogar no meio campo, entra como lateral.
9: Ataque do Patito Rodrigues, bola fechada, desvio do Calterúcio. O Everton pulou e secou, porque não chegaria, Felipe.
11: É aquele salto, aquela ponte que o goleiro faz, claro, para conferir se ele chega. Fica torcendo também para que essa bola saia, mas se essa bola entra, é a famosa foto para o jornal, né? O goleiro pulando e a bola entrando na gaveta. Para a sorte do Everton, a bola foi pela linha de fundo, o Grêmio escapou. 3-2 para o Bolívar, a informação é Pão de Alho Santa Massa.
9: 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Grêmio tentando a jogada agora com Monsalve. Monsalve evita a saída pela linha lateral. Depois ele divide com o jogador do Bolívar, mas é para a arbitragem. Em princípio, um lance acidental ali. Ou ele vai dar falta, Felipe Duarte? Era o Pavão que estava na disputa lá, o jogador boliviano ficou caído, talvez um braço para cá, um braço para lá, né?
11: Acho que foi com o Monsalve a
9: lance acidental, ele deu a lateral só.
11: É, totalmente involuntário, né? É uma disputa de bola, a bola bate por último no jogador do Bolívar, que cai no gramado, fica rolando com a mão no rosto, como se tivesse sido atingido. O árbitro mandou a cobrança de lateral acontecer, é pró-Grêmio, a informação é trilegal.
9: 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E agora... Falta marcada a favor do time do Grêmio. No centro do campo, Vila Sante faz a cobrança. Ele cobra a bola lateralmente, tocando para Wagner Leonardo. Wagner Leonardo recebe pelo lado esquerdo da defesa. Ele está com o Gustavo Martins de parceiro agora, que entrou no lugar do Luiz Eduardo. Dali a bola vai chegar até Vila Sante. O capitão do time do Grêmio toca a bola pelo meio para Léo Pérez. Léo Pérez se atrapalhou todo, mas houve falta do Melgar. Arbitragem marca o Léo Pérez com dificuldade, né, para o domínio, para conduzir a bola, sempre muito atrapalhado. Mas foi derrubado e a arbitragem viu e deu. E agora, quarta mexida no Grêmio.
8: Isso, vai sair o Vilhaçante, camisa 20, para a entrada do 5, Nardoni. Mais uma troca volante por volante, certamente exausto o Vilhaçante. Vai deixar o gramado e ele é o capitão. Tira a braçadeira do braço esquerdo, corre para entregar para alguém. Martin Braithwaite vai ser o capitão do Grêmio nesses minutos daqui para diante do segundo tempo. Nardoni, camisa 5, é a novidade e a informação é Sicredi.
9: Mais uma troca do Vitor Severino no Grêmio aí, Diogo.
6: O Grêmio agora tem uma ideia, que é Mac jogando mais por dentro e as trocas de tirar os dois ponteiros e colocar a Monsalve e o Gabriel Mac é para fazer um jogo mais por dentro, para ter mais qualidade, ficar um pouco mais com a bola, né? O Grêmio, quando tomou o gol com 11 minutos, estava vendo o Bolívar ter 75% de posse de bola. Você tem que ter a bola em algum momento. E aí a ideia é, fica Braithwaite lá na frente, perde as jogadas agudas dos dois ponteiros, é verdade, do TT e do Enamorado, mas ganha por dentro os jogadores que vão se associar a Braithwaite dessa maneira. É uma ideia do Grêmio de ter um pouquinho a bola e não deixá-la o tempo inteiro com o Bolívar.
9: Podemos continuar aí agora com a análise também da Keck, porque aqui parada para hidratação, Keck está 3-2, Bolívar.
7: Pois é, mãe, é gol. A minha preocupação é que o Grêmio não tome mais gols, né? O Bolívar está um pouco mais com a bola, o Grêmio sentiu um pouco nesse segundo tempo, talvez até o próprio gol do Bolívar, que teve duas chances, né, de ampliar o placar. Eu acho que continuo com a minha opinião de fazer um jogo estratégico. Esse resultado, claro, ninguém gosta de perder, mas o Grêmio volta ainda podendo fazer um enfrentamento aqui na Arena e garantir essa vaga para as oitavas. Claro que se conseguir empatar como fez no primeiro tempo, que saiu em duas vezes atrás no placar, seria o ideal. Mas a gente claramente vê que é um time que já sentiu a altitude nesse segundo tempo. Então, se terminar assim o jogo, Manhã Gol, tem como buscar essa vaga aqui na Arena.

0: Giovanni Cabral, que foi anunciado hoje. Essa apresentação acontece sexta-feira, 14h30, na sala de imprensa do CT Luiz Carvalho. 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
1: 24 minutos, vai recomeçar a partida. 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Com o Grêmio na Copa Sul-Americana, chegamos a 24, bola rolando de novo. Recomeça o time do Bolívar com o Arriaga. Arriaga recuando a bola para o goleiro Lampe na sua área. Lampe sai jogando para o lado, entregando bola para Echeverria. O Bolívar que é terceiro colocado no Campeonato Boliviano. E volta a jogar neste final de semana aí pelo Campeonato Boliviano. Campeonato que esteve parado durante a Copa do Mundo e que, por enquanto, está tendo aí o seu reinício. Com apenas duas rodadas já realizadas depois da parada da Copa, vai agora para a sua terceira rodada no final de semana. E o Bolívar é um dos times que está lá, brigando na parte de cima da tabela. E agora o Gustavo Martins está recuando, falhou! O Everton! Um milagre sensacional de Everton, numa falha grotesca do Pavon. Só que aí o Gustavo Martins conseguiu fazer ainda pior, Felipe Duarte.
0: Os dois jogadores falharam, né? Furaram em bola e o jogador do Bolívar parou frente a frente com o Everton. Goleiro de seleção, goleiro experiente. Abriu as pernas, defesa de futsal, evitando que a bola passasse. Um chute rasteiro. O Grêmio estava entregando mais um gol para o Bolívar. E aí o cenário podia ficar complicado para o jogo da volta. Tem escanteio para o time da casa, a informação é claro.
1: Cobrança para a entrada da área. E aí o Paz bateu muito embaixo, nenhum perigo, apenas tiro de meta para o Everton. 25,5, o Grêmio escapou de levar o quarto gol agora, numa atrapalhada de Gustavo Martins e de Pavon. Conversa ali com Wagner Leonardo, agora o Gustavo Martins. E o Everton lentamente vai se dirigindo para fazer a cobrança do tiro de meta para o Grêmio. 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Chegamos à marca de 26 minutos, bate na bola o goleiro Everton. Levantando para o campo de ataque com o Grêmio, ganhando, perdendo por 3-2 para o time do Bolívar. E tendo que jogar o jogo da volta, quinta-feira que vem, lá em Porto Alegre, na Arena. Quem sabe o Grêmio ataca agora uma vez no segundo tempo. O Grêmio não tem uma finalização no segundo tempo com um perigo assim. Tem uma tentativa do Enamorado e aí o Grêmio depois acabou tomando o gol, tenta crescer de novo na partida com o toque feito pelo Monsalve. Monsalve tocando para o Pavon, tentou no meio ali com o Gabriel Mack, foi muito forçada a bola. Asprilha pega a sobra para o time do Bolívar, tenta puxar o contra-ataque pela meia esquerda. O Mack corre atrás dele e aí vai tomar aquele cartão amarelo de graça o Mack, que ele deu um pescoção no Asprilha.
0: Ele até vira as costas para o árbitro, né, sabendo que vai tomar o cartão amarelo e tomou. O Asprilha puxava o contra-ataque e a partida é disparada e o Mack foi no corpo, somente no corpo. Jogador que é bem maior que ele, falta marcada, amarelo apresentado, o segundo da partida aí é pro Grêmio.
1: 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Falta para o time do Bolívar, cobrada aqui para o lado direito, para o domínio de Echeverria. Echeverria para Paz. Paz está recuando, a jogada para Robson Matheus. Robson Matheus domina pela meia direita, a marcação é feita pelo Dodi. Dodi acaba cometendo a falta, o árbitro dá vantagem. Echeverria então inverte a jogada, tocando na direção de José Sagredo. De José Sagredo a bola vai para Patito Rodrigues. Patito Rodrigues recebe, drible, Pavon fecha para o meio, abriu na ponta para o José Sagredo, completamente livre para cruzar, levantou muito mal. Muito mal, direto para fora, nenhum perigo, Felipe.
0: É, muito mal mesmo para a sorte do Grêmio. O Everton, sem pressa alguma, pede a bola do Gandula, olha que tem uma bola ao seu lado, enfim, não tem pressa para fazer a cobrança de tiro de meta. 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
1: Que legal, um projeto novo do Grupo RBS, pouco mais aí de um mês no ar e aos poucos, né, ganhando espaço e levando mais informação para você. Lá vai o time do Grêmio com o Monsalve, boa jogada pela meia direita, tocou para a chegada agora boa do Bright White na frente, a tentativa do Mack, bateu por cobertura, a bola passa por todo mundo e cai atrás do gol do Lampe. Mack teve a chance do empate e por pouco não fez, Felipe.
0: Isso seria um golaço.

0: chamou a atenção de dois marcadores. Os dois deram o bote e ele rola a bola para o lado esquerdo, onde surgia Mac, que partiu em velocidade. Na cara do goleiro Lamp, tenta de cavadinha, mas a bola teimou em não baixar. Passou sobre o travessão, certamente também tem um efeito altitude, né, nesse chute do Mac. Ele pode ter calculado sem fazer isso em Porto Alegre, mas aqui o ar rarefeito. Da altura maior a bola, desperdiça a chance, segue 3-2 Bolívar, a informação tumeleiro.
1: 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Chegamos a 29 do segundo tempo, 3-2 para o Bolívar, bola pelo meio, dominada ali pelo jogador que é Justiniano, tocando para o passe para Robson Matheus. Robson Matheus contra Pedro Gabriel, recua a jogada, toca mais atrás para Justiniano. Justiniano então inverte a jogada lá para o outro lado, para o José Sagredo. José Sagredo para Patito Rodrigues. Patito Rodrigues vai de novo para cima da marcação que é feita nesse momento agora pelo Monsalve. Vai levando para cima do Monsalve, fechou para o meio. Patito levantou para a grande área, Gustavo Martins apareceu para tirar. Monsalve tirou certinho no meio para Léo Pérez. Léo Pérez recuando para Pavon. Pavon sai jogando, bola apertada pelo meio para a chegada do Léo Pérez. Ele prende a bola na frente de dois marcadores, consegue fazer bem o drible, mete bola para Pavon. O Grêmio agora pode encaixar o contra-ataque. Lá vai Pavon, Monsalve pela direita, Bright White de um lado, Mac do outro. Pavon tocou nas costas do Mac. O Mac ainda escorregou, deu tudo errado na tentativa do Grêmio. Em Porto Alegre, 8h39 da noite, 7h39 aqui em La Paz, na Bolívia. 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A escolha certa para os seus momentos mais saborosos, 30 do segundo tempo. 3 para o Bolívar, 2 para o Grêmio. Bolívar ataca com Patito Rodrigues, ele contra Pavon, escapou da falta, tocou no meio para Melgar. Melgar recuou para Justiniano de fora da área, bateu no canto, a bola passa à direita do gol do Everton Felipe.
0: É que se atirou na bola e agora cai no gramado, ganha tempo, porque essa bola passou muito perto do gol do Grêmio, passou tirando tinta na trave. Bolívar pressiona, já vence por 3-2 e martela em busca do quarto. 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
1: Eu confirmo, Arruda, 31 do segundo tempo, 3-2 Bolívar.
2: Outros brasileiros já entraram em campo na repescagem da Sul-Americana ao longo dos últimos dias. O Vasco fora de casa ficou no empate por 2-2 com o Independiente Medellín. No Peru, 0 para o Sporting Cristal, 0 para o Bragantino, e o Santos goleou a UCV na Venezuela por 4-1. Destaque para o gol marcado pelo Tassiano, ex-Grêmio.
1: 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O Grêmio vai com Bright White tentando a jogada para o Mac no fundo. Foi forte demais. Teve o desvio ou não? Teve o desvio sim. Escanteio,
0: isso,
1: Felipe.
0: É isso que assinala o árbitro, o peruano Roberto Pérez. De novo, uma jogada muito parecida, né? O Bright White domina no centro, na entrada da área, e toca para o lado esquerdo para a projeção do Gabriel Mac. Ele chegaria na bola, mas teve o desvio do defensor do Bolívar, portanto, escanteio para o Grêmio, informando Grupo IESA.
1: 31 e 40, o Grêmio tem escanteio, o Grêmio tem que ir levando, segurando, mesmo que seja uma derrota, mas uma derrota pelo placar mínimo. E se possível, assim, nessas estocadas, quem sabe tentar ainda o empate. Pavon na cobrança de escanteio pelo lado esquerdo, se apresenta perto dele ali Pedro Gabriel, saiu da bola agora o Pedrinho. Pavon então bateu com o pé direito para dentro da área, tirou no primeiro pau Robson Matheus. Mac vai tentando a disputa de bola pelo alto, ela cai para Pedro Gabriel, domina na frente ali do Justiniano, consegue o recuo, bola mais atrás agora para Léo Pérez, e ao recuo feito mais atrás para a chegada do goleiro Everton, que sai da sua área com o pé direito, despacha para o campo de ataque, despacha errado, cortou Robson Matheus, a bola caiu para Justiniano. Justiniano erra o passe, não chega no Asprilha, fica de graça agora o domínio do Dodi. 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O Ministério da Fazenda adverte, aposta não é investimento, jogue com responsabilidade. 33 minutos, Diogo. 3-2 Bolívar em La Paz.
3: O Bolívar arrefeceu um pouco o ímpeto do primeiro tempo, quando chegou a ter mais de 70% de posse de bola. A providência de tirar os ponteiros, que vinham bem no começo do jogo, no primeiro tempo, né? O TT e o Enamorado foram bem no jogo, em cima dos laterais do Bolívar. As entradas de Mac e Monsalve deram o que o Grêmio precisava, que é ficar um pouquinho mais com a bola, reter, ter passes, não ficar sempre pressionado. Tá funcionando, mas o jogo ainda é de risco para o Grêmio tomar mais um gol.
1: 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Tentativa de jogada agora pelo lado esquerdo ali com o José Sagredo. Acabou parando, né? Parando nas mãos do goleiro o Everton, que fez a defesa com tranquilidade. Agora tem uma falta marcada em cima do jogador do Grêmio, que tentava sair ali pelo meio. Vai chegando para a cobrança lá o Pavon, sem muita pressa. A falta foi em cima do Léo Pérez. Grêmio e Bolívar, Copa Sul-Americana, repescagem. Quem passar daqui pega o São Paulo. Nas oitavas de final da Copa Sul-Americana. Importante, né, para o Grêmio seguir uma competição continental, até pelas questões econômicas, no momento de tanta dificuldade financeira. Saindo para o jogo pelo lado direito, recebe lá Monsalve. Monsalve domina pelo time do Grêmio, pelo meio, apresenta-se ali para chegar também por perto da jogada do Gabriel Meck. A bola vai na ponta para a tentativa do Pavon. Pavon tenta a jogada pelo meio com o Bright White, acabou aparecendo na bola Justiniano para cortar. Ele recua a bola para o goleiro Lampe, não pode pegar com a mão, então dá o chutão para o campo de ataque no meio do caminho. Léo Pérez desviou, ela cai para o Dodi, Dodi consegue o toque para o Léo Pérez. Léo Pérez erra a jogada, dá um presente para o Robson Matheus e aí tem falta. O juiz não deu. Para sorte ele não deu, porque o Gustavo Martins ia ser expulso num erro que começa lá no meio do Léo Pérez e do Dodi, Felipe.
0: É, o Gustavo Martins vai no corpo do jogador do Bolívar, talvez a interpretação do árbitro e aí a leitura do Diori é de que foi ombro com ombro, porque se dá a falta, era o último homem, podia expulsar Gustavo Martins. O Grêmio escapa e logo mais teremos trocas no Bolívar. Dois jogadores, John Velasquez, que é um meio atacante, e também Lucas Chaves, camisa 18, que é um ponta.
1: 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Quando tiver esse lance aí, Diori, fica à vontade para trazer para a gente aqui se o Gustavo Martins era para ter sido expulso e falta ser marcado ou não. E vem de novo o time do Bolívar. Bola com o Patito Rodrigues saindo da ponta esquerda, fechando para o meio, abrindo espaço, tocando a bola na ponta agora para a chegada do Paz. Paz no meio para o Asprilha, devolveu para o Paz, cruzamento para trás. Vai sair mais um gol do Bolívar, Patito perdeu! Inacreditável! O gol perdido por Patito Rodrigues, era o quarto do Bolívar, Felipe.
0: Torcida se desespera, né? A jogada bem construída, o passe para trás, a ultrapassagem. Patito Rodrigues foi o último ato dele, tá saindo agora para a entrada do Velasquez, camisa 7. É um meio atacante, entra na vaga de Patito Rodrigues. E o outro que vai entrar é o Lucas Chaves, camisa 18. E aí é para a saída do Calterucci, eu acho, né? Tá saindo com certa lentidão, camisa 9 do Bolívar. O 18, Chaves, entra na vaga de Calterucci. A informação é para tri legal.
4: E o lance foi 36. Normal, viu, Maiago?
1: Foi normal.
4: Aquela disputa de espaço normal entre os dois jogadores em condição de alcançar a bola. Eles trombam, caem e a arbitragem acertou na interpretação.
1: Bom, o Grêmio faz agora aí, quer que uma questão de sobrevivência o jogo para não tomar mais do que esta diferença, porque agora escapou muito, quer que...
5: Pois é, Maiago, a gente falou antes da partida começar que seria um jogo de sobrevivência. O Grêmio fez um bom enfrentamento no primeiro tempo e sentiu bastante o ritmo nessa segunda etapa. Tem mais 10 minutos. Se terminar assim, consegue reverter na arena. O problema é se segurar, tem que se segurar. O Bolívar tem mais a bola e teve chances claríssimas de gol. Tem mais 10 minutos para segurar esse placar e definir a vaga nas oitavas aqui na Arena na semana que vem.
0: E o Patito, que perdeu esse gol feito, né, e foi substituído, agora passa aqui na nossa frente em direção ao banco de reservas. A torcida do Bolívar se levanta para aplaudi-lo e ele, com a mão espalmada, pede desculpas pelo gol perdido. Patito Rodrigues, um dos nomes do time do Bolívar nessa partida de hoje, a informação Sicredi.
1: É, sem dúvida, um dos melhores em campo, com exceção deste lance aí, o gol perdido. Monsalve está recuando a bola para Léo Pérez, o Grêmio trocando passes na sua defesa. Léo Pérez para Monsalve, tenta passar ali pelo meio do jogador boliviano. Justiniano ataca e comete falta em cima do jogador gremista. A arbitragem para dar a falta. 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Sábado, Brasileirão na Gaúcha, Atlético Paranaense Inter, direto de Curitiba. Domingo também, Fluminense, Grêmio, Fluminense, direto da Arena. Brasileirão no fim de semana. Lançamento agora em profundidade, tentativa do Gabriel Meck, aparece Paz. Estica a perna ali, corta, joga a bola para fora pela linha lateral. São 38 minutos do segundo tempo, mais 7 ainda, pelo menos mais 7. Mais o acréscimo do Roberto Pérez, o árbitro peruano. O Grêmio que jogou aqui em 1983, jogou aqui em 2003. Perdeu em 2003, ganhou em 83, mas sempre pela Copa Libertadores. Vai perdendo agora pela Copa Sul-Americana, mas vai tendo a chance da reversão em Porto Alegre. Wagner Leonardo recua a bola para o goleiro Everton. O Bolívar marca a distância e o Everton vai ficar o tempo que pode agora com a bola sob seu domínio. Toca para o lado, encontra Wagner Leonardo posicionado de novo. Outra vez ele volta para o Everton. E o Asprilha, que é o centroavante, não chega lá perto. Fica distante, o que é bom para o Grêmio nesse momento, porque aí o tempo passa. E o Everton agora dá o chutão buscando o Gabriel Meck. Ele disputa lá com o Paz, a sobra de Bright White. Bright White dominando pelo lado esquerdo. Quem sabe um bom ataque do Grêmio agora. Com Martin, Bright White pedalou dentro da área. Ainda ele arriscou pro gol. Meteu longe. Não teve direção o chute do Bright White, hein, Felipe?
0: Pode ser uma impressão errada minha, mas o Bright White não aparenta estar sentindo a altitude, né? Ele parte, vai para cima dos adversários e agora pedalou, tentou o chute, uma finalização. A bola subiu demais. Tiro de meta para o Bolívar, que faz mais uma troca. Está saindo o Robson Matheus e está entrando um atacante, Dorni Romero. Ele é natural da República Dominicana, jogador de 1,90, hein? Bastante alto esse jogador que entrou agora no time do Bolívar.
1: Número
0: 77.
1: 77. 39 do segundo tempo. 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O Grêmio perde para o Bolívar na Copa Sul-Americana. 3-2 é o placar. O jogo caminha para sua reta final. Bola com Justiniano. Justiniano tentando o passe para o Romero. Primeira dele no lance, na cara do Everton. Everton fechou e defendeu milagrosamente. Vem Asprilha no rebote dentro da área para fora. O Everton salvou e justificou ser o goleiro de seleção, Felipe.
0: Impressionante. O Grêmio só não está perdendo por um placar mais elástico, porque o Everton brilhou demais no segundo tempo e brilhou demais neste lance. Um lançamento primoroso nas costas da defesa do Grêmio. Esse jogador que acabou de entrar, o Dorni Romero, mata no peito, mata na caixa, coloca na grama, tira do Everton e finaliza. O Everton consegue se recuperar, se joga na direção da bola e evita o que seria o quarto gol do Bolívar. A informação é claro.
1: Em Porto Alegre, 8h49, 7h49 em La Paz. 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Chegamos a 40 minutos e meio do segundo tempo. 3 para o Bolívar, 2 para o Grêmio. Lucas Arruda.
2: O Grêmio é 16º colocado no Brasileirão com 21 pontos. Volta a campo neste domingo em Porto Alegre, na Arena. A partir das 18h30, o duelo é contra o Fluminense na abertura do retorno.
1: Salvou o Everton agora, Diogo. Jogo parado aqui para atendimento ao goleiro gremista.
3: O Everton já ganhando pontos aí para ser escolhido o melhor em campo pelas defesas milagrosas. O Grêmio baixou demais o rendimento no segundo tempo. No primeiro tempo, assim, só um exemplo assim, do volume. No primeiro tempo, finalizações, tá? Chute na casinha ou fora da casinha. Mas assim que indica algum volume, 12-10 para o Bolívar. Um jogo equilibrado. No segundo tempo, tá 13-3. Para o Bolívar, quer dizer, o Grêmio perdeu muito a bola, melhorou um pouquinho com a entrada dos dois meias, mas o gás faltou. E agora é o Everton Futebol Clube, ele está segurando a bronca no Grêmio. Olha, se a gente for pensar assim, exagerando um pouco, mesmo que o Grêmio tome um segundo gol de diferença, não é nenhum absurdo fazer 2-0 na Arena, vamos combinar. Né? Mas a questão é que se chegar na Arena perdendo por apenas um gol de vantagem, você faz os dois gols de vantagem e aí classifica, não precisa dos pênaltis. Então, se a derrota por um gol de diferença ainda está dentro do patamar de sobrevivência.
0: Cena curiosa agora, o Everton estava sendo atendido, os médicos do Grêmio saíram, ele ia retomar, cobrar o tiro de meta, caiu de novo. E aí foi atendido mais uma vez. O Asprilha se aproxima dele, olha para o banco do Grêmio e faz sinal de substituição. E aí os membros da comissão técnica ficam se olhando. Será que tem que trocar? Vai trocar, mas não é o goleiro. Matheus Nascimento foi chamado por Vitor Severino.
1: O Grêmio ainda pode fazer uma troca. O Everton agora deu sinal que poderia ser substituído, né? Porque caiu após o atendimento, mas foi atendido novamente. E aí na manha ganhou pelo menos mais um minuto. E agora o Asprilha está brigando muito com o Monsalve. A bola cai para Dodi. Dodi tenta escapar da falta feita ali pelo Justiniano. O Asprilha agora foi atrás do Dodi. O juiz deu falta. Deu falta, o jogo para. O Grêmio tem que ganhar todo o tempo possível nessa falta. Dodi não tem que correr, Felipe Duarte, para cobrar a falta.
0: Mas não está correndo, né? E o Everton deixa a área e faz justamente essa sinalização. Calma. Matheus Nascimento, camisa 30, é quem vai entrar. O banco do Grêmio agora pede pressa pro médico do Grêmio retornar, pro Felipe do Canto retornar pra área técnica.
1: Olha o Pavão. 43 o segundo tempo, dando pique no campo da altitude de La Paz, cruzando. Aí o cruzamento foi completamente equivocado. Mas a correria do Pavão, Felipe.
0: Ou respira ou cruza, né? Os dois não dá pra fazer junto. E se o Matheus Nascimento de fato entrar, vai ser a estreia dele. Ele jogou contra o
1: Cruzeiro. E agora, olha lá, olha onde ataca o Bolívar, onde o Pavão não estava. Só que aí o jogador acabou chutando muito mal na bola, o Chaves. Desculpa te interromper, Felipe.
0: Eu dizia que o Matheus Nascimento, se de fato entrar, vai ser a estreia dele com a camisa do Grêmio. Ele participa daquele amistoso, entra no segundo tempo contra o Cruzeiro, mas aí é amistoso, não era partida oficial. Ele não estava no BID, não jogou contra o Mirassol. Agora está no BID, inscrito na Sul-Americana. Se entrar, é a estreia dele com a camisa do Grêmio. Mas voltou para o banco.
1: 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O Everton está batendo tiro de meta, 44. Daqui a pouco vai subir a placa do acréscimo. A dúvida, eu acho que é justamente com relação ao Everton. Se ele vai continuar ou não. Por isso que o Matheus Nascimento vai para o banco e volta bem para a beira do gramado. E quem agora tem a bola é o time do Bolívar, com o Melgar. Melgar está deixando a bola mais atrás para Justiniano. Justiniano vem pelo meio, ataca o time do Bolívar. São 44 minutos e 15, placar de 3-2 para os bolivianos aqui em La Paz. Quinta-feira que vem é em Porto Alegre a decisão. A bola está sendo recuada agora para Etcheverria. Etcheverria para Arriaga. Arriaga domina pelo lado esquerdo, lá vai Arriaga para o campo de ataque, atacando pela meia esquerda. O zagueirão se desprendeu para o ataque, tentou o passe na ponta para o Chá. Carrinho do Pavão metendo a bola para fora pela linha lateral. Vai trocar ou não vai trocar? O juizão mandou parar, porque disse que a cobrança era mais atrás. Cobrou para trás ali, José Sagredo. Tentativa de jogada do Justiniano. Bola para o Chaves. Chaves foi para cima do Pavão. Levou para o canto do campo. Trouxe para o pé direito para tentar o cruzamento. Preferiu recuo para Justiniano de fora da área. Driblou no meio do caminho. Fecha a marcação ali o Léo Pérez. Bola para dentro da área. É perigo. Bolívar vai chegando. Corta Wagner Leonardo. E Dotti na sequência dá um chutão para a lateral. Gabriel Meck vai tentar chegar, mas o jogador boliviano protege e ganha o lateral. E agora o Matheus Nascimento queria entrar, só que o árbitro estava mostrando a placa do acréscimo. E daí o jogador do Bolívar cobrou rapidinho o lateral para o jogo não parar.
0: Exatamente, mais 6 de acréscimos.
1: Vamos a 51, passamos de 45, Chaves levanta para a área, Wagner Leonardo tira. Gabriel Meck domina errado, ela cai para o Paz tocando para o Asprilha. Asprilha esperou o Paz passar, meteu para o Paz, cruzou para trás, a bola é desviada. E cai nas mãos do Everton e não foi toque de ninguém, não tem pênalti não, Felipe.
0: Nada, e o Everton cai, encaixa a bola, respira, ganha tempo. É isso, o Grêmio vai segurando, é estranho dizer isso, né? Mas segurando uma derrota por 3-2. Porque o placar poderia estar mais elástico em favor do Bolívar, do time da casa, não fosse ele. O goleiro Everton, a informação é Tumeleiro.
1: 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Agora sim, a troca no Grêmio, a última.
0: Sai Braithwaite, 22 para a entrada do 30. Matheus Nascimento vai fazer sua estreia oficial com a camisa gremista, informando, claro.
1: 46 e 15, Grêmio 2, Bolívar 3, jogo com 5 gols aqui na altitude de La Paz pela Copa Sul-Americana, ataque mais uma vez pelo lado esquerdo do time do Bolívar com o Chaves, Chaves contra a marcação do Pavão, tá tocando a bola para o lado, para José Sagredo, Sagredo encontra pelo meio ali, posicionando agora do Melgar, Melgar tenta fazer o drible para cima da marcação do Léo Pérez, fechou para o meio, meteu a bola de lado. E aí o recuo é feito do Justiniano, mais atrás lá para o Arriaga, voltando a bola para Justiniano, tentando no meio, o passe feito agora na ponta, para a chegada do Romero, Romero tocou para o meio, é perigo, Wagner Leonardo, estica a perna, sai pelo meio, e agora o juiz vai dar uma falta para o Grêmio, porque ela foi primeiro, porque depois o jogador do Grêmio pegou do Bolívar, Felipe.
0: É, exatamente, a primeira falta foi marcada, os dois se chocaram, né? Os dois se atingiram, caiu um para cada lado, mas a primeira falta foi do jogador do Bolívar, do jogador do Grêmio. A falta pertence ao time gaúcho, portanto, e a informação é trilegal.
1: Mais 4 minutos, Keck, para o Grêmio segurar em La Paz, Keck.
5: É segurar, Maiago. Como eu falei antes, esse resultado ainda deixa o Grêmio vivo para o jogo da volta, vai fazer aqui o placar por 2-0 contra o Bolívar. É, fez um bom enfrentamento no segundo tempo, no primeiro tempo, mas no segundo sentiu demais a altitude. É torcer, faz a cera, copeira aí, o Everton segura o que dá, que esse resultado ainda é do Grêmio, tá?
1: 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Sicredi no plano Safra, você tem com quem contar. 48, o Grêmio conseguiu ficar mais aí um minuto aí com esse jogo parado agora, do Everton. No atendimento ao Dodi. O Everton tenta lá na frente. Buscava Matheus Nascimento. Cortou a Arriaga. Vem Gustavo Martins. Toca de cabeça. A Arriaga corta de novo. Divide o Dodi. E o juiz dá pé alto do Dodi em cima do jogador do Bolívar. Para o jogo de novo, posse de bola para o time boliviano. 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Na altitude de La Paz, Grêmio e Bolívar, está 3-2 para o time boliviano. E vamos para os instantes finais. A bola está dominada com Melgar. Melgar pelo time do Bolívar, tocando a bola para o meio. Para a chegada agora do Arriaga, que é zagueiro pelo lado esquerdo, tocando para Etcheverry, o seu companheiro de zaga pelo lado direito. 48,5. O juiz prometeu o jogo até 51. 51 minutos seria a parada final da partida aqui em La Paz. Toque de José Sagredo, metendo a bola na esquerda para Chaves. Chaves jogou para o meio da área, chega para tirar Léo Pérez, afasta o perigo e Matheus Nascimento está brigando com Etcheverria do corpo aí. Matheus Nascimento protege, ganha essa bola, chegou também a marcação do José Sagredo e o último toque é do jogador do Bolívar. A arbitragem está dando lateral para o Grêmio, era tudo que o Grêmio queria. 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Parece estranho, a gente está querendo que o jogo termine de uma vez com uma derrota, mas é que é uma derrota aceitável pelas questões extracampo que acontecem para todos os times que vêm jogar aqui na altitude de La Paz. O Grêmio esteve empatando, teve chance até de buscar de novo o empate em 3-3, perde por 3-2 e ainda tenta chegar ao ataque, mas a Arriaga está tirando o perigo de qualquer maneira para o time do Bolívar. Ela vai ficar dominada agora pelo Wagner Leonardo, que foi enganado pelo kick da bola, ela sai desviada, no poste, caiu para Romero, pintou o quarto gol, bateu o Everton, vem Romero de novo, domina pelo lado direito, chute no canto, o Everton! Altitude tem dessas coisas. O Wagner Leonardo foi deixar a bola quicar, Felipe. E aí já era.
0: Aí não pode. O Romero comeu, passou correndo. E ele chuta a bola meio que sem querer. A bola estoura na trave, surpreende o Everton. E na sequência, no rebote, o Everton de novo. Defesaça. Era para estar 4, 5 para o Bolívar. Não fosse esse monstro, goleiro Everton, evitando que o Grêmio construa um placar ainda mais negativo. 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
1: 50 minutos e 15, menos de um minuto para acabar neste Dia dos Pais. 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O jogo vai chegando no seu final. Everton sai jogando bola curta para Gustavo Martins. Gustavo Martins tenta na frente para o Pavon. E aí o jogador do time do Bolívar se atrapalha todo e toca para a lateral de graça. Na sequência, a Reaga corta a mão, ela cai para Gustavo Martins de novo. Gustavo Martins joga aqui na esquerda para Pedro Gabriel. O sinal da Gaúcha marcando 9 da noite em Porto Alegre. Quem sabe no último ataque, hein? Quem sabe no último ataque o empate do Grêmio. Pedro Gabriel parou, não quis ir. 50 minutos e 50. Vai terminar o jogo em La Paz. O Grêmio trocando passes. O juiz olhou para o relógio e apitou! O jogo acabou na altitude de La Paz e o Grêmio perde, mas volta vivo, muito vivo para seguir na Sul-Americana, Lucas Arruda.
2: Tudo em aberto, Gustavo Monhago, para a próxima quinta-feira. A partir das 7 horas da noite na Arena em Porto Alegre, o Grêmio precisa vencer por 2 gols ou mais para se classificar no tempo normal, ou então uma vitória por 1 gol de diferença para levar a situação aos pênaltis. O Grêmio busca uma vaga nas oitavas de final para enfrentar o São Paulo na Copa Sul-Americana.
1: 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Felipe Duarte, o ambiental na saída de campo aqui do Hernando Siles.
0: Jogadores postados se cumprimentando ainda no gramado, com os jogadores do Bolívar também, exaustos alguns jogadores do Grêmio. Amanhã eu já vou começar meu deslocamento para a sala de entrevistas, para a zona mista. Deixo meu voto no melhor em campo. Eu estava me preparando para votar no Patito Rodrigues, mas mudei completamente. O Everton, para mim, é o nome do jogo, craque da partida.
1: Ah, não tenha dúvida. 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E uma análise inicial de Diogo Olivier desta derrota do Grêmio. Mas uma derrota que é muito, muito aceitável, Diogo.
3: Numa frase, dos resultados ruins, esse foi o melhor. Né? A melhor derrota, né? Para fazer uma frase só. Né? Claro que é melhor empatar, é melhor ganhar, mas o Grêmio precisava sobreviver porque a altitude realmente é criminosa e o Grêmio conseguiu sobreviver. Não da maneira que seria mais interessante, né? Que foi aquela do primeiro tempo, onde o Grêmio competiu, sofreu pelos cenários malucos da altitude, mas o segundo tempo, aí se não é o Everton, eu estou olhando aqui, foram 19 finalizações do Bolívar no segundo tempo, pelo menos 4 milagres assim, de processo de canonização no Vaticano do Everton. Né? Então, de uma maneira ou de outra, o Grêmio volta vivo. Né? Pode perfeitamente conseguir a classificação, porque suportou, de alguma maneira, a altitude. Né? A gente pode ficar discutindo a noite inteira, né? A régua do Grêmio, vibrar com uma derrota e tal, pode. Mas pelo que a gente viu no jogo, saiu de bom tamanho. Era para o Grêmio ter tomado 3, 4, 5 e ter dado adeus da Sul-Americana pelo segundo tempo.
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